0: Jovem Pan número 1 do Brasil com London Beach, I've Been Thinking About You. Daqui a pouquinho tem mais.
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0: Jovem Pan número 1 do Brasil com Billy Eilish, Birds of a Feather. São 10h29, horário de Brasília.
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1: Harry Styles com Late Night, aqui na Jovem Pan, a número 1 do Brasil. Fica aqui. 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

Backstreet Boys com As Long As You Love Me. Um som aí dos anos 90 pra você matar a saudade. E se é saudade, a palavra que a gente tá usando agora, daqui a pouquinho em instantes, à meia-noite, horário de Brasília, tem mais uma edição inteira do Clássicos da Pan pra você relembrar o que tava tocando aqui no, na Jovem Pan dos anos 70 até os anos 2000. É daqui a pouquinho, fica aí. Tem Miley Cyrus chegando com Flowers pra você.

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A partir de agora, mais um clássico da Pan começa pra você que tá aqui na número 1 do Brasil. Voltamos pros anos 70. E olha, desde 1978 até os dias de hoje, em pleno 2026, essa música ainda faz o maior sucesso. É o som do Earth, Wind & Fire com September. Pra você que tá aqui na Jovem Pan, a número 1 do Brasil. Música essa que entrou aí pra um álbum de coletâneas e simplesmente virou um dos maiores sucessos. Curte a partir de agora aqui na número 1 do Brasil em mais um Clássicos da Pan, Earth, Wind & Fire.

0: aqui na Jovem Pan, a número 1 do Brasil, som do R.E.M., Losing My Religion. Eu vou tocar pra você agora uma música que aconteceu em inspiração de algo real. Um primeiro beijo que aconteceu de verdade, a primeira grande decepção amorosa também da cantora, dessa que você já tá ouvindo aqui no Clássicos da Pan. É o som do Cranberries com Linger.
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0: é o Clássicos da Pan trazendo pra você o som do Tears for Fears com Woman in Chains. Você vai relembrar agora o sucesso do No Doubt com It's My Life.
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Tocou Susan Vega com Luca aqui no Clássicos da Pan. A gente volta agora para uma banda que nasceu em meados dos anos 70 e simplesmente não tinha um nome. Não tinha um nome. Qual vai ser o nome da banda? Não sei. Até que eles viram uma placa de trânsito. Isso aconteceu em 1979, quando eles, né, não tinham nome definitivo. E o vocalista Colin Hay, junto com o guitarrista Ron Stryker, eles, em um estacionamento de um hotel, simplesmente viram essa placa de sinalização de obras. E óbvio que a placa dizia Man at Work. Bom, a decisão foi rápida então, né? Já que eles precisavam colocar com urgência o nome, né, pra sugerir um nome pra galera, ficou Man at Work. Só pra relembrar que na sequência você vai curtir uma atrás da outra aqui na Jovem Pan. Eu sou a Pri Oliveira e vou ficar aqui curtindo com você Man at Work com Overkill.

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0: Agora 4h59, bom dia para você, segunda-feira, 29 de junho de 2026. Um ótimo dia, seja bem-vindo, bem-vinda aqui à programação da Jovem Pan. Nós estamos iniciando o Jornal da Manhã em mais uma semana, finalzinho já do mês de junho também. Vamos agora aos principais temas, os destaques da edição de hoje. Depois de novos ataques, Estados Unidos e Irã concordam em interromper bombardeios e retomar negociações sobre a disputa em torno do Estreito de Hormuz no Golfo Pérsico. Avião da FAB chega ao Brasil com 13 brasileiros resgatados da Venezuela. Total de mortos por terremotos que atingiram o país chega a 1.450, com mais de 3 mil feridos. E Nações Unidas falam em 50 mil desaparecidos. Alexandre de Moraes ouve amanhã a defesa de Jair Bolsonaro sobre arma apreendida e deve decidir ainda nesta semana se prorroga ou não a prisão domiciliar do ex-presidente. Com votos de Luiz Fux e Dias Toffoli, o STF tem maioria para liberar pagamento a juízes, procuradores e promotores de parte dos chamados penduricalhos, que estavam suspensos por novas regras definidas pela corte. Internado desde o dia 16 de junho em UTI de um hospital no Rio de Janeiro para tratar inflamação pulmonar, o ex-técnico da seleção brasileira Carlos Alberto Parreira passa por cirurgia para estancar um sangramento nasal. A Justiça de São Paulo decreta a prisão temporária de suspeitos de auxiliar dupla em moto que atirou contra tenente da rota, irmão da jovem Eloá Pimentel, morta pelo ex-namorado durante um longo sequestro em outubro de 2008. Agora são 5 horas e 1 minuto. A edição de hoje do Jornal da Manhã começa destacando para você que o número de mortos nos terremotos da Venezuela chegou a 1.450, com mais de 3 mil feridos atendidos em hospitais. E em meio ao caos e aos saques, 13 brasileiros foram resgatados pela Força Aérea. O Fabrício Nais, que tem aqui as atualizações mais recentes.
1: A corrida contra o tempo na Venezuela continua. Mais de 500 feridos foram levados para a capital Caracas para receber atendimento. E o governo local confirmou a abertura de uma linha telefônica para ajuda psicológica aos afetados pela tragédia. Segundo o presidente da Assembleia, Jorge Rodrigues, 2.501 infraestruturas foram atingidas, incluindo 784 edifícios, 38 hospitais e 43 centros comerciais.
2: Mais brutal, de la más brutal catástrofe natural que haya sufrido nuestro país en su historia.
1: As autoridades também confirmaram a distribuição de mais de 7 mil toneladas de alimento desde quarta-feira. Mais de 4 dias após os tremores, a esperança pela retirada de vítimas com vida sob os escombros diminui a cada minuto. Ainda assim, um pai e um filho foram resgatados na cidade de La Guaira, uma das mais atingidas pelo desastre. Equipes dos Estados Unidos, da Itália e do Equador também participaram de uma operação para salvar duas mulheres e um bebê. Já a Força Aérea Brasileira resgatou 13 brasileiros que estavam de passagem pela Venezuela e procuraram a embaixada em Caracas após os terremotos. O grupo havia ficado impossibilitado de retornar ao Brasil em voos comerciais após o fechamento do aeroporto internacional em Maiquetia. O transporte foi feito em uma aeronave da FAB, que havia levado uma remessa de ajuda humanitária ao país. No domingo, um novo grupo da Defesa Civil e dos Bombeiros de São Paulo partiu para a Venezuela. As equipes que já estão no país atuam nas buscas na região de La Guaira. O trabalho é feito com o apoio de cães farejadores. E o capitão César Tadeu diz que o cenário na área é devastador, enquanto o número de desaparecidos é incerto. A solidariedade internacional se estendeu também ao Vaticano. Na tradicional oração de domingo, o Papa Leão XIV expressou pesar pelas vítimas e pediu a mobilização entre países e organizações para aumentar a ajuda à região.
3: Os terremotos de quarta-feira e as mais de 400 réplicas nos últimos dias têm colocado à prova a capacidade da Venezuela de se reestruturar, principalmente no sentido financeiro. Em meio ao cenário de dor e preocupação, o país, que já atravessa uma grave crise econômica, evita fazer previsões sobre o tamanho real dos estragos.
1: Mas mesmo em meio à cooperação nacional e internacional, as denúncias de roubos e saques também são grandes. As cenas preocuparam os moradores da cidade de Catia-la-Mar, incluindo Maria Bernal, que relatou invasões em supermercados e comércios.
4: O senhor se morreu, era um senhor chino.
5: Ali ao lado morreu um senhor, era um senhor chinês. Passavam por cima do corpo para saquear. Aquilo era um supermercado. É justo que o nosso povo devore o próprio povo?
4: Isso era um automercado full.
1: Um levantamento divulgado pela Unicef estima que o número de pessoas que precisam de assistência chega a 1,8 milhão, incluindo 680 mil crianças. A instituição, que organizou uma campanha de arrecadação de fundos, destacou a necessidade de suprimentos médicos, itens de água e saneamento. Já o metrô de Caracas confirmou a retomada das operações no domingo, após uma revisão das linhas férreas. O retorno do transporte público é um pequeno alento em meio ao caos instaurado em todo o país.
0: Agora são 5h06, a gente muda de assunto. Hoje será mais um dia de fortes emoções para todos os brasileiros. A seleção encara o Japão logo mais em busca da vaga nas oitavas na Copa do Mundo. O Raí Monteiro tem os detalhes para a gente direto de Houston.
6: Nesta segunda-feira, a seleção brasileira entra em campo para definir o seu futuro na Copa do Mundo de 2026. A partir das 14h, tem um confronto decisivo da fase 16avos de final contra o Japão. Esse belíssimo estádio aqui em Houston. Estádio esse que tem algumas peculiaridades em relação a outros nessa Copa do Mundo. É um estádio de teto retrátil. O jogo vai acontecer aqui ao meio-dia, no horário de Houston, às 14h no horário de Brasília, mas o calorão que faz na cidade não será um empecilho. Isso porque o estádio estará com o teto fechado, como está nesse momento, e tem a climatização como um ponto muito positivo, né? Nesse momento, 20 graus aqui dentro, tudo tranquilinho, sem calor, sem dificuldade para os jogadores da seleção brasileira, pelo menos no quesito clima, temperatura. Porque em campo o jogo promete bastante, promete ser muito difícil contra os japoneses. Na entrevista coletiva prévia ao jogo, o Marquinhos analisou um pouco dessa partida diante dos japoneses.
7: É cada vez mais, acho que o futebol ele vem se equilibrando, né? Ele vem se nivelando cada vez mais. A gente, nos últimos anos, a gente viu isso. Nas últimas edições de Copa do Mundo, vimos muito time grande, muita seleção grande cair para times que talvez não estavam em primeira prateleira no passado. Então hoje o futebol ele é muito, muito equilibrado, né? A última Copa do Mundo de clubes também a gente viu isso, foi um exemplo muito bom para a gente ver quanto que o futebol evoluiu, que todas as seleções, todos os times, até mesmo um time de menor escalão, ele pode fazer face, né, a um grande time, né? Então não convém a gente a desrespeitar essa seleção japonesa, porque eles mostraram sim que eles são qualificados, eles sim fizeram grandes jogos nessa primeira fase de grupos, né, contra grandes seleções.
6: Para o jogo dessa segunda-feira, o Carlo Ancelotti tem uma oportunidade de, pela primeira vez desde que está no comando da seleção brasileira, em 15 jogos, repetir a escalação, o 11 inicial para o confronto.
8: Precisamos de muitas coisas, mente, coração também, ideia clara. Temos que estar preparado para todo lo que puede pasar en una eliminatoria. En una eliminatoria pueden pasar muchas cosas. Acho que el equipo está preparado, está motivado, tiene confianza. Los últimos dos juegos salieron bien. Sigo convencido que hasta ahora no hay un favorito claro. Puede ser que equipos han feito mejor que otros en esta primera fase, ma un equipo favorito claro no veo. Entonces creo que va a ser un mundial bastante equilibrado.
6: E ele foi questionado na entrevista coletiva se o jogador fica muito ansioso para saber a escalação. Ele, claro, não quis dar nenhuma pista do time que vai sair jogando, embora seja provável sim que ele repita a equipe do jogo contra a Escócia. O Ancelotti brincou que o jogador dorme muito bem. Quem não dorme tanto é o técnico. Confere aí.
8: Você pensa que o jogador não dorme bem? Habitualmente, o que passa? Que o jogador que vai jogar sabe. É o jogador que não vai jogar que não sabe. Mas o jogador que vai jogar sabe que vai jogar. É um colóquio individual. Mas o jogador dorme bem, né? Dorme muito bem. Melhor que um treinador.
9: No último jogo contra a Escócia, o Neymar atuou por 14 minutos aproximadamente, foi bem. O Neymar evoluiu fisicamente de lá para cá e a quantidade de minutos que o Neymar vai jogar nessa partida contra o Japão depende mais da sua evolução física ou do contexto do jogo na segunda etapa?
8: Bom, o Neymar está evoluindo muito bem, está progressando. Creo que na última semana ele progressou muito, uma pena que ele não podia treinar todo o tempo que esteve com nós, mas ele pode jogar mais de 15 minutos, obviamente, está bastante bem, e depende muito do contexto do jogo.
6: É daqui a pouquinho então, Brasil e Japão se enfrentam aqui em Houston, jogo decisivo, fase 16avas de final, é jogo único, venceu, avança, perdeu, tá fora, e é claro, você vai acompanhar todas as emoções desse jogo na Rádio Jovem Pan a partir das 2 da tarde. Direto aqui de Houston, nos Estados Unidos, Raí Monteiro para Jovem Pan.
0: É isso, cobertura completa, portanto, desse início de uma nova fase da Copa para a seleção brasileira. E falando em seleção, o ex-técnico do Brasil, Carlos Alberto Parreira, passou por uma cirurgia no fim de semana. E o procedimento transcorreu sem problemas. Os detalhes com Pedro Trito.
10: Internado desde o dia 16 de junho no Hospital Samaritano, no Rio de Janeiro, Carlos Alberto Parreira apresenta quadro estável após passar por cirurgia. É o que afirma o boletim médico divulgado no domingo. Aos 83 anos, ele foi operado no sábado para cauterização de sangramento nasal, com sucesso, e tem quadro estável, mas permanece sedado, respira com auxílio de aparelhos e ainda necessita de cuidados intensivos. Na terça-feira passada, o hospital informou que a saúde do treinador do tetracampeonato havia melhorado e que ele respirava normalmente. Parreira, que luta desde 2023 contra o linfoma de Hodgkin, um câncer do sistema linfático, precisou passar por uma cirurgia nas vias aéreas superiores, que correspondem ao trato dos sistemas respiratório e digestivo. Comandante do Brasil nas Copas dos Estados Unidos em 1994 e na campanha de 2006, na Alemanha, ele é o recordista em participações em Copas do Mundo como treinador, com passagens por Kuwait, Emirados Árabes Unidos, Arábia Saudita e África do Sul.
0: E outro assunto que a gente deve ter em mente nessa semana e ficar de olho é que o ministro do Supremo Tribunal Federal, Alexandre de Moraes, deve decidir nessa semana se mantém ou não a prisão domiciliar de Jair Bolsonaro após aquele episódio da arma apreendida. Quem tem os detalhes para a gente em Brasília é a Rafaela Almeida.
11: A decisão sobre a manutenção ou não da prisão domiciliar do ex-presidente Jair Bolsonaro deve entrar na reta final nesta semana. Antes de bater o martelo, o ministro Alexandre de Moraes vai ouvir a defesa do ex-presidente em uma audiência prevista para esta terça-feira. A reavaliação do benefício começou depois da apreensão de uma arma registrada em nome de Bolsonaro, encontrada com segurança. O episódio levou Moraes a pedir manifestação da defesa e também da Procuradoria-Geral da República para saber se houve ou não descumprimento das condições da prisão domiciliar. A PGR adotou uma posição de cautela. O procurador-geral Paulo Gonê defendeu que o Supremo aguarde a conclusão das investigações sobre o caso da arma antes de avaliar se houve alguma falta grave capaz de justificar a revogação do benefício. Já a defesa de Bolsonaro afirma que não houve qualquer irregularidade. Os advogados sustentam que o ex-presidente não descumpriu as medidas impostas pelo Supremo e pediram a manutenção da prisão domiciliar, Para o advogado criminalista Felipe Carrijo, o episódio da arma, isoladamente, ainda não é suficiente para caracterizar o descumprimento das medidas impostas pelo Supremo.
12: E, inclusive, a PGR já se manifestou nesse sentido, para dizer e assertivamente que o fato de uma arma em nome do ex-presidente Jair Bolsonaro ter sido encontrada em uma blitz em poder de um dos seus seguranças, por si só não caracteriza uma falta grave ou descumprimento das medidas que o ministro Alexandre Moraes impôs quando concedeu a prisão domiciliar para ele. E outro ponto, quando ele estava no complexo da Papuda, ele tinha o direito de receber, por exemplo, visita de lideranças políticas. Agora, em casa, entendeu o ministro por restringir pelo menos essas visitas. Ele pode receber visita da esposa, dos filhos, dos médicos e dos advogados, mas

0: regras da Lei de Execução Penal sem antecipar conclusões antes do fim das investigações.
1: A lei, no caso do presidente Jair Bolsonaro, ela está sendo aplicada de uma maneira que não atende à expectativa da comunidade jurídica. Pelo menos é isso que eu tenho ouvido em todas as entrevistas dos colegas advogados, magistrados, promotores, mas infelizmente não temos o que fazer em relação a isso.
0: Com a manifestação da PGR e da defesa já nos autos, caberá ao ministro Alexandre de Moraes decidir se mantém a prisão domiciliar, se impõe novas condições ou se entende que houve algum descumprimento das medidas judiciais. Moraes autorizou a prisão domiciliar de 90 dias para Jair Bolsonaro se recuperar de uma pneumonia. O período acabou na semana passada.
2: O vereador do PT, Senival Moura, preso em operação da Polícia Civil e do Ministério Público, pediu afastamento do partido. Os detalhes na reportagem da Danúbia Braga.
3: Pois é, o vereador Senival Moura encaminhou neste fim de semana um pedido de afastamento do Partido dos Trabalhadores. Pediu então o seu afastamento dessa filiação ao diretório municipal do PT. A decisão ocorre depois da sua prisão temporária, ocorrida na última quinta-feira devido à deflagração da Operação Última Parada, deflagrada pela Polícia Civil e pelo Ministério Público de São Paulo, em que é apurado ali lavagem de dinheiro para a facção criminosa Primeiro Comando da Capital. Em nota assinada pelo presidente, então, do Diretório Municipal, Hélio Rodrigues, o partido informou que o vereador justificou o pedido de necessidade para se dedicar exclusivamente à sua defesa, visando não vincular os recentes acontecimentos à sigla. O PT já tinha encaminhado o caso, então, ao seu Conselho de Ética para avaliar medidas disciplinares, incluindo também o afastamento cautelar ou a expulsão definitiva. Senival Moura é suspeito de integrar, então, um esquema de lavagem de dinheiro do Primeiro Comando da Capital através da empresa de ônibus TransUnião. De acordo com o inquérito policial, o parlamentar utilizava o seu escritório político para armazenar planilhas em que continha ali o fluxo da frota e também de caixa da empresa. As investigações apontam que o vereador ele exercia influência no esquema enquanto presidia a Comissão de Trânsito e Transporte na Câmara Municipal de São Paulo. A defesa do vereador se manifestou com surpresa e também indignação com a sua prisão temporária. Em comunicado, os advogados classificaram a medida como desnecessária, alegando que ela ocorre em um momento politicamente sensível, às vésperas do período eleitoral. Além da prisão também de Moura, a justiça expediu ao menos 4 mandados de prisão temporária, 103 mandados de busca e apreensão, tanto na capital paulista, Grande São Paulo e também em Minas Gerais.
2: Jornal da Manhã, são 5h18.
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0: Copa da Manhã, são 5 horas e 21 minutos. Depois da confirmação de Márcio França como vice de Fernando Haddad, a disputa pelo Senado em São Paulo ganhou corpo nessa última semana. Os detalhes com o Misael Mainetti.
1: A eleição para o Senado em São Paulo promete ser uma das mais disputadas de 2026. Com duas vagas em jogo, a corrida reúne ex-ministros, ex-secretários estaduais, parlamentares e lideranças ligadas, tanto ao presidente Lula do PT, quanto ao governador Tarcísio de Freitas do Republicanos e ao ex-presidente Jair Bolsonaro do PL. Embora pesquisas recentes mostrem um cenário de equilíbrio entre os principais nomes, o maior desafio de cada pré-candidato é diferente. Na esquerda e no centro governista, o desafio é transformar a força nacional em identificação com o eleitor paulista. Já na direita, o principal obstáculo é evitar a fragmentação do eleitorado conservador, que pode dividir votos entre diversos candidatos competitivos. Para o advogado e analista político Diego Tavares, a polarização engoliu a pauta estadual e a eleição virou um plebiscito sobre Bolsonaro e Lula.
2: Quase ninguém está discutindo o que o Senado faz de fato. Reforma tributária, indicação de ministro supremo, projetos que afetam de fato o dia a dia do paulista. A eleição virou um plebiscito sobre Bolsonaro e Lula, disputado por procuração com candidatos que nem falam muito sobre o Estado.
1: A ministra do Planejamento, Simone Tebet, do PSB, aparece entre os nomes mais competitivos nas pesquisas. Ela se identifica como centro-direita, mas é criticada pelos adversários por ter feito parte do governo Lula. Seu principal desafio, porém, é convencer o eleitor de São Paulo de que representa o Estado. Ex-senadora por Mato Grosso do Sul, Tebet tenta consolidar uma candidatura em um colégio eleitoral onde ainda constrói vínculos políticos mais sólidos.
3: Provavelmente este seja o último ato de um ciclo político que se fecha na minha vida. A seu pedido, hoje eu vou cumprir uma nova missão como pré-candidata ao Senado em outro estado.
1: Outro nome é a ministra do Meio Ambiente, Marina Silva da Rede. Com reconhecimento nacional e forte identificação com a pauta ambiental, Marina precisa ampliar a conexão com temas ligados ao cotidiano paulista. Além disso, enfrenta questionamentos sobre sua relação política com o Estado, já que sua trajetória eleitoral foi construída no Acre. Mesmo assim, aparece entre os primeiros colocados nas pesquisas por ser uma figura popular. Na direita, o excesso de candidatos pode dividir votos. O ex-secretário estadual da Segurança Pública, o deputado federal Guilherme Derrit, do PP, chega à disputa com forte capital político no tema e apoio do eleitor conservador. Seu desafio será manter esse protagonismo diante da entrada de outros nomes da direita que disputam o mesmo eleitorado. Nas pesquisas divulgadas até agora, aparece entre os líderes da corrida, junto de Tebet e Marina.
4: Sendo muito sincero e transparente com vocês, como eu sempre fui, eu estou muito focado em ajudar o nosso pré-candidato, o senador Flávio Bolsonaro, a ser eleito presidente da República. Claro que eu tenho que pensar na minha eleição ao Senado Federal também, que não vai ser fácil, vai ser uma eleição bem disputada. São players importantes do Estado de São Paulo que estão disputando essas eleições.
1: O deputado federal Ricardo Salles, do Novo, aposta no eleitor mais ideológico da direita e na projeção conquistada durante sua passagem pelo Ministério do Meio Ambiente na gestão Bolsonaro. O desafio será ampliar sua base além do eleitor bolsonarista mais fiel e enfrentar concorrentes com maior estrutura partidária e alianças estaduais. Já o presidente da Assembleia Legislativa, André do Prado, do PL, tem como principal ativo a capilaridade política construída entre prefeitos e deputados paulistas. Também tem apoio do governador de São Paulo, Tarcísio de Freitas, do Republicanos, e do presidente da sigla, Valdemar Costa Neto. Por outro lado, enfrenta o desafio de aumentar seu nível de conhecimento junto ao eleitorado estadual, já que sua atuação é mais conhecida nos bastidores da política do que entre o grande público.
5: Guilherme Derrit, nosso companheiro de chapa, nós dois formamos um time ao lado do Flávio e ao lado do governador para enfrentar essas eleições. E temos que jogar como time para poder vencermos as eleições e cuidar de São Paulo e cuidar do Brasil.
1: Além disso, pesquisas mostram que o cenário permanece bastante pulverizado, com empates técnicos entre diversos pré-candidatos e um elevado índice de eleitores indecisos, indicando que a campanha propriamente dita deverá ter peso decisivo na definição dos vencedores. Mais do que a força dos partidos, a disputa deve ser marcada pela capacidade de cada candidato superar seu principal desafio. Na esquerda, convencer o eleitor paulista de sua representatividade local. Na direita, evitar que o excesso de opções no mesmo campo político acabe favorecendo os adversários.
0: E há menos de uma semana da audiência que vai discutir a investigação comercial dos Estados Unidos contra o Brasil, cresce a expectativa sobre os argumentos que serão apresentados ao governo norte-americano. Os detalhes você tem agora na reportagem do Fabrício Naitsky.
6: O processo foi aberto após o governo americano alegar que práticas adotadas pelo país prejudicam empresas dos Estados Unidos e pode resultar na adoção de novas tarifas sobre produtos brasileiros. As próximas etapas da investigação do Escritório do Representante Comercial dos Estados Unidos incluem uma audiência pública, em que serão ouvidos empresários e especialistas sobre o eventual tarifaço e a decisão final, que deve sair até 15 de julho. O professor de economia da Fundação Getúlio Vargas, Gustavo Pessoa, é o único brasileiro inscrito para falar na reunião. Ele pretende rebater a acusação de que o PIX cria uma vantagem indevida para empresas brasileiras em detrimento das americanas.
7: Então, minha ideia é apresentar o PIX, mostrar ele não como um meio de pagamento, mas sim como uma infraestrutura de pagamentos e mostrar dados que beneficiam não só empresas brasileiras, mas empresas americanas também.
6: A defesa se baseia em dados do Banco Central. Segundo o economista, a expansão do PIX ampliou a inclusão financeira no país e também favoreceu empresas estrangeiras, que passaram a ter acesso a um número maior de consumidores brasileiros.
7: A adoção do PIX foi uma coisa que incluiu milhões de brasileiros no mercado consumidor e isso beneficiou a todos na sociedade brasileira e empresas americanas.
8: A expectativa agora está voltada para a audiência da próxima segunda-feira. O encontro reunirá representantes de empresas, entidades de classes e especialistas que apresentarão argumentos favoráveis e contrários à adoção das tarifas. O resultado dessa etapa pode influenciar a decisão final do governo americano sobre as medidas contra o Brasil.
6: Um levantamento da Confederação Nacional da Indústria mostra que, dos 80 inscritos para falar na reunião, 66 devem se posicionar contra as novas tarifas. Os outros 14 participantes, favoráveis à taxação, são ligados aos setores americanos de etanol, madeira, pecuária e siderurgia. Apesar disso, a entidade acredita que a taxação será confirmada. Para Gustavo Pessoa, participar da audiência é essencial para que o Brasil apresente uma defesa baseada em dados técnicos e faça parte do processo formal de análise da investigação.
7: Esse processo, ele é um pouco diferente do primeiro decreto do Trump, que ele colocou as tarifas no Brasil. Esse processo segue toda a normativa, todo o processo legal para imposição de leis nos Estados Unidos.
6: A CNI estima que, se a tarifa proposta for implementada, 31,6% das exportações brasileiras para os Estados Unidos passarão a ser tributadas em pelo menos 37,5%. A taxa atual é de 10%.
0: E a MP do frete acirra a disputa entre caminhoneiros e representantes da indústria e do agronegócio. Confira aqui na reportagem da Beatriz Souza.
9: A pressão pela votação da medida provisória do frete aumenta entre os caminhoneiros de todo o país. O texto já foi aprovado pela Câmara dos Deputados e agora aguarda análise no Senado. A votação precisa ocorrer até o dia 16 de julho, Caso contrário, a medida perde a validade. Conhecida como MP do frete, a proposta reforça a aplicação do piso mínimo do frete rodoviário de cargas, endurece as regras para o cumprimento da tabela de fretes e amplia as penalidades para empresas que descumprirem a legislação. O texto também cria um piso salarial nacional de R$ 5.000 para motoristas de longa distância e estabelece novas normas para o transporte rodoviário de cargas. O relator da proposta é o deputado Zé Trovão, do PL de Santa Catarina. No parecer, ele incluiu a anistia das multas aplicadas a caminhoneiros que participaram das manifestações após as eleições de 2022.
10: Definitivamente, tira o caminhoneiro autônomo da escravidão, do jugo daqueles que sempre roubaram o caminhoneiro na cara dura. E de quem eu estou falando? Do famoso transuvaco. O homem que não tem um caminhão, que nunca dirigiu um caminhão, mas que leva 30, 40, 50% do frete do caminhoneiro. E hoje nós estamos pondo fim a esses caras. Nós estamos levando dignidade para aqueles homens que aos 70 anos de vida continuam na boleia de um caminhão, trabalhando dia após dia, porque não consegue se aposentar por ter um salário, um recurso miserável.
9: Nas redes sociais, os caminhoneiros intensificaram a pressão sobre os senadores e pedem a aprovação da medida. Eles afirmam que não desejam uma nova paralisação nacional, mas não descartam essa possibilidade. Segundo o movimento, caso haja uma greve, a responsabilidade será do Senado por não votar a proposta dentro do prazo. A medida também aumenta as multas para empresas que descumprirem o piso do frete, com valores entre R$ 1 milhão e R$ 10 milhões de reais por operação. Além disso, prevê a proibição de novos contratos de frete e amplia a responsabilização para sócios e integrantes desses grupos econômicos. A Federação das Indústrias do Estado de São Paulo, por outro lado, faz críticas ao texto. A entidade afirma que as multas e a cassação de registro são punições desproporcionais, o que, segundo a federação, pode gerar insegurança jurídica para diversos setores da economia e provocar impactos nos preços das mercadorias. Diante disso, a Fiesp pede que os senadores promovam mudanças no texto antes da votação.
0: E o Supremo Tribunal Federal formou maioria para liberar parte dos chamados penduricalhos pagos a magistrados e membros do Ministério Público. O ministro Luiz Fux acompanhou em parte o voto em conjunto feito por outros quatro ministros. A Rafaela Almeida tem mais informações.
11: Com o voto do ministro Luiz Fux, o STF formou maioria pela liberação de parte dos pagamentos dos chamados penduricalhos. Entre os valores que poderão ser pagos estão férias não gozadas, licenças-prêmio e plantões judiciais acumulados antes do julgamento que mudou as regras em março. O Supremo entendeu que esses casos envolvem direitos já adquiridos pelos magistrados e membros do Ministério Público. Mas os pagamentos só poderão ocorrer se o Conselho Nacional de Justiça confirmar a legalidade e a regularidade de cada situação. A decisão não significa liberação geral dos penduricalhos. O STF manteve a proibição de auxílios como alimentação, creche e pré-escola acima do teto constitucional. Também manteve a exigência de comprovação de despesas para o recebimento do auxílio saúde. O ponto de divergência foi o limite dos pagamentos. A maioria dos ministros defendeu que as indenizações respeitem o teto de 35% do salário. Já Luiz Fux entende que, por se tratarem de direitos adquiridos, os valores devem ser pagos integralmente. Essa decisão não cria novos benefícios. Na verdade, o que o STF julga agora são recursos apresentados pela Procuradoria-Geral da República e por entidades da magistratura e do Ministério Público contra uma decisão tomada pela própria Corte em março, quando foram fixadas regras mais rígidas para o pagamento dessas verbas indenizatórias. O teto corresponde ao salário dos ministros do Supremo, atualmente em mais de R$ 46 mil. Na ocasião, pressionado por mais transparência nos gastos do Judiciário, o Supremo definiu quais parcelas poderiam ser pagas acima do teto constitucional e limitou diversos benefícios. Agora, ao analisar esses recursos, a maioria dos ministros entendeu que alguns direitos adquiridos antes daquela decisão devem ser preservados. Com isso, ficou autorizado, desde que haja avaliação e controle do Conselho Nacional de Justiça, o pagamento de férias, licenças-prêmio e plantões acumulados que não puderam ser usufruídos por necessidade do serviço. O julgamento também manteve a proibição do pagamento de auxílio alimentação, auxílio creche e auxílio pré-escolar acima do teto, além de preservar regras de controle sobre outras verbas. O julgamento segue até terça-feira no plenário virtual do STF.
0: 5 horas e 37 minutos. Seguimos aqui com o Jornal da Manhã da Jovem Pan, atualizando para você os principais temas que movimentam o Brasil e o mundo nesta semana. O Conselho Nacional de Justiça aprovou uma resolução que estabelece regras para concessão, fiscalização e monitoramento de alvarás judiciais para a participação de crianças e adolescentes em ambiente digital. A reportagem é do Matheus Dias.
12: A nova resolução do Conselho Nacional de Justiça estabelece uma série de regras para autorizações judiciais que envolvam a participação de crianças e adolescentes em campanhas publicitárias nas plataformas digitais. A norma cria um Banco Nacional de Alvarás para reunir todas essas autorizações e que devem ser analisadas pelo juiz ao avaliar caso a caso. A partir de agora, crianças e adolescentes não poderão participar de conteúdos que promovam apostas, jogos de azar, produtos proibidos para menores, erotização, discursos de ódio, violência ou situações consideradas degradantes. Também ficam vedadas práticas de publicidade infantil consideradas abusivas pela legislação brasileira. Segundo a advogada Alessandra Borelli, o conjunto de normas vem para tornar a decisão do juiz menos subjetiva e mais objetiva.
13: Não existiam critérios objetivos sobre o que cada juiz deveria levar em consideração. Então, essa resolução, ela justamente vem para padronizar isso, definindo, por exemplo, quais são as informações que devem constar do pedido, o tipo de conteúdo, a frequência com que ele promove, desenvolve vídeos, a frequência com que ele dedica seu tempo ali para esse tipo de atividade, os contratos que são firmados com eventuais marcas, a monetização, a situação escolar e, lógico, a saúde.
12: Entre as mudanças ainda estão a obrigatoriedade de avaliar fatores como o desejo da criança em participar da atividade, o tempo de exposição nas redes, a carga de trabalho, os valores recebidos e as condições familiares. A resolução também determina que parte da remuneração seja depositada em uma conta ou aplicação financeira em nome da própria criança ou adolescente.
13: É óbvio que também é observada a frequência dessa exposição, a carga horária que se dedica e com que frequência a criança promove, cria, desenvolve esses conteúdos, dedica seu tempo para isso. Indícios de pressão, de coerção, exploração econômica pelos responsáveis.
12: Ariel de Castro Alves, advogado e membro da Comissão de Defesa dos Direitos da Criança e do Adolescente, do Conselho Federal da OAB, detalha ainda que a autorização judicial depende de comprovações familiares, de que a gravação dos vídeos para a internet não interfiram no desenvolvimento da criança ou do adolescente.
14: E para que os juízes concedam essas autorizações, os pais e mães precisarão entrar com requerimentos junto com seus filhos e estarão demonstrando nesses requerimentos que a criança ou adolescente estão matriculados na escola, têm toda assistência psicológica, estão sempre acompanhados do pai ou da mãe ou de um responsável legal durante as gravações, que os conteúdos são adequados para as idades desses influenciadores, crianças e adolescentes, e que nenhum dano é gerado para a formação saudável, adequada dessas crianças e adolescentes e que eles também estão inseridos em atividades culturais, esportivas, de lazer.
12: A resolução não cria uma proibição geral para a participação de influenciadores mirins nas redes sociais, mas estabelece uma série de critérios para garantir a proteção da imagem, do patrimônio e também dos direitos da criança e do adolescente, além de vedar uma série de conteúdos que são considerados incompatíveis com a idade. Alessandra Borelli ainda reforça que as normas do CNJ andam em conjunto com o ECA Digital, o Estatuto Digital da Criança e Adolescente, criado pelo governo federal e que torna as plataformas responsáveis por casos de exploração ou violência sexual infantil na internet.
13: Essa resolução, ela vem também para operacionalizar todos esses princípios do ECA, exigindo, inclusive, a oitiva da criança e do adolescente, a depender da sua idade e capacidade de compreensão. Esta resolução, ela é naturalmente apoiada no próprio ECA digital e também no ECA da década de 90, que reitera a vedação a conteúdos erotizados, a conteúdos degradantes, vexatórios, impondo limites, não só de horário e frequência, mas com relação também ao conteúdo que se promove.
12: Segundo o CNJ, a medida foi construída após estudos apontarem riscos relacionados à exposição da imagem de crianças e adolescentes, à exploração econômica, à ausência de mecanismos para proteger o patrimônio dos menores e à falta de critérios uniformes nas decisões judiciais em todo o país.
0: Agora, você já imaginou fazer um voo de 20 horas de duração? Esse é o projeto da Qantas, a empresa aérea australiana que deve lançar uma rota direta entre Sydney e Londres no ano que vem. Mas com essa longa viagem também surgem grandes desafios. É o que você acompanha agora na reportagem da Camila Yunis.
15: A viagem de avião mais longa do mundo sem paradas. Esse é o desafio ambicioso da Qantas para outubro de 2027. Com a inauguração do trajeto direto entre Sydney, a maior cidade da Austrália, para Londres, a capital do Reino Unido. E para que isso seja possível, a empresa precisa superar desafios técnicos. O primeiro envolve a aeronave. A Qantas encomendou 12 Airbus A350 modificados, especialmente para as rotas de longuíssima duração, que fazem parte do chamado Projeto Nascer do Sol, planejado há quase 10 anos. Com um tanque extra de combustível, os novos aviões podem estender o alcance das viagens em até 1.000 milhas náuticas, o equivalente a quase 2.000 quilômetros, e chegar em locais que eram considerados impossíveis na aviação comercial. No lugar dos habituais 400 passageiros, os voos devem contar com apenas 238. A mudança busca aumentar o espaço entre os assentos, principalmente na classe econômica, onde a distância entre uma fileira e outra deve chegar a 84 centímetros, além de reduzir o peso do jato e melhorar a performance do combustível. Já para quem quiser pagar mais caro, a passagem na primeira classe deve oferecer uma suíte fechada com uma cama fixa, ideal para garantir uma boa noite de sono. Mas mesmo com mais espaço, o voo ainda pode ser bastante cansativo. E o preço da passagem, que deve sair mais cara do que a média atual, também precisa fazer valer o investimento dos viajantes. O trajeto entre Sydney e Londres pode atravessar até 9 diferentes fusos horários, provocando o famoso jet lag. Para isso, a Qantas teve que buscar na ciência as respostas para encontrar formas de reduzir o cansaço e aprimorar a experiência. Um dos segredos envolve a otimização do serviço de comida a bordo, evitando que as refeições sejam servidas logo após a decolagem. Assim, a empresa espera criar uma janela de sono para o descanso dos passageiros. Outra medida envolve ajustes na iluminação. Ao todo, 14 diferentes programações de luz devem simular o nascer e o pôr do sol e se ajustar em um ambiente mais confortável visualmente. As aeronaves também serão equipadas com uma zona de bem-estar, um espaço para que os passageiros possam caminhar e se alongar. E para o tempo passar mais rápido, a empresa deve oferecer internet Wi-Fi gratuita. Atualmente, a ligação mais rápida entre as duas cidades leva 24 horas. Em outros casos, os passageiros podem levar ainda mais tempo para chegar ao destino, caso precisem trocar de avião ou fazer uma conexão mais longa no aeroporto. Com a linha direta, o tempo economizado deve ser de 4 horas. Na matemática da Qantas, mesmo levando menos passageiros, a empresa espera aumentar em 20% os lucros da rota.
0: 5 horas e 46 minutos, este é o Jornal da Manhã aqui da Jovem Pan. O pagamento em dinheiro das passagens nos ônibus municipais do Rio terminou. A partir de agora, os passageiros deverão utilizar meios eletrônicos para embarcar. Confira com Rodrigo Viga.
16: A partir de agora, os ônibus aqui do município do Rio de Janeiro não aceitam mais dinheiro espécie para o pagamento da passagem de R$5. Essa foi uma decisão anunciada pela Prefeitura ainda na primeira quinzena do mês de maio. Gerou muita polêmica, intervenção de Ministério Público e Justiça, porque essas instituições entendiam que era preciso dar tempo para a transição, para a adaptação dos passageiros de ônibus aqui da cidade do Rio de Janeiro. Esse novo prazo foi estabelecido e a partir deste domingo, nada mais de grana, cash, dinheiro em espécie para o pagamento da passagem de ônibus. Apenas meios físicos e eletrônicos. O cartão Jaé, que é o bilhete eletrônico da Prefeitura do Rio de Janeiro, Jaé virtual, o aplicativo, e também pagamento por Pix. Segundo a Prefeitura do Rio de Janeiro, 96% dos passageiros já estavam utilizando esses meios de pagamento para se deslocar aqui no Rio de Janeiro. Apenas 4% utilizavam dinheiro em espécie. A Adriana Borges, que é passageira, já utilizava uma dessas outras alternativas, mas entende que vai ter muita gente ficando a pé, se complicando a partir dessa decisão de não aceitar mais dinheiro espécie nos ônibus aqui do município.
17: Eu acredito que vai ficar difícil para muitas pessoas, tá? Porque nem todo mundo tem acesso ao Jaé. O Jaé tem acesso às pessoas que trabalham, né? Que trabalham para a empresa, mas quem não trabalha é mais complicado, porque não tem, usa o dinheiro espécie, então acho que vai ficar complicado.
16: Uma das possibilidades também para pagar a passagem de ônibus aqui no Rio de Janeiro é através do Pix. Segundo dados da Prefeitura, mais de 300 mil passagens desde o anúncio dessa transição já foram pagas através do meio eletrônico Pix por passageiros aqui da cidade do Rio de Janeiro. Do Rio, Rodrigo Viga.
0: A justiça decretou a prisão temporária de dois homens suspeitos de envolvimento na tentativa de homicídio do tenente Ronickson Pimentel dos Santos. Eles teriam auxiliado uma dupla de moto que atirou contra o policial da rota. Os detalhes com a Danúbia Braga.
18: As prisões foram resultado do trabalho de inteligência, com cruzamento de informações e análise de denúncias, como explicou o subcomandante da rota, Major Marcos Bernardino.
19: E durante a madrugada conseguimos identificar e chegar em dois indivíduos que têm a participação, ainda que indireta, no fato, mas eles deram apoio logístico, dando transporte para os indivíduos que estão na atividade central do fato.
20: Eles estão aqui no DHPP, vocês já conseguiram colher algum depoimento e também foi tudo até o que levou a investigação por enquanto, foi planejado, era uma questão de execução?
19: Um deles é réu confesso, ele confessa que teve a participação no apoio logístico, mas não na ação direta, e o outro a gente tem elementos que o colocam como partícipe do apoio logístico. A motivação exata a gente ainda não tem, mas temos diversas linhas de apuração. Logo, logo teremos alguma novidade, alguma notícia. Os trabalhos continuam, a gente não vai parar e com certeza a gente vai localizar e prender todos os envolvidos.
18: O crime ocorreu no último sábado, na Avenida Goiás, em São Caetano do Sul, no ABC Paulista. A ação, registrada por câmeras de segurança, é tratada pelas autoridades como uma tentativa de execução. Imagens obtidas pela Jovem Pan mostram o momento em que o oficial estava parado em sua motocicleta em um semáforo. Os criminosos chegam em uma outra moto, um veículo vermelho com placa do Rio de Janeiro. Emparelharam com a vítima e efetuaram diversos disparos. Ronickson recebeu os primeiros atendimentos no local e, devido à gravidade dos ferimentos, foi transportado pelo helicóptero Águia para o Hospital Estadual Mário Covas, em Santo André. Governador de São Paulo, Tarcísio de Freitas, manifestou profunda indignação e determinou prioridade máxima às forças de segurança para a identificação e prisão dos responsáveis. Em suas redes sociais, Tarcísio prestou solidariedade à família e reiterou que o Estado não recuará no enfrentamento à criminalidade, afirmando que ataques contra policiais representam uma ameaça a toda a sociedade. O tenente Pimentel passou por uma cirurgia neurológica delicada logo após o atentado. De acordo com a atualização mais recente da equipe médica e da PM, embora o quadro de saúde ainda seja considerado grave, o paciente permanece estável e não apresentou pior após o procedimento. O tenente Pimentel é irmão de Eloá Pimentel, vítima do sequestro mais longo da história de São Paulo em outubro de 2008. Na ocasião, Lindenberg Alves invadiu o apartamento da jovem em Santo André e a manteve refém, junto com outros 3 adolescentes, por cerca de 100 horas. O término ocorreu após a invasão do Grupo de Ações Táticas Especiais, o GAT, que resultou na morte de Eloá, então com 15 anos, atingida por disparos feitos pelo sequestrador.
0: Com a frente fria que tomou conta do centro-sul do Brasil, os cuidados com a estrutura e o manejo dos animais precisam ser redobrados no campo. Em Presidente Prudente, um sistema de aquecimento artificial com lâmpadas e aquecedores foi feito para garantir o bem-estar e a sobrevivência de filhotes recém-nascidos. A reportagem é de Paula Seiplin.
2: Estes leitões nasceram apenas 10 dias e são extremamente frágeis. Nos primeiros dias de vida, eles já enfrentaram o maior desafio das suas trajetórias, sobreviver ao frio intenso registrado na região de Presidente Prudente. Sem uma proteção adequada, o reflexo nas estatísticas é imediato. Muitos deles acabam morrendo antes de completar 1 mês de vida. É o que afirma este zootecnista da ETEC, professor doutor Antônio Eufrásio de Toledo, em Presidente Prudente.
21: O ideal é que o animalzinho fique fechado nesse abrigo, que é mais fácil manter a temperatura em torno dos 30 graus num ambiente fechado. Então acaba tendo um custo energético menor e liberando esses animais só na hora da mamada. Ou, muitas vezes se utiliza aí à vontade, mas ele sempre busca ficar mais próximo da mãe. O que a gente acaba tendo também alguns problemas por morte, por esmagamento. Então ele fica ali fora, em volta da mãe, sempre buscando ali a hora de mamar. E acaba buscando o corpo da própria mãe como forma de aquecimento.
2: Por aqui, a alternativa foi improvisar um ambiente climatizado de emergência, para que os animais não sofressem tanto com o choque térmico. O sistema é simples, mas eficiente. Foram instaladas lâmpadas infravermelhas que emitem calor direto para aquecer os filhotes. Muitos deles acabam chegando tão perto da lâmpada que acabam se queimando. Cortinas de lona também foram instaladas para proteger os animais do vento. Além disso, a equipe montou uma espécie de estufa que garante que eles fiquem resguardados nos primeiros dias após o nascimento.
21: Então ele nasce com uma exigência térmica em algo em torno de 30 até 33 graus. E já na fase do desmame, eles já são desmamados com idade em torno de 30 dias, essa exigência térmica vai diminuindo gradualmente.
2: No entanto, manter os animais aquecidos não é uma tarefa fácil. O grande desafio da equipe técnica é equilibrar a temperatura dos filhotes e das mães no mesmo espaço. Trata-se de uma conta que não fecha individualmente. Isso porque o leitão recém-nascido precisa de um ambiente mais quente, acima dos 26 graus, para sobreviver nas primeiras semanas. Já para a matriz, esse tempinho mais fresco do inverno é extremamente agradável e evita o estresse térmico dela.
21: Enquanto o organismo ele fica lutando para regular a temperatura, para se manter aquecido, ele acaba gastando o que ele nutriente, energia, que ele estaria utilizando no seu ganho de peso. Isso se reflete em todos os animais de produção conforme você vai mudando esse desafio. Então a produção de leite diminui, o ganho de peso do bovino diminui, a produção de ovos pode diminuir dependendo da temperatura.
2: Estes animais têm 1 mês e meio de vida, já foram desmamados e mesmo assim eles recebem uma atenção especial com relação à temperatura do ambiente onde eles ficam. Esse cuidado vai ser feito até eles completarem 70 dias de vida. Uma precaução para que eles não sofram consequências durante esse período.
21: Então, um animal que ele chega para esse desafio, para uma frente de fria dessa, mesmo quando a gente não tem uma onda de frio muito intensa, a gente tem algumas questões que limitam a produção de pasto nessa época do ano. Então, você tem alguns animais que vão enfrentar esse desafio do frio debilitados, subalimentados já pela falta de oferta de forragem ou uma mineralização inadequada. Então, esses animais eles estão mais susceptíveis aos efeitos do frio, a uma hipotermia, a uma doença respiratória, o sistema imune dele está mais fraco, digamos assim, né? Então, tudo começa com uma nutrição adequada. Então, esse animal ele já chega mais forte, ele já chega mais resiliente para esse desafio.
0: Frio por aqui, onda de calor na Europa, que dura mais de uma semana, inclusive já deixou mais de 1.300 mortos, segundo dados da Organização Mundial da Saúde. O Fabrício Knights que tem os detalhes para a gente.
6: O principal destaque é na França, onde as autoridades confirmaram cerca de 1.000 mortes acima do normal desde o último dia 24. O governo local destacou a preocupação com idosos e relatou um aumento de 40% nas mortes em domicílios. A expectativa é de forte alta nos números nesta segunda-feira, com a volta ao trabalho de cuidadores e a reabertura de registros públicos após o fim de semana. A França também está em alerta para a previsão de fortes temporais durante o dia. O primeiro-ministro Sébastien Lecornu confirmou uma reunião do gabinete de crise para buscar soluções imediatas. Por todo o continente, temperaturas recordes foram registradas ao longo de domingo. Na República Tcheca, uma estação ao norte da capital Praga marcou 41,9 graus Celsius, números sem precedentes na história do país. Pelo segundo dia consecutivo, a Alemanha registrou 41,7 graus em Brandemburgo, na fronteira com a Polônia. Os poloneses, por sua vez, viram os termômetros alcançar a marca dos 40,5 graus na região oeste. A OMS emitiu um alerta para a onda de calor no fim de semana. Segundo o diretor-geral da organização, Tedros Adhanom, mais de 150 milhões de pessoas no continente estão vivendo sob temperaturas extremas, acima dos 35 graus, e os impactos têm se arrastado para outros setores. Em entrevista à Jovem Pan News, o pesquisador e professor em mudanças climáticas e mercado de carbono, Carlos Sanqueta, destacou os impactos em diferentes áreas e os padrões atmosféricos responsáveis pelo aumento dos fenômenos.
3: Tem questões relacionadas à crise hídrica, crise energética, crise alimentar, né, da produção agrícola. Então, tudo isso repercute também no bem-estar das populações, que, né, não tendo acesso à alimentação e água, né, adequadamente, tem que buscar, né, em outros lugares, e isso traz custos, traz, né, medidas necessárias de adaptação. É um fenômeno de pressões, né? Então, ele tem esse formato, né? Um ômega, assim, né? Parece uma ferradura, né? Uma letra grega. Então, essa massa, ela fica presa, por isso que ela fica ali naquele, uma espécie de uma redoma, né? A massa de ar quente fica presa ali, né, entre dois sistemas de baixa pressão. Isso acaba ocasionando um calor, né, aprisionamento do calor.
6: Cientistas apontam que esta é a onda de calor mais intensa já registrada na Europa, atrelada diretamente às mudanças climáticas. De acordo com os estudos, o aquecimento global tornou a alta das temperaturas 100 vezes mais provável que na comparação com o início do século. Com isso, serviços de trem foram reduzidos na Alemanha e o sistema de veículos leves sobre trilhos, o VLT, precisou ser suspenso na cidade de Leipzig. No Vaticano, o Papa Leão XIV agradeceu a presença dos fiéis na oração de domingo, mesmo diante das condições adversas. No setor da energia, a Hungria reduziu a atividade de uma usina nuclear para evitar o superaquecimento do rio Danúbio. E o governo da Tchequia pediu que a população evite atividades físicas por riscos de saúde.
0: Jornal da Manhã, agora 6 em ponto.
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3: Jornal da Manhã, 6 horas e 4 minutos. Seguimos juntos nesta segunda-feira, hoje dia 29 de junho de 2026, atualizando para você as principais informações que movimentam o Brasil e o mundo. Já entrando aqui na segunda hora do Jornal da Manhã, primeira edição. Se você está chegando agora, seja bem-vindo, bem-vinda à programação da Jovem Pan. O relator do projeto que aumenta os limites do MEI, deputado Jorge Götten, espera que a Câmara dos Deputados possa votar a proposta antes do recesso parlamentar. Confira com a Rafaela Almeida.
4: O texto prevê a atualização do teto de faturamento do MEI, que hoje é de R$ 81 mil por ano, além da possibilidade de um microempreendedor contratar até 2 funcionários. Segundo o relator, esses pontos já contam com o aval da equipe econômica do governo, mas a discussão agora vai além do MEI. Parlamentares também defendem a atualização dos limites de faturamento das micro e pequenas empresas enquadradas no Simples Nacional, que estão sem reajuste há quase 10 anos. A avaliação é que, sem essa correção, pode haver um desequilíbrio entre as faixas de enquadramento e até um desestímulo ao crescimento dos negócios.
5: Segundo o relator da proposta, o texto já tem avanço nas negociações com o governo e agora a expectativa é ampliar a atualização também para as micro e pequenas empresas.
6: E nós teremos que aproveitar a oportunidade, temos que aproveitar essa oportunidade para atualizar as empresas do Simples também, né? Porque já o MEI é desde 2018, é justo e legítimo. E as empresas do Simples é desde 2016. Elas têm que caminhar junto, senão há um conflito ali nas faixas. Porque veja, Paulo, a primeira faixa da microempresa é R$ 180 mil reais a primeira faixa. Se nós vamos elevar o MEI para 140. Se nós não atualizarmos as faixas do Simples, é um estímulo para que as microempresas migrem para o MEI, que é um regime fiscal muito bom para quem empreende, mas que é uma tributação muito menor, principalmente para a Previdência.
5: Depois de avançar nas negociações com o governo, a expectativa agora é concluir o relatório e levar a proposta à votação ainda antes do recesso parlamentar. O relator explica como está esse cronograma.
6: Estamos avançando bem, né? E eu creio que nas próximas semanas, antes do recesso, nós vamos aprovar isso na comissão e depois, quando o presidente Hugo entender, vai pro plenário da casa, né? E ainda esse semestre, claro. Mas tudo isso está sendo construído de consenso, com diálogo, principalmente com o presidente Hugo Mota, né? Que é ele que vai dar o sinal para nós levarmos o relatório daí para o plenário da casa.
4: A expectativa é que o relatório final seja construído em consenso entre Congresso e governo. Depois da votação na comissão especial, o texto ainda precisa ser analisado pelo plenário da Câmara e, se aprovado, segue para as demais etapas da tramitação.
3: Os representantes de MEI e pequenas empresas rejeitaram que o reajuste do limite para a categoria represente uma pauta-bomba contra o governo. A reportagem é do Marcelo Matos.
7: O Ministério do Planejamento e Orçamento anunciou que o novo teto de lucro para o enquadramento no MEI, microempreendedor individual, ficará entre 130 a 140 mil reais anuais. O titular da pasta, Bruno Moretti, explicou que a última atualização ocorreu em 2022 e o reajuste seguirá a reposição da inflação no período, O presidente do SIMP, o Sindicato da Micro e Pequena Indústria, Joseph Cury, critica que o não reajuste condena o segmento a não poder crescer.
1: Todo aumento de arrecadação que existiu nos pequenos negócios foi com a criação do Simples Nacional. Aumentou a arrecadação e hoje eles querem dizer que existe uma perda de arrecadação, o que não é verdade. A perda de arrecadação que tem, e estão chamando de pauta-bomba no Congresso, apesar da maioria dos parlamentares estar favorável ao teto de enquadramento do MEI e à discussão do teto de enquadramento do Simples Nacional.
7: O SIMP condena o tema a ser classificado de um efeito de pauta-bomba nas contas públicas do governo federal.
1: Quem é contrário a isso? Hoje é a Receita Federal. E o que ele propõe? Ele propõe escalonamento em vários anos, diz que é uma pauta-bomba. Agora, para todo o resto da economia, não é pauta-bomba. Tem subsídio, tem subvenção, tem tudo. Menos para o MEI, para a micro e a pequena empresa. Hoje, você tem um cenário. 20 milhões de empresas informais contra 17 milhões de empresas formais. Aonde está a pauta-bomba? Você tirar da informalidade e trazer para a formalidade as empresas? É pauta-bomba? Aumenta a arrecadação?
7: Em entrevista à EBC, o ministro do Planejamento e Orçamento, Bruno Moretti, destacou que o reajuste será escalonado entre 2027 e 2028.
8: O teto está estagnado desde 2018, se eu não me engano, e a gente está trabalhando aqui com a perspectiva de atualizar esse teto para um patamar aí entre 130 e 140 mil, que é mais ou menos a reposição da inflação. E aqui é um exemplo interessante porque nós estamos fazendo isso com responsabilidade fiscal. O que nós estamos mostrando é o impacto disso nas contas, que isso é absorvível desde que isso seja feito de maneira escalonada, entre 2027 e 2028, de maneira que a gente possa atender a esse pleito, e o presidente Lula deve encaminhar um projeto de lei nos próximos dias sobre essa matéria ao Congresso Nacional, à Câmara dos Deputados, e fazendo isso de forma escalonada, a gente consegue absorver nas contas públicas, a gente consegue inclusive cumprir todo o nosso regramento orçamentário e fiscal, de maneira que a gente possa atender a esse pleito.
7: A proposta em análise no Congresso prevê também ampliação de 1 para 2 o número máximo de empregados que podem ser contratados por microempreendedores individuais. Na prática, atenderia também outra demanda da categoria. Diante da expectativa do fim da escala 6x1, uma pauta que o governo pretende passar em Brasília, visando impacto político no ano eleitoral.
3: É assunto para a primeira participação aqui do Henrique Kriegner, que está com a gente nesta manhã de segunda-feira. Kriegner, bom dia para você. Qual é a tua visão em torno dessa discussão, à medida em que a gente tem também, como o Marcelo destacou aí no final da reportagem, a escala 6x1 batendo a porta, o que indica um novo cenário também. É justo esse reajuste nesse momento ou não? Bom dia para você.
9: Bom dia, Nonato. Bom dia a todos que nos acompanham. Uma ótima semana para todos nós. É justo sim, Nonato, porque além de ser uma atualização que é necessária, né, precisamos lembrar aí que R$ 80 mil em 2018 não são R$ 80 mil em 2026. Nós estamos falando aí de uma moeda que tem perdido muito do seu valor, o seu poder de compra, e aí então o microempreendedor ele precisa desse reajuste para poder manter. Não estamos nem falando de um crescimento, estamos falando aí de uma manutenção do seu poder de compra e da sua produção da atividade econômica. Agora, além da questão do reajuste, tem também a urgência provocada justamente por essa nova adequação da jornada de trabalho, que faz com que, se o microempreendedor ele não puder ter um teto maior, ele vai recorrer ao mercado de trabalho informal. Isso é ruim para a arrecadação, isso é ruim para o trabalhador, porque isso coloca ele na informalidade, deixa ele vulnerável anos sem acesso à previdência e uma série de outros benefícios. Agora, eu também acho, e comentava aqui antes, é justamente a questão da falta de incentivo para que aquele que é MEI possa investir no seu negócio e sair do MEI progredindo para um novo regime. Isso é uma coisa que o governo ainda não olha e não trabalha de uma forma sistemática, né? Como é que a gente pode identificar os empresários que usam MEI para poder fazer com que eles cheguem a outros regimes aí que venham permitir novas contratações, uma empresa maior e um faturamento também maior, Nonato?
3: Esse é o Henrique Kriegner, analisando com a gente os principais temas nesta segunda. Vamos olhar para o cenário internacional. Após um final de semana de muita tensão e troca de ataques, Estados Unidos e Irã vão tentar uma nova trégua. Aliás, quantas vezes a gente tem ouvido isso nos últimos dias, hein? Acompanhe os detalhes na reportagem do Paulo Edson Fiore.
10: Segundo o site de notícias americano Axios, Irã e Estados Unidos concordaram mais uma vez em interromper os ataques de lado a lado e devem retomar as negociações sobre a disputa em torno do Estreito de Hormuz. Ainda de acordo com o portal, citando fontes do governo americano, representantes dos dois lados planejam se reunir amanhã no Catar. A interrupção das hostilidades foi confirmada pela agência de notícias Reuters, junto a uma autoridade da Casa Branca. A volta à mesa de negociações vem após dias de tensão e troca de ataques. Teerã e Washington vinham se acusando mutuamente de violar o cessar-fogo, assinado em 17 de junho, referente ao controle do estratégico Estreito de Hormuz. Mais cedo no domingo, Irã alertou que qualquer navio que tentasse desviar da rota demarcada pelo país no Estreito de Hormuz, aumentaria as

0: Foi reaberta em 17 de junho, mas o Irã autoriza apenas o uso de um corredor ao longo de sua costa e ameaça atacar qualquer embarcação que não cumpra essa condição. No sábado, a Força Aérea Americana atacou 10 alvos, incluindo instalações de defesa aérea, instalações de armazenamento de drones e meios para lançamento de minas. Segundo os Estados Unidos, o bombardeio foi uma resposta a um ataque de drone iraniano contra um petroleiro de bandeira panamenha que passava pelo estreito. Em resposta, o Irã bombardeou o Kuwait e o Bahrein, ampliando a tensão regional. Apesar da nova tentativa no campo diplomático, Mike Waltz, embaixador...
1: internado desde o dia 16 de junho no Hospital Samaritano, no...
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3: Sul. Jornal da Manhã, 6 horas 21 minutos. O número de mortos nos terremotos da Venezuela chegou a 1.450, com mais de 3 mil feridos atendidos em hospitais também. Em meio ao caos e aos saques, 13 brasileiros foram resgatados pela Força Aérea. E o Fabrício Knights que tem as informações para a gente.
4: A corrida contra o tempo na Venezuela continua. Mais de 500 feridos foram levados para a capital Caracas para receber atendimento. E o governo local confirmou a abertura de uma linha telefônica para ajuda psicológica aos afetados pela tragédia. Segundo o presidente da Assembleia, Jorge Rodrigues, 2.501 infraestruturas foram atingidas, incluindo 784 edifícios, 38 hospitais e 43 centros comerciais.
5: Mais brutal, de la más brutal catástrofe natural que haya sufrido nuestro país en su historia.
4: As autoridades também confirmaram a distribuição de mais de 7 mil toneladas de alimento desde quarta-feira. Mais de 4 dias após os tremores, a esperança pela retirada de vítimas com vida sob os escombros diminui a cada minuto. Ainda assim, um pai e um filho foram resgatados na cidade de La Guaira, uma das mais atingidas pelo desastre. Equipes dos Estados Unidos, da Itália e do Equador também participaram de uma operação para salvar 2 mulheres e um bebê. Já a Força Aérea Brasileira resgatou 13 brasileiros que estavam de passagem pela Venezuela e procuraram a embaixada em Caracas após os terremotos. O grupo havia ficado impossibilitado de retornar ao Brasil em voos comerciais após o fechamento do aeroporto internacional em Maiquetia. O transporte foi feito em uma aeronave da FAB, que havia levado uma remessa de ajuda humanitária ao país. No domingo, um novo grupo da Defesa Civil e dos Bombeiros de São Paulo partiu para a Venezuela. As equipes que já estão no país atuam nas buscas na região de La Guaira. O trabalho é feito com o apoio de cães farejadores. E o capitão César Tadeu diz que o cenário na área é devastador, enquanto o número de desaparecidos é incerto. A solidariedade internacional se estendeu também ao Vaticano. Na tradicional oração de domingo, o Papa Leão XIV expressou pesar pelas vítimas e pediu a mobilização entre países e organizações para aumentar a ajuda à região.
6: Os terremotos de quarta-feira e as mais de 400 réplicas nos últimos dias têm colocado à prova a capacidade da Venezuela de se reestruturar, principalmente no sentido financeiro. Em meio ao cenário de dor e preocupação, o país, que já atravessa uma grave crise econômica, evita fazer previsões sobre o tamanho real dos estragos.
4: Mas mesmo em meio à cooperação nacional e internacional, as denúncias de roubos e saques também são grandes. As cenas preocuparam os moradores da cidade de Catia-la-Mar, incluindo Maria Bernal, que relatou invasões em supermercados e comércios.
7: O senhor se morreu, era um senhor chino.
8: Ali ao lado morreu um senhor, era um senhor chinês. Passavam por cima do corpo para saquear. Aquilo era um supermercado. É justo que o nosso povo devore o próprio povo?
7: Isso era um automercado full.
4: Um levantamento divulgado pela Unicef estima que o número de pessoas que precisam de assistência chega a 1,8 milhão, incluindo 680 mil crianças. A instituição, que organizou uma campanha de arrecadação de fundos, destacou a necessidade de suprimentos médicos, itens de água e saneamento. Já o metrô de Caracas confirmou a retomada das operações no domingo, após uma revisão das linhas férreas. O retorno do transporte público é um pequeno alento em meio ao caos instaurado em todo o país.
3: Cenário terrível que a gente acompanha na Venezuela. E a Força Aérea Brasileira realiza o quarto voo para levar ajuda humanitária ao país após os terremotos que atingiram os venezuelanos e já deixaram ao menos 1.450 mortos, como você acompanhou. A aeronave partiu de São Paulo neste domingo com bombeiros militares de São Paulo e também de Minas Gerais. A Danúbia Braga participa com a gente aqui do Jornal da Manhã, tem mais informações a respeito dessa ação do Brasil para tentar auxiliar os venezuelanos nesse momento tão difícil. Bom dia para você, Danúbia, bem-vinda de volta aqui ao Jornal da Manhã.
9: Oi, Nonato, bom dia para você, bom dia a todos. Pois é, o voo partiu na tarde de domingo com 35 bombeiros, né? Tanto de São Paulo, como você bem disse, quanto também de Minas Gerais. E aí com essas ajudas humanitárias. Quarto voo, então, que o governo brasileiro envia à Venezuela, justamente a fim de contribuir com esse momento tão delicado e tão difícil que o país enfrenta. Entre os itens, né, que foram ali enviados, estão também itens principalmente como purificadores de água, itens de primeiras necessidades básicas, então envio de medicação, purificador de água, material médico para apoio cirúrgico, além do material necessário para a construção de um hospital de campanha, para que eles possam ali também conseguir atender as pessoas feridas, então nessa tragédia. Conforme informou também o governo brasileiro, as equipes brasileiras têm atuado sobretudo na região de La Guardia, uma das mais afetadas pelo terremoto. Ainda no domingo, também foram resgatados 13 brasileiros que estavam na Venezuela durante o terremoto que atingiu o país na última quarta-feira, e eles foram levados então de avião a Caracas, a capital venezuelana, para o Rio de Janeiro. Além disso, tem também, Nonato, estão sendo recebidos ali no consulado aqui em São Paulo, venezuelano, alguns itens de doação que as pessoas podem ir até o local para fazer essa doação. Entre esses itens, então, que eles estão recebendo, estão capacetes de proteção, lanternas, luvas também de proteção, aqueles óculos transparentes, sabe, de construção, é importante para ajudar em todo esse resgate que tem sido feito lá na Venezuela, botas de plástico, aquelas galochas que também são bem utilizadas nesse momento onde as pessoas ali vão fazendo toda essa ajuda dentro das partes que foram abaladas e escombros, e também barracas, essas barracas de acampamento. Então são itens importantes que eles aguardam como doações, e quem tiver interesse em contribuir, basta ir até a rua Teixeira da Silva 600, no bairro Paraíso, aqui na capital paulista. Então vou reforçar o endereço: Rua Teixeira da Silva, número 600, no bairro Paraíso, na capital paulista. Tem o metrô Paraíso, então fica mais fácil para que as pessoas possam ir até esse local e levar esses equipamentos. Reforçando os equipamentos: capacete de proteção, lanterna, luva de proteção, óculos também de proteção, botas, aquelas de plástico, galocha, e também barracas de acampamento. Quem puder contribuir, toda ajuda é muito bem-vinda. É claro que é um assunto muito delicado, então a gente segue de olho, atualizando qualquer novidade ao longo da nossa programação. Volto com você, Nonato.
3: Danúbia Braga atualizando para a gente essas informações em São Paulo e esse cenário de doações, de auxílio, né, do Brasil, além de outros países também, aos venezuelanos. Cidade de Caracas muito atingida, assim como La Guaira também. Jornal da Manhã, 6 horas 30 minutos.
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8: Semana. Jornal da Manhã, 6 horas 35 minutos.

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1: A Agência Brasileira de Promoção de Exportações e Investimentos lançou um painel sobre o Acordo Mercosul e União Europeia. Quem explica o assunto para a gente é a apresentadora do Hora H do Agro, a Mariana Grilli.
2: A Apex Brasil lançou o painel de oportunidades do Acordo Mercosul-União Europeia por Estado, uma plataforma gratuita em parceria com o Ministério do Desenvolvimento, Indústria, Comércio e Serviços, o MDIC. A ferramenta mapeia 543 oportunidades de exportação com redução tarifária imediata para 25 países da União Europeia. E na semana passada, um evento realizado pela Apex aqui em São Paulo chamou a atenção para os possíveis ganhos para pequenas e médias empresas, incluindo, é claro, a agroindústria. Nesse sentido, foram destacadas oportunidades voltadas para diferentes cadeias, desde as mais tradicionais, como café, celulose e suco de laranja, até produtos mais diferenciados, como frutas da Amazônia e do Cerrado, castanhas, cacau de alto valor e também borracha natural. Ainda assim, uma das tarefas, tanto da Apex quanto da entidade privada, é exatamente pensar como facilitar a questão logística, já que a ampliação de mercado também demanda mais eficiência nos diferentes modais logísticos. Para acompanhar essa e outras notícias do agronegócio, fica o convite para você acompanhar então o nosso programa. O Hora H do Agro vai ao ar todo sábado às 5 da manhã, no horário alternativo do domingo às 6 da manhã, além do programa ficar disponível na íntegra no canal da Jovem Pan no YouTube.
1: Declarações públicas de apoio à família Bolsonaro e aumento do desgaste com Lula reforçam a percepção de que Donald Trump está de olho nas eleições do Brasil. Com o avanço da direita na América Latina, a disputa em outubro já é tratada como teste para a influência do presidente americano na região. A reportagem é do Fabrício Neitzke.
3: Os Estados Unidos estão de olho nas eleições do Brasil. E isso não é segredo para ninguém. Durante a semana, o presidente Donald Trump compartilhou um post pelas redes sociais, afirmando que a corrida presidencial de outubro é o próximo grande teste na América Latina. A publicação trata da virada à direita em governos na região nos últimos anos, após as vitórias de Abelardo de la Espriella na Colômbia e Keiko Fujimori no Peru. Ao todo, o texto cita 8 vitórias de Trump em 7 anos, incluindo políticos eleitos quando o republicano não era presidente, como Javier Milei, na Argentina, e Daniel Noboa, no Equador. No caso da Colômbia, Donald Trump fez publicações declarando apoio completo e total ao candidato da oposição, ainda antes do primeiro turno. Após a vitória, Trump e o secretário de Estado, Marco Rubio, comemoraram o resultado e disseram esperar uma boa relação entre os países. O presidente Gustavo Petro fez denúncias de fraude eleitoral e acusou o Estado de Israel de invadir o software da apuração de votos. Mais tarde, o candidato do governo, Ivan Cepeda, recuou no tom e reconheceu os resultados, com observadores internacionais descartando possíveis irregularidades no pleito. Os Estados Unidos também partiram em defesa do governo do direitista Rodrigo Paz na Bolívia, pressionado após semanas de protestos que bloquearam estradas e paralisaram a economia do país andino. Marco Rubio chamou os manifestantes de criminosos e traficantes de drogas e disse que a Casa Branca não permitiria a derrubada do presidente local.
4: O retorno de Donald Trump à presidência tem marcado uma postura pouco discreta em prol do alinhamento dos interesses norte-americanos com países estrangeiros, principalmente na América Latina, apesar da promessa de campanha de menos envolvimento em assuntos externos. No ano passado, por exemplo, o republicano condicionou um auxílio financeiro à Argentina à vitória da coalizão de Javier Milei nas eleições legislativas.
3: Em entrevista ao JP Internacional, a professora de Relações Internacionais da ESPM, Natália Fingerman, minimizou a possibilidade de interferência estrangeira nas eleições da Colômbia, mas destacou que os Estados Unidos possuem grandes interesses no pleito brasileiro.
0: as eleições no Brasil estão sub judice, né, estão, vamos dizer assim, sendo colocadas como uma pauta de Donald Trump, isso não sou eu que estou dizendo, mas é ele mesmo que disse na sua rede social, né? Então ele coloca, sim, a sua preocupação com as eleições do Brasil e com os seus interesses, né? Ele deixa muito bem claro que os interesses norte-americanos no Brasil são, né, em linha com o governo à direita e não um governo à esquerda, como ele qualifica o governo de Lula.
3: No cenário nacional, a busca da direita pelo apoio de Donald Trump já é considerada uma das principais pautas envolvendo a provável disputa entre Lula e Flávio Bolsonaro. O senador do PL e seus aliados assumiram responsabilidade pelo tarifaço contra produtos brasileiros no ano passado, além das sanções da Lei Magnitsky contra o ministro do Supremo Tribunal Federal, Alexandre de Moraes. A possibilidade de novas tarifas americanas contra o Brasil, em meio a uma investigação de supostas práticas comerciais injustas, movimentou Brasília na última semana. Flávio Bolsonaro enviou uma carta a Marco Rubio pedindo que o país não seja atingido pelas taxas e disse que disponibilizará uma equipe de transição à Casa Branca em caso de vitória. Rubio respondeu agradecendo pela disposição do senador, mas afirmou que a decisão sobre as tarifas depende do resultado de uma audiência pública marcada para julho. A Jovem Pan News, o professor de Relações Internacionais do IBMEC do Rio de Janeiro, José Niemeyer, destacou que o apoio de Donald Trump pode gerar um efeito negativo para Bolsonaro.
5: Mas eu tenho a impressão que o discurso de alguns grupos políticos no Brasil, a gente está vendo isso diariamente, é de que os Estados Unidos da América estão interferindo na soberania brasileira. Que pode ser uma fantasia para alguns, mas para outros tem um peso. E nesse sentido, eu tenho a impressão que hoje uma menção do presidente Trump com relação às eleições no Brasil, eu tenho a impressão que isso vai trazer mais prejuízo para aqueles que contam com alguma participação da Casa Branca no processo eleitoral brasileiro do que benefício.
3: Dos 12 países da América do Sul, 7 são governados pela direita e 5 pela esquerda. O resultado de outubro no Brasil pode sementar a boa maré de direita nas eleições locais, mas a corrida pelo Palácio do Planalto segue completamente em aberto.
1: Henrique Krigner, analisando os assuntos hoje com a gente. Ô Krigner, é um teste mesmo para o Donald Trump, essa eleição aqui no Brasil? E eu pergunto isso porque tem muita gente falando que tipo de teste que seria. Mas a gente comentava aqui nos bastidores a respeito da possibilidade de um alinhamento automático em caso de vitória da direita e esse não alinhamento na esquerda. É por aí esse interesse ou isso se amplia ainda mais, querida?
6: Olha, Nonato, eu diria que é um teste se de fato houver um esforço por parte do Donald Trump e do governo americano de eleger algum representante aqui mais alinhado às suas pautas, como por exemplo é o caso de Flávio Bolsonaro como num segundo turno. Se houver esse esforço, se houver esse empenho público, notório, garantias de parceria, de comunicação, por enquanto essa garantia veio somente do Flávio. E eu falo isso porque parcela do eleitorado acha negativo esse relacionamento tão próximo com os Estados Unidos e fica preocupado qual seria o interesse no fim do dia. Mas a outra parcela que acha isso positivo, hoje não tem garantia nenhuma de que possa ser efetivo esse apoio. Vamos lembrar que em 2018, quando o presidente Bolsonaro era o presidente do Brasil e tinha ali alinhamento com o Donald Trump, o Donald Trump subiu a taxa do aço quando precisou, prejudicou a economia brasileira e não teve tanto ganho assim nessa relação. Ganho que eu falo econômico, uma coisa mais concreta. Agora, para que isso haja, para que haja de fato um efeito de Donald Trump aqui no Brasil, precisa ter algum tipo de garantia. Numa eleição disputada como vai ser essa presidencial, não dá para ficar na ideia, na sugestão, ou aperta o acelerador e vai de vez, ou pisa no freio.
1: Obrigado, Krigner, trazendo a análise dele aqui para a gente nesta manhã de segunda-feira. Agora são 6 horas e 44 minutos. Está na hora do É da Sua Conta, nossa parceria com o PicPay. Renata Flores já está aqui conosco. Renata, falávamos semana passada a respeito das férias, né? E quem não tinha programado viagem ainda, que ainda dava tempo de se programar. Mas tem muita gente que não viaja, mas mesmo assim diz, criançada em casa quer consumir, quer passear, e aí o dinheiro acaba virando um tema nesse período de férias, principalmente quando a gente olha para a criançada. Não, Renata, bem-vinda.
7: Oi, Nonato, olá para quem nos acompanha. Nossa, um período muito importante, porque esse momento das férias é, na verdade, aquela oportunidade de ouro para educar as nossas crianças. Quando uma criança começa a lidar com dinheiro cedo, decidindo o que comprar, guardando para uma meta, entendendo que o saldo tem limite, ela está desenvolvendo justamente os hábitos que vão fazer a diferença na vida adulta. Então, aprender a cuidar do dinheiro é prática, é repetição, é ver o dinheiro entrar e sair, e é o que a criança precisa já entender logo cedo.
1: Agora, Renata, essa é uma geração que já nasceu conectada, né? 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
7: Sem dúvida, eu acho que sim mesmo, Nonato. 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Aliás, eles podem até criar vários cofrinhos para ir guardando dinheiro para diferentes finalidades. É um brinquedo novo, um ingresso para o cinema, por aí vai. E aí eles vão vendo como é que os juros funcionam na prática.
1: Aliás, na nossa época, o cofrinho era de verdade, né, Renato? Você ia botando a moedinha ali, ou até mesmo uma notinha, depois quebrava o cofrinho e conferia quanto você tinha guardado. Agora não, é o cofrinho virtual, como o PicPay oferece também. Agora, olhando para os pais, como é que eles podem participar de algum modo dessa gestão financeira junto à criançada?
7: Essa parte mais importante, na minha opinião, Nonato, porque no PicPay, a conta do menor permite uma gestão compartilhada. Então, tanto o pai quanto a mãe, ou então os tutores responsáveis por aquela criança ou por aquele jovem, eles podem ter acesso pelo próprio celular a tudo que acontece na conta do filho. 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Então, os dois vão receber notificação de cada Pix feito ou recebido. Os dois podem programar a mesada, os dois podem acompanhar o extrato. Inclusive, Nonato, em famílias onde os pais são separados, eu acho que isso faz muita diferença, porque a criança tem sim uma certa autonomia, mas dentro de uma rede de cuidado.
1: É isso. Falamos então sobre educação financeira hoje no É da Sua Conta, aqui com a Renata Flores. Renata, obrigado. Amanhã tem mais.
7: Ótimo dia. Até amanhã.
1: Valeu. Agora temos 6 horas e 47 minutos, quase 48. Hoje será mais um dia de fortes emoções para todos os brasileiros. A seleção encara o Japão logo mais em busca da vaga nas oitavas da Copa do Mundo, com a primeira chance de repetir inclusive uma escalação. O técnico Carlo Ancelotti demonstra confiança, mesmo sem falar em favoritismo. De Houston, local da partida, às 14h de hoje, quem tem as informações para a gente é o Raí Monteiro.
8: Nesta segunda-feira, a seleção brasileira entra em campo para definir o seu futuro na Copa do Mundo de 2026. A partir das 14h, tem um confronto decisivo da fase 16avos de final contra o Japão. Esse belíssimo estádio aqui em Houston. Estádio esse que tem algumas peculiaridades em relação a outros nessa Copa do Mundo. É um estádio de teto retrátil. O jogo vai acontecer aqui ao meio-dia, no horário de Houston, às 14h no horário de Brasília, mas o calorão que faz na cidade não será um empecilho. Isso porque o estádio estará com o teto fechado, como está nesse momento, e tem a climatização como um ponto muito positivo, né? Nesse momento, 20 graus aqui dentro, tudo tranquilinho, sem calor, sem dificuldade para os jogadores da seleção brasileira, pelo menos no quesito clima, temperatura. Porque em campo o jogo promete bastante, promete ser muito difícil contra os japoneses. Na entrevista coletiva prévia ao jogo, o Marquinhos analisou um pouco dessa partida diante dos japoneses.
9: É cada vez mais, acho que o futebol ele vem se equilibrando, né? Ele vem se nivelando cada vez mais. A gente nos últimos anos a gente viu isso. Nas últimas edições de Copa do Mundo vimos muito time grande, muita seleção grande cair para times que talvez não estavam em primeira prateleira no passado. Né? Então hoje o futebol ele é muito, muito equilibrado, né? A última Copa do Mundo de clubes também a gente viu isso, foi um exemplo muito bom para a gente ver quanto que o futebol evoluiu, que todas as seleções, todos os times, até mesmo um time de menor escalão, ele pode fazer face, né, a um grande time, né? Então não convém a gente a desrespeitar essa seleção japonesa, porque eles mostraram sim que eles são qualificados, eles sim fizeram grandes jogos nessa primeira fase de grupos, né, contra grandes seleções.
8: Para o jogo dessa segunda-feira, o Carlo Ancelotti tem uma oportunidade de, pela primeira vez desde que está no comando da seleção brasileira, em 15 jogos, repetir a escalação, o 11 inicial para o confronto.
10: Precisamos de muitas coisas, mente, coração também, ideia clara. Temos que estar preparado para todo o que pode passar em uma eliminatória. Em uma eliminatória podem passar muitas coisas. Acho que o equipe está preparado, está motivado, tem confiança. Os últimos dois jogos saíram bem. Sigo convencido que até agora não há um favorito claro. Pode ser que equipes han feito melhor que outros nesta primeira fase, mas um equipe favorito claro não vejo. Então, creio que vai ser um Mundial bastante equilibrado.
8: E ele foi questionado na entrevista coletiva se o jogador fica muito ansioso para saber a escalação. Ele, claro, não quis dar nenhuma pista do time que vai sair jogando, embora seja provável sim que ele repita a equipe do jogo contra a Escócia. O Ancelotti brincou que o jogador dorme muito bem. Quem não dorme tanto é o técnico. Confere aí.
10: Você pensa que o jogador não dorme bem? Habitualmente, o que passa? Que o jogador que vai jogar sabe. É o jogador que não vai jogar que não sabe. Mas o jogador que vai jogar sabe que vai jogar. É um colóquio individual. Mas o jogador dorme bem, né? Dorme muito bem. Melhor que um treinador.
11: No último jogo contra a Escócia, o Neymar atuou por 14 minutos aproximadamente, foi bem. O Neymar evoluiu fisicamente de lá para cá e a quantidade de minutos que o Neymar vai jogar nessa partida contra o Japão depende mais da sua evolução física ou do contexto do jogo na segunda etapa?
10: Bom, o Neymar está evoluindo muito bem, está progressando. Creio que na última semana ele progressou muito. Uma pena que ele não podia treinar todo o tempo que esteve com nós, mas ele pode jogar mais de 15 minutos, obviamente, está bastante bem. E depende muito do contexto do jogo.
8: É daqui a pouquinho, então. Brasil e Japão se enfrentam aqui em Houston. Jogo decisivo, fase 16avas de final. É jogo único. Venceu, avança. Perdeu, tá fora. E é claro, você vai acompanhar todas as emoções desse jogo na Rádio Jovem Pan a partir das 2 da tarde. Direto aqui de Houston, nos Estados Unidos, Raí Monteiro para Jovem Pan.
1: Pois é, o dia amanhecendo diferente essa segunda-feira com a expectativa para esse jogo Brasil e Japão. Ô Henrique Kriegner, você está otimista com a seleção brasileira? Porque eu estou muito. Eu acho que a gente vai fazer uns 3-0 aí, com todo o respeito à equipe japonesa. Melhorou, evoluiu bastante, mas ainda é o Brasil contra o Japão, né?
6: Nonato, olha, eu acho que nós vamos ganhar sim. Agora, 3-0 é uma esperança dentro de mim que está meio difícil. Talvez um 2-1 ali, mas nós vamos ganhar.
1: Tá certo, ganhando já é o importante, porque perdeu, volta para casa nessa nova fase da Copa do Mundo. Kriegner, e você vai ficando por aqui também na sua participação com a gente no dia de hoje e também aí pelos próximos dias, não é isso?
6: Pois é, Nonato, vou fazer um intervalinho aqui em respeito ao calendário eleitoral e queria agradecer a você, também todos que nos acompanham, 2 anos aí de Jovem Pan, Jornal da Manhã. E vou sentir falta, mas a gente continua junto nas redes sociais e tamo junto. Depois nós voltamos aí.
1: Tá certo. Kriegner, obrigado. Um abraço para você. Boa sorte. Até a próxima. Henrique Kriegner conversando conosco aqui no Jornal da Manhã da Jovem Pan. 6h54, vamos conferir manchetes dos principais jornais do país nesta manhã de segunda-feira. Começando pelo Estadão, cenário externo de juro alto põe pressão sobre ajuste fiscal. Diz aqui o Estadão que o futuro governo deverá tomar medidas e, além disso, segundo os especialistas, essas medidas serão rápidas. Além disso, o jornal destaca aqui que o Ancelotti diz que a equipe está preparada para o que vier, diz o técnico brasileiro. Foto de capa do Estadão, jogadores do Canadá festejando o gol do Canadá. Canadá garante vaga inédita, gol do Eustáquio na vitória sobre a África do Sul ontem e assim avançou de fase. Foi o único jogo que a gente teve ontem já nessa nova fase de Copa do Mundo. Do Estadão, vamos agora para os assuntos abordados pela Folha de São Paulo no dia de hoje. Famílias lideram busca de corpos na Venezuela e se revoltam com o Estado. 4 dias depois dos terremotos, moradores assumem sozinhos a tarefa de achar parentes nos escombros e lidam com lentidão de autoridades. A gente lembra mais uma vez, dados oficiais indicam 1.450 mortos. Há organizações que indicam mais de 50 mil desaparecidos. Então, infelizmente, esse número pode ser que aumente. Foto de capa de hoje da Folha é exatamente voltada para essa busca por pessoas nos escombros lá na Venezuela. Outro destaque, maioria no país diz não saber o nome de nenhum parlamentar. Aqui no Brasil, portanto, poucas pessoas sabendo os parlamentares em que votaram. A entrevista de hoje da Folha também chama a atenção que, pela primeira vez, terapias estão trazendo esperanças no que diz respeito à cura do Alzheimer ou o tratamento do Alzheimer. Da Folha, vamos então agora para o jornal O Globo, editado no Rio de Janeiro. A manchete principal está aqui, ó, escombros e dor. A Venezuela conta seus mortos sem recursos para lidar com a tragédia. E exatamente traz uma imagem de corpos que são encontrados, retirados desses escombros lá na Venezuela. O jornal traz ainda que seguro para a agricultura é o menor em 20 anos. São os destaques dos principais jornais do país. Você acompanha diariamente aqui na programação da Jovem Pan. 6 horas e 56 minutos.
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0: Olá, bom dia! Estamos começando mais um Jornal da Manhã, neste dia 29 de junho de 2026, são 7 horas e 5 minutos. Estaremos juntos até as 8h30 da manhã. Eu estou aqui ao lado das minhas companheiras de bancada, as jornalistas Natália Barros, Camila Bibiano, o nosso querido Maílson Franklin, conosco também no dia de hoje aqui na bancada, nosso querido Bitoca, Damião Santos aqui na técnica, e a Júlia Leão e a Maria... Maria Júlia.
1: Ana Luísa.
2: E Júlia Azevedo.
0: Das redes sociais. Eu fui tirar Maria, pelo amor de Deus.
1: Era a nossa querida Maria Regina, né?
0: Que nos deixou. Que é Leão também.
3: Deixou pra ir pra outro lugar, né?
1: Pelo amor de Deus, não morreu. Regina tá vivíssima, pelo amor de Deus.
3: Você falou beijo. Tom.
1: Beijo, Regina.
0: Beijo, Regina,
1: tá
0: que tá lá
1: na
0: assessoria de comunicação do Tribunal Regional Eleitoral. Grande abraço pra ela. Bom dia, Natália Barros. Bom dia, Camila Bibiano. Bom dia, Maílson. Sejam todos muito bem-vindos nessa segunda-feira,
3: Vamos acordar.
0: Vamos embora à luta.
3: Acordamos, tem sol, o céu tá limpo, tá lindo. Final do mês, Jogo do Brasil. É isso, João. É essa expectativa, bolso, né? Essa empolgação. Pois é, Maílson Franklin. Vamos embora, né? Vamos começar aqui mais um Jornal da Manhã. Muito bom dia. Muito bom dia também para você que nos acompanha, né? Aqui nesse matinal. Tão cedinho, a gente que já chegou aqui logo cedo para preparar as primeiras notícias para você, para manter você atualizado nesse comecinho de semana. Muito obrigada pela sua companhia, obrigada pela sua audiência, viu? Suas mensagens que nos ajudam tanto aqui a pautar o Jornal da Manhã. E a gente segue firme e forte, começando início de semana, final de mês. E estamos aqui muito felizes e organizados e na expectativa, porque a gente já tá com a camisa do Brasil, né? A gente já tá aqui. Menos o Maílson. Maílson esqueceu que tinha jogo. Tá, veio de preto, então eu não quero nem ver essa zica
4: por,
3: do famoso.
4: Por incrível que pareça.
3: Pois é. Não quero nem pensar nessa zica.
4: Por incrível que pareça, eu esqueci do jogo hoje completamente.
3: Que isso?
4: Esse clima todo de São Pedro, de São João, essas coisas. Eu esqueci.
3: Você vai perder
4: completamente do jogo.
3: Você vai perder sua carteirinha de torcedor,
4: não.
3: Hein, Camila Bibiano? Muito bom dia. Como é que você tá hoje? Que absurdo, Maílson Franklin, esquecer que tem jogo do Brasil logo hoje, 2 horas da tarde.
1: Eu tô besta, porque assim, o mundo está em torno da tabela Copa. E o Maílson Franklin esqueceu o nosso querido jogo de hoje. Olha, passei o final de semana todo dia, eu só escutava isso, o Jogo do Brasil, segunda-feira. Eu já tô ficando até nervosa com esse momento, ansiosa, porque foi o final de semana inteiro falando disso. Em todo lugar que eu ia, as pessoas só falavam do Jogo do Brasil. Então tá todo mundo realmente muito conectado, inclusive...
3: Com exceção do Maílson, vale lembrar.
1: Com exceção do Maílson. Inclusive, Natália, eu achei até interessante que a gente vai procurar as coisas de Copa. Tudo que você imaginar que for verde e amarelo tá em falta.
3: Não,
1: eu fui comprar
3: mais,
1: forminha pra brigadeiro, não tinha verde e amarelo. Eu fui comprar esmalte e não tinha verde e amarelo. Minha gente, não tem mais nada verde e amarelo. Todo mundo só pensa em Copa.
4: Até esmalte, né?
1: É, tudo que você imaginar já foi vendido. Então, é isso. Segunda-feira, começando nesse clima. Pra muita gente, feriado. Pra muita gente, já tá também meio período por conta do jogo da Copa. E a gente vai seguir. Mas, inclusive... Aqui tá tudo normal, então de 7 às 8 da manhã você vai se informar e depois disso você vai pensar no Jogo do Brasil. Enquanto isso, acompanha aqui com a gente, que até as 8h30 tem muita informação. Não é isso, Maílson? Bom dia.
4: Verdade. Bom dia, Camila. Bom dia, Natália. Bom dia, João. É uma segunda-feira diferente, feriado, né? O Estado decretou ponto facultativo, então a semana já começa assim meia, né, devagar, né? Bem um pouquinho devagar, o sol, como você falou, tá bom, daqui a pouco eu vou trazer essa previsão do tempo.
3: O clima tá agradável, né?
4: Mas só me justificando, eu esqueci completamente do jogo hoje do Brasil. O Brasil e Japão, é porque é uma segunda-feira, só trabalha normal, não tá preparado, você já vem de um final de semana aí, então é assim. Mas vamos em frente, estou na minha torcida aqui para o Brasil, daqui a pouco eu digo o meu placar.
0: É isso aí. Maílson Franklin, Camila Bibiano, quem utilizou as suas redes sociais nos últimos dias para fazer críticas ao Hospital Geral do Estado de Alagoas foi o ex-prefeito João Henrique Caldas, né? Críticas essa que foi pontuado algumas coisas que são vazias, diga-se de passagem. O ex-prefeito de Maceió deveria entender que a capital... com menor cobertura do Sistema Único de Saúde do Estado de Alagoas, é justamente Maceió. Maceió essa que deixou de privilegiar muitas vezes a saúde básica, o atendimento básico, a saúde da família, para promover festas, promover eventos, fazer uma calçada muito bonita no Salgadinho por 180 milhões de reais, por comprar um hospital com dinheiro da Braskem de 260 milhões de reais, hospital esse que não funciona adequadamente como deveria funcionar e por isso muitas vezes sobrecarrega o HGE e outros equipamentos do estado, porque o município simplesmente não fez a sua parte. E aí o diretor-geral do HGE teve que vir a público, inclusive comentar na própria postagem do ex-prefeito João Henrique Caldas, para falar a realidade, relatar o que de fato acontece no Hospital Geral do estado. Então, o ex-prefeito de Maceió, que fala sem propriedade nenhuma, que sequer nunca pisou o pé no HGE, porque tem um belo plano de saúde particular. Então, o ex-prefeito deveria lavar a boca antes de citar o HGE, porque lá trabalham mulheres e homens de bem, servidores que doam a sua vida dia após dia naquele hospital. Pessoas da limpeza, enfermeiros, técnicos, radiologistas, médicos, enfim, muitas pessoas da saúde que lá trabalham, fazem daquilo mistério, realmente missão de vida. Então, ex-prefeito, antes de falar do HGE, pense nas pessoas que trabalham ali, naqueles trabalhadores, naquelas trabalhadoras, lava a boca para estar falando do pessoal e vai olhar o que você deixou aqui na prefeitura de Maceió, como, por exemplo, o lixo que se acumula na nossa capital. Serviço esse totalmente deficitário. Dia após dia eu tenho recebido imagens, vídeos, áudios do problema que se acumula, literalmente se acumula nas ruas de Maceió. Inclusive o ex-líder do governo, né, o ex-alinhado político, alinhadíssimo político com o governo JHC, o Galba Neto, ele publicou um vídeo nas suas redes sociais tratando mais uma vez essa problemática do lixo, o não pagamento de fornecedores, muitas vezes. Enfim, a gente tem visto, né, que vários problemas eles seguem aqui em Maceió. Enquanto isso, o atual prefeito anda distribuindo cuscuz para a turma aí nas ruas de Maceió. Distribuindo cuscuz. A nova função agora do prefeito Rodrigo Cunha é distribuir cuscuz. Enquanto faz pirotecnia nas redes sociais, que teve um excelente professor, João Henrique Caldas, a cidade segue totalmente abandonada. E vamos para as nossas principais manchetes do dia. Pesquisa eleitoral aponta Renan Filho na liderança ao governo do estado.
3: Justiça derruba vídeo de ex-prefeito de Maceió por manipulação na fala de Renan Filho e desinformação eleitoral.
1: Após caos do lixo acumulado em Maceió, ex-aliado de JHC cobra a providência de Rodrigo Cunha.
0: Já já você vai saber o que abre e o que fecha nesse feriado.
3: E o presidente Lula lança hoje o programa Desenrola para Bons Pagadores.
1: Além disso, Mendonça deve enviar à PGR nesta semana um pedido para investigar o financiamento de Forcaro ao filme de Bolsonaro.
0: Essas e outras notícias, outras manchetes, você vai verificar aqui conosco no Jornal da Manhã, pela Jovem Pan, em 100,7.
3: É isso aí, João Mouzinho, Camila Bibiano, Maílson Franklin, ouvinte, está começando mais um dia de notícias aqui no nosso Jornal da Manhã. Então você fica aqui com a gente. Fica sintonizado que tudo isso e muito mais você confere aqui no Jornal da Manhã. 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

0: E olha, ouvinte, a sua participação aqui com a gente é muito importante. Você pode enviar sua mensagem aqui para o WhatsApp do Jornal da Manhã. Mande para a nossa produção a sua sugestão, o seu reclame, as suas dúvidas ou também perguntas para a nossa bancada de hoje. Tudo isso pelo número 82999327591.
1: Repete aí, por favor, Camila Bibiani.
0: É o 99932-7591.
1: O Wilson Franklin agora aqui na nossa bancada, né? Vai trazer como anda o nosso trânsito, o nosso clima. Falar em trânsito, Wilson, inclusive no dia de ontem, lamentavelmente, um casal, né, de

0: em estado grave, mas a gente torce, né, para plena recuperação. E eu vi, lamentavelmente, Maílson, Natália, Camila e cara audiência, nesses comentários, as pessoas criticando, né, os ciclistas. Eu aprendi, quando eu fiz lá a questão, né, para tirar a carteira de moto, autoescola, que a gente, por exemplo, a carreta defende o carro defende a bicicleta defende o pedestre. E sempre deve ser assim. Isso é questão de direção defensiva. O maior defende o menor.
1: E ele cuida da vida do menor.
0: Então assim.
1: Tá nas legislações.
0: É lamentável esse tipo de postura, quem fala, né, dessa forma, até sem nenhuma empatia. Inclusive, poderia ser sua mãe, seu pai, seu filho ali montado naquela bicicleta. Enfim, traz os detalhes, Maílson, do nosso clima, do nosso trânsito.
1: João, e não é a primeira vez que acontece acidente ali na rodovia, viu? Já houve, inclusive, morte ali, né? Morte, inclusive, nessa rodovia ali, próximo à ponte de Valdo Soruagem. Olha, hoje é segunda-feira, né, gente? Dia 29, não é, de junho. Vamos às informações do trânsito aqui de Maceió.
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1: Olha, aqui em Maceió, trânsito tranquilo nesse feriado, né? Nesse feriado, a escola ainda de férias, né? As escolas, recesso. Então você que vem pela Avenida do Valdo Gosmanteiro, Avenida Fernandes Lima, tudo tranquilo. Orla de Maceió, na maior tranquilidade. Você quem vem pela Via Expressa também, já na parte baixa aqui de Maceió, né, o trânsito flui normalmente na maior tranquilidade, né? Então não tem problema de trânsito por enquanto aqui nessas proximidades, na área central aqui de Maceió. Agora atenção, preste atenção para você que transita pela rodovia, pela antiga L101 Sul, que é a atual BR-349. O Departamento Nacional de Infraestrutura de Transporte, ele informa que será uma interdição parcial. Essa interdição, inclusive, começou ontem, tá? Começou ontem, dia 28, e vai até quinta-feira, dia 2, das 7 da manhã às 17 horas. Ou seja, já está interditada parcialmente e a intervenção é necessária para o lançamento de 18 vigas do viaduto da obra que integra o Arco Metropolitano. Então, onde era aquele posto policial do BPRV, o posto do Polo, ali vai ser um viaduto. Então, as vigas vão ser colocadas ali naquele entroncamento. Então, por isso que a rodovia ela vai ser interditada parcialmente nesse período de 7 da manhã às 17 horas até quinta-feira. Então, você, motorista que está transitando aí, vai ter um desvio, né? Inclusive, você que vem no sentido... Não é francês, a pista principal não será possível a utilização na pista principal do segmento. Dessa forma, os veículos que trafegam no sentido deverão acessar o desvio pela rotatória localizada nas proximidades do antigo posto da Polícia Rodoviária. Nesse momento, o fluxo no sentido francês Maceió seguirá normalmente sem interrupções. Já na etapa em que os serviços estiverem concentrados no sentido francês Maceió, o fluxo nesse segmento será direcionado por um desvio operacional no canteiro central para operação em pista simples, utilizando a pista no sentido contrário, com a circulação em dois sentidos. Nesse período, a pista dupla no sentido Maceió-Francês passará a operar como via única temporariamente, permitindo o tráfego dos dois sentidos. O DENIT orienta os usuários da rodovia a redobrarem a atenção ao trafegar pelo trecho e a respeitarem a sinalização implantada. Então, começou ontem, vai até quinta-feira, dia 2, essa interdição parcial da rodovia, né, lá na antiga L101 Sul. Polícia Rodoviária Estadual está no local, orientando também, PRF, justamente para orientar. A rodovia está sinalizada, é só você ter atenção e respeitar a sinalização. É interessante ter essa interdição parcial, é por questão de segurança dos próprios condutores, dos próprios motoristas, porque são vigas de toneladas, né, de milhares de toneladas ali. Então, os guindastes estão ali levantando as vigas para colocar aquelas vigas que vão ser os viadutos, né? Então é importante você interditar parcialmente essa pista. Então,

0: repetindo, hoje já começou, a via está interditada parcialmente, você que transita pela rodovia antiga L101, que agora é BR-349 ali, no antigo posto do, da PRF, né? Da PRF não, do BPRV, antigo posto do Polo, como era conhecido. Então, é só ter atenção nessa rodovia, tá bom?
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0: Muito bem, vamos à previsão do tempo, porque lembra que eu falei na sexta-feira, João, que ia ter muita chuva na sexta e no sábado?
2: Foi chuva,
0: teve.
2: Foi água.
0: E ontem fez sol. Eu falei que ia fazer sol no domingo, acertei.
3: Muito bem,
0: né?
3: É o homem do
0: acertei,
3: tempo.
0: Acertei, não. Deus acertou que ele disse que ia fazer sol e fez, né? Deus, quando diz, é assim. Então ele disse que ia fazer sol e fez sol, né, João Mozinho? Então, ontem foi sol, mas ontem à noite choveu. Né? Ontem à noite deu aquela chuvada e agora, né, o sol aparece aqui na capital alagoana. A nossa temperatura está agradável, está a 25 graus, a mínima de 23, a máxima de 27 graus. As rajadas de vento estão a 29 km por hora. Hoje há uma previsão de 80% de chuva e o tempo vai ficar assim, né? O sol aparece, né, entre as nuvens. Em algumas regiões aqui de Maceió e do estado, né, nuvens vão aparecer, né, pouco escura, mas... Estamos no inverno, né, gente? Então pode ser que saia chuva, pode, mas tem aí 80% de chuva para essa terça-feira, tá bom? Daqui a pouco eu volto.
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4: E nesse clima de feriado, né? Hoje é o dia do comerciário, né? Dia do comerciário, então muita gente, né? Muita gente está em casa, está descansando. Boa parte aí do setor produtivo está off no dia de hoje. Tem jogo do Brasil, já dá aquela emendada também às 14 horas. Camila Bibiano, informa para a nossa população que está nos ouvindo hoje nos quatro cantos do estado de Alagoas o que abre, o que fecha no dia de hoje. Justamente para a turma se organizar.
3: Pois é, João, hoje feriado para várias pessoas, inclusive o setor do comércio, tá? Hoje é o dia do comerciário, tem um feriado de São Pedro e também de Marechal Floriano Peixoto, e o funcionamento de serviços públicos e estabelecimentos comerciais aqui em Maceió terá alterações. E vale lembrar que hoje também tem, às 14h, Brasil e Japão entrando Brasil. Em campo nos Estados Unidos pela fase de 16avos da final, ou melhor, 16avos de final da Copa do Mundo de 2026. O confronto também influencia o funcionamento de serviços aqui na capital. Então, o que é que vai abrir e fechar? Os shoppings, Maceió Shopping, Parque Shopping Maceió, as lojas e quiosques vão estar fechadas. A praça de alimentação funciona de meio-dia às 9 horas no Maceió Shopping e no Parque Shopping funciona de meio-dia às 10 horas da noite. Os cinemas vão seguir as programações de cada cinema. E é necessário lembrar que as operações que estiverem abertas encerrarão as atividades antes, 30 minutos antes do jogo do Brasil e reabrirão 30 minutos depois do término da partida, com exceção dos restaurantes que vão ter transmissão nesse dia, né? Alguns restaurantes dos shoppings vão ter transmissão e vão estar abertos durante o jogo do Brasil também. No shopping pátio segue o mesmo esquema, as lojas fechadas, o cinema com programação própria e a praça de alimentação e área de lazer de 9 da manhã às 10 horas da noite. O centro de Maceió, segundo a Aliança Comercial, estará com todas as lojas fechadas no dia de hoje. Os bancos, as agências bancárias funcionarão de 9 a meio-dia nesta segunda-feira. Canais digitais como internet bank, aplicativos e caixas eletrônicos seguem funcionando normalmente, assim como o Pix, que opera 24 horas. As unidades dos Correios encerram o expediente uma hora antes do início do jogo em todo o país. Então, 1 da tarde, as agências estarão sendo fechadas. O governo de Alagoas, né, instituiu, como hoje é feriado estadual, não vai ter expediente nas repartições da administração direta e indireta do Estado. Assim como na Prefeitura de Maceió, porque o feriado foi antecipado para sexta-feira. E por isso o expediente na Prefeitura hoje ocorre normalmente. O Poder Judiciário de Alagoas funciona em regime de plantão desde o dia 22 de junho por conta do recesso forense. As atividades serão retomadas no dia 1º de julho. Durante esse período, os prazos processuais estão suspensos e a Justiça atende apenas demandas urgentes. E as unidades do Hemocentro aqui de Alagoas funcionarão normalmente durante o feriado de São Pedro, nessa segunda-feira. Em Maceió, o atendimento para a doação de sangue ocorre de 7 da manhã até as 6 horas da noite. João.
4: Tá aí, né? O que abre e o que fecha no dia de hoje. Então, todo mundo tá ligado já, né? Então, vamos se organizar. Daqui a pouco, às 14 horas, tem Jogo do Brasil. Eu soube que por aí que vai ter feijoada do trabalhador, viu? Tem gente animada por aí, viu? Vamos embora.
2: Já tô com fome.
4: Importante. Natália Barros, Camila Bibiano, Maílson Franklin, Bitoca. Vamos para o nosso primeiro intervalo comercial e daqui a pouco a gente tá de volta com mais Jornal da Manhã pela Jovem Pan em 100,7.
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0: Estamos de volta com o Jornal da Manhã pela Jovem Pan 100,7. Eu tenho comigo aqui na bancada no dia de hoje as jornalistas Natália Barros, Camila Bibiano, o nosso querido Bitoca, que sempre na técnica, nos auxiliando, o Damião Santos aqui conosco. E vamos, temos reportagem especial, né?
1: Temos sim. João, na última sexta-feira foi inaugurada a UTI pediátrica e a UTI adulta do Hospital Universitário. Um investimento aí de milhões, inclusive com emendas, né, do deputado federal Paulão. E quem esteve presente foi o diretor-presidente do HU Brasil, antiga EBSER, né, que agora é HU Brasil, esteve presente nessa solenidade com o reitor, né, da UFAL e também o diretor-geral do Hospital Universitário. Houve uma coletiva com a imprensa, eles passaram mais detalhes com a importância, né, dessa UTI pediátrica e UTI adulta que foi entregue para a população alagoana. Vamos acompanhar.
2: Nesse momento em que a gente faz a entrega da UTI pediátrica e a expansão da UTI geral, é um momento muito especial pelo fato de que o colapso na área de saúde, particularmente aqui do estado de Alagoas, tem sido considerável. Eu acho que todo mundo sabe os dilemas que a gente está vivendo aí, inclusive com o fechamento de serviços privados. E essa UTI nova pediátrica, ela vem atender um público que até então estava sem um atendimento completo, que são cerca de 60 crianças que precisam do atendimento oncológico por ano aqui no estado de Alagoas. Essa ação, ela vem em conjunto com várias outras ações em que a gente tem tido, né, muito especialmente o apoio da bancada. Né, a exemplo do que fizemos recentemente, presidente Chiuro, na requalificação do nosso centro de oncologia, do CACOM, primeiro partindo para a operação 24 horas por dia, 7 dias de semana. Antes ele era um CACOM dia, né, e agora ele é 24 horas, e isso está fazendo uma diferença danada no atendimento, né, de todos os pacientes com câncer. E somamos a isso, né, a revitalização, né, com as novas máquinas, com o acelerador linear, que já está em funcionamento, inclusive com o dispositivo de radiocirurgia, que hoje é o equipamento mais moderno que tem no país, mais atual, né, em pé de igualdade com os melhores hospitais privados do país. A gente não deixa absolutamente nada a desejar, tanto do ponto de vista do equipamento, mas principalmente do ponto de vista da qualidade técnica da nossa equipe. O Hospital Universitário tem recebido uma série de investimentos e, mesmo sendo um hospital de mais de 50 anos, né, ele está sendo totalmente revitalizado e cada vez mais aumentando a qualidade e a capacidade de atendimento da nossa população. Mas também, e nós não podemos deixar de dizer isso, que esse aqui é o maior centro de treinamento de profissionais, não só da saúde, de todo o território alagoano. Por aqui passam os médicos, enfermeiros, dentistas, administradores, contadores e todos os profissionais que estão de alguma forma relacionados com a saúde.
3: Qual a importância
2: Então, deixa eu passar já aqui para o nosso presidente.
4: Então, vamos lá. Bom, primeiro, queria trazer um abraço do presidente Lula, do ministro Leonardo Barquini, nosso ministro da Educação. É um momento muito, eu diria assim, ele demarca uma capacidade do Hospital Universitário, né, de participar de forma estratégica no Sistema Único de Saúde do Estado de Alagoas, mas também no ensino e na formação dos especialistas, tanto da área da medicina como da área da enfermagem, das outras especialidades que atuam na área da saúde, que é muito importante. Porque veja, ao inaugurarmos 10 leitos de UTI pediátrica, ampliarmos, reformarmos e ampliarmos a nossa UTI de adulto de 7 para 10 leitos, o hospital passa a contar com 30 leitos de terapia intensiva, no seu universo de 234 leitos, e isso permite que ele também receba, que ele atue, que ele cuide de casos cada vez mais graves, né? Então, assim, sem essa retaguarda, por exemplo, da UTI pediátrica, crianças que são submetidas a cirurgias de maior complexidade, que são portadoras de doenças raras, que estão em agravamento da sua condição de tratamento do câncer, ou, por exemplo, no período sazonal, quando as doenças respiratórias provocam demais internações e casos graves em crianças, né? Nós não tínhamos essa oportunidade aqui no nosso hospital universitário. Então, esse investimento, que é um investimento do governo federal, são 7 milhões e 400 mil reais que foram investidos nas duas UTIs, tanto na nova UTI pediátrica como na reforma da UTI adulto, que a gente vai ter oportunidade de visitar, com emendas do deputado Paulão de 1,5 milhão, foram muito importantes, né? Eles não apenas darão condições de infraestrutura adequada, qualificada, para a gente poder praticar um cuidado aos pacientes graves cada vez melhor, mas, como eu disse, serão fundamentais também para a gente poder fazer ensino, pesquisa, produção de conhecimento, porque isso diferencia o hospital universitário dos demais hospitais da rede. É esse compromisso com a formação dos estudantes de medicina, de enfermagem, de fisioterapia, de farmácia e a formação dos especialistas. Se os jovens, ao terminarem a faculdade, tiverem que sair de Alagoas para se especializar, por exemplo, na área de UTI pediátrica, né, eles muito provavelmente serão absorvidos pelo mercado de trabalho do estado onde eles forem fazer o seu programa de residência de especialização. Dessa forma, a UFAL cumpre o seu compromisso de produzir cuidado qualificado para o SUS e, ao mesmo tempo, produzir ensino. E eu quero chamar a atenção, isso que o reitor falou é muito importante, todos os hospitais que vão ficando meio centenários ou quase centenários, né, em particular aqueles que foram abandonados do ponto de vista de investimento do governo anterior, vamos lembrar que esta obra estava parada desde 2022, não é isso? 2014.
3: Muito antes.
4: Mas depois parou 2022, nós conseguimos retomar com recursos do governo federal. Quer dizer, isso traz um prejuízo, um atraso tecnológico. Então, nós estamos fazendo investimentos com recursos do PAC, da ordem de 11 milhões e 900 mil reais, para poder fazer toda a recuperação das condições de instalações elétricas. Desde o sistema de proteção, né, para agravos atmosféricos, né, para poder garantir que os equipamentos não vão queimar, né, para proteger de incêndio, para proteger os próprios trabalhadores e usuários, até o novo almoxarifado, central de resíduos, são investimentos para colocar o hospital em condições de ser, de fato, a grande referência na área hospitalar do estado de Alagoas. E nós estamos muito felizes, o governo federal, o governo do presidente Lula, nós recebemos dele uma determinação assim, não quer obra parada, não podemos deixar investimento público, tá? E em particular os investimentos que envolvem saúde e educação. E é por isso que nós estamos aqui comemorando a entrega desses leitos de UTI pediátrica, a nova UTI adulto também, toda reformada, porque isso vai ser um impacto muito importante para a população de Alagoas, aliás, de toda Alagoas, porque a gente sabe que o hospital, ele não atende apenas a população de Maceió, mas ele tem uma responsabilidade assistencial e de ensino com todo o estado.
1: Muito bem, está aí nessa solenidade na última sexta-feira da UTI pediátrica e a UTI adulta lá do Hospital Universitário, que foi entregue para a população. João.
0: Está aí, né? Mais um equipamento público, né, referente à saúde, sendo entregue aqui no nosso estado de Alagoas, e é assim que se faz, né? Ao invés de estar fazendo críticas vazias e tentar colaborar com o nosso município, com o nosso estado, é assim, né, que todos os homens públicos, as pessoas que tentam zelar pelo nosso estado, pelo nosso município, faz assim de verdade. Camila Bibiano, na semana passada houve uma pesquisa do Instituto Vox Brasil que traz justamente a fotografia do momento. Traz para a gente esses dados desses números que foram revelados na semana passada.
5: Pois é, João Mozinho, senador e pré-candidato ao governo de Alagoas, Renan Filho, lidera a disputa pelo Palácio República dos Palmares, segundo uma pesquisa divulgada pelo Instituto Vox Brasil. No cenário estimulado, o ex-governador aparece com 48,6% das intenções de voto, à frente do ex-prefeito de Maceió, JHC, que registra 45,1%. Inclusive, nessa mesma pesquisa, a professora Lenilda Luna aparece com 2,4% das intenções de voto. os votos brancos e nulos somam o 1,6%, enquanto 2,3% dos entrevistados afirmaram não saber ou preferiram não responder. O levantamento também simulou um eventual segundo turno entre os dois principais pré-candidatos. Nesse cenário, Renan Filho amplia a vantagem e aparece com 50,6% das intenções de voto, enquanto o JHC registra 46,7%, mantendo a liderança do ex-governador também na projeção para a fase decisiva da disputa. O levantamento foi realizado entre os dias 8 e 11 de junho de 2026, com 1.200 entrevistas em municípios de todas as regiões de Alagoas. A pesquisa possui margem de erro de 2,83 pontos percentuais para mais ou para menos, um nível de confiança de 95% e está registrada no Tribunal Regional Eleitoral de Alagoas. João.
0: Tá aí, né? A pesquisa eleitoral, as pesquisas eleitorais, elas são a fotografia do momento. E aí expõe, né? E o Renan Filho, inclusive, Maílson, ele começou nessa pré-campanha um pouco mais tarde, né? Enquanto Sim. o ex-prefeito de Maceió, ele segue numa campanha há pelo menos 4 anos, né? Por onde passa, dizendo que é candidato ao governo, então se colocando como o novo na política local. Enfim, já demonstra aí, a partir do momento que o Renan Filho foi às ruas também em pré-campanha, né, já começa o avanço. E a perspectiva, né, segundo alguns analistas, inclusive o professor Marcelo Bastos, que a gente viu recentemente falando, expondo a situação do cenário do momento, é que esses números possam avançar nas próximas semanas. A gente vai estar de olho nessas pesquisas. E falar em pesquisa, Maílson, Natália, Camila, uma pesquisa foi paga, né, pela TDL, né, TDL Pesquisas, na semana passada, por uma pessoa que disse que não pagou. O pessoal lá da Coagro, né, uma nota fiscal de R$47 mil, uma pesquisa eleitoral, e causou uma grande polêmica, e essa discussão está na aba justamente do Poder Judiciário. O empresário disse que não pagou essa pesquisa. A pesquisa foi divulgada, na qual o JHC está à frente nesta pesquisa, e causou uma grande polêmica, inclusive, né, questionamentos de fraude na aquisição dessa pesquisa, porque a nota fiscal emitida de quem comprou disse que não pagou e não fez pesquisa. Ou seja, quem vai dar cabo agora dessa pesquisa?
1: E
0: quem comprou, quem
1: encomendou?
0: Da empresa. Ou seja, estranho. É no mínimo estranho. O Poder Judiciário de Alagoas já se debruça sobre esse caso, já tem ação já no TRE, no Tribunal Regional Eleitoral, e a gente vai estar acompanhando de perto também esses fatos, né, porque podem chegar justamente a uma fraude, né, uma fraude nessa tentativa de manipulação dos números, manipulação dos dados, que é muito ruim para a nossa corrida eleitoral no nosso país, no nosso Brasil, aqui no nosso estado. A gente sabe que muitas pessoas são induzidas a votar devido a pesquisas. Então, que essas pesquisas elas sejam realizadas com lisura, com transparência, é o que a gente espera sempre no pleito eleitoral. Natália Barros, ainda sobre política, né, ainda falando sobre política, o caos do lixo continua aqui na nossa capital, em Maceió, e quem botou a boca no trombone mais uma vez foi o ex-aliado de primeira ordem do ex-prefeito de Maceió, o Galba Neto, vereador aqui da capital alagoana. Traz mais detalhes pra gente.
3: Pois é, João, o vereador Galba Neto, que foi líder na época, né, do prefeito JHC na Câmara Municipal de Maceió, voltou a denunciar a crise da coleta de lixo aqui na capital. Em publicações nas redes sociais, o parlamentar divulgou vídeos mostrando acúmulo de resíduos em bairros como Tabuleiro do Martins, Cidade Universitária, Conjunto Rosane Collor e outras localidades da parte alta da cidade, afirmando que tem recebido uma série de reclamações de moradores sobre a situação. As imagens mostram ruas com lixo acumulado e registram queixas de populares diante da demora na coleta. Segundo Galba Neto, o problema deixou de ser apenas uma questão urbana e passou a afetar diretamente a saúde, o bem-estar e a qualidade de vida da população. Ele afirmou que a situação da coleta de lixo na nossa cidade tem preocupado cada vez mais, que nos últimos dias o que tem se visto são diversos pontos com acúmulo de lixo, afetando diretamente a saúde, o bem-estar e a qualidade de vida da população, que não é apenas uma questão estética, mas é um problema que impacta o dia a dia das pessoas. O vereador destacou que a coleta regular é um serviço essencial e defendeu uma resposta rápida do poder público para conter o agravamento do problema. Numa outra publicação, o Galba Neto afirmou que vai continuar acompanhando a situação e cobrando providências. E escreveu que Cidade Limpa é questão de respeito, saúde e qualidade de vida e que tem recebido, né, várias reclamações sobre esse acúmulo de lixo em vários pontos da cidade e que, como vereador, segue acompanhando essa situação de perto, ouvindo a população e cobrando providências para que os problemas sejam resolvidos com agilidade e responsabilidade. Os vídeos divulgados pelo Galba Neto mostram moradores reclamando do acúmulo de resíduos e cobrando uma solução para o problema que, segundo eles, vem comprometendo a rotina das comunidades afetadas. E o cenário exposto pelo ex-líder, né, do ex-prefeito JHC também ocorre em meio às denúncias feitas por empresas responsáveis pela coleta de lixo que relataram calote em repasses por parte da Prefeitura de Maceió. As empresas afirmam que os débitos vêm comprometendo a prestação do serviço, uma situação que ganhou repercussão nos últimos meses e passou a ser apontada como uma das causas da instabilidade na coleta em diferentes regiões da capital. E ao concluir a publicação, o vereador Galba Neto reafirmou que vai continuar fiscalizando a prestação do serviço e cobrando providências da administração municipal. João.
0: Tá aí, né? Tá aí o problema do lixo, que não é só a imprensa que está alertando, que está falando. A gente já vem citando essa questão há várias semanas. São bairros que estão em situações caóticas. A gente já apurou que pelo menos 30% dessa coleta de lixo ela está sendo realizada na cidade, porque existe um percentual constitucional para as empresas cumprirem, mesmo não tendo o seu devido recurso pago pela Prefeitura de Maceió, mas tem que continuar com essa prestação de serviço, mesmo com a questão do calote da atual gestão. E a gente vê muito lixo abarrotado nas ruas, em muitos bairros, e é como a gente já citou aqui inúmeras vezes, é uma questão de saúde pública. Ou seja, o lixo acumulado nas ruas de Maceió estão gerando problemas de saúde pública. Então, é bom que a Prefeitura possa, de fato, resolver esse problema o quanto antes, de forma célere. E o que tem causado revolta dessa população é que, justamente, ao invés de pagar a quem se deve, pagar os fornecedores das empresas de coleta de lixo, um arraiar milionário aqui no bairro do Jaraguá é realizado. Então, isso traz um grande questionamento da população maceuense. Isso traz, inclusive, uma grande revolta da população da nossa capital. Repito, a gente espera, sinceramente, que esse problema seja resolvido o quanto antes. Natália Barros, Camila Bibiano, Maílson Franklin, nosso querido Bitoca, vamos para o nosso último intervalo comercial e daqui a pouco a gente está de volta com mais Jornal da Manhã pela Jovem Pan em 100,7.
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1: Estamos de volta com o Jornal da Manhã pela Jovem Pan 100,7. Falar daquilo que todo mundo gosta, que todo mundo ama, que é do nosso futebol. E antes de falar da Copa do Mundo masculina, falar da Copa de Futebol feminina, né? Estamos a um ano da Copa do Mundo de Futebol feminino, que vai acontecer simplesmente aqui no nosso país. E a gente espera sinceramente que com a Copa feminina no nosso país, os investimentos possam cada vez melhorar em relação ao futebol feminino. Nós que já temos uma liga, o Campeonato Brasileiro, um pouco mais organizado do que tínhamos no passado recente. Nós temos as disputas dos campeonatos sul-americanos, né, como Libertadores feminina, ou seja, a passos lentos ainda estamos caminhando, né, para essa questão da valorização do futebol feminino, da iniciativa privada, enfim, de recursos, patrocínios, melhores salários para as mulheres, né? A questão também das categorias de base, que precisa avançar também consideravelmente, mas estamos aí a um ano da Copa do Mundo feminina de futebol e que possamos ter esse olhar justamente carinhoso e de investimentos necessários para essa categoria tão importante quanto é o futebol feminino, que é tão apaixonante, e temos uma das grandes representantes, não só aqui no nosso país, mas mundialmente, a nossa Rainha Marta lá de Dois Riachos, aqui do sertão alagoano. Natália Barros, Camila Bibiano, Maílson Franklin, animados para a Copa do Mundo de futebol hoje, Brasil e Japão.
2: Eu tô.
3: E aí? Com toda certeza.
1: Vão assistir a partida onde? Vão fazer aquela energia positiva onde para a seleção brasileira no dia de hoje? Fala, Maílson, qual é a programação de hoje?
2: Olha, João, a minha programação é assistir o primeiro tempo em casa, né? Um pouquinho do primeiro tempo, que eu vou estar de plantão hoje.
1: Plantão,
2: na TV.
1: Eita, plantão.
2: Vou cobrir o jogo do
1: Brasil.
2: Do Brasil, né? Então, vou assistir aí um pouquinho do primeiro tempo em casa.
1: Muito bem. Camila Bibiano, qual é a estratégia de hoje aí? Qual é a estratégia de hoje aí para assistir esse jogaço aí, Brasil e Japão, que promete ser um dos melhores jogos aí das 16 avos que falam, já falar oitava de final, mas
3: calma.
1: 16 avos,
3: calma. Vamos olhar. A gente tá na expectativa, né? Tem muito jogo interessante, mas o Brasil é o Brasil, a gente tá aqui se reunindo.
1: É o Brasil, também acho.
3: Eu já tô organizando esse dia de hoje, já tem um tempão. A festa ia ser lá em casa, mas a gente já mudou agora pra casa de uma amiga.
1: Isso.
3: Mas vai ser
1: sujeira na casa da amiga, né?
3: Vamos reunir.
1: Coitada da amiga.
3: Reunir os amigos e curtir aí nessa, esse dia. O bom que o jogo foi 2 horas da tarde, tava todo mundo torcendo para que fosse 2 horas,
1: foi.
3: Porque se fosse 10 horas ia quebrar o trabalhador brasileiro, que amanhã todo mundo ia vir trabalhar
1: tranquilamente,
3: cansado, assistindo o jogo até meia-noite.
1: Ia derrubar água no computador,
3: aquela
1: coisa toda.
3: É, fica complicada a situação, né? Aí hoje vai ser com os amigos, reunindo ali, fazendo aquela fezinha para que o Brasil possa vencer tranquilamente, tá, Jamozinho? Eu não quero susto, eu não quero
1: desespero. Daqui a pouco vai chegar nessa parte.
3: Não quero não,
1: vencer
3: tranquilamente.
1: Natália Barros, e hoje, qual é a programação para Brasil e Japão?
4: Acho que eu vou assistir em casa mesmo.
1: Em casa,
4: viu?
1: Tá pensando ainda.
4: Tô pensando, tô tentando organizar
1: a
4: minha tarde.
1: Já tirou a carne do congelador?
4: Isso.
1: Já tirou aquele churrasco do congelador?
4: Não, João, eu só acordei com a empolgação. Todo o resto
3: a
4: ainda...
3: Gente, é aquela coisa, né? A gente acordou, pegou uma garrafinha de água e um sonho.
4: Foi.
3: E o resto, o resto a gente segue o dia.
4: Só isso.
1: Eita, poxa, tá bem.
4: E você,
1: tá bem.
4: João, me diga.
1: Eu vou comer, já me programei, já me organizei, a turma do prédio lá vai fazer uma feijoada. Um mocotó. Hoje a coisa promete.
2: Feijoada,
1: lógico, mocotó.
3: O negócio
1: vai ser animado. Todos convidados. Inclusive, vou fazer até um treininhozinho aqui já pra queimar caloria do almoço.
3: Eu vou sair daqui hoje.
2: Vai ganhar caloria agora na feijoada.
3: Direto pra academia, já pra contenção de danos do
1: exatamente.
3: Dia, com certeza.
1: Redução de danos, né, Camila?
3: É, com certeza. Mês de junho, com essas festas e com o jogo do Brasil, ela tá sendo assim. Eu nem penso em dieta, nem penso em nada.
1: Vamos chamar a Nutri pra semana aqui de
2: É cara do brasileiro, feijoada e churrasco, né?
1: Ela vai ser um mocotózinho, mas...
2: É bom.
1: Um mocotózinho.
2: Caldinho de mocotó.
1: Vixe, meu Deus, vai dar aquela energia, aquela...
2: Uma gelada.
1: Meu, não, gelada não vai ter não, que amanhã estamos na batalha. Mas vai ter aquela cocazinha bem geladinha hoje, uma feijoada.
2: Zero, viu?
1: Com certeza. Camila Bibiano, Natália Barros, Maílson Franklin, Brasil e Japão. O Japão recentemente, né? Não tão recentemente, fez uma partida contra o nosso selecionado, fez um amistoso e pela primeira vez na história a seleção principal do Japão venceu o Brasil por 3-2 à época. E o que chamou a atenção? Foi um jogo de virada, 3-2. E pasmem, nenhum daqueles atletas da linha defensiva, nem os dois zagueiros, os dois laterais e o goleiro foram chamados para a Copa do Mundo. Ou seja, os 5 atletas de defesa não foram para a Copa do Mundo. Isso tem um reflexo direto naquela partida, inclusive, né, onde o zagueiro do Cruzeiro, que foi do Flamengo, né, falhou ali na saída de bola, né? Enfim, lamentavelmente não conseguiu cravar sua ida para a seleção, para a Copa do Mundo de Futebol. Inclusive, acho que o Léo Pereira, não é, Camila? Conseguiu até essa vaga no lugar do Fábio, enfim, salvo engano, do zagueiro do Cruzeiro, que foi do Flamengo. Então ali, houve essa partida, né? A equipe de seleção brasileira mudou muito de lá para cá. Seleção do Japão também teve outras modificações, então é um jogo completamente diferente. Na minha opinião, não se apeguem a esse amistoso. O Brasil vem numa evolução. O primeiro jogo contra o Marrocos foi um jogo muito ruim, muito amarrado. O segundo jogo contra o Haiti, o Brasil já teve outra desenvoltura. Já contra a Escócia, a gente viu um entrosamento significativo, inclusive entre a turma do meio campo e do ataque. Inclusive o Carlo Ancelotti falou também, né, que ele já começava a ver um time ali, já começava a ver um entrosamento a partir daquela partida. Então o Brasil, na minha ótica, ele tem uma linha de ascendência, ele tem uma linha de evolução tática, física, a turma tá fininha. E o Japão, Camila, Natália, Maílson, eu já vejo o contrário. Fez um jogaço contra a Holanda, um 2-2, para mim um dos melhores jogos da fase de classificação. E depois o Japão não foi mais aquele mesmo Japão contra a Holanda. Ou seja, ao contrário do Brasil, o Japão vem em uma linha de decência. Ou seja, não vem justamente apontando aquele futebol da primeira partida, aquela empolgação contra a Holanda, mas é um selecionado perigoso. Mas por outro lado, eu acho, se o Brasil for temer o Japão, eu acredito que já pode arrumar a mala, já pode se cuidar e vir de volta para o Brasil. Eu acho que temos uma seleção muito melhor, tecnicamente. Fisicamente, a gente já começa a se equiparar a outras seleções, principalmente após o jogo da Escócia. E eu acredito hoje, sim, numa vitória brasileira. Eu acredito que o time deve jogar para frente. A gente já viu algumas coisas no noticiário internacional que o Brasil vai jogar naquela pressão alta, naquele um terço de campo do time do Japão, fazer aquela pressão inicial na saída. E o Brasil tem que ter muito cuidado com isso, porque o Japão tem uma boa saída de bola. O Japão demonstrou, principalmente naquele jogo contra a Holanda, que sabe jogar sob pressão, que tem um toque de bola muito refinado. Os dois zagueiros ali, principalmente aquele que sai pela direita, não esqueci o nome, que ele faz uma lateral, uma zaga pela direita, ele sai muito bem pelo aquele lado. Enfim, eu acho que vai ser um jogão de bola, mas acho sim que a seleção brasileira é favorita. Não pode entrar de salto alto, claro, mas deve enfrentar o Japão com altivez, jogar, fazer aquela pressão alta, e realmente eu acho que pode surpreender e fazer um bom resultado no dia de hoje, já no primeiro tempo. Camila Bibiana, qual a sua ótica hoje para Brasil e Japão?
3: Eu espero de verdade que o Brasil não apronte, não queira fazer a gente testar o coração no dia de hoje. A gente tem um bom adversário, mas que, como o João falou, hoje, tanto na prática como no papel, o Brasil é o favorito. E toda a imprensa, não só nós brasileiros, mas a imprensa internacional também vê esse favoritismo. Lógico que Copa do Mundo não tem bobo. A gente não tem mais seleção boba em Copa do Mundo. A gente vê aí os apertos que várias seleções grandes tiveram ao longo das últimas edições de Copa, e esse ano não foi diferente. A gente teve recentemente uma Alemanha perdendo para o Equador. A gente teve recentemente uma Espanha empatando com Cabo Verde. A gente viu também a Inglaterra empatando com Gana. Então, assim, não tem mais seleção boba.
1: Canadá passou ontem da África do Sul, que não era favorita.
3: E passou ali numa rabeira num desespero, nos acréscimos, já, o jogo já praticamente se encaminhando para a prorrogação, acharam o gol ali, bafana, infelizmente, ficou pelo caminho, né? Inclusive, Canadá é o primeiro e único classificado até o momento para as oitavas de final da Copa deste ano. Mas a gente vê, né? Um Japão que é consistente, um Japão que tem uma questão física muito forte, correm demais e se esforçam demais. Tiro pelo jogo contra a Holanda, que foi um jogão, inclusive um dos melhores jogos da fase de grupos. E a expectativa é que o Brasil consiga corresponder, né? E ache essas brechas. A qualidade individual é notável. A gente tem aí um trio de ataque também, que vai fazer muita diferença, eu acredito. E o Ancelotti, inclusive, deve repetir a mesma escalação que começou o jogo contra a Escócia, né? Inclusive, um fato também muito curioso, porque o Ancelotti nunca repetiu uma escalação.
1: 15 jogos com o selecionado brasileiro. Nunca repetiu uma escalação. Veja só, que coisa curiosa. Em 15 partidas.
3: Mas será que hoje ele vai manter esse sistema de mudar alguém? Ou ele vai repetir? Eu acredito que ele deve vir com o mesmo time da Escócia, né, que jogou contra a Escócia depois da saída do Rafinha. Mas vamos acompanhar. Eu acredito que o Brasil vai ganhar hoje e não digo que vai dar baile, mas eu acho que vai ganhar com a tranquilidade, entendeu? Não vai passar sufoco.
4: Eu tava dando uma passeada pelas redes sociais, viu? E o que eu vi foi que o pessoal tá apreensivo. Na verdade, não é apreensivo com medo do Brasil perder, mas naquela expectativa, aquela sensação assim de... Ai, mas eu... E se perder? Sabe? Mas assim, a turma das redes sociais, os internautas, eles estão muito confiantes. Oi. Nós estamos muito confiantes. Mas assim, tá todo... E show de memes,
1: agora,
4: né?
1: Agora, veja só, Natália, Camila, Maílson, isso é uma coisa muito geracional, porque eu vi o camarada dizendo bem assim na rede social: realmente eu tô com medo, porque eu vi o Brasil perder de 7-1 pra Alemanha, eu vi o Brasil ser eliminado por Croácia, Bélgica, eu vi o Brasil perder pra Japão, eu vi o Brasil... E começou a citar uma série de derrotas recentes marcantes da seleção brasileira, o camarada disse assim: então eu tenho todos os motivos pra ter medo
4: pra
1: do Japão.
4: Com medo.
1: Aí a gente já viu uma geração um pouco mais experiente, dizendo assim: ah, vamos passar pelo Japão, vamos atropelar, eu já vi o Hexa, eu já vi o Penta, eu já vi o Tri, quem tiver medo do Japão que volte pra casa, aquela coisa toda. Enfim, cada geração
4: tem essa motivação
1: pra se posicionar de alguma forma, né? Camila Bibiano, e a ausência do Cubo? O cubo mágico do Japão. Será que o Cubo vai fazer falta pro Japão? O grande Cubo, esse meio atacante, que é o astro da seleção japonesa, né? O técnico confirmou que ele não joga devido à sua lesão. E o Cubo, né? Eu vi um camarada falando também na rede social: rapaz, a rede social é uma folia. Pode ter cubo, pode ter cilindro, pode ter quadrado. Vamos embora, vamos passar por cima do Japão com cubo, sem cubo, cubo mágico, de qualquer jeito. O Cubo parece aí que vai ser a grande ausência aí do selecionado japonês no dia de hoje, não é isso?
3: Pois é, o Japão, ele teve muitas baixas, né, do último jogo contra o Brasil, né, naquele fatídico 3-2, para agora é um time muito diferente também. E a gente vai acompanhar, não sei, eu vou dar uma de Rayan. Você Rayan. Viu a coletiva do Rayan?
1: Mas,
3: o jornalista perguntou figura, assim, né? Rayan, quem é o jogador perigoso do Japão? Ele, rapaz, isso aí eu vou ter que olhar o vídeo pra saber. Não acompanha, gente. Eu não sei quem é o jogador mais perigoso do Japão. Não acompanha.
1: Mas aí, Camila, o Rayan deveria ter tido aquele velho media training que a gente faz com os nossos assessorados.
3: Mas eu achei que ele foi joia.
1: Aí, ó, com os assessorados. Qual o grande jogador do Japão? Aí o Rayan media training, né?
3: Sim.
1: Olha, o time do Japão não tem um grande destaque individual. É o coletivo.
3: Não, mas aí você acaba
1: com
3: o cara, não.
1: Mas é o media training.
3: Foi melhor que ele saiu lá como sincerão.
1: Se o Henrique fosse responder: olha, a seleção japonesa tem um grande histórico de um time coletivo que joga muito bem pelas pontas, tal, aquela coisa. Tu fazer o faro, não responder nada com nada e dizer que coletivamente o Japão é um grande time.
3: Mas aí,
1: tu não sabe o que é, você como responde,
3: mas aí ele foi bom, ele foi sincero. E de fato, ninguém pode julgar o cara. Me diga quem acompanha o futebol japonês para saber quem é o jogador japonês, mas... Mais emblemático. Eu não sabia quem era esse Cubo até
1: ontem. O Cubo é o craque do Japão.
3: Assim, é de fato.
1: É o Nakata da época. É
3: porque assim, a gente precisa avaliar que tem seleções que tem esse porte menor, que é, vai ter uma figura histórica que vai... Por exemplo, Noruega. Ninguém sabia, ninguém... A Noruega hoje é Haaland.
1: Haaland
3: a única
1: mais
3: pessoa
1: 10.
3: Que a pessoa sabe, Haaland.
1: Haaland
3: ninguém,
1: mais 10.
3: Ninguém conhece. A Noruega passou 28 anos sem se classificar para uma Copa. A gente vai saber lá quem é, antes de Haaland, quem era o jogador mais importante da Noruega. Sei
1: Antony
3: lá.
1: Antony Flores, que fez o 2-1 de virada contra o Brasil em 1998. Pronto. Um dia antes do Leandro
3: aí.
1: Morrer.
3: Tudo contra o sertanejo. Tá. Mas é isso que eu tô dizendo. Tem seleções que não vai ter um time de estrelas como a França da vida, que você vai lá e tem Doué, tem Mbappé, tem Dembélé, tem não sei quem, Marré, tudo, todos os ex-importantes que tem lá na França. Aí você chega na Inglaterra, tem nome. Aí você chega em Portugal, tem um nome. Tem seleção que não vai ter essa grande estrela. E eu acho que era essa a pergunta do jornalista, querendo saber quem seria a grande estrela do Japão.
1: Foi uma pergunta meio sacana,
3: não temos.
1: Não foi?
3: É, foi uma pergunta meio sacana, mas o Ryan saiu bem. De qualquer forma, eu acho que tá encaminhado aí essa próxima fase, e vamos acompanhar os outros jogos também, porque vai vir aí uma pedreira para cima do Brasil, caso o Brasil passe, porque o adversário vai vir no confronto entre Costa do Marfim e Noruega. E a Costa do Marfim é correria, meu amigo. Tem que correr, é sebo nas canelas para acompanhar os jogadores da Costa do Marfim.
1: Aí eu tô junto com a turma da rede social, eu tô meio traumatizado com os selecionados europeus.
3: É, e aí temos a Noruega.
1: Prefiro pegar os africanos.
3: É, tem a Noruega aí também que gosta de aprontar. De qualquer forma, eu esperava mais o jogo contra a França, Noruega. E França tava na expectativa danada para assistir.
1: Chega lá,
3: aí o técnico bota o reserva, eu digo, aí é fogo, rapaz.
1: Ele botou
3: reservas. A pessoa jogar um jogo.
1: Mas foi bom emocionalmente pro time, Camilo, eu achei. Porque se perde e perde mal...
3: Mas você toma 4-1 da França.
1: Mas é o time reserva. Porque se perde e perde mal, os caras iam chegar na fase das 16 avos um pouco mais. Eita, já perdemos aqui e tal, aquela coisa toda. Eu acho que eles jogam pro emocional.
3: Mas eles jogam por fora também. Se eles vão com essa cabeça de que eles têm alguma expectativa a cumprir, não tem. A Noruega já fez muito isso.
1: Que eu achei a declaração do Haaland muito ruim. Dizendo que vai perder mesmo pra França e tal... Eu achei aquela declaração desnecessária.
3: Pois é, eu acho que falta.
1: Você já entra derrotado quando você diz que vai perder.
3: Pra mim, quando o principal jogador diz que vai perder e nem entra pra jogar, pelo amor de Deus. Porque assim, poupar. Mas o Messi entrou contra a Jordânia e fez gol. Então, assim, eu pensei que pelo menos no segundo tempo o Haaland fosse entrar. E não, ele não mudou ninguém, praticamente. Então, assim.
1: E quando a gente vê, por exemplo,
3: foi frustrante.
1: Cabo Verde, né? Cabo Verde, pra mim, tem sido. O grande exemplo de superação da Copa do Mundo, inclusive o goleiro tem se notabilizado como uma figura mundial agora, o Vozinha, mas é aquele time que não desiste nunca, aquele time que vai lá, que persegue o empate, a vitória. Enfim, eu acredito que o que marca nas equipes é a vontade. Por exemplo, o Brasil pode ser desclassificado hoje.
3: O que
1: mas
3: ganha
1: é a forma
3: Copa
1: jogo,
3: não é,
1: a forma
3: é só técnica, é tem que ter a vontade de ganhar.
1: A gente na última Copa, inegavelmente, a França era a melhor seleção da Copa do Mundo. Como eu acredito que a França ainda é a melhor seleção?
3: Sim.
1: Mas quando você coloca 11 homens dentro de campo, a vontade, a raça, enfim, a coisa prevalece, muda. Fisicamente você dá aquele algo mais, a coisa tende a mudar justamente numa partida dessa de Copa do Mundo. Porque não é o mata-mata, é o jogo do mata, perdeu, tá fora.
3: Exato.
1: É uma bola parada que pode realmente fazer... uma diferença, então eu acredito muito.
3: Vimos
1: que
3: ontem, né? Canadá ali,
1: Canadá,
3: foi naquela.
1: No finalzinho.
3: Achou um gol.
1: E classificou e faz. O Canadá já faz história, né? Pela primeira vez nas oitavas de final aí.
3: Inclusive,
1: da Copa do Mundo.
3: João, quais são os jogos de destaque aí dessa fase 16 avos pra você? Quais são os jogos que você vai dizer, esse eu quero assistir, esse vai ser jogão? Tem aí algum que já chamou sua atenção pelos confrontos já definidos?
1: Eu acho que eu tava acompanhando, Camila. Que pra mim, a Copa do Mundo, ela começa nas quartas de final. Pra mim, a Copa do Mundo, ela começa nas quartas de final. Eu acredito que França, Argentina, Brasil, Inglaterra, Alemanha, são seleções que têm obrigação por todos os investimentos, pelas suas confederações, pelo futebol que tem mundo afora, suas ligas fortíssimas, eles têm que chegar até as quartas de final. Por exemplo, eu acredito que vai dar Brasil, por exemplo, numa semifinal Brasil e Argentina. Eu acredito que vai dar Brasil e Argentina.
2: Você acredita?
1: Eu acredito que vai dar na outra semifinal, por exemplo, França e Espanha. Mas Portugal vai enfrentar a Espanha, na minha ótica, em uma quarta de final. Acredito que vai dar Brasil e Holanda em quarta de final. Então, tem algumas partidas que eu já consigo visualizar lá.
3: Portugal e Croácia vai ser pau pra dar em dois.
1: Mas eu acredito muito no time português.
3: Rapaz, porque Portugal tomou uma.
1: A Croácia não jogou bem, não tem jogado bem a Croácia. Eu acompanhei duas partidas da Croácia.
3: Contra a Colômbia, que Portugal poderia ter tomado 3 gols ali facilmente, viu? Então, assim, inclusive ter passado em segundo no lugar da Colômbia. Então, eu tenho minhas dúvidas contra Portugal. Principalmente, eu quero acompanhar esse jogo Portugal e Colômbia, quero acompanhar também a Holanda e Marrocos, que eu quero ver como o Marrocos vai se comportar com esse time europeu.
1: Eu acho que a Holanda passa, a camisa é muito forte.
3: Eu também quero ver muito, assistir o jogo entre Inglaterra e Congo também. Porque a Inglaterra
1: passa também,
3: passou
1: muito
3: o sufoco
1: forte.
3: Com a Gana e o Congo é um time que pode aprontar nessa fase de 16
1: anos. Por isso que eu tô dizendo, Camila, eu sempre acredito que a camisa vai pesar, os campeões mundiais eles vão passar de fase e vai se afundar justamente para aquelas 16 equipes das quartas de finais. Mas, eu sempre acredito que a Copa sempre começa nas quartas.
3: Eu não acredito, é a lógica da coisa.
1: É a lógica, a lógica da Copa.
3: É a lógica da Copa, só que quando você entra já dizendo, a camisa vai pesar e nananana, você entra.
1: Eu sou mais tradicional.
3: Você entra com o pé nas costas, porque você vê aí uma Alemanha que ficou de fora de uma fase de grupos, e isso já com três, ou foi, já era tetra quando foi. Já era tetra e ficou de fora. Então, assim, eu acho muito perigoso quando você. Entra com esse sentimento. Então hoje eu tô
1: vendo. A Argentina
3: vendo,
1: tá com o sentimento de já ganhou, viu? Diga-se
3: eu
1: de passagem.
3: Acho. Eu não
1: a Argentina
3: acho.
1: Tá com o sentimento de já ganhou. O técnico é muito cabeça fria, mas a torcida tá no empolgação.
3: Não, a torcida tá, mas a torcida tem que tá. Tem esse que é tá, o papel, né? Da torcida. Importante. A questão é dentro. Eu acho, inclusive, que a Argentina joga muito tranquila nessa Copa. Porque foi uma Copa que chegou desacreditada, né? De repetir o feito. E eles jogam sem pressão. Se voar, voou. Foi campeão ano passado. Mas eles jogam sem pressão. Agora, se vai ter qualidade pra chegar. Apesar de que eu acredito que vai chegar numa semi, porque o chaveamento favoreceu muito, né? O chaveamento foi muita sorte, né, da Argentina. Então vai pegar ali o único europeu do chaveamento da Argentina, a Suíça.
1: É verdade.
3: Que é um time, perante as outras seleções europeias, que tá muito abaixo.
1: Eu acho que a Argentina apanha do Brasil na semi.
3: Acho que a Argentina chega até a semi, agora de lá pra frente.
1: E acho que o Brasil pega a Argentina e pega aí. E dar uma sabugada no Messi pra marcar daquele selo, aquela faixa de campeão do mundo pro Messi. Acho que o Brasil pega a Argentina na semifinal e destrói a Argentina na semifinal. E vai dar Brasil. Vai dar Brasil e França pra gente vingar 98. Eu quero Brasil e França
3: medo,
1: na final.
3: Aí eu tenho medo.
1: Eu não tenho medo de nada nem de ninguém. Eu
3: mas
1: quero Brasil
3: final,
1: e França.
3: Na final é outra história, é outro
1: eu
3: cenário.
1: Eu quero Vini Júnior contra Mbappé. Eu quero esse clássico aí. Vai dar Brasil e França na final. Pode anotar aí. Pode anotar o dia de hoje. Vamos fazer
3: é a lógica, né?
1: Eu fui, só relembrando, recapitulando, a coroa voltou pra mim, eu sou o guru da bola, 3-0 contra a Escócia, acertei o placar, então a panela vai girar assim, como a gente tem feito, né, no nosso padrão, após quem acerta.
3: Eu entendo quando você fala que vai girar, a panela vai
1: começa.
3: Girar, eu não
4: ele
3: sei.
4: Ele decide todo jogo,
3: decide aí, vai.
1: Quem acerta, começa.
3: Então comece.
1: E depois a gente vai no aí sentido horário. Não, mas é o sentido
4: você
1: horário,
4: tá certo,
1: é o sentido mano. Horário, que você acertou da outra vez, ó, e foi assim, agora, vamos lá.
4: Ele decidiu,
1: Brasil,
4: na minha vez foi sentido anti-horário.
1: Brasil, é porque você tá do lado esquerdo. Brasil e Japão, hoje às 14 horas, horário de

0: nome, Costa do Marfim.
1: Costa do Marfim. Costa
2: do
1: Marfim.
2: Por que você fala tanto do Senegal? Você
0: já percebeu? Senegal tá no outro
1: chave. Eu adoro essa equipe do Senegal. Eu adoro a equipe do Senegal. Então, vai, vamos, vamos pegar o Japão, vamos atropelar o Japão e vamos pegar a Costa do Marfim nas oitavas de final.
0: Quer dizer, a Noruega vai ficar.
1: Olha, a Noruega vai ficar. O Haaland, tá, o Haaland disse que vai perder o jogo. Eu nunca vi um atleta dizer que vai jogar contra um time e vai perder, então o Haaland tem que ficar. Esse pensamento é o pensamento do João Pedro. Não leva o Neymar, ficou fora da Copa do Mundo, menino novo.
3: Neymar, seu, seu placar foi 2-0.
1: 2-0, né? 2-0.
3: Eu vou botar uns 3-1.
1: 3-1 pra quem, Maílson?
3: Dois gols do Vini Júnior e um do Neymar, né?
1: É. Um do Neymar. 3-1. 3-1 pro Brasil.
0: Ele vem sempre com o Neymar. Tá bom, deixa, né?
1: 3-1 pro Brasil.
3: O Neymar entrou ali no final, né? O Matheus Cunha saiu ali, deu um abraço nele, ficou aquela expectativa. Sim,
1: a torcida vibrou,
3: viu? A torcida vibrou.
1: Onde eu tava, foi, parecia gol, né? Um alvoroço
3: danado. Foi aquele abraço. Inclusive, ele se emocionou, né? Se emocionou, né? Então, vou dar uma chance pra ele fazer um gol aí.
1: É?
3: Vou dar uma chance aí. Apesar que o Brasil jogou bem sem ele, viu?
1: Foi.
3: Sem ele.
1: Jogou bem.
3: Eu gostei.
1: A Natália Bassi, que é por dentro dos bastidores do futebol. Vocês viram o Neymar indo no shopping comprar um relógio? Vocês viram?
2: Você viu antes disso? Ou depois disso ele indo pra balada?
3: Eu não vi, não.
2: Ah, eu não falei a fofoca
1: Depois do bolão tem fofoca do
3: Neymar. Quem tava na balada também, Chazinho, foi o ex-jogador.
1: O senador da República. Senador
3: dançando lá, rap, você viu?
2: Todo mundo lá. Senador. Feliz, bonito, senador, que é contra, inclusive, a escala 6-1, mas ele tá
3: inclusive rato, foi com o dedo de quem? Do povo brasileiro.
1: Meu Deus do céu, é cada
2: vez. Vamos ver,
1: Bitoca, 3-1, Bitoca, Brasil e Japão, como vai, é que vai ser o placar? 3-0 pra quem, Bitoca? Prêmio pro Brasil. Ó, Bitoca tá animado.
3: Ele tá indo na onda do jogo.
1: 2-0, 3-1. 3-0, Camila Bibiano, Brasil e Japão.
0: Na real, eu acho que vai ser 2-0, mas como o João Mozinho já falou.
3: Eu ia falar isso.
0: Porque eu acredito que vai ser esse o placar. Mas como o João Mozinho falou, eu vou botar 2-1 pro Brasil. É, acho que vai fazer 2-0 e aí depois toma um golzinho ali só pra dar aquele susto. Mas
1: para com isso.
0: Vai ser 2-0.
1: 2-1, você disse 2-1. Então vamos lá, Natália Barros.
3: Vai.
2: Foi.
3: Eita.
0: Natália, tu ficou sem placar.
1: Ficou não. Diga 1-0 que você ganha o bolão.
3: Bota 1-0, vá.
1: Diga 1-0 que você ganha o bolão.
3: 1-0, vá.
0: Tá
1: 1-0 você ganha o bolão. 1-0 é goleado pro Brasil no Antelote. 1-0 é goleado.
2: Eu vou botar 1-0 porque vocês tiraram todo. É muito ruim ficar por último, né?
0: É, da outra vez
3: não, eu fiz 3.
1: No último bolão eu fiquei por último e acertei. 3-0 Escócia.
3: É, e eu dei 3-1, né? Preciso sair da 4. 1-0
2: é muito fraco, mas.
3: Bota 4, então.
1: Bota 6, bota 7-1. Bota 1-0 pro Japão.
0: Ave Maria. Não,
2: eu também vou ser mais. Que é isso? 1-0 mesmo, vai.
1: 1-0 pra quem?
2: Pra quê?
3: Oxi, você ainda
2: não. Pra quem?
3: Pro Brasil. Gol de quem?
2: Não, aí eu não vou arriscar, não.
3: Oxi, digam. Vini Júnior.
1: Gol do Neymar. É o atleta preferido dela. Gol do Neymar. É o atleta preferido dela. Gol do Neymar.
2: Caso ele jogue, levou um pisãozinho no pé, né? No treino, sai mancando, sai chorando.
0: Ave Maria, e foi.
2: Foi, mas
0: Eu tava tão aleatória de Neymar que eu não nem
2: passou,
0: sabe.
2: Aí foi pro shopping, comprou um relógio de 1 milhão.
0: De 1 milhão, depois, eu vi.
2: Um relógio de 1 milhão da marca que botaram a Virgínia como embaixadora. Você vê como tudo vai se interligando. E não só isso, né?
3: Foi pra balada. Voltou o namoro do Vini Júnior com a Virgínia.
2: Ninguém sabe.
1: Rapaz, que relógio caro.
2: Foi pra balada. Foi
1: no mercado da produção um dia desse, um casco daquele, foi R$15. Tão bonzinho.
3: E qual foi o valor lá?
1: 1 milhão de pratas.
2: 1 milhão e pouco. E aí foi pra balada, tava com a mesma camisa que tinha ido pra loja, então foi curtir. Só que tem um detalhe crucial. A esposa tá grávida. Ele tinha prometido que não ia sair, porque tava focado na Copa. Sim, e ele se reuniu com a turma e uma coisa chamou muita atenção dos fofoqueiros das redes sociais. Sabe o que foi?
1: Não.
2: Neymar estava sem aliança.
1: O que é que tem?
2: Tava sem aliança. Isso é só o que as pessoas
0: viram. E a esposa. E a presença da esposa em nível
3: Não é porque o carro do jogo não e ele esqueceu.
1: Não pode entrar da aliança no jogo. Do campo.
2: Eu não julgo, não. Eu só trago as informações. Só trago as fofocas da rede social.
0: E não é a primeira vez, inclusive nessa Copa que ele é visto sem aliança.
3: Faz um milhão com carro, um baita de um apartamento.
2: Um milhão com a
0: marca. Eu tava pensando nisso, Maílson.
3: Não é, Camila?
0: Eu digo assim, minha gente, de verdade. Rapaz. Eu sei que a pessoa fala porque você é pobre, lascada, vai falar mesmo. É. Mas eu penso assim, se eu tivesse dinheiro, eu ia pegar um milhão e dar num relógio.
3: Eu acho que nem

0: sorte tão estragada.
1: Mas é o relógio da que a Virginia é embaixadora.
2: Já tem tudo, é investimento. Eu comprava um milhão, vestia, alugava, enfim, investimento.
0: O Davi, tanta outra coisa, minha gente. Você faz uma parada.
3: Ele tem um relógio. Ele merece, ele vê o menino
1: dele. Ó, dizem que isso foi cortina de fumaça. Pra poder disfarçar ali que ele, né, tá fazendo só essas gracinhas na,
2: ser
1: na,
2: pai
1: na
2: de novo,
1: Copa.
0: Né? É, porque o Hexa, quando vê, é os seis filhos de Neymar, né? Não o Hexa. Porque ele já vai no quinto.
1: Vai no quinto, né? Então, ele pode trazer o Hexa. Se ele continuar curtindo ele essa vida de balada, né? Ele pode trazer o sexto já no mesmo embalo, desse
0: daqui
1: quinto
0: a pouco
1: bebê
0: a gente
1: aí.
0: Espera aí então, amanhã, a notícia.
1: Amanhã
2: eu
1: tem mais fofoca.
2: Espero que essas baladas futuramente não venham.
3: Ó, eu acho assim, sabe, mais como ele Natália, todo mundo vai pro jogo e depois o Ancelotti tá dando dia de folga da turma. Na sua folga, cada um faz o que quer. Por exemplo, eu vi o Paquetá, vou dar um exemplo do Paquetá. Eu vi o Paquetá na folga dele. O que é que ele fez? Ele alugou uma casa lá nos Estados Unidos. Aí tá a esposa, tá os filhos
2: todo
3: dele,
2: mundo, né?
3: Tá a mãe dele, tem uns parças lá também. Enfim, aí fez um churrasco, tá? Aquele velho banho de piscina, aquela turma toda. Enfim, alguns atletas da seleção, eles levaram a família, mas montaram essa estrutura, essa logística, justamente pra estar na folga com a família, nessas casas, nessas residências. Enfim, achei bem bacana essa coisa. Era muito ruim a época do Tite, onde a família ia pro hotel. E aí você sabe, você perde o controle, o camarada não dorme no horário adequado, fica com um, fica com o outro, fica muito ao telefone, fica na tela, não tem o descanso devido. Isso interfere diretamente. Por exemplo, hoje a seleção brasileira, o camarada vai acordar mais cedo, vai tomar um café mais cedo, vai almoçar um pouco mais cedo, ou seja, isso interfere. Quem treina, quem faz atividade física, uma atividade esportiva, sabe que isso interfere diretamente na partida. Imagina o camarada comer aquela feijuca e pegar hoje aquela correria danada, vai dar congestão.
2: Nada a ver, mas eu lembrei de um time, isso aqui em Maceió, acho que a Camila vai lembrar de um jogo que teve, eu não sei qual foi o time, que o time chegou aqui em frente ao restaurante o Rei Pelé, almoçou e foi jogar com o CSA.
0: Eu não lembro qual é o time, mas eu lembro.
3: Aquele PF,
0: Eu lembro dessa história. Os caras
3: estavam no trino,
2: O cara chegou
3: antes. Bateu aquela feijuca, aquele mocotó.
2: Você lembra disso?
0: Eu lembro, a história é real.
2: Foi o Benedito, não, princípio, não.
0: Foi um time, eu acho que foi um time de fora. Mas enfim, eu não lembro agora o time. Eu não lembro, eu lembro da situação. Então a história é real.
2: Inusitada. Olha, que o Cessânia perdeu nesse Deus. Os caras chegaram uma hora, comeram ali na frente do estádio, almoçaram e foram jogar bola.
3: Rapaz, que coisa curiosa. Então, dito isso, Camila, Natália, mas vamos encerrar o momento do esporte por hoje.
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3: Natália, Camila, Maílson, nossa cara audiência, voltando aqui para a pauta política e privilegiando aqueles bons pagadores, que, diga-se de passagem, é a maioria do nosso povo brasileiro. O presidente Lula, ele lançou um programa, né? O programa Desenrola, para justamente essas pessoas que honram sempre os seus compromissos em dia. Traz mais detalhes pra gente, Natália Barros.
1: É, João, hoje o presidente Lula lança lá no Palácio do Planalto uma nova etapa do Desenrola Brasil, voltada para os consumidores que estão com as dívidas em dia. A iniciativa, chamada informalmente de Desenrola Adimplentes, busca aliviar o peso dos juros no orçamento de famílias que ainda não entraram na inadimplência, mas que já comprometem parte relevante da renda com o cartão de crédito. Segundo a Secretaria de Comunicação Social da Presidência, o anúncio irá reunir medidas de incentivo à adesão. A nova frente representa uma mudança de foco em relação às etapas anteriores do Desenrola, técnicas principalmente em pessoas com dívidas em atraso e nome negativado. Agora, a ideia da equipe econômica é atuar de forma preventiva. oferecer condições melhores para quem continua pagando, mas corre risco de se dividir, de se endividar ainda mais por causa dos juros altos. E a proposta também tenta responder a uma crítica recorrente de consumidores que mantêm as contas em dia, mas que ficam fora dos programas tradicionais de renegociação. Com a nova etapa, o governo busca contemplar o chamado bom pagador. O público considerado prioritário são trabalhadores informais que não têm renda fixa mensal nem vínculo formal de emprego. E para o governo, esse grupo costuma enfrentar condições mais duras no mercado de crédito, justamente por ter menos garantias a apresentar aos bancos. A proposta em discussão deve alcançar trabalhadores sem vínculo CLT ou com serviço público com dívidas de até R$15 mil em operações de crédito pessoal, sem consignação e com pelo menos 5 parcelas pagas em dia. A expectativa é reduzir as taxas dessas operações para um patamar inferior a 4% ao mês. Hoje, a média estaria em cerca de 7% ao mês. Com o desenrola para adimplentes, o governo tenta responder a uma preocupação política e econômica. A percepção de que mesmo com melhorias em indicadores de emprego e renda, parte das famílias segue pressionada por dívidas e juros elevados, João.
3: É, eu digo sempre, né, Natália, Camila, Maílson, aqui para a nossa audiência, o camarada não deve porque não quer, né? O camarada, eu vou dever, eu acho bonito dever. Eu acho ruim estar no negativo, eu acho ruim dar um prego em alguém, uma instituição bancária. Não, você deve, na maioria das vezes, porque você tem alguma dificuldade no trabalho, enfim, você é demitido muitas vezes, enfim, falta de algum equilíbrio nas suas contas, enfim, a questão da carestia, a gente vê a questão da inflação também no nosso país, o poder de compra cada vez menor do brasileiro. Então há muitos fatores que levam justamente a esse endividamento do brasileiro. E aquelas pessoas mais organizadas ou que têm uma receita um pouco maior, de fato entrar nessa lista, entrar justamente nessa questão do desenrola para os bons pagadores, é algo louvável e que a gente torce, né, para que o brasileiro possa sempre pagar suas contas em dia, que ele possa ter suas finanças equilibradas, que ele possa ter sua receita um pouco mais destinada justamente ao poder de compra, para ter cultura, para ter lazer, para ter justamente aquilo que todo mundo merece, que está na nossa Constituição Federal. Maílson Franklin, Camila Bibiano, Natália Barros, Bitoca, quero aqui agradecer a presença de todos vocês e marcar, né, um compromisso com a nossa audiência para estarmos juntos a partir de amanhã, às 7 horas, aqui no Jornal da Manhã, pela Jovem Pan, em 100,7. Deixar essa torcida, né, para que a gente possa fazer um excelente jogo entre Brasil e Japão, que todo mundo brinque com muita alegria, muita tranquilidade, com os amigos, com a família, e que, se beber, não dirija. Hoje é feriado, né, feriado do comércio, enfim, tem muita gente tranquila aí no dia de hoje, então que a gente possa brincar em paz e em tranquilidade. Esse é o recado para todos vocês, então até amanhã, se Deus quiser.
1: É isso aí, viu, ouvinte, muito obrigada pela companhia nesse início de semana, essa segunda-feira. Agora você já está muito bem informado e amanhã a gente se encontra novamente aqui às 7 horas da manhã. Tchau, tchau.
0: É isso, pessoal. Muito obrigada, né, por toda a sua companhia no dia de hoje. 7 horas da manhã, no dia de amanhã, estaremos de volta aqui, se Deus quiser, falando da vitória do Brasil. Então, aproveitem o dia de hoje. Você que ainda está de folga, no feriado, volte também para casa com tranquilidade, com responsabilidade. Mais tarde tem jogo também. Cuidado no trânsito, cuidado aí com a bebida, mas curtam com responsabilidade, que amanhã o nosso encontro está marcado às 7 horas da manhã. Até mais.
2: Até mais, gente. Até amanhã. Deus abençoe a todos. Tchau.
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1: Play Antenados está de volta aqui na Pan. Os fãs de X-Men 97 podem ficar tranquilos, porque o produtor da série garantiu que o intervalo entre a segunda e a terceira temporada será bem menor. Segundo ele, os atrasos foram um caso isolado e a Marvel já ajustou o cronograma para acelerar os próximos lançamentos. E tem novidade para os fãs da Disney. O Diário da Princesa 3 recebeu um grande elogio de Meg Cabot, autora dos livros que inspiraram os filmes. E depois de ler o roteiro, ela afirmou que a nova história é maravilhosa e disse que está muito animada com a sequência estrelada por Anne Hathaway. Quer saber mais? Acesse arroba Antenados Canal nas redes sociais.
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0: Vamos começar o nosso Manhã da Pan desta super segunda-feira, dia 29 de junho. O som da Avril Lavigne, Complicated. Bom dia pra você. Uma excelente semana, hein? Muita fé, determinação, foco e objetividade pra todos nós.

0: A melhor da semana, Ariana Grande, Hater Made Love Me, na programação Jovem Pan, 8h59. Você continua ligado na Jovem Pan, Maceió no 100.7. Daqui a pouco voltamos com muito mais, com uma hora de música. Só música boa na nossa playlist aqui, a playlist mais bombada, mais curtida do rádio. É aqui na Pan, fica ligado, a gente volta já.
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0: 9 horas na capital lagoana. O diretor-geral do Hospital Geral do Estado, Fernando Melo, afirmou que o HGE manteve todos os atendimentos durante a falta de energia registrada na unidade e contestou declarações do ex-prefeito de Maceió, JHC, sobre o episódio. O segundo diretor, o problema ocorreu na subestação elétrica, mas os geradores foram acionados imediatamente, garantindo o funcionamento das UTIs, das cirurgias de urgência e dos atendimentos de emergência. Fernando Melo também criticou o uso político do caso e afirmou que o HGE continua observando e atendendo pacientes que, segundo ele, deveriam ser atendidos pela Rede Municipal de Saúde de Maceió. Mais informações a qualquer momento.
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0: Trânsito na capital alagoana é o trânsito dos sonhos. Não existe congestionamento. Trânsito fluindo numa boa pelas principais vias da nossa cidade, do Val de Góes Monteiro, Lorival Melo Mota, Menino Marcelo, Gustavo Paiva, comendador Gustavo Paiva, vindo do litoral norte, vindo do litoral sul. E se você for para o litoral sul, certo? Pela L101 Sul, Assis Chateaubriand, indo pela ponte de Val Suruagi, lembrando a você que existe a obra no entrocamento da L101 Sul com a BR-424, isso mesmo, nas imediações ali já de Marechal Deodoro. Então, pessoal, paciência, tranquilidade para você que segue viagem para Marechal Deodoro, Barra de São Miguel, São Miguel dos Campos, aqui pela parte baixa, pelo litoral, tá bom? Ó, tem um relato de acidente aqui nas proximidades da Motonáutica, na X Chateaubriand, mas parece o caso já foi resolvido, tá bom? Só tá aqui sendo marcado pelo nosso GPS, mas tá tudo tranquilo, fluindo com tranquilidade para você ligado com a Jovem Pan, a número 1 do Brasil, na manhã desta segunda-feira.
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2: Bom dia, estamos juntos mais uma vez aqui na sua Jovem Pan 100.7 para toda Maceió, grande Maceió, para toda Alagoas, para todo o Brasil, para o mundo, pela rede mundial de computadores, para você que nos ouve pela internet.

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2: Vamos nessa, começar mais uma super sequência, uma hora de música sem intervalo pra você, sem parar. 99, 26 graus na capital lagoana, parcialmente nublado, mas tem sol, o sol quer aparecer. Vamos nessa. Feriado de São João, ou meu, de São Pedro, hein? É dia também do comerciário. Estamos juntos na Jovem Pan Maceió. Olivia Dean.
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Vitor Klein, John Salani, abala o sistema, lógico. Muito bem, muito bom dia para você. 9 horas 25 minutos. Olha, o Departamento Nacional de Infraestrutura de Transporte, o DENIT, intensificou os trabalhos de recuperação da BR-416 na Serra da Catita, entre Bateguara e São José da Laje, após o deslizamento de uma rocha provocada pelas fortes chuvas na região. A rodovia permanece interditada, segundo o DENIT. A pedra que bloqueava a pista já foi removida e as equipes seguem com a limpeza da via e a vistoria das encostas. A liberação do tráfego dependerá das condições de segurança. O órgão informou ainda que obras de contenção devem começar nos próximos dias, com a instalação de estruturas para reduzir o risco de novos deslizamentos. Fica ligado, esta é a Jovem Pan, número 1 do Brasil.

0: pela programação Jovem Pan, uma atrás da outra, em Training Session. Rolou também Sabrina Carpenter com Tears e 69 The Rich com Kiss Me na rádio Jovem Pan. 9h42, olha, um problema recorrente. O vereador Galba Novaes Neto, conhecido como Galba Neto, ex-líder do então prefeito JHC na Câmara de Maceió, voltou a denunciar problemas na coleta de lixo na capital e cobrou providências da prefeitura. Em vídeos publicados nas redes sociais, o parlamentar mostrou acúmulo de resíduos em bairros da parte alta da cidade. Classificou a situação como um problema de saúde pública. As críticas ocorrem meio a denúncias das empresas responsáveis pelo serviço, que alegam atrasos nos repasses financeiros por parte da prefeitura e afirmam que a situação compromete a operação. Realmente a cidade está tomada de lixos e, claro, esses resíduos ficam aí a céu aberto por toda a cidade, especialmente na parte alta da cidade.
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0: Lulu Santos, encerrando aqui uma hora de música sem intervalo comercial, Tempos Modernos. Uma sequência maravilhosa de uma hora de música, uma atrás da outra, volta a qualquer momento.
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0: Daqui a pouquinho a gente volta com muito mais, com as mais pedidas na programação Jovem Pan. Você continua ligado com a número 1 do Brasil. Chegando informação para você que está ligado com as 100.7 Jovem Pan Maceió. Olha, gente, hoje é feriado do comerciário e também tem jogo da seleção brasileira para você. Então tem algumas situações, né? O que abre e o que fecha nesta segunda-feira, dia 29 de junho. Quem precisa resolver pendências nesta segunda-feira deve ficar atento às mudanças no funcionamento dos serviços em Maceió. O feriado estadual de São Pedro e a partida entre Brasil e Japão pela Copa do Mundo provocam alterações nos horários de bancos, comércio, órgãos públicos e também shoppings da capital. Enquanto alguns estabelecimentos permanecerão fechados ao longo do dia, outros terão expedientes reduzidos por causa da partida da seleção brasileira, marcada para as 14 horas, horário de Brasília. Por isso, quem precisa resolver questões presenciais deve se programar, tá bom? Olha, enquanto alguns estabelecimentos permanecerão fechados ao longo do dia, você que vai ao centro de Maceió, o comércio, as lojas do centro de Maceió não funcionarão nesta segunda-feira. Então não vá, tá certo? A informação foi confirmada pela Aliança Comercial em razão do feriado estadual. Os bancos, as agências bancárias abrirão em horário reduzido das 9 da manhã ao meio-dia. Os clientes poderão utilizar normalmente os canais eletrônicos, caixas eletrônicos, incluindo aplicativos, internet bank, caixas eletrônicos e Pix durante todo o dia. Os shoppings, o Maceió Shopping, lojas e quiosques fechados, praça de alimentação das 12 às 21 horas aberto, cinema também funcionando normal. Já o Parque Shopping, lojas e quiosques fechados, praça de alimentação das 10 da manhã às 22 horas funcionando, restaurantes das 12 às 22 horas funcionando, cinema, programação normal. Shopping Pátio Maceió na parte alta, lojas fechadas, praça de alimentação e área de lazer aberta das 9 da manhã às 22 horas e cinemas também com programação normal. Então fique ligado com a Rádio Jovem Pan, a número 1 do Brasil. 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
5: De volta na Pan, tem conexão. E se você ainda não vê a hora de curtir o novo álbum de Phoebe Bridges, ao menos já dá para ter uma ideia de como será a sonoridade de Lost Weekend, com lançamento previsto para 14 de agosto. Isso porque já está rolando em alta rotação Lost Boys, single que abre caminho para a nova coleção de inéditas. E por falar em novidade, os Rolling Stones divulgaram mais duas faixas de Foreign Tongues, com lançamento mundial agendado para 10 de julho. Além da badalada Jealous Lover, o destaque fica para a frenética Divine Intervention, com participação especial de Robert Smith do The Cure. 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
0: Muito bem, para você ligado com a Jovem Pan em 100.7, 10 horas e 6 minutos. Você que trafega aí pela AL Centro Sul, passando pelo Condomínio Laguna, também pela BR-349, ouvindo pela 424, indo em direção a Marechal Deodoro. Você vai encontrar um pouco mais de retenção com trânsito parado na rodovia de Valdo Suruagi, na altura de Marechal Deodoro, já ali no entrocamento com a BR-349 e 424 ali no trevo de Marechal, tá certo? Por conta das obras que se encontra nesta localidade. Fora isso, trânsito tranquilo na capital alagoana, trânsito fluindo com total normalidade. A feirinha do Jacintinho é daquele jeito, né? Sempre tranquilo, mas seguindo com grande intensidade, tá bom, gente? Se você vai passar pela feirinha na Cleto Campelo, vá com tranquilidade. Muitas vendas de milho na região, por isso que deixa o trânsito um pouco mais lento no trajeto da Cleto Campelo, ali nas imediações da feirinha do Jacintinho. Fora isso, cidade tranquila, pessoal transitando com tranquilidade pelas principais vias da cidade. 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
5: Com a bola rolando na América do Norte, os bastidores e as estruturas montadas por Estados Unidos, México e Canadá revelam curiosidades impressionantes sobre a organização da maior Copa do Mundo de todos os tempos. Essa edição marca um feito inédito para a longevidade no esporte. Lendas como Lionel Messi e Cristiano Ronaldo, além do goleiro mexicano Guillermo Ochoa, alcançaram a marca histórica de serem convocados para a sua 6ª Copa do Mundo, quebrando o recorde anterior de 5 participações que pertencia a nomes como Lothar Matthäus. A Jovem Pan transmite todos os jogos da nossa seleção. Então cola na Pan, vamos torcer junto.
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0: a sua rádio Jovem Pan, número 1 do Brasil, junto com a seleção brasileira, nesta super segunda-feira de torcida, de atenção, né? Claro, vai dar tudo certo, pode confiar. Vamos embora, começar aqui com a número 10.
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2: Play Antenados está de volta aqui na Pan. Os fãs de X-Men 97 podem ficar tranquilos, porque o produtor da série garantiu que o intervalo entre a segunda e a terceira temporada será bem menor. Segundo ele, os atrasos foram caso isolado e a Marvel já ajustou o cronograma para acelerar os próximos lançamentos. E tem novidade para os fãs da Disney. O Diário da Princesa 3 recebeu um grande elogio de Meg Cabot, autora dos livros que inspiraram os filmes. E depois de ler o roteiro, ela afirmou que a nova história é maravilhosa e disse que está muito animada com a sequência estrelada por Anne Hathaway. Quer saber mais? Acesse @antenadoscanal nas redes sociais.

0: Jones e Texas, sétima posição aqui das mais pedidas. Esse foi o primeiro bloco. Também você curtiu o som do Justin Timberlake, Ted Swings na oitava posição, Ray nona e Luna Young na décima, abrindo aqui as mais pedidas, Jovem Pan.
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2: O clima junino já tomou conta de Alagoas e a Jovem Pan Maceió traz dicas para você aproveitar o São João da melhor maneira. Cuidado com a alimentação, milho, canjica, pamonha, bolo de macaxeira e aquele pé de moleque delicioso fazem parte da festa. Mas atenção, observe a procedência dos alimentos, evite exageros e dê preferência a locais limpos e organizados. 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Opa, estamos de volta. Continua aqui.
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0: A número 1 no Brasil, esse é o som dela, Taylor Swift, primeiríssimo lugar aqui, das mais pedidas, que volta amanhã, terça-feira, aqui na sua Jovem Pan. Você fica ligado, que a gente volta já.
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0: Depois do intervalo, você vai ouvir essa aqui, ó. Billie Eilish, cadê?

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1: De volta na Pan, tem conexão para você nas novidades dos shows internacionais. Após 4 anos desde sua mais recente passagem pelo Brasil, os Strokes confirmaram presença no Primavera Sound, que acontece em dezembro em São Paulo. Além dos hits, a banda promete incluir no setlist o melhor de seu mais recente álbum, Reality Waits. E Charlie XCX acaba de soltar no YouTube Wink Wink, terceiro single, transformado em videoclipe da trilogia planejada para divulgar o álbum Music Fashion Film, com lançamento confirmado para 24 de julho. A produção conta com a direção do cineasta escocês Aidan Zamiri. 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
5: Muito bem, para você ligado com a Jovem Pan nos 100.7, muito bom dia, 11 horas e 6 minutos. Olha, a Gruta de Lourdes tem um pouquinho mais de trânsito nesse momento, se prolongando até ali a Avenida Fernandes Lima, na Doutora Berlado Pontes Lima, Gruta de Lourdes. Você que está saindo da gruta, tem um pouco mais de paciência, trânsito lento na saída da Gruta de Lourdes para Fernandes Lima, nesse exato momento, às 11h05. Pista lateral da Avenida Fernandes Lima, para quem vai entrar ali no antigo Bom Preço, trânsito parado, tá bom? Para você que está aí ao lado do Ibama, na pista lateral, para entrar, para fazer o retorno, para subir para a parte alta ou entrar ali na gruta, pelo antigo Bom Preço, tá bom, gente? Para você aqui na parte baixa, ligados com a Jovem Pan, no Poço, para você que está no Poço nesse exato momento, na Rua São Jorge, descendo ali pela Rua São José também, trânsito moderado nesse exato momento, como também descendo aí pela Cleto Campeira, pela ladeira do Canal 5, em direção ao bairro do Poço. Você que vai buscar ali a Coronel Paranhos para descer ao bairro do Poço, vai encontrar um pouco também de mais lentidão no trânsito nesse exato momento. Você que vai em direção ao centro de Maceió, tá bom? Centro tá fechado, mas tem aqui uma certa lentidão no trânsito nesse exato momento, como também para os amigos aqui na Praia da Tatiúca, indo em direção à Praia da Ponta Verde pela Álvaro Otacílio. Trânsito lento, porque o povo quer ver a nossa linda, linda orla de Maceió. Álvaro Otacílio, trânsito lento nesse exato momento, indo em direção à Ponta Verde, à Avenida Silvio Viana, que tá tranquilo demais, tá bom? A gente volta já com mais informações para você.
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8: Brasil em campo daqui a pouquinho. Faltam 3 horas para você curtir a seleção brasileira enfrentando o Japão. 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Para você ficar de boa, torcendo pela seleção brasileira. Ô, segundona!
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15: A Copa do Mundo 2026 está acontecendo. Pela primeira vez na história, o torneio é sediado em 3 países: Canadá, Estados Unidos e México. Essa edição também é pioneira por reunir 48 seleções divididas em 12 grupos, com a grande final marcada para o dia 19 de julho em Nova York, Nova Jersey. A seleção brasileira está disputando o Mundial no Grupo C. A Jovem Pan transmite todos os jogos da nossa seleção. 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
8: 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Copa do Mundo Jovem Pan. volta com você aqui na Número 1 do Brasil, nesta super segunda-feira, dia 29 de junho, feriado estadual, dia de jogo da seleção brasileira. Daqui a pouquinho faltam apenas 2 horas e 45 minutos para a bola rolar entre Brasil e Japão. A Número 1 do Brasil.

0: as it was, é super Hairstyles na programação Jovem Pan número 1 do Brasil, 11h34, a gente volta já.
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9: Por enquanto, o que mais chama a atenção nos bastidores é a complexidade logística de organizar um torneio com 16 cidades-sede espalhadas por 3 países. As equipes estão enfrentando longas viagens e diferentes fusos horários, o que exige uma gestão muito cuidadosa com o descanso e a preparação dos atletas. Além disso, o aumento de seleções trouxe uma presença maior de torcedores de vários lugares, criando um caldeirão de culturas bem interessante em cada cidade. 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
0: A número 1 do Brasil e você continua colado aqui na Pan. 11h39, bom dia.
11: Brasil.

0: Número 1 do Brasil, esse é o som da Dua Lipa, New Rulers. Tá ligado com a Jovem Pan. A número 1 pra vocês, muito bom dia. E a seguinte, moçada, tá chegando o grande momento, tá chegando a grande hora. Brasil daqui a pouco em campo, faltam apenas duas horas aí pra bola rolar entre Brasil e Japão. E você vai assistir com a sua galera, vai curtir aqui no Quintal da Roupa e Cervejaria, no Jaraguá, com a galera da Jovem Pan. 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Nessa super segunda-feira de muita bola, muita confiança, positividade. Bora pra cima, Brasil!
1: 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Continue ligado, o pânico vem aí.
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2: Muito bem, meus reservas do Paquetá, como é que vocês estão? Tudo bacana com vocês? Tudo certo? Estamos de volta. Mais um driblador, programa Pânico, pelas caneladas plataformas da nossa Jovem Pan. Sejam bem-vindos ao programa tão interessante e cativante quanto um jogo entre Uzbequistão e a República do Congo. Segundona, Brasil na Copa. Brasil, ziu, ziu. Brasil. Rinha de Pensadores, Brasil. Brasil. Rinha de Pensadores, eles, meu querido Costela, Mário Sérgio Costela e Silas Mela Fralda. Olá, pastor, como é que está?
3: Amigo.
2: Tá calmo ou tá nervoso?
3: Eu tô sempre nervoso, Emílio. É ano de Copa do Mundo e eleição. A emoção tá à flor da pele. Fala, meu povo abençoado de Deus. Brasil. É Brasil no cor. Todo mundo de verde e amarelo, ninguém de vermelho, meu irmão. Emílio, meu varão ungido. Como é que esse Golias, como é que tá esse Golias que você carrega na cueca, meu irmão? Hoje o Brasil tem que descer o sarrafo nesses Pikachu. Bora dar uma subugada e arregalar os olhos desse Tamagotchi, meu irmão. E o pensamento do dia, Reginaldo, é um só. Ancelotti é meu pastor e menino Hendrick jogará. É Brasil aqui, meu irmão. Deus é brasileiro e o cajado vai cantar no Kengo do Japinha. E não esquece o Pix. Agora vai o Godzilla acima do peso e filósofo.
4: Muito boa tarde, eu vou ignorar o boca de marmita azeda e falar com pessoas interessantes deste programa, como Emílio Surita. Muito boa tarde.
2: Olá, professor.
4: E boa tarde a todos os abestalhados deste programa. Uma coisa que eu tenho que concordar com ele é que o Brasil vai atropelar a equipe nipônica, mas temos que ter respeito, assim como eu tenho, por todos aqueles que conseguem comer de pauzinho. Agora a reflexão do dia. Na vida, uma derrota pode ser uma lição, mas na Copa do Mundo é uma vergonha do cacete. Pra cima, Brasil, fique com Darwin. Traz uma pastilha pro Emílio e o jogo vai ser no quarto das babás do Zuzu. É com você, Emílio. Pastilha.
2: Muito bem, vamos agora para a agenda dele. Vamos, o melhor show de stand-up comedy do Brasil. Ele é conhecido no meio dos narradores como Botijão Bueno. É o nosso Morgadinho. Diga lá, Rogério Morgado.
5: Esse rock'n'roll, hein? Uma hora
6: nossa,
5: dessa.
6: Nossa, gente, sou eu.
5: Rock'n'roll.
6: É isso aí, o rock'n'roll do Brasil, fazendo show aí na sua cidade. Então, ó, galera de Sumaré. É, interior de São Paulo, galera de Sumaré, dia 12 de julho, tem show do Morgadão aí no Anfiteatro Municipal Dirce Dalbene. Então, se eu fosse você, já comprava o seu ingresso, bilheteriaexpress.com.br. Lembrando que aí em Sumaré a gente está com uma campanha para arrecadar alimentos. Então, ó, você vai levar um quilo de alimento, vai pagar R$40 só, baratinho. Então, faz isso. Entra lá no bilheteriaexpress.com.br e adquira já o seu Você de Sumaré. Galera de Brusque, alô Brusque, o velho da van vai estar presente? Não sei, mas você poderá estar. Simpla.com.br, dia 24 de julho, show do Morgadão em Brusque. Dia 25, Florianópolis, 25 de julho, no Floripa Comedy Club. O site é o pensanoevento.com.br. E pra galera de Criciúma, lá no Ratazana, todo mundo conhece também, pensanoevento.com.br. Alô, Brasília, estamos chegando. Em agosto tem show do Morgadão aí no Legendary Comedy Club. É simpla.com.br. Tá ingresso promocional aí, são os últimos aí dessa primeira leva. E o preço vai subir. Então entra agora e adquira o seu com desconto, Você de Brasília, dia 15 de agosto. No dia 16, em Goiânia, lá no Guardians Comedy Club, você compra também pelo Simpla, tá certo? E vendas abertas já pra Americana, Joinville, em breve Curitiba, Ribeirão Preto também. E se você quiser patrocinar o show do Morgado, manda um e-mail pra contato@rogeriomorgado.com.br para todas as cidades que eu falei aqui, ó. Ribeirão Preto, Americana, Joinville, Curitiba, tá certo? Bauru, manda um e-mail, você que é dono de empresa e quer patrocinar o show do Morgadão. E segue a gente nas redes sociais, é o @RogerioMorgado. Obrigado, Emílio!
2: Boa, Morgadinho. O Guerezito está em recesso.
0: É, tem um próximo show dia 24, sexta-feira, no My Fucking Comedy Club. Já tem link de venda, então vai lá, depois do jogo do Brasil, assiste o Brasil fazendo a gente passar vergonha hoje e compra seu ingresso pra gente rir do Brasil depois quando voltar da Copa. My Fucking Comedy Club, dia 24, uma sexta-feira. Acessa lá, arroba Fábio Gueré, tudo bonitinho. Obrigado, Emílio.
2: Muito bem, olha só quanta gente bacana. Lorena Oliveira, de Boston, Estados Boston. Unidos.
7: Boston.
2: É. Temos aqui também a Eliana em Canoas, Rio Grande do Sul, aqui com a gente. O João Bernardo de Curitola, diz Curitola, está chovendo nesse momento.
7: Opa!
2: É. Igor de Guarulhos e Ivan da Cunha, de Belém, no Pará. Chegou o momento de homenagear quem seria capaz de trocar o fraldão de Rogério Morgado.
6: Opa, é isso mesmo.
2: Quem pagaria nosso agiota com as próprias preguinhas? Você. É. Hora de nossa audiência. A Majestade.
8: A Majestade de hoje vem da bela Berlândia. O cara é projetista de redes elétricas. O homem é casadíssimo com a dona Camila e o paizão do Benjamin e da Milena. E ainda canta na igreja. Palmas para
6: Matheus Luiz. Matheus!
2: Tá aí o Matheus, Matheus Luiz.
6: Lá do Berlândia, lá, vi. Você é doido.
9: Boa tarde, Emílio. Boa tarde, toda a bancada do Pânico.
2: É.
9: Um prazer estar aqui com vocês.
2: Esse homem bíblico era o cobrador de impostos.
9: É verdade, é aí, verdade.
2: O gago. Não é?
9: Isso aí. Exatamente.
2: É isso aí, Matheus. Muito bem, Matheus Luiz. E aí, o que você faz da vida, Matheusinho?
9: Eu trabalho com projetos elétricos, eu desenvolvo projetos de redes elétricas urbanas e rurais para a concessionária lá de Minas Gerais. Né? Toda vez que uma pessoa vai, por exemplo, um fazendeiro vai colocar um moinho novo lá, vai colocar uma máquina secadora, um pivô, precisa fazer uma análise na rede.
2: Você faz uma gambiarra.
9: Sei. É mais ou menos.
2: A elétrica, gosta de uma gambiarra. Exatamente. Você dá essa risadinha lá. Ele dá essa risadinha. Aquele
9: fio desencapado. A gente faz uma análise para levar energia e poder proporcionar o que o cliente precisa.
2: Entendi.
7: Onde vai pôr o gato.
9: Exatamente.
2: Não, puxa um fio. Porque sempre tem o disjuntor para cair. Sempre, não é isso? Sempre.
9: Claro, com certeza.
2: O disjuntor é a nossa salvação.
7: Você sabe que antigamente, quando fazia qualquer coisa, tinha o teste da fumaça. Sabe o que que era? Os engenheiros faziam. Você põe o negócio na eletricidade, se sair fumaça, que deu ruim. Então, até hoje que você faz qualquer projeto, eles falam em smoke test, que não é o que você está pensando.
10: Desempenho qualquer.
2: Muito bem.
10: O quarto da fumaça do céu.
2: E você é de Minas, querido?
9: Não, eu sou natural de Brasília, Brasólia, né? E fui para Uberlândia.
2: Você habita Uberlândia?
9: Uberlândia é bom, Uberlândia. Conheci minha esposa lá e tô lá já vai fazer 20 anos já que eu tô morando lá.
6: Uberlândia, que bairro você mora lá, fi?
9: Eu moro no Roosevelt, Presidente

0: a nossa empresa. E aí são cookies. Bonitinho. Nós temos os tradicionais e recheados que a gente trouxe aí, dois pra cada um. Tem pra Paulinha, pro Gueré, pro Belário, pra todo mundo.
1: Paulinha não ganha. Quem não tá no ar não ganha. É,
0: mas tá identificado aí.
2: A gente dá uma mordida aí,
0: identificado cospe. Todo mundo.
1: Sal dela. Te cospe, a gente lambe.
3: Pô, é bonito.
1: Você veio de busão, morgado.
3: Meu. Opa, sou eu.
1: Pô, bem, bem bacana.
2: É personalizado, hein?
0: Oh. São dois cookies, um pra cada um.
1: Morgadinho, hein? Emílio sou eu.
3: Ó. Oh. Você.
1: Samidana.
2: Samidana.
4: Samidana.
1: Ah, muito obrigado. Alba. Opa. Dá pro Alba.
3: Pega aí, Sami.
1: Passa pro Gueré. Ó.
2: Pro almoço.
1: Pô, muito legal.
3: O Guarezinho.
2: Caprichadinho.
0: Crococu.
1: Fábio. Daniel Zuckerman.
0: Muito obrigado. Crococu. São cookies feitos só com produtos
1: nobres,
0: manteiga, chocolate de verdade, não é sabor chocolate.
2: Sabor.
0: Recheios aí, todos muito gostosos. Muito
2: obrigado, gente.
0: Crococookies aí no Burlândia.
3: Cookies.
1: Pô, muito obrigado.
2: Tá, cara, legal.
0: Obrigadão, gente.
2: Valeu, cara.
3: Oh, valeu.
1: Muito bem. Eu vou passar o Instagram do nosso querido Matheus, @MatheusLuiz e Luiz com Z. Aí está ele. Obrigado, Matheus. Você quer participar aqui? Não precisa trazer cookie. Pode ficar com o seu cookiezinho aí.
2: Tranquilo. Cookie é bom, ninguém quer dar.
1: Viu? Porque é o que a gente quer mesmo, é sua presença, é conhecer você que está nos acompanhando em todo o Brasil aqui no Pânico, porque nós temos um e-mail. É audienciamajestade@jovempan.com.br. Dito isso,
3: é isso.
1: Filmes, séries e audiência masculina em peso.
3: Sim.
1: Homens que adoram um Pokémon, mas hoje são mais Brasil, Zil, Zil. Linhagem Geek com Homem-Aranha, com corpinho de gerente de TI, André Alba.
5: Ele gosta.
6: Zé da Manga.
3: Boa tarde, boa tarde. Se inscreva no canal da Linhagem Geek no YouTube. Ah, falta pouquinho aí pra gente chegar nos 500 mil inscritos.
4: Hoje vai bater.
3: Será que hoje vai?
4: Eu acho que vai.
3: Conto com a sua inscrição, caro Telespec. Eu gostaria de adicionar mais um capítulo para uma treta já conhecida.
2: Ih, olha lá, lá vem.
3: É uma treta já conhecida.
1: Monark.
3: Não é a do Monark. Cazé.
2: Wagner Moura?
3: É a do Cazé. É a do Cazé TV.
4: Ah, sim.
1: Cazé TV.
3: Cazé brigou com o Monark?
4: Não, teve problema da TV.
3: Com o Wagner Moura? Então, olha o que aconteceu. O negócio é o seguinte, vocês estão vendo aí, não sei se as pessoas estão acompanhando muito de perto, mas geralmente a gente vê ali passando, né? No celular, a gente vai rodando e a gente vê algumas manchetes e por aí para. Porque a impressão que a mídia brasileira quer parecer, não sei se é de propósito ou não, é que a FIFA tá completamente descontente com o Cazé.
4: Sério?
3: E que ele não poderia, até chegou a rolar algumas matérias que a FIFA suspenderia o contrato da próxima Copa do Mundo e o Cazé não passaria a próxima Copa do Mundo.
2: É engraçado a galera falando assim, como se a FIFA se importasse realmente com alguma coisa que não fosse grana.
3: Exato. E aí, nesse momento, a FIFA é a instituição mais bondosa de todos os tempos, que busca a justiça.
2: Mas Cazé é que os caras uma cesta básica e dinheiro pra caramba lá.
4: É que os caras estavam descendo a marreta, né, na organização. Não, é,
2: Não.
4: Era por que eles estão chateados?
7: Tem o negócio das apostas, né, Alba? Não sei se você vai
1: por
7: falar
1: por isso que eles estão chateados?
3: Também.
1: A FIFA?
3: Também, não. A mídia... A mídia brasileira chegou a induzir algumas pessoas, que é o seguinte, a FIFA estaria descontente com toda essa repercussão e suspenderia os direitos da Copa de 2030. Só que aí é o seguinte, eu já chamo você, Sami, para falar dessa parte das bets. A FIFA fez uma publicação nesse sábado exaltando
2: o
3: recorde. Aí, ó. A FIFA falou,
2: aí, ó, pronto.
3: Cazé, tamo junto, você tá fazendo um sucesso incrível. Tamo junto, Cazé. É. Não, ou seja...
2: Os caras estão querendo plantar uma narrativa que não existe.
3: Eles não têm nada de errado exatamente com a FIFA e o Cazé.
2: Aí
3: você pode falar para mim, mas Alba, e a CBF? CBF é daqui.
2: Aí é outra coisa.
3: Aí estamos em outro planeta, mas a FIFA está absolutamente satisfeita com a audiência do Cazé TV e eles colocaram na nota que o Cazé TV estabeleceu um novo recorde mundial de dispositivos simultâneos do YouTube durante a partida do Brasil e Escócia e o pico mais alto já registrado por um evento numa plataforma. Então é o seguinte, a FIFA tá tudo ok com o Cazé.
2: Pronto.
3: O que não tá ok com o Cazé são as empresas daqui. que Tupiniquim do Brasil.
2: Vocês acham que a FIFA tá assistindo a Copa do Mundo pela Cazé TV, cara?
3: Pois é. E ele falou que é o seguinte, eles não estão fazendo, eles não acompanham o negócio que eles falam. Perguntaram, mas vocês estão achando abusivo? Eu falei, não, tá tudo dentro do contrato.
2: Não, mano, cada país um bagulho
3: é diferente. É isso, acabou.
2: Isso é louco.
3: Tudo dentro do contrato. E aí, aqui as empresas e a boa parte da mídia fazem aquela cobertura das bets, que aí estaria sendo muito abusivo. Chamaram o Conar, e aí o Sammy pode falar dessa
7: temos parte. Temos aí, ó, pega a número 3 do Foca, que tem aí o TP. Não, é que tem o TP, eu posso...
1: Não pode.
2: No improviso.
7: Posso no improviso.
1: Não pode.
2: O quadro não é teu.
1: É
2: roubar a pauta.
4: Então por isso que ele pediu.
1: Depois você lê lá. Vai lá.
7: O Conar suspendeu a propaganda de bets na Cazé TV durante a Copa. Essa decisão pode mudar a forma como bets aparecem nas transmissões do Mundial.
1: Sim.
7: O conselheiro relator do Conar, que é o Luiz Celso de Piratininga Júnior, assinou uma liminar que determinou a suspensão de ações publicitárias de casas de apostas exibidas durante os jogos transmitidos pela Cazé TV. O problema é identificado. Há indícios de que o Merchan realizado durante as transmissões, pode ter promovido apostas em lances de tempo real com baixas odds, ou seja, acontecimentos de baixa probabilidade de ocorrência, sem deixar claro ao espectador que tratava de publicidade. As casas de apostas Bet Nacional, Bet365 e KTO também foram notificadas e têm 5 dias úteis para informar as adequações que farão. Paralelamente, a Senacom instaurou uma investigação própria sobre o caso e a Cazé falou que já havia promovido alterações nas inserções após reclamações do público. Então o que eles estão falando, Emílio? Tá tendo jogo lá.
1: Sim.
7: Aí você pode fazer aposta em tempo real.
1: Lateral, essa legal. Palhaçada.
7: Só que eles estão falando que estavam promovendo apostas com baixa probabilidade. Ah, então vai... Por que que você não aposta em menos... Eu acho que vai dar mais de 10 escanteios e estava em 2. Então são apostas com baixa probabilidade de bater. E o problema, que eu não vejo nenhum em ter casa de aposta como parceira, tá em você não sinalizar que aquilo é uma publicidade.
1: Sim.
7: Então parece que é a opinião do cara... Segundo o Conar, esse foi o problema.
1: Sim.
7: E
1: isso aí
7: é
1: tem no mundo inteiro.
7: No mundo inteiro.
1: Então, mas
7: você viu
1: falar,
7: que a França, os caras estão...
1: Deixa eu falar uma coisa pra você. Existe um... Procure ler.
2: Procure saber.
1: O professor Olavo de Carvalho chama-se Dialética da Inveja.
7: É verdade.
1: Procure ler. Leia isso, aí você vai entender todo esse esquema que a gente...
7: Todo esqueminha.
1: Exatamente, certo?
3: Perfeitamente.
1: É isso aí, Bichobes?
3: Perfeitamente. Isso é correto, a audiência, o sucesso incomoda.
7: E faz o L.
3: Mas, vamos lá. Falando agora dos filmes, agora a gente vai para os filmes também, que tem outro problema nos filmes, que é o filme... Adivinha de quem que é o filme que tá dando problema?
7: Qual? Do Cazé.
3: Filme do Bolsonaro.
7: Ah, lá vem.
3: O filme do Bolsonaro é o seguinte, né? O André Mendonça, ele deve enviar a PGR nessa semana, pedido para investigar o financiamento do Vorcaro ao filme Dark Horse. A manifestação da PGR é a etapa anterior à decisão de Mendonça sobre a eventual abertura da investigação. É aquela história do áudio, e aí vai ter uma investigação para ver da onde veio o dinheiro que investiu no filme. A PGR deve se manifestar se é o caso de uma abertura de inquérito, por exemplo, ou se ainda há uma necessidade de diligências preliminares, ou ainda se o caso deve ser arquivado. Emílio, eu tô achando que dificilmente esse filme vai aparecer no cinema.
2: Esse filme, lógico que vai aparecer.
3: Em algum momento esse filme... Porque era pra sair em setembro. Aí depois de todos esses problemas, sairia em novembro. Aí jogaram pra depois das eleições. Eu não sei realmente se esse filme irá acontecer. Mas a gente tá de olho aqui, do jeito que tá, acho que vai ser bem difícil.
2: Vai nada, eles vão investigar tudo.
4: Eu queria ver se eles investigam filme que foi fracasso, que não faz prestação de conta, né? Que usa o dinheiro. Queria ver se eles têm a mesma velocidade para investigar esses filmes, que tem uma listinha boa aí de produtoras que faz filme, pega dinheiro, né? E aí não faz prestação de conta.
2: Aí nessa lista aí, Morgadão, pode colocar mais gente que recebeu o dinheiro do Vorcaro também, que não tá sendo investigado.
4: Pois é, tem bastante. Opa, e tem bastante, né? Hein?
3: Tem bastante.
4: Acho que metade do Brasil aí.
3: O Morgadão falou em fracasso, mas temos o sucesso. Olha a Disney. A Disney é o primeiro estúdio a bater 3 bilhões nas bilheterias em 2026. Isso porque ainda nem estreou o grande escalão, porque a Disney ainda tem o Homem-Aranha, ainda tem Moana, ainda tem Vingadores. Né? Esse é um grande ano aí da Disney, né? Atingiu 3 bilhões e O Toy Story ainda tá indo. O Toy Story 5, ele tá com uma bilheteria de aproximadamente 500 milhões. E tá na segunda semana de bilheteria. E vai ultrapassar. Acho que vai ultrapassar até 5 bilhões. E é um grande ano aí.

0: Curiosamente, né, depois que parou de... Deu uma grande reduzida
1: nas... Parou com o woke.
0: É, deu uma grande reduzida e tá voltando a dar lucro os produtos da Disney. Boa. E falando só pra terminar em bilheteria, o Emílio, o Michael superou Oppenheimer. E é a maior cinebiografia de todos os tempos.
2: Thank
0: já.
2: You, Michael.
0: Ele tem 900. Ele tá entre 970 e 980 milhões. Então, provavelmente, nas próximas duas semanas, o Michael aí deve se firmar como o segundo bilhão do ano. E é a primeira cinebiografia a bater bilhão na história do mundo, depois aí de, sei lá, 17 anos que Michael Jackson faleceu, continua batendo recorde, sendo o Michael, Emílio.
3: Valendo mais morto do que vivo.
0: É verdade.
3: Não é?
0: É verdade. Isso aí.
3: Elvis Presley também.
0: Porra.
3: Por isso que ele morreu.
0: Também. É. Dá muito mais dinheiro, né?
3: É. E nós também seremos assim, tipo Van Gogh.
0: É isso aí.
3: Esse programa terá valor.
0: É verdade.
3: O dia que...
2: Sim.
3: Né?
1: Perecer. Quando a gente perecer, a turma vai valorizar. Eles eram bons.
3: Tem que perecer.
2: Por que eles não eram tão ruins?
3: Isso. Aí vão falar, olha, que programa era esse?
0: É a frase
1: clássica.
0: É?
1: Homenagem aos
3: amigos. Mas é assim a vida, meus amigos.
0: É a frase clássica da mãe, né? Quando eu morrer, você vai me dar valor.
3: Exatamente. Pouca gente nos dá valor. Isso principalmente nesta empresa.
0: É verdade.
3: Principalmente nesta empresa.
0: Rio Delari.
3: Sempre somos tratados como...
0: Ralé.
3: Isso. Eu não sei.
1: Olha os caras lá.
0: Olha os doidinhos.
1: Os doidinhos. Os
3: malucos. Vai lá que eles vão. Vai lá que eles vão. Eles fazem.
1: Resto eles se viram.
0: Resto de café.
1: Bancada improvisa.
3: É dia do jogo do Brasil. Vamos descansar em casa. Não. Vamos fazer o programa.
1: Vamos jogar.
3: E nós, cabisbaixo.
1: Deixamos a vuvuzela no carro.
3: A vuvuzela lá. Toca a vuvuzela. Toca.
1: Cadê aí a vuvuzela, Beta? Toca. Quem aí. É, Beta? Mostra aí, ó.
4: Nossa, que fraco, velho. Força, Alba.
0: Está macho.
3: Estamos aqui com a vuvuzela.
4: Caramba, que cara, o cara consegue soprar.
3: E vamos assistir o jogo, sabe onde? Naquela...
4: Telefone.
3: Não, aquele projetorzinho do Shopee.
1: 150 reais.
2: Que distorce.
1: Que no claro não funciona.
4: Na TV de...
3: Nós vamos assistir o jogo.
0: Na parede do banheiro.
3: Exatamente.
1: Na parede do Bernardinho.
3: Parede branca.
4: De chapisco ainda, nem.
3: Sim, a vida.
1: Aguarde. Com a Ceará com o controle.
0: Com a amendoim adormecido.
3: Mas a vuvuzela tá aí.
1: Cadê?
3: Vai lá.
1: Mostra a torcida.
3: Brasil,
1: é um dos mais desanimados.
4: Cadê o Olodum? Cadê o Olodum?
0: Não acorda um cachorro isso aí.
3: Muito bem. Eu vou perguntar pra vocês agora. Se o Brasil perder, vocês vão ficar tristes?
1: Muito.
2: Claro.
1: Mas muito. Mas muito.
2: Eu fico acabado. Eu
3: sério
2: fico.
3: Mesmo?
2: Sério.
0: Porque eu não venho mais o resto da semana.
4: Eu não fico porque a esperança tá aqui, ó.
1: Nossa.
0: Putz, é a vovózona?
4: É isso aí, ó.
1: Vovózona. Toalha de mesa pra 3 metros.
4: É isso aí. Vai fazer o quê, né? Cada um usa o
1: tamanho. Que pode. Que é isso, bem, meu.
3: Ó. Vamos musical agora. Argentina. É o seguinte. 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
4: Que beleza. Que mais?
0: Aí sim, hein?
3: Simbora. É isso aí, Bischovski.
1: E aí, Alba, o que o Wagner Moura fez?
3: No programa de hoje...
1: Opa!
3: Teremos uma mulher, talvez uma das únicas.
1: A única, eu diria.
3: A única do Brasil que entende muito realmente de futebol. Por quê?
4: Por quê?
3: Você me pergunta.
1: Por quê? Por quê? Por quê? Mas por que ela? Por quê? Calma, ela? Mas ela?

0: Fala pra nós.
1: Porque a Soninha está no futebol quando não era moda mulheres adentrarem o esporte bretão.
2: Certeza.
1: Que é uma coisa clássica de meninos.
2: Verdade.
1: Os meninos jogam futebol, as meninas jogam peteca.
2: Certo.
1: Alguns rapazes também gostam. A gente
2: hoje em dia,
1: a gente não enche com isso. Sai lá, joga peteca. Pá, pá, que também é um jogo elegante.
3: Sim.
1: Não é isso?
3: Joga com a mão.
1: E a gente jogava futebol. E a Soninha entende muito de futebol. Soninha trabalhou com o Zé Trajano.
2: Opa, placar.
4: Grande Trajano.
1: Trabalhou na ESPN, trabalhou na...
2: Tudo.
1: Palmeirense.
2: Palmeirense roxa.
1: Palmeirense roxa.
2: Feliz.
1: E domina muito o futebol. Hoje, Soninha vai falar aqui se o Brasil é bom ou se a gente está iludido com esse time.
2: Se passa ou não passa.
1: Porque o que eu vejo de gente que não entende de futebol é impressionante.
2: Tirando nossa bancada.
1: É impressionante. Certo?
2: Vamos nessa. Não, a Soninha
1: que você acha?
2: Da hora. Olha, eu vou falar uma coisa. Você sabe que você colocou muito bem a relação da Soninha com o futebol, porque agora tem uma lacração insuportável.
1: Tem.
2: Quando mistura política com futebol, é pra falar mal do Neymar. Com todo o respeito à senhora Mili Lacombe. Mili Lacombe, né? Entre em todas as três. E a Soninha, ela tem um comentário assim, sobe. Competente que ela é, daqui a pouco ela vai falar se o Brasil passa ou não passa do Japão. Porque o povo já disse que não.
1: Não.
2: Japão.
1: Não é passar do Japão. É.
4: Trazer o caneco.
1: Eu quero saber o seguinte: se a gente está iludido com esse time do Ancelotti.
3: Ganhou de 3-0 de um time ruim.
2: Você acha que a turma... Eu acho que a turma tá desacreditada.
3: Não.
2: Se você perguntar se o Brasil vai levar o caneco, muitos não tem. Né?
4: É, mas esse negócio, que desconsiderar também eu acho feio. Ah, ganhou 3-0 de time.
1: Não.
4: Tem time bom que
2: exatamente.
4: Foi eliminado já. O Uruguai já
2: mundo,
4: foi pro
2: irmão.
4: Vinagre.
2: Exato.
4: Tem time bom que empatou com o campeão do mundo. Time que é a primeira vez. Então não dá pra desconsiderar e falar assim, ganhou de time ruim. Não pode fazer isso não, cara.
2: Você tem razão.
3: Não pode mais.
4: Não. Não pode mais mesmo, porque é Copa do Mundo, meu chapa. Que mais?
2: Boa. E o nosso herói? Cadê
1: break.
2: O
1: break? É um breakzinho, Reginaldo? Não, então não, pode fazer, meu querido.
2: Tá certo.
1: Um break para nossa rede de rádio em todo o Brasil.
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0: Brasil. Opa, estamos chegando no clima da Copa do Mundo. Hoje tem Brasil e Japão e vamos pro QG. Brasil. Alô, minha galera do QG. Alô, Thiago Mena. Bom dia, melhor boa tarde. Seja bem-vindo, 12h39. Alô, Thiagão.
1: Dança comigo então, Maurício Gomber! Estamos juntos em mais uma grande transmissão para você acompanhar aqui direto do QG da PAN todas as informações pertinentes no pré-jogo que envolve a seleção brasileira e também a seleção do Japão. 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Hoje é um dia de fazer a festa, de fazermos com que o dia de hoje seja de muita alegria. E é claro que a Jovem Pan não vai ficar de fora dessa parte, né? Acompanhamos todos os 3 jogos da seleção brasileira. O QG da PAN teve junto nos 3 jogos da seleção, contra Marrocos, depois a gente veio contra Haiti e deu uma sapatada no Haiti. Na sequência veio também para acompanhar o jogo contra a Escócia e dar outra sapatada na Escócia. E aí, meu irmão, é a prova de que nós somos pé-quentes. Nós somos pé-quentes e agora nós vamos enfrentar o Japão. Aí, nessa segunda fase, que ainda não são as oitavas de finais, mas é aquela fase de, né, vamos dizer que é mais um mata-mata para chegar nas oitavas de finais. Então, o dia de hoje é o dia que você pode estar conosco, fazendo história, trazendo a família, trazendo os amigos, vindo aqui para o quintal da Hope Bros e estar junto com a Jovem Pan, aqui conversando com a gente, dando o seu palpite, dizendo qual o placar do jogo, dando um recado para quem você quiser. Aqui no quintal da Hope Bros tivemos aqui presentes e muita gente deu palpite, todo mundo era da seleção brasileira e deu certo. Então é com essa energia positiva, é com esse ânimo, é com essa vibração que a Jovem Pan convida você novamente a fazer a corrente para frente. A corrente da vitória da seleção brasileira, para nós passarmos, avançarmos de fase. E é claro, com isso, o Brasil tentar o Hexa, né? Todo mundo tentando aí, só que o Brasil, só o Brasil pode ser Hexa. Já dizia o torcedor do Náutico, né? Lá atrás, Hexa é luxo. Quem sabe a gente pode ser Hexa também, só que é de uma Copa do Mundo, né? É de uma Copa do Mundo e não do estadual. 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Você vem com a gente porque começou a partir de agora o QG da PAN, na número 1 do Brasil, Maurício!
0: Ô, Thiagão, e você continua ligado com a Jovem Pan, chama a galera, junta todo mundo, dá tempo, hein? 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Hoje é dia!

A número 1 do Brasil, Ian Carey. 12h43, daqui a pouquinho o Thiago Almena volta ao vivo com você aqui no QG da Pana. 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Junta.

0: Vamos nessa, é a torcida brasileira no clima da Copa do Mundo. Hoje tem Brasil, daqui a pouquinho, Brasil e Japão. Ô grande Thiago Mena, qual é o melhor? Churrasco ou sushi? O que você prefere? Fala aí, Thiago!
1: Desça comigo então, Maurício, rapaz! Vai depender da ocasião. Depende da ocasião,
0: sim. Porque
1: se você tiver tomando uma gelosa, tem que ser churrasco, na minha opinião. Uhum. Uma cervejinha combina com churrasco. Agora, se você tiver numa bebida quente, um destilado, um
0: a vinho, fria.
1: Aí é melhor sushi. É uma noite um pouco mais fria, entendeu?
0: Certo.
1: Aí sim. Um exemplo, aqui no QG da Pan, aqui você tem petiscos à vontade, inclusive petiscos de frutos do mar. Você tem também churrasco, você tem aqui filé com fritas, você tem muitas opções aqui no quintal da Hope Bros. Além disso, também temos atrações. Atrações essas que fazem sucesso e a Jovem Pan parece que está perseguindo, né? Esse pessoal, porque já é a quarta transmissão. Das 4-3 eles já apareceram aqui no microfone da Pan. Sucesso total, pessoal da Pagolada. Então, sempre é bom a gente estar frisando isso. O QG da Pan marca parceria, né? Sempre com os grandes empresários aqui do estado e também as grandes bandas. Pra mim, uma grata surpresa o Pagolada. Já fui de banda, viu, Maurício? Já fui de banda. Já tive um grupo chamado Combina Samba. Muita gente não conhece, mas é antigo. A gente, inclusive, ganhou o concurso do Canta Pagode. Teve um monte de coisa aí. Fez shows em todo o estado de Alagoas. Até saiu do estado também. Mas aí, depois, meu irmão, a gente teve que estudar um pouquinho mais. Senão, de música, viver de música é complicado. Mas vem aqui. Assim, isso porque eu era um músico ruim, mas quando é músico bom, não. Aí vive de música, né? Tô aqui com o cantor do Pagolada, o Arthur, que vai conversar conosco a partir de agora. Vai ter a atração de hoje aqui na Vitória do Brasil. Eu acredito na Vitória do Brasil. Arthur, então passa pra gente aí as emoções, o repertório pro dia de hoje. Acha coração, né? Porque hoje o jogo já começa a ficar um pouquinho mais difícil. Mas eu acredito no Brasil. E você, hein? Boa tarde.
2: Boa tarde, Thiago. Fala, Maurício. Meu irmão, eu tô super confiante. Eu acho que hoje é no mínimo 2-0, com tranquilidade. O Brasil tá jogando cada vez melhor. Cada jogo que vem é melhor do que o que passou. E eu não tenho medo de ninguém, não, velho. Tem que respeitar a nossa camisa.
1: Pô. É uma camisa pesada.
2: É, pesada.
1: Tradicional, né?
2: Pesada, pesada, igual o Pagolada, que tá dando sorte, né? Pagolada e Jovem Pan tá dando sorte. Essa parceria aí é pé quente, viu?
1: Pé quente. Agora é o seguinte, a Pagolada tem quanto tempo já na estrada?
2: Ah, cara, a Pagolada tem 20 anos de carreira já. Esse ano a gente tá completando 20 anos de carreira de muito sucesso, graças a Deus. A galera gosta muito do que a gente faz. A gente fica muito feliz de estar fazendo essa parceria aqui com a Hope, que já são parceiros nossos de longas datas. E é uma alegria muito grande estar aqui nesse jogo tão importante pra nossa seleção, né? Que é o primeiro mata-mata da Copa. E com muita confiança, muita confiança.
1: Você tá desde a primeira formação da banda ou não?
2: Sim, desde a primeira formação.
1: Você é o dono da banda, quem manda é você, né?
2: Nada, nada, todo mundo manda. Pagolada é uma família, na verdade. Pagolada é uma família e Pagolada desde 2006. Da formação original nós temos, eu acho que 4, 5 pessoas da formação.
1: É muita gente.
2: É, sim, é muita gente. A gente tem essa união grande entre a gente, sabe? A gente gosta de estar junto dos amigos. Pagolada pra gente, além de uma profissão, é uma diversão também. A gente ama fazer isso.
1: Todo o nome de banda, de grupo musical, tem uma história, né? Por que surgiu o nome? Eu disse que eu também tinha uma banda chamada Combina Samba e também tem uma historinha sobre o Combina. Mas, a Pagolada, como foi que surgiu?
2: Rapaz, Pagolada é o seguinte. Antigamente, antes de existir nome, a gente tocava em festas de amigos, né? E sempre que tinha uma festa de amigo, a gente inventava um nome pra banda, que não existia nome, né? Se era uma festa de um amigo meu, era Pagode do Arthur. Se era a festa de amigo do Cabelinho, era Pagode do Cabelinho. E aí surgiu uma oportunidade da gente começar a tocar num bar, no Espetinho do Zé, inclusive. E aí chegou lá o Espetinho do Zé e digo, bicho, a gente vai tocar num bar, a gente precisa de um nome pra banda. E que nome a gente vai colocar? Isso, a gente tinha uma brincadeira no Pagolada que
1: quase
2: a gente...
1: Quase era Pagode do Zé, né? O nome da banda.
2: É, quase. Pagode do Zé, quase. Bateu na trave. E aí a gente tinha uma brincadeira, cara, desde antes de ter nome, que era o seguinte. A gente sempre abre o repertório pra galera pedir qualquer música. Só que tem uma regra com Pagolada. Quem pede música tem que virar o que tá bebendo. É, a gente só toca se virar o que tá bebendo. E aí a gente pegou essa brincadeira de pedir música, e aí quem pede música dá Pagolada, dá uma golada e a gente toca, e virou Pagolada.
1: De pagode, né? Pagolada. Perfeito. Pra mim já tá perfeito. Agora é o seguinte, um repertório pra hoje. Eu sei que vocês têm um repertório bem eclético, vocês conseguem misturar alguns ritmos que fazem sucesso. E pra hoje, o que é que vocês estão esperando aí? O que é que faz mais sucesso quando tá em cima do palco?
2: Rapaz, hoje vai ser o seguinte, eu tava conversando com o Cabelinho e o Fabiano, hoje a gente vai fazer clima de fanfest aqui. Sabe FIFA Fanfest? Aqui vai ser Hop Fanfest. A gente vai fazer uma roda de samba no meio da galera. Acabou o jogo, a banda no meio mesmo do quintal, todo mundo ao redor, cantando muito pagode, muito samba pra cima. E ó, vou dizer pra você um spoiler, tá? Eu vou começar cantando pro Japão depois da derrota. E vai ser o seguinte, a derrota do Japão, claro, né? A vitória do Brasil e derrota pro Japão. E eu vou cantar assim, ó. Chora, não vou ligar, chegou a hora, vai me pagar. Pode chorar, pode chorar, porque eu vou rir.
1: Aê, tá aí o Arthur do Pagolado. Bate aqui, cara. Bate aqui, você é fera, eu tô lhe acompanhando esses dias. Confesso que das outras vezes acompanhava de longe, mas agora com esse QG da Pan, a gente tá mais próximo aí, sempre em cima do palco, sempre o microfone da Pan fazendo o registro da Pagolada. Eu até falei aqui, acho que o pessoal vai ter que fechar ali um patrocínio com a gente, né? Fechar alguma coisa com a gente, porque foi sucesso durante todo o QG da Pan. Claro, o dia de hoje é mais um que a gente vai galgar para a próxima fase, e é claro que nós vamos torcer bastante. Haja golada, haja pagode, haja petisco, haja dança, haja brincadeira, haja animação, haja felicidade. Um abraço, Arthur.
2: Um abraço, meu irmão. Um beijo pra toda a galera do Jovem Pan e venham-se embora pro quintal da Hop curtir o Hop Fan Fest.
1: Beleza, então. Tá aí o Arthur do Pagolada, que é a atração confirmada aqui do QG da Pan, direto do quintal da Hop Bros, no bairro do Jaraguá. E você, tá aí parado esperando o quê? Tira a mão no bolso, joga lá pra cima, vem pra cá, meu irmão. Vem fazer a festa com a gente. O pessoal, nesse exato momento, tá passando o som, tá dando aquela ajustada aqui no som. E é claro que daqui a pouquinho nós vamos voltar, já em definitivo, também conversando com os torcedores, já fazendo aquela movimentação, perguntando o placar do jogo, sabendo como é que vai estar a expectativa, o coração do torcedor pro dia de hoje. E vamos aguardar tudo isso com muita felicidade, porque hoje é seleção brasileira em campo contra a equipe do Japão. E os caras lá estão empolgados, né? Porque no amistoso venceram a seleção brasileira. E estão dizendo que daquele amistoso pra cá só foi combustível para que o Japão pudesse evoluir. Olha só os caras. Ganharam a gente de um amistoso e acho que vai ganhar sempre. Ah, meu irmão, tá de brincadeira. 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Então vem com a gente, tá começando, hein? Tá no início, mas dá tempo de você vir pra cá ainda, pra o quintal da Bros, junto com o QG da Pan, na número 1 do Brasil.

0: A número 1 do Brasil, David Guetta e Kelly Rowland. 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Vamos voltar ao vivo com ele. Alô, Thiago Mendes, o negócio tá pegando fogo por aí já, né?
1: Desça comigo então, Maurício, está sim com toda a movimentação, aqui direto do QG da Pan, quintal da Hope Bros. Meu amigo, vou dizer uma coisa a você, viu? A expectativa aqui é gigante. A gente vê já um semblante já do torcedor um pouco mais tenso, um pouco mais comedido. Conversando em off, os placares não são tão elásticos, mas são confiantes. São situações de uma torcida que, é claro, sempre vai torcer para a seleção brasileira. Mas não tem como dar aquela cravada 100% que vai golear 4-0, 3-0. Tem aqueles que se arriscam, mas não tem como cravar 100%. O pessoal até vai tentando, até vai dando um chute para que venha aí, quem sabe, coisa boa. O cara chuta 3 para vir 2. Chuta 2 para vir 1. Falou 1-0, já é pensando no empate, prorrogação, pênaltis. Então, assim, é uma expectativa tão grande. E aqui no QG da Pão, onde nós estamos, aqui no bairro do Jaraguá, no quintal da Bros, nós estamos. Da Hope Bros, melhor dizendo, né? Da Bros aí é a moto. Fica difícil. Quintal da Hope Bros. Nós estamos aqui no Jaraguá, então estamos, inclusive, também tensos, né? Porque, querendo ou não. O país Japão é um país que a gente tem muito carinho, né? Temos muitos imigrantes aqui presentes no nosso país e a gente tem um carinho muito grande e eles também têm um respeito muito grande por nós. Então, é um país muito simpático. Os brasileiros costumaram a gostar do Japão. Sem falar também, teve o Ayrton Senna, que era um dos maiores ídolos dos japoneses, né? Na Fórmula 1. Então, inclusive na morte do Ayrton Senna, foi praticamente feriado no Japão. Muita gente ali parou para assistir a televisão, para ver o cortejo do Ayrton Senna. Então a gente tem um carinho muito grande pelo Japão. O que eu quero dizer? É que por ter o carinho, vem sinônimo também de respeito. Mas nem sempre o respeito é você ficar temeroso. O maior respeito que a seleção brasileira tem que ter ao adversário é jogar duro, é jogar sério. Se for para fazer 2, faz 2. Se for para fazer 3, faz 3. Se for fazer 4 gols, faz 4 gols. Se for fazer 5, faz 5 gols. Então, é isso. Não é para ter medo, não é para temer, mas sim para jogar para cima, jogar para vencer. Vou tentar ouvir aqui os torcedores que já vão chegando por aqui. Inclusive, muitas mulheres. É bom a gente frisar muito que nessa Copa do Mundo, que a gente viu nos bares acompanhando a seleção e no QG da Pan acompanhando a seleção brasileira, foram um número de mulheres significativo. Então eu quero destacar isso aí. Vamos tentar aqui ouvir o pessoal, os amigos estão aqui presentes aqui no quintal da Hope Bros. Eu quero saber do placar do jogo. Quem se arrisca aí ao placar do jogo? Vamos aqui, vamos começar com você aqui. Qual é o teu nome?
2: Marcos.
1: Marcos, você é da onde? Daqui de Maceió?
2: Maceió.
1: Qual o bairro?
2: É Jatiuca.
1: Jatiuca. Arrisca um placar pra hoje?
2: 3-1.
1: 3-1. Você acha que vai ser um jogo fácil? Vai ser difícil? Como é que é?
2: Acho que vai ser um jogo bom pro Brasil. Dá pra gente passar bem.
1: Pra passar bem, né? Arrisca de quem vai marcar o gol?
2: Não, acho que o Vini vai fazer o dele. O resto aí eu deixo pra galera.
1: O Hendrick, Neymar, dá pra entrar nessa seleção tranquilo no segundo tempo, não?
2: Vai depender de como o jogo for acontecendo, né? Mas eu acho que dá pro Hendrick entrar. O Neymar talvez no final lá, né?
1: Perfeito, então, um abraço. Deixa eu ouvir também aqui mais uma, inclusive as torcedoras mulheres, elas têm um palpite muito assertivo. Deixa eu te ouvir aqui rapidinho, qual é o teu nome?
3: Érica.
1: Érica, você é da onde?
3: Jatiuca.
1: Jatiuca também. Placar de hoje?
3: 2-1 pro Brasil.
1: 2-1. 2-1, vai ser difícil ou vai ser fácil?
3: Vai ser um pouco difícil, mas vai ganhar.
1: Vamos ganhar, né? Ah. Um abraço, hein?
3: Obrigada.
1: Nós vamos ouvir aqui mais uma torcedora, qual é o seu nome?
4: Tatiana.
1: Tatiana, qual é o seu bairro?
4: Farol.
1: Placar de hoje?
4: 2-1.
1: 2-1. Vai ser jogo difícil, jogo fácil?
4: Acho que médio.
1: Tem gol de Neymar hoje, quem sabe não?
4: Acho que não.
1: Acho que não, né? 2-1 então. Vou ver aqui mais um torcedor que tá com a gente acompanhando o QG da Pan. Qual é o seu nome?
5: Maíra.
1: Maíra, você é de qual bairro?
5: Eu sou Farol.
1: Bairro do Farol. Placar de hoje?
5: 2-0.
1: 2-0. Arrisca gol de alguém?
5: Vini Júnior.
1: É. Tá resolvendo pra gente.
5: Né? É quem tá levando o time.
1: Vai ser jogo fácil, difícil? O que, é que você acha?
5: Vai ser difícil, eu acho, mas vai dar Brasil, com certeza.
1: Com certeza, um abraço, pessoal. Perfeito, então. É um palpite aí do torcedor. Tá vendo aí, né? Todo mundo confiante, mas é aquele confiança, viu, Maurício Gorber? É aquela confiança que você pensa assim, eu sou Brasil, mas eu tô na torcida. Mas não dá pra você cravar que vai ser um jogo fácil igual o Haiti. Você sabia que a gente ia ganhar. Que ia ganhar fácil. A gente não tinha essa confirmação, mas não tinha esse medo, né? Tinha já a confirmação. Para agora, a gente torce para a seleção vencer, mas é unânime. Ninguém diz que vai ser um jogo fácil. É um ou outro que se arrisca um pouco mais. O meu placar eu vou dizer por aqui. Eu vou dizer aqui meu placar. Meu placar para mim é 3-1. Para você aí no estúdio, Maurício Gober, quanto é o placar do jogo aí? Qual vai ser o placar do jogo no dia de hoje? Você arrisca quanto?
0: 3-0, meu irmão. É trecheixo.
1: Vai repetir, né? Vai ser um hat-trick, né? Vai ser um hat-trick.
0: Já fez era para ser no jogo passado. O hat-trick do Vini Júnior. Hoje vai ser dele, viu? Hoje, velho. E um gol do Neymar, viu? Que... dois do Vini e um do Neymar.
1: Poxa, seria perfeito.
0: Seria perfeito.
1: Eu queria muito que o Endrick e o Neymar fizessem gols. Mas eu confesso que até gol de goleiro hoje tá valendo.
0: Tá valendo, até gol contra, meu filho.
1: Até gol contra os caras, né?
0: Isso, gol
1: contra os caras aí.
0: Hoje vai dar só churrasco. Hoje nada de sushi.
1: A Jovem Pan tá aqui feliz da vida. Porque a gente sabe que a Jovem Pan entrou pé quente. A gente não perdeu nenhuma partida, nós estamos avançando. Todo acompanhamento é o torcedor feliz, alegre, otimista. Então isso é muito positivo. Agora é claro, em cima do placar. Eu vou no 3-1, deixa eu ver aqui. Marcelo, que é o nosso produtor no dia de hoje. Placar do jogo hoje?
6: 1-0.
1: 1-0. Gol de quem?
6: Vini Júnior.
1: O jogo vai ser difícil, né?
6: Vai ser na sua cara. Vai ser difícil, mas eu quero que passe. Quero que passe. Pra gente fazer a festa ainda.
1: Claro, claro, vamos fazer a festa até a final. Ô Geraldinho, nosso técnico aqui da Jovem Pan. Placar do jogo hoje?
7: 2-0, hoje o Brasil ganha topado.
1: 2-0, gol de quem?
7: Vai ser um do Vini e outro do zagueiro, como é o nome dele, meu Deus, agora esqueci. Marquinho, né?
1: Olha aí, gol de zagueiro. Rapaz, agora ele foi longe, não foi? Foi longe, agora foi gol de zagueiro, de cabeça, né?
7: Cabeça.
1: Tá aí, ó. Vai ter gol de zagueiro aí para o nosso querido Geraldo Salgueiro, nosso técnico, que tá aqui presente. Vem cá. Eu quero saber, pro dia de hoje, o placar do jogo.
8: Ô Maurício, hoje eu tô confiante, mas também eu sei que vai ser um jogo mais difícil pro Brasil, vai ser diferente dos outros jogos, né? A gente sabe que o Japão é uma seleção muito eficiente, jogadores muito talentosos. Eu acho que vai ser 3-1, mas eu também acho que o Brasil vai ter que mudar um pouco o tipo de jogo. Não vai dar só pra jogar, igual a gente fala, né? Toca pro Vinícius Júnior que é gol. Eu acho que a gente vai ter que realmente usar os outros jogadores. Então acho que vai ser 3-1. O Japão vai começar fazendo gol, mas vai ser gol do Vinícius Júnior, tem que ter. Um gol do menino Ryan, que ele vai surpreender hoje, vai ser muito bem utilizado. E o outro gol do Lucas Paquetá. Eu gosto, então toda vez eu digo que vai ter gol, mas hoje eu tô sentindo que hoje sai, viu?
1: Agora aproveita e diga seu nome para os ouvintes da Jovem Pan.
8: Sou a Júlia Azevedo, da Jovem Pan também. A gente tá aqui na cobertura do QG da Pan na Hope Bros. Toda essa ansiedade, né, do mais um jogo da Copa do Mundo, e agora tem que vencer ou vencer, né, não, Tiago? Então, tá todo mundo ansioso aqui.
1: Seu nome, eu disse, perguntei seu nome para o pessoal.
8: Júlia Azevedo,
1: eu falei. Ah, eu não ouvi não, porque eu tô concentrado na televisão ali, eu já tô ouvindo a seleção no aquecimento já.
8: Fazendo o Josco ao mesmo tempo, mas Júlia Azevedo, a gente tá aqui da Hope Bros, viu?
1: A gente tem que olhar pra televisão, entrevistar e ainda ler o texto. Aí é 3-1 aqui, por isso que o meu placar é 3-1, só de raiva.
0: Falta 40 minutos, meu filho, 40 minutos pra bola rolar.
1: Contagem regressiva, então só por isso, pelas três funções, a Julinha deu 3-1, também passei 3-1, o nosso ouvinte ali também tava com a gente 3-1, é um jogo difícil, só o Marcelo que vem com 1-0, não sei pra quê, é um sofrimento miserável do Marcelo, né, sofrimento miserável. Deixa eu ver aqui, só pra que a gente finalizar a nossa equipe da Jovem Pan, todo mundo, seu nome?
9: Gabriela,
1: você é a nossa promotora no dia de hoje, e aí, a expectativa de hoje, jogo quanto?
9: 2-1.
1: Vai ser jogo fácil ou difícil?
9: Vai ser difícil.
1: Difícil, né? Gol de quem?
9: Vai ter do Vini e do menino Ryan.
1: Vai no Ryan também, olha aí. A Julinha também vai no Ryan.
9: Pois é, aí. Diamante da temporada, tem que...
1: Perfeito, tá aí, ó. As meninas confiando no Vini Júnior e no Rian. Vamos ver, né? Eu torço demais pra essa seleção brasileira. Eu torço demais, porque tá desacreditada, sair do Brasil desacreditado. Tá aí, devagarzinho, tá evoluindo. Então, meu irmão, se tá evoluindo, tá com a Jovem Pan, então tá com a gente, então vamos vencer mais uma, vamos passar do Japão, tá certo? 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as emoções do futebol, não perca tempo, tá em casa, você tá no carro, você tá ainda na fazenda, tá na estrada, dá tempo de você vir aqui pro bairro do Jaraguá, no quintal da Hope Bros, e acompanhar 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Tem pagode, tem telão, tem cerveja estupidamente gelada, tem petisco, tem tudo. 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
0: Você fica ligando com a Jovem Pan, a gente volta já já, depois do intervalo, com muito mais pra você ligado na número 1 do Brasil, nos 100.7, nessa super tarde, início de tarde, aqui na sua Jovem Pan Maceió, nos 100.7. Fica ligado.
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6: 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Vamos nessa, esse é o clima da Copa do Mundo. Daqui a pouquinho faltam 32 minutos.
7: Brasil!
6: O Brasil entra em campo contra o Japão. Haja coração, hein? E você no QG da Pan aí na Hope Bros Cervejaria. Aquele clima. Jovem Pan. Daqui a pouquinho o Thiago Almeida volta ao vivo com toda a galera que já está aí tomando conta do ambiente maravilhoso, com a super estrutura para você assistir com a sua galera, torcer muito aqui na Hope, no quintal da Hope Bros Cervejaria, no bairro de Araguá, no oferecimento da do Norte Renault, a sua Renault em Alagoas. 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

0: vamos nessa, minha galera! Vamos nessa ao vivo, direto para o quintal da Hope, falar com ele novamente. Alô, Thiago Mena!
1: Desça comigo então, Maurício Gomes, estamos de volta aqui no QG da Pan, direto do bairro do Jaraguá, diretamente do quintal da Hope Bros, para você tomar aquela cerveja estupidamente gelada, mas também se divertir acompanhando a seleção brasileira contra o Japão. Hoje é dia de folia, de festa, hoje é dia de animação, mas hoje é dia também de se informar bastante, porque a Hope Bros, inclusive, não está só aberta no dia de hoje. 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E Silvio, boa tarde.
2: Boa tarde, pessoal. Primeiro de tudo, venha pra Hope assistir o jogo, vai ser maravilhoso hoje. Brasil 2-0, um gol de Neymar e um gol de Vini Júnior, tá? 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
1: Perfeito, então. Silvio, fala um pouco mais para a gente da casa. 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
1: Perfeito. 2-0 é o seu placar então do dia de hoje.
2: É, 2-0. Vini Júnior vai fazer um com 10 minutos, a gente vai sofrer. Quando o Neymar entrar no segundo tempo, aí sacramenta.
1: Então quer dizer que hoje é com sofrimento, é? Meu Deus, faça não, eu não tô pronto para sofrer hoje.
2: A gente tem que sofrer, a gente é brasileiro, né?
1: É, você tem que sofrer um pouquinho, tem que sofrer. 2-0 então.
2: 2-0. Gol de Neymar, gol de Vini Júnior. Neymar no segundo tempo, Vini Júnior no primeiro tempo.
1: Silvio, um abraço.
2: Venha-se embora, pós-jogo, pagolada. E no finalzinho o DJ também pra vocês. Então vai ter muito jogo, muita comemoração e muita música boa também.
1: Obrigado, então tá aí nosso diretor executivo Silvio falando aqui no microfone da Jovem Pan. E lembrando que o dia de hoje é um dia de muita movimentação, muita gente também dando placar de jogo. 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Ouvi aqui a rapaziada pra saber o placar do jogo, pra saber de onde o pessoal tá vindo aqui pra Hope Bros. Qual é o teu nome?
3: Vinícius.
1: Vinícius, você é de qual bairro?
3: Santa Amélia.
1: Santa Amélia. E aí, o dia de hoje? É dia de sofrimento ou jogar fácil?
3: A gente vai ganhar, mas 1-0 apertado.
1: 1-0? Faça isso não.
3: 1-0.
1: Gol de quem?
3: Neymar.
1: Rapaz, o Neymar só entra no segundo tempo, no finalzinho. Então vai fazer
3: gol no final. Pra resolver, vai entrar pra resolver.
1: Então vai fazer gol no finalzinho.
3: Isso.
1: Um abraço, hein? É muito sofrimento, eu não aguento não isso não. Vamos ver aqui mais torcedores. Vem cá, meu irmão. Qual é o teu nome?
4: Cauã.
1: Cauã, tu é de que bairro?
4: Santos Dumont.
1: E o dia de hoje, o Brasil ganha fácil, vai ser jogo difícil, complicado, como é que você acha aí?
4: Vai ser um pouco difícil, mas vai ser 2-0.
1: 2-0, onde quem?
4: Neymar e Vinícius Júnior.
1: Um abraço, hein? Meu amigo, a galera, esse negócio de 1-0, 2-0, eu sou meio temeroso. Agora 3-0, 4-1, 3-1, aí eu tô dentro. Agora 2-0, gol, jogo difícil, é gol no finalzinho, é muito complicado. Mas a gente vai ouvindo aqui o torcedor, vamos ver aqui a movimentação. Deixa eu ver aqui mais torcedores, deixa eu ver aqui a torcedora, vem cá por favor, qual é o teu nome?
5: Gabriela,
1: você vem de onde?
5: Daqui mesmo, sou de Maceió.
1: Qual bairro?
5: Ponta Verde,
1: vamos lá. Eu sei que as mulheres estão dando show aqui nos palpites na Hope Bros. Queria saber o seu palpite pro jogo de hoje.
5: 3-0.
1: Eu gosto assim, 3-0. Os meninos dizendo 1-0, 2-1, 2-1, é 3-0, é pra liquidar mesmo, pra faturar.
5: Finalmente tem que ter um jogo assim, né? Agora é emocionante, né? Porque já vai caso não passe, aí tem pênalti e tudo mais. Então é um clima diferente esse jogo.
1: Perfeito, obrigado, hein?
5: Nada.
1: E a filha, qual é o seu nome?
6: Ana Maria.
1: Ana Maria, você tem quantos anos, Ana Maria? 11 anos, você está em que ano da escola?
6: Quinto
1: ano, é uma boa aluna?
6: Sim.
1: Gosta de futebol? É mais ou menos.
6: Já
1: gosta de assistir com os pais. Sabe o nome de algum jogador?
6: Sei.
1: Diga o nome de um, só um.
6: Vinícius Júnior.
1: E o placar de hoje, qual é?
6: 2-1.
1: Tá bom, um abraço, hein?
6: Hã?
1: Um abraço pra você, boa sorte.
6: Obrigada.
1: Aí, Ana Maria também falando com a gente, 2-1. Gente, o clima é esse, é de otimismo. A gente vai voltar daqui a pouquinho direto do QG da Punk, direto do quintal da Hope Bros, pra passar mais movimentação. Tem muita gente chegando, vocês vão ver já nas nossas mídias sociais, vai ver toda a movimentação do que acontece, está acontecendo nesse exato momento. 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

0: Brasil, esse é o som do Bruno Mars. Cat B, 15 minutos pra bola rolar.
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0: 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Alô, Thiago Amêndia, é com você.
1: Tá chegando a hora, Maurício Golber. Dança comigo então, aqui direto do quintal da Hope Boys. Aqui no QG da Pan, fazendo toda a movimentação acontecer com muita festa e animação. Muita gente chegando. Muita gente se aproximando aqui no quintal da Hope, aonde você vai ter um show estupidamente gelado, petiscos do Massagueirinha, vai ter banda de pagode, vai ter ambiente climatizado. E é claro, vai ter você fazendo a festa com a gente aqui no QG da Pan, direto aqui do quintal da Hope Bros, aonde você tem todas as estruturas para você, seus amigos e toda a família. Então hoje é dia de se divertir, hoje é dia de fazer a festa. E é claro que está chegando a partir de agora uma equipe show de bola. O QG da Pan faz o pré-jogo, mas quem comanda a audiência total em todo o Brasil é a equipe de esportes da Jovem Pan. Então anote aí, tá chegando o Thiago Asmar, Filhado, Nelson, César, Flávio, Prado, Felipe Moraes, junto com Vampeta, Mauro César. Tem também o Mauro Betting, Fábio Piperno, tem o Bruno Prado, Cláudio Kassugi, Fred Ring, Guilherme Silva, toda a equipe da Jovem Pan de esportes para transmissão de Brasil e Japão. Tá chegando com muita coisa boa. A gente vai dar uma pausa aqui, volta no intervalo com muita movimentação em nome aqui dos maiores patrocinadores de Alagoas, Faculdade SESMAC, a melhor de todos os tempos, o Norte Renault, sua Renault em Alagoas, Nauterra, Pescados, Enlatados, Gomes da Costa, Alagoas Motos, Casa das Argamassas, Big Distribuidor. Vem pra cá, Jovem Pan. Vem fazer a festa do futebol. Alô, Maurício Golber, faz a sua festinha, faz a sua prece. Tá chegando. São exatamente 12 minutos para o início do jogo. São 12 minutos, minha gente. 12 para o início do Brasil e Japão, com muita festa e animação para nossa classificação. Vem com a gente. Esse é o QG da Pan que volta no intervalo com muita festa. Quem sabe já ganhando o primeiro tempo. Na número 1 do Brasil, vem de lá.

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1: 1h49.
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5: Vamos confirmar as equipes também. Abre lá, porque está muito calor. Vamos confirmar as equipes de Brasil e também do Japão. Chacon! Pronto, Brasil, você tá pronto aí? Posso chamar, Chacon?
6: Pode chamar, o Brasil já está escalado.
5: Danagão, toca o hino, venha, hino nacional do Brasil. Sobe o hino e confirma o Chacon, direto de Houston, no Texas, a seleção nacional do Brasil.
6: Escalada a seleção brasileira no momento em que começa todo o protocolo de jogo aqui entre Brasil e Japão. Escalado Brasil no repeteco do que foi a partida contra a Escócia. Alisson, o goleiro com a camisa de número 1. A zaga, Danilo, é o lateral direito, a 13 é Marquinhos, o capitão da equipe, veste a número 4. 3 para Gabriel Magalhães e Douglas Santos, veste a 16. Meio campo de Casemiro, número 5. Bruno Guimarães, um dos melhores dessa fase de grupos, camisa número 8. Lucas Paquetá, veste a 20. O ataque tem Ryan, 26. Vini Júnior com a camisa de número 7 e 9, Matheus Cunha, confirmando o Brasil de Alisson, Danilo, Marquinhos, Gabriel Magalhães, Douglas Santos, Casemiro, Bruno Guimarães, Lucas Paquetá, Caian, Vini Júnior e Matheus Cunha. No banco de reservas o Brasil tem Ederson, Everton, Alexandro, Brenner, Léo Pereira, Ibanez, Ederson, Fabinho, Danilo, Luiz Henrique, Neymar Júnior, Martinelli e Igor Thiago. Essa é a seleção nacional do Brasil.
5: Obrigado, meu caro Giovanni Chacon. Vamos lá, hino japonês, porque eu quero pegar o hino. Então vamos no pique aí, meu caro Lian. Hino nacional do Japão, me dá o Japão, Lian.
7: Ah, meu caro Nilson César, vai para tentar passar pelo selecionado brasileiro com Suzuki, o goleiro número 1. Tomiyasu, veste a camisa de número 22, com três zagueiros, em Taniguchi, número 3, Ito com a 21, essa é a formação defensiva. Aí mais pra frente, pelo lado direito, Doan tem a número 10, Nakamura, número 13, Usano tem a número 24, Kamada com a número 15, Julia Ito é o número 14, Ueda, só tomar cuidado com ele, já tem dois gols na Copa, é o número 18. E fechando o time titular japonês, Maeda com a número 11. Está prontinha a equipe do técnico Hashimi Moriyasu.
5: É da família Maeda, aqui de Itu, que tem o pesqueiro. Maeda, camisa de número 11. Quem é? É italiano, hein? O árbitro é nosso, hein? O árbitro é nosso. É italiano. Quem apita em Houston, do Texas? Hino nacional do Brasil. Vamos lá ouvir o hino. Vamos ouvir o hino brasileiro.

0: Remo. O torcedor brasileiro lotando o estádio em Houston, no Texas, junto com a torcida da
1: Polônia.
0: Um mar amarelo em Houston. Agora o hino nacional do Japão será executado em Houston, no Texas.

0: Maracá, vamos pro break. Um breakzinho bem curto no YouTube e no rádio. Voltamos já.
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0: E agora, análise na Jovem Pan. Flávio Prado, converse com o Vampeta, com o Raí Monteiro, que está no estádio em Houston, no Texas. Dois microfones lá, hein? O Raí e o nosso Giovanni Chacon. Aqui o Chacon vai acompanhar o ataque do Brasil. E o ataque japonês será acompanhado pelo nosso Daniel Lian. Vamos lá, meu caro Flávio, converse com o Vamp, com o Raí, direto do Texas. E vamos mostrar Brasil e Japão. Vai lá, Flávio.
2: Bom, Nilson César, amigos da Pan, Brasil mantém pela primeira vez a mesma escalação desde que o Ancelotti chegou, ou seja, ele achou o time, o ideal até agora. E realmente são dois times que marcam muito bem saída de bola. O Japão tem 3 zagueiros, o Brasil 2. Vampi, você acha que pode ter alguma preocupação com o bom time coletivo do Japão?
3: Flávio, eu vejo assim, né? O Brasil favorito. Não tem como você pensar em Copa do Mundo. Tudo bem, há uma evolução no futebol mundial, uma evolução no futebol japonês, mas não passa na minha cabeça nem a pau que o Brasil caia hoje pro Japão, né? Pelos jogadores que tem. Os jogadores parados nas grandes equipes do mundo, apesar de os japoneses jogarem em várias ligas, mas o Brasil é bem superior.
2: E aí, Raí? 3 zagueiros para o Japão, o Brasil na sua linha tradicional, com o Raí aberto na direita, é o ideal?
4: Para mim é o ideal, sim, viu, Flávio? Eu imagino que a manutenção do 11 inicial era um bom trunfo do Ancelotti para esse jogo, né? A gente analisou muito que ele deu pouca sequência para um time, ele mudou muito por necessidade, claro, nem sempre por desejo, mas hoje é a primeira vez em 16 jogos que ele consegue manter os 11 iniciais do jogo anterior. E isso pode ajudar muito o Brasil nessa missão de conseguir ter um conjunto forte ao longo da Copa do Mundo. Ter a repetição do 11 inicial pode ser sim um trunfo para a seleção brasileira sair daqui vitoriosa e classificada para as oitavas de final da Copa do Mundo.
0: Muito bem. Já falou Raí Monteiro também. Por tudo do Flávio Prado, Pampeta, alguma coisa a acrescentar, Flávio? Microfone, Flávio.
2: O Brasil tem que tomar muito cuidado com alguns jogadores. O Eda, um atacante muito perigoso. O Nakamura, pelo lado esquerdo, é um jogador também de muito perigo. O Brasil aí tem o Rayan avançado para poder fazer, para tentar bater de frente. E vamos ver qual vai ser o comportamento psicológico do time japonês contra o Brasil. Se vai jogar com naturalidade ou se vai tremer. Tudo pronto para começar o jogo. Mais um jogo para sua história de Copa do Mundo. Nilson César.
0: Tomara que eu possa narrar o que narrei em 2006 lá em Dortmund. 4-1. Lá foi 4-1. Tomara que se repita o placar que quando o Ronaldo quebrou o recorde dos artilheiros da Copa do Mundo naquele jogo. Vai começar! Vamos lá, Brasil! Escolha a imagem, o som é nosso. Muito mais emoção no rádio, gente. Muito mais emoção no rádio. Escolha a imagem, o som é da Pan. O árbitro da partida. Olha a contagem regressiva. Contagem regressiva. Pontapé brasileiro. Vai começar Brasil e Japão. É o Paquetá, né? Apita o árbitro, boa sorte a todos nós. Bom futebol pra você.
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0: Aí o Brasil para recuar aqui no campo de defesa para Marquinhos. Ele recolhe para o time brasileiro. Tem Gabriel Magalhães, já fica aí. O Maeda, o nome de pesqueiro aí, já fica com ponto e vírgula. Já pega aí, domínio do time do Brasil. Trabalha o Brasil aqui na ponta dessa. O time brasileiro vem se armando o Brasil com o Rayan. O ponto do jogo curtinho. Tem Marquinhos pedindo o pai para Gabriel Magalhães. Douglas Santos pediu atrás para Douglas. Ele recolhe para o time do Brasil. Vem jogando no campo de defesa. Trabalha o Brasil. Lá vai com Gabriel Magalhães, voltando atrás para o Alisson. Alisson, goleiro brasileiro, sai mal. Vem Japão, briga pela parte de Paraná, pelo setor direito de campo. O time japonês brigou mais. Briga pela para Paquetá, vai Paquetá, ganha para o time brasileiro. É falta, falta para cima do Paquetá, falta para o time do Brasil bater. Vai lá na sua torcida, vamos nós com a sua energia, vamos nós só com positivismo. Aqui não tem espaço para negativismo, não. Tá sentindo a perna do Paquetá, hein? Tá sentindo o Paquetá, você viu aí, Chacon?
6: Acabou realmente sentindo no lance, a falta foi marcada, mas posse de bola pro Brasil que já vem para ataque.
0: Ó, o Brasil! Dá uma olhada lá, pega. Lá vem Ian. Aqui Ryan. Ryan teste pro time brasileiro. Vem jogando o Brasil. Envia para a curtinha para Danilo. Danilo recolhe tocando para na frente. Sem frescura, Casimiro. Existe o Brasil. Na vaga e a bola tocada pro gol para fora. Vem Bruno Guimarães. Tocou para fora a Savana. Ele pede a galera. O Brasil vai para cima na seleção japonesa. É assim. São cinco títulos na cabeça, meu amigo. Medo do Japão. Só se for no judô, é escanteio, meu caro Daniel Leão.
7: Escanteio pelo lado direito. O Brasil vai subindo depois da tentativa, perigo para a meta japonesa, meu caro Nilson.
0: Lá vem o escanteio, toma a distância Bruno Guimarães, tá aqui pelo centro direito de campo, olha só o Suzuki aí. Lá vem Bruno Guimarães, vai levantar, levantou da boca do gol, afasta o time japonês, a bola sai. É novo lateral para a seleção brasileira bater, aqui pela direita, toma a distância o Brasil para fazer a cobrança do arremesso. Início do jogo 0-0, 0 para a seleção do Brasil, 0 Japão, jogo eliminatório, 16 avos da Copa do Mundo. Quem perder, volta. Se o Brasil perder, volta para o Rio de Janeiro, volta para São Paulo. Se o Japão perder, volta para Tóquio. Aqui pela esquerda vem Nakamura. Cobra arremesso para o time japonês. Tem Hiroki Ito. Tem dois Ito. Tem o Júnior Ito e o Hiroki Ito. Ito recolhe. Levanta o jogo na frente. Chega Marquinhos. Tira Dani para Danilo. Bubiu perdeu. Insiste o Japão. E chega Marquinhos. Briga Marquinhos. Só para bate no Maeda. Bateu no Maeda. Acabou saindo de diretoria de fundo. Vamos ver o que, que ele deu. Se ele deu escanteio. Diga ali. Ah.
7: É, o Marquinhos estava chegando por aí. Mas o último toque, eu tive a impressão que foi do jogador japonês por ali, viu, meu caro Nilson César, que aliás no início do jogo, ele começou sentindo a perna por ali, o Maeda, deu mesmo tiro de meta.
0: É tiro de meta pro Brasil, afasta a zaga, tira dali, o Japão tira com o Taniguchi, a bola falta pro time brasileiro, Rayun, aqui pela ponta feito do Avino, falta! Quatro mandou seguir, recupera o Japão, deu um taekwondo, hein? Tá jogando com Nakamura, Nakamura recolhe, tem Hiroki Ito pedindo trabalho curtinho para Hiroki Ito Tomina para o time japonês, para a seleção nacional do Japão. Abra o jogo na ponta para Tomiyasu. Tomiyasu vai levando. Enfia para na frente. Tomiyasu chega Casimiro. Olha aí o chapéu do Casimiro. Sai jogando do Brasil. Trabalha no campo de defesa com Gabriel Magalhães. Magalhães domina. Trabalha a bola curta para Paquetá. Vai lançar, lança na frente para Vini. Bate a Gabini. Sai o goleiro. Sai Suzuki. Saiu acelerado, hein, Ian?
7: Saiu acelerado. Até porque o Vini Júnior também estava todo vapor entrando ali na grande área. Deu com um socão ali na bola o arqueiro japonês. Vem Brasil novamente no campo de ataque.
0: Olha o Brasil, vem que não vai. Trabalha o time do Brasil, vem com Gabriel Magalhães. Magalhães recolhe, ele domina. Tem Casimiro, pedindo Casimiro, ajeitou para Paquetá. Paquetá abriu para Douglas Santos, faz o jogo para Paquetá. Por enquanto, só o Brasil toca na bola para o Japão. Assiste o Brasil jogando por enquanto. A bola saiu pela linha lateral. É arremesso favorecendo a seleção nacional do Japão. 0 Brasil, 0 Japão. 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O Raí tá ok, não? Meu amigo Raí Monteiro, sua palhinha, é aquilo aí, eles admiram muito o Brasil. Ah, é outra época. É, por enquanto eu não tô vendo outra época, não. Por enquanto só dá Brasil, diga aí.
6: E o Brasil começa se impondo, né, Nilson, com a posse, trabalhando a bola no campo de ataque, tentando criar oportunidades de gol, nada de ficar atrás, esperando para reagir. Então é uma boa postura da seleção brasileira. Esse é um aspecto que falávamos, né, do Brasil melhorar com a bola. Está melhorando e nesse jogo, pelo menos nesse início, vai mostrando isso.
0: 0-0. O Brasil vem. Vem com o Marquinhos. Tem Gabriel Magalhães pedindo. Trabalha curtinho para Gabriel Magalhães. Teste pelo time brasileiro. 0-0 o placar. 0 para o Brasil. 0 para o Japão. O bola aberta para Danilo. O Danilo recolhe aqui na ponta. Tem Rayan. O falta o jogo para Danilo. Tem Rayan de volta para Rayan. O Rayan envia para Bruno Guimarães. Vai cruzar para Vini. Chega o zagueiro japonês. Isso afasta. Tira dali. Vem Gabriel Magalhães. Recupera Gabriel Magalhães para Paquetá. Paquetá dominou. Rolou para Vini. Vini trabalha a bola. Vem descendo. Tem um marcando fixo. Vini aí. Vini tenta pintar. Marcação dura. Falta. Falta do jogador japonês. O Sano. Para ele que vai ser o chiclete do Ancelotti em cima do Vini. É o Sano que vai marcar o jogo todo. É falta aí, meu caro. Eu vi aqui o Mi falando isso. Fala, Lian.
7: É isso mesmo. Camisa de número 24 tá ali grudado no Vini Júnior, né? Até porque é o jogador que tem 4 gols nessa Copa do Mundo. Vem bola na área, o Paquetá tá por ali. Todo mundo preocupação pra meta japonesa.
0: Lá vem Brasil. O Tamadil Santos e a Paquetá para fazer a cobrança. Até a 0 pra cá, Bruno Guimarães também, hein? É o Bruno, camisa 8. Lá vai ele pra levantar de perna direita, levanta pra boca do gol, pra Gabriel, sai Suzuki, lá em cima, cheia de cilindrada, saiu firme o goleiro, Leão.
7: Saiu firme, ele na disputa ali pelo alto com o Gabriel Magalhães, ele foi soberano, fez a defesa em dois tempos, né? Porque a bola acabou escapulindo, mas depois ele conseguiu segurá-la. Vem aí o Japão na saidinha ali curtinha, Nilson.
0: Já tá de volta o Chacon. Então tá bom, Chacon. Grande Giovanni de Chacon. Tá tudo bem aí, Chacon?
8: Tudo certo. E agora a câmera foca em Neymar. E olha só, a reação da torcida é instantânea em aplaudir. É o grande cara dessa partida, né? 0-0 por aqui, Wilson.
0: Obrigado, meu caro Chacon. Agora sim, seu som está melhor. É muito bom que a gente dê sempre para o cidadão que está no estádio a qualidade do som. Agora sim está bem melhor, viu, Chacon? Tanto você como o Raí. Vão em frente, que o trabalho de vocês está excelente. Vem Brasil, trabalha o Brasil. O brinco time brasileiro trabalha para aqui. Ele tem jogo, vem Marquinhos, recolhe. Gabriel Magalhães fica pedindo também. Danilo pedindo pela direita, 0-0. 7 minutos e 50 primeiro tempo. 0 Brasil, 0 Japão. Flávio, por enquanto o Japão só observa, Flávio.
3: É verdade, o Japão dá a bola para o Brasil, fica na intermediária para trás. No primeiro minuto o Japão deu um abafo, agora o time brasileiro tem a posse e os japoneses estão postados da intermediária para frente.
0: Olha lá, olha o Brasil, vem com o Gabriel Magalhães, envia para Bruno Guimarães, ele desce para o time brasileiro, tem Marquinhos pedindo o zagueiro do PSG, abre para Rayan, Rayan domina aqui o garoto, camisa 26 brasileiro, voltando para Bruno Guimarães, que está fazendo uma grande Copa, abre o jogo na direita para Danilo também, muito bem o Danilo, daí para Bruno Guimarães, volta para Marquinhos, Marquinhos domina, tem na quarta zaga, Gabriel Magalhães desce para o time do Brasil, 0-0 o placar, e fica para o Vini, daí para Gabriel Magalhães. Magalhães domina, voltando o jogo atrás para Casimiro. Casimiro vai trocando a bola para o time do Brasil. Lá vem a bola. Vem com o Marquinhos para Rayan. Rayan desce. Vai tentar levantar em terra o seu jogo. Rayan do outro lado. Deu um tapa na bola. Douglas Santos, quem vem de trás é o Brasil. Com Douglas. Douglas domina para Casimiro. É o Paquetá que está por ali, né? E não, o Paquetá está aberto. A bola aberta para Douglas Santos, para Gabriel Magalhães. O pau para Gabriel Magalhães domina. O volta o jogo atrás para Marquinhos. Marquinhos desce do time do Brasil para Bruno Guimarães, abrindo o jogo para Danilo. Aqui na ponta tem Bruno pedindo, voltando para Bruno Guimarães. Vem Brasil, Matheus Pinto antes de socar mais, toca para a curtinha, teste Brasil, 0-0 para cá. Que balão para Danilo, lá vai Danilo, vai cruzar para trás, chega para cantar, dominou, tenta a fita, volta Douglas Santos, ajeita Bruno, bate Bruno, para bate no corpo do japonês, volta para ainda aqui na esquerda, Gabriel Magalhães para Bruno Guimarães. Bruno Guimarães enfia o jogo na ponta. Tem Gabriel Magalhães, zagueiro do Arsenal. Lá vem ele, volta o jogo atrás, trabalha o Brasil. Arma-se com Marquinhos, vai para cima. Marquinhos rola a bola na frente. Bola desviada, Vini vai chegando. Suzuki sai do gol, goleiro japonês. Diga, Chacon.
8: Pois é, o Suzuki foi mais esperto agora, acabou se adiantando. Lançamento do Marquinhos, buscava o Vini Júnior, teve o desvio no meio do caminho da zaga japonesa e o Suzuki fez a defesa, posse de bola para a equipe japonesa no campo defensivo.
0: O tempo passa, Pumpeto, Brasil, quero ouvi-lo, 10 minutos do primeiro tempo. Brasil 0, Japão 0, Pumpeto.
3: Brasil tocando bem a bola, começa muito bem o jogo, com a posse de bola, girando bem. né, o Japão se defendendo, jogando no erro, né? Que o Brasil não dá esse erro para ter o contra-ataque japonês.
0: Este é o Bump, este é o velho Bump conosco, vem Japão, vem trabalhando o Japão, o Duan fica pedindo Iroquito, pedindo também trabalho curtinho na metade do campo, Júnior Aito, é o 14, ele recolhe pro Japão, o volta, o jogo atrás, tem Taniguchi, Taniguchi domina, tem Duan, aberto na pelo centro direito do campo, Duan desce pro time japonês, vai tocando a bola ao Japão, tenta chegar ao Japão por enquanto 0 a 0 para aberto para Nakamura, esse é perigoso, Nakamura cruzou, chega Marquinhos, afasta, tira dali, lá vai Paquetá, Paquetá domina, fez o domínio, Paquetá volta o jogo para Douglas Santos, explode, tira dali, levanta para Taniguchi, Taniguchi de cabeça, afastou Vini Júnior, vem Vini para dividida, pegaram o Vini, falta para cima do Vini, hein? Foi maldoso aí, o Sano, camisa 24, deixou o pé na canela do Vini. Tem que ter cartão. Diga, meu caro Leão.
7: É, foi ali, ó, sonou, hein? Louco. Se for pro VAR, meu caro Nilson, pode até dar coisa mais pesada, mas um amarelinho aí cabe, viu, meu caro
0: Nilson? Claro, ele foi com o pé por cima. Fácil, fácil. Cartão amarelo do... Fácil, fácil. Ele meteu o pé pelo alto pra cima do Vini Júnior. Aí, ó, tá aí, ponto e vírgula. Ponto. Tá sentindo, né, Chacon?
8: É, acabou sentindo ali um pouco o Vini Júnior, não chega até o famoso ponto e vírgula, mas o Sano, pelo amor de Deus, né? Totalmente imprudente, amarelo pra ele.
0: Cartão amarelo, e Alan Card como a benzina, Giovanni já com cartão amarelo pro Sano, vai bem Gabriel Magalhães. Ele desce pelo time, o brasileiro impindo o jogo no meio para Casimiro, de falta para Gabriel Magalhães, 0 a 0 para cá, toca a bola na frente para Bruno Guimarães, 0 Brasil, 0 Japão, agora Danilo, o Danilo recolhe, o Vini Júnior pediu na frente para Vini, muito forte essa bola, chega por baixo Doan, o Doan ganha para o time japonês, voltando o jogo atrás para Taniguchi, Taniguchi chamando o goleiro Suzuki, Suzuki trabalha curto na zaga, tem Hirokito, Hirokito tem Nakamura pedindo o volta o jogo atrás, chamando atrás, chamando o goleiro Suzuki. Suzuki levanta, lá vem Suzuki, levanta a bola pra frente. Suzuki chega Gabriel Magalhães, zagueiro do Arsenal, tira dali, a bola sobra na metade do campo. Por enquanto só dá Brasil. Lá vem Casimiro, ele tem Vini. Casimiro envia a bola na frente ao Brasil, chegando Matheus Cunha. Vai bater, a bola passa à direita do Suzuki que tocou na bola. Escanteio Brasil. Escanteio Brasil, a torcida japonesa fica quietinha, hein? Tá quieto o torcedor do Japão. Aí é o Brasil de novo. Lá vem Brasil, trabalha Paquetá e vai dar a bola tocada. Aquele perna direita passa, passa pelo Bruno, bateu. A bola passou bem esquerdo do goleiro. Olha o Brasil aí, Chacon. Começa bem a seleção brasileira. Já já vai pintar o gol do Brasil. Diga, Chacon.
8: Tá com fome de gol, né? Meio-dia aqui no horário local, né? Meio-dia mais 13 minutos. Acho que é isso, né? Hora do almoço, a galera com fome de gol por aqui. Seleção brasileira indo pra cima.
0: Eu vou mandar sushi sashimi pra você, meu caro Chacon. Olha aí, a bola aberta aqui. E lá vem de novo o time da Fonete. Tá feita falta. Pegaram aí o garoto japonês, entrada na área. Falta perigosa e deve cartão. Falta para o Japão bater de galaria.
7: É, a falta perigosa. O Casemiro estava ali na jogada. O Lucas Paquetá também ali próximo. Mas o cartão foi para o Casemiro. Camisa de número 5 chegou por trás no japonês. E aí a falta foi marcada. É na boca da grande área. Perigo para a meta do goleiro Alisson. Aí é perigoso, hein? Vai pedindo 1, 2, 3, 4, 5 jogadores na formação da barreira. O Camargo já tá ali pra batida, ele pega bem na bola também o Maeda, vamos ver pra quem vai sobrar essa batida, Nilson.
0: A falta foi em cima do Júnior Aito, camisa 14 do Japão, falta no Casimiro, cartão pra ele. Camada toma distância de perna esquerda, Hirokito, de perna esquerda Hirokito, Camada de perna direita, mais pra quem bate de direita. Camada, falta perigosa contra o gol brasileiro. Um, dois passos da entrada da área. Ficam combinando como é que ele vai bater. O Paquetá fica abaixado, agachado atrás da barreira. O Paquetá, Camada toma distância, Hirokito também. Camada toma distância para fazer a cobrança. Camisa 15 da seleção japonesa é o Camada. Fica também o Doan, camisa de número 10. Camada e Doan. Camada toma distância. 0-0 para cá. Doan para cima, para também. Também Camada para fazer a cobrança. Autorizado, partiu para cima, para bate na barreira e sai. Escanteio para a seleção japonesa bater. Segura o Camada, Ilha.
7: A tentativa do Camada, camisa de número 15, acabou batendo, a bola explodiu na barreira e foi pela linha de fundo. Escanteio pelo lado esquerdo e o Infantino onipresente, o presidente da FIFA, tá lá de novo, viu, Nilson?
0: Ronaldo Fenômeno, Bebeto, Roberto Carlos, acima do Infantino ali. Vai, Camar, vai o camisa 14, toma distante Ito, lá vai ele para fazer a cobrança, Júnior Ito, lá vai ele para fazer a cobrança pro Japão, levantou na boca do gol, sobra a zaga brasileira, passa, tira dali, levanta pra Vini, insiste o Japão aqui pela esquerda, 0-0, 16 Nilson. Minutos, jogado Júnior Ito, vem levando, toca muito uma bola, é o Raí. Para, Chacon!
8: Não, só um destaque. Olha, o pessoal que vem aqui, torcida brasileira, é maioria. Tem até o movimento verde e amarelo. Estão precisando cantar um pouco mais. Que é assim, barulho só do lado japonês. Que é minoria no estádio e é muito mais barulhento do que o torcedor brasileiro que comparece aqui em Rios. Está precisando dar uma resposta nas arquibancadas do Brasil.
0: Tá legal! Eu quero ouvir o Flávio Prado. 0-0, Flávio.
2: Apesar do domínio brasileiro, o time do Japão tem uma saída pelo lado esquerdo com o Nakamura e o Ito encosta por ali. O Brasil está dando espaço. É bom tomar cuidado por ali, já vem Japão.
0: Obrigado, gente. Tá todo mundo ligado aí. Vem de novo a seleção nacional do Japão. Tem muita gente fazendo isso que o José Luiz de Carlos 50 tá me mandando aqui. Escolha a imagem e fique com o som da Jovem Pan. Muito obrigado, José Luiz de Carlos 50. Curtindo o futebol da Pan. 0-0 placar. O som da Copa é o som da Pan. O som da Pan. 0-0. Brasil. Reversão. Bateu errado o lateral. Flávio, você já falou, Flávio? Então fala agora. Ah, então Vampeta. Fala, Vampi. Estamos com 17:50, Brasil 0, Japão 0.
3: É, lógico que quando você começa o jogo, a marcação pressão. O Brasil começou muito bem, não dando espaço para a seleção japonesa. Só que com o passar do tempo vai tendo um desgaste, você vai recuando mais um pouco. Né? O Japão também deixa o Brasil com a bola. E por enquanto ninguém teve uma grande chance de gol.
0: Por enquanto 0-0, ninguém ainda com uma grande chance. 18 minutos e 10 segundos do primeiro tempo, 0-0, Japão. Direto de Houston, microfone da Pan, em Houston, com Raí Monteiro, com o nosso Giovanni Chacon. Obrigado, gente. Obrigado pela nossa grande audiência, o som da Copa. É o som da Pan. Escolha a imagem. Opte pela imagem que você quiser. Mas o som, você sabe, é o som da Jovem Pan. Aí vem brigando aqui, o perigo time do Brasil com Gabriel Magalhães. Vamos lá. Vamos meter o golzinho, gente. Vai para o Bruno. Bruno que vai lá e tem que falar para Marquinhos. Marquinhos domina. Aí Monteiro, um golzinho no começo, Raí, é muito importante. 0-0, Raí.
6: Sem dúvida, Nilson. Desbloqueia um pouco o jogo, né? Porque também tem um aspecto da ansiedade, da tensão. É um mata-mata. O time do Japão, de fato, é um time perigoso na saída em velocidade, como citou há pouco o Flávio. Então, um gol logo no começo, antes dos 20 minutos, pode ajudar muito a desbloquear o jogo para a seleção brasileira e dar ao time do Ancelotti mais espaços para atacar. Segue 0-0 por aqui, 19 para 20 minutos.
0: Tá legal aí, a doutora Daiane Dalmichen, tá ligada no futebol da Pan. Muito obrigado, tô recebendo aqui um monte de recado, hein? Ouvindo aí, batendo a imagem e curtindo o som da Copa, que é o som da Pan. 100,9 da Pan, toda a rede Jovem Pan News também, né? Alô, rede Jovem Pan News. Você em qualquer parte do Brasil, no YouTube, em todo o território nacional. Em todo o território nacional do YouTube, você ligado na Pan, no Jovem Pan Esportes também. Aqui vem aí, trabalhando, brigando do time do Brasil, vai Douglas. Ele deu o bate, ganha Douglas, enfia para Vini. E Vini recolhe, vai Vini, vai para cima, Vini. Vai cruzar, levantou, buscou o Rayan. Agora volta para Douglas, Santos, Douglas. Pedro recolheu para Paquetá. Paquetá domina, vai cruzar. Bate na zaga. Afasta Tomiyasu. Tomiyasu tira dali o camisa 22 do Japão. Flávio Prado. 20 minutos do primeiro tempo. Nenhum susto, o Brasil correu. Brasil 0, Japão 0.
9: O Brasil tem o domínio da bola, tem mais tempo de bola. E a seleção japonesa, ela está vivendo as bolas longas. O Brasil tem dificuldade, ele chega bem,

0: lado, pedindo na ponta. A bola enfiada pro Vini. Vini de primeira volta. O jogo atrás pela dupla. Tá aí pro Vini Júnior. Vai, garoto. Vai, garoto. Vai, garoto. Que meu coração te alegra. Para a curtinha pro Douglas Santos. O Douglas volta para Marquinhos. Sai o capitão do PSG. Lá vem Marquinhos para Casimiro. O Casimiro não é qual e tem Marquinhos. Pedindo tem Gabriel Magalhães. Toca curto pro Gabriel Magalhães. Desce pro time do Brasil. Paquetá aberto na ponta. Douglas Santos tem Bruno Guimarães. Bruno vai levando. Envia para na frente. Desce o Brasil. Trabalha o Brasil. Vem servindo o Brasil. Bola invertida para Danilo. Passe errada para sair o lateral. Eu quero ouvir o Vamp. 0 Brasil, 0 Japão. Olha o terno do Ancelotti. Eu tenho que fazer aqui, Vampeta. Eu acho que uns 50 jogos
1: que do corte
0: cachê, no cachê, pra ver se eu ganho uma graninha pra comprar um terno como esse.
1: Que louco, Vampeta. Que corte aquele, italiano.
0: A italiana, ó.
1: Aí,
0: de Milano.
1: O homem é estilo.
0: No centro de Milano.
1: O homem é estilo.
0: E o jogo,
1: Vampeta? Ah, o jogo tá tocando a bola, ninguém criou nada ainda. Fica ali com a posse de bola, o Japão esperando o erro do Brasil, que não tem, né? O Brasil tem o controle do jogo.
0: Ah, Brasil! Lá vem para cima aqui com o Danilo, tenta a jogada, bateu na zaga para sair. É novo lateral para a seleção nacional brasileira bater. 22, e vem o primeiro tempo, 0 Brasil, 0 Japão. Lá vem Paquetá, Paquetá enfia a bola para Gabriel Magalhães, vamos lá, Brasil, marcar um golzinho importante, hein? Logo, logo no começo, o bola aberta aqui pela esquerda de campo, desce o Brasil, vai para cima, Matheus Cunha, tenta a pinta, opa! O árbitro tá só tiro de meta favorecendo a seleção nacional do Japão. Ele pediu falta. Diga, meu caro Giovanni Chacon, pertinho do lance, Chacon.
2: E com muita reclamação por parte da torcida brasileira presente aqui no estádio, deu apenas o tiro de meta que será cobrado depois da pausa para hidratação. Ou como eu gosto de falar já, vamos falar a verdade, pausa para os comerciais.
0: Pausa, porque é 22 graus e meio a temperatura no estádio. É estádio coberto com ambiente, ar-condicionado. É que nem nós aqui, Lian. Fala, Lian.
3: Ah, tranquilidade total. 22 graus de temperatura no estádio climatizado. Lá fora tá pegando fogo.
0: 38.
3: Aí, fora a sensação térmica, né? Que aí já estoura para lá dos
2: 43 para hoje.
3: Caro Nilson. Olha, Nilson, em relação ao árbitro da partida italiano, né? O árbitro, esse trio, eles já fizeram boas atuações aí na Copa do Mundo. É a terceira partida que ele apita nessa Copa. Já apitou empate entre a Arábia Saudita e Uruguai e também Colômbia e República do Congo.
0: Flávio Prado, 0-0, seu Flávio.
4: Condizente com o que se está vendo. O Brasil, sim, tem mais posse de bola, mas não cria, não consegue chegar. E a equipe japonesa está tentando jogar nos erros do time brasileiro. Mas o Brasil até agora teve saída segura de bola, não teve grandes problemas. Portanto, até agora justifica-se esse 0-0 com mais posse de bola do time brasileiro. Mas realmente até agora ninguém conseguiu nenhuma finalização importante.
0: Você viu que barato, Vampeta? Com toda a tecnologia, que a tecnologia muda a cada 15 minutos, muda a tecnologia do Japão. Técnico japonês está lá com a canetinha, anotando a mão na caneta. Mano.
1: Tudo ao estilo Osório, Joel, que pegava a plancheta. As coisas não mudam. Algumas coisas na bola tem que ser do jeito que é. Não tem como mudar.
0: E eu gosto dessas coisas, viu?
1: Também, olha lá, ele com papel lá.
0: Ah lá, eu gosto dessa coisa raiz, né? E aí, Raí Monteiro, você que é um raiz, Raí Monteiro, tricampeão do Carnaval de São Paulo, sabe tudo de futebol, samba e futebol, é com o nosso Raí Monteiro. Tá 0-0, seu Raí.
5: Vamos em busca do Tetra no ano que vem, Nilson. Por aqui, nesses 20 e poucos minutos de bola rolando, de fato o Brasil tem um domínio territorial, acho que dá para definir dessa forma, né? Mais posse, se ocupa do campo de ataque, mas tem muita dificuldade de encontrar passe para dentro da área, né? Um passe que possa romper a marcação ou até mesmo um cruzamento mais perigoso, o que não é muito a praxe do Brasil por não ter invariavelmente um jogador dentro da área, né? O Matheus Cunha baixa bastante para tentar ajudar nos toques, nos passes, nas triangulações, e o Vinícius muitas vezes ultrapassa, outras vezes o Bruno Guimarães. Nesse jogo, em alguns momentos, o Paquetá mais adiantado, mas essa tem sido a questão para o Brasil, que tem uma boa postura e também boa quando não tem a bola, né? Quando a perde, para pressionar, não deixar o Japão ligar os jogadores de velocidade, que é a principal arma desse time. 25 minutos por aqui de um jogo, por enquanto, em que o Brasil tem o domínio, mas precisa finalizar mais a seleção brasileira.

0: Isso é verdade. Domínio total do Brasil, mas sem finalização, né? Já finalizar.
1: O Brasil tem 76% de posse de bola até agora.
0: Você vê, Ava? Ô Flávio, vamos ver o que, que ele vai fazer no segundo tempo. Mas eu tô falando aqui em off. Eu gostaria muito de ver o Endrick num jogo desse. Cara que com força, que vai pra cima, que vai vertical em direção a gol. Adoraria ver. 0-0 o placar. 26 minutos jogados. Primeiro tempo 0-0. 0 Brasil. 0 também para a seleção do Japão. Aí vem Japão. Para enfiada lá na frente. Vem cruzamento. Bate no Gabriel Magalhães. Escanteio para o Japão bater de Galarian.
2: Mas também quando o Japão chega, a zaga brasileira está bem postada. Pelo menos ali o miolo de zaga com Marquinhos, Gabriel Magalhães fazendo bem o trabalho ali naquela região do campo, e agora vem mais um escanteio, é pelo lado direito a favor do Japão.
0: É pelo lado direito a favor da seleção japonesa. 0-0 o placar. Lá vem para, vem com Ito. Lá vai ele para fazer a cobrança do escanteio. Levantou na boca do gol de cabeça para a tocada para fora. Esboço uma reação aqui ao meu lado, a torcida japonesa. Mas eles estão timidamente torcendo. Fala, meu caro Leandro.
2: Ah, eles estão cautelosos, né? E aí o Ueda, número 18, subiu mais do que todo mundo. Precisa tomar cuidado mesmo com ele, porque ele já tem 2 gols na Copa do Mundo. Tiro de meta já batido.
0: É isso aí, tá 0-0 pra cá, 0 para o Brasil, 0 para o Japão. Obrigado, torcedor brasileiro, pela massacrante audiência do futebol da fã. 0-0, olha o Gabriel Magalhães, ele tem Marquinhos pedindo, Marquinhos recorre, voltando o jogo atrás, vai Alisson, o goleirão brasileiro, levanta Alisson na frente, vai brincar, Paquetá, perde a bola, Paquetá, recupera o time japonês, tá bem pedido, tava voltando, fica fácil, fácil pro Brasil com Alisson sai com o Marquinhos. 0-0, 0 para o Brasil, 0 para o Japão. Vamos lá, Brasil, vamos lá, rapaz, vamos perturbar mais. Domínio total brasileiro, mas sem ser vertical. Não me incomodou o goleiro ainda, hein? O Suzuki tá tranquilão, tranquilão, 0-0. Vem Alisson, Alisson fica a bola curta para Gabriel Magalhães. Desce o time do Brasil com certa cautela. O time brasileiro vem jogando agora com Alisson. Alisson domina, tá acabando. 0-0, placar 0 para o Brasil, 0 para o Japão. Tocando para Marquinhos. Marquinhos envia o jogo na frente, toca errado, recupera Hiroti Ito. Ele recolhe para o Japão. Aí vem Japão, vem com o Ito. Ito é o Júlia Ito, 14, perde a bola. Recupera Danilo. Vamos lá, Vini Júnior pediu, passo errado, recuperou do Japão, lá vem contra-ataque do Japão, fica de frente, a bola batida, gol! Ele no passe errado brasileiro, passe errado, Sano dominou, foi para cima, a zaga foi afastando, ele foi chegando, aí bateu firme, forte, no canto direito baixo da meta do Alisson. Sano, Sano, Sano, camisa 24, marca para o Japão. É bobeira brasileira aí, Japão 1, gol de Sano, Brasil 0, Alisson, para toda a gente japonesa, pro Sano e para mais ninguém. Falha do Brasil, gol do Japão. Mas tem tempo, e muito tempo, diga ali.
2: O Brasil mandava no jogo, a falha do Danilo, errou o passe na saída de bola e depois ele foi avançando. Não houve o combate brasileiro, nem pelos volantes, nem pelos zagueiros. Foram se afastando, ele teve liberdade, fez o chute, canto direito baixo do goleiro Alisson. É o Japão na frente, 1-0 no marcador.
0: Flávio Prado, primeiro chute do Japão a gol, gol do Japão.
1: A saída do Brasil errado, Danilo tinha bola, o time do Brasil saindo, ele erra o passo, o Sano toma a bola, vai avançando, e é um defeito dessa seleção, que a gente já falou contra o Marrocos, o time, ele vem pra trás, ele não abaixa. expulsando, bateu e fez o gol. Agora o Brasil vai ter que correr atrás. Agora já pode ficar mais aqui atrás ainda.
0: É, vamos ver. O Vampeta não pode acomodar, tem que incomodar, né? Incomodar. 1-0 Japão, Vampeta.
3: É, o segundo jogo erro de passe, né? O Brasil sai atrás. Contra o Marrocos foi quase, saiu errado. O Marrocos fez o gol. E o Vinícius Júnior tirou um coelho da cartola naquele jogo, né? Vamos ver aí nos valores individuais para ver o que o Brasil pode criar, porque até então tem a posse de bola, mas sem nenhuma chance de gol.
0: Você falava e tem razão. Posse de bola sem finalização. Olha o Gabriel Magalhães. O teste pelo time do Brasil. Vem trabalhando o Gabriel Magalhães. Domina. Um pro Japão. Tem muito tempo, gente. Tem muito tempo. Olha o Brasil. Trabalha com o Gabriel Magalhães. E fica a bola na ponta. Vem empaquetar. E fica a bola na esquerda. Toste errado. Recupera o Japão. Tira dali, mas a falta. Time japonês tá batendo. Sem dó. Falta pro Brasil bater. Diga lá, meu caro. É o Doan, camisa 10. Para Chacon.
4: Fez a falta, né? Pelo lado esquerdo, o Brasil chegava e avançando, foi derrubado. Tem a chance na bola parada de tentar um empate à seleção brasileira. Falta marcada um pouquinho de atraso, né? A arbitragem deixou rolar alguns segundinhos e aí tomou a decisão da falta. Falta a chance de bola na área.
0: É isso aí, vamos lá, tá batendo, se é Paquetá, quem sabe empate ainda no primeiro tempo. Paquetá, lá vem ele para fazer a cobrança, lá vem Paquetá, um para o Japão, condição, zero para o Brasil. Paquetá toma a distância para fazer a cobrança, Bruno Guimarães na bola, Paquetá autorizado, levantou na boca do gol para a desviada de cabeça errada, vai para fora. Raí Monteiro, Japão a zero, o que me preocupa, Raí. Tem 70% e poucos de posse de bola o Brasil, mas não chuta, não finaliza aí.
5: É, essa de fato é uma questão no jogo, né, Nilson? O Brasil precisa finalizar mais, não faz um jogo ruim, mas precisa chutar em gol. E o gol saiu como poderia, né, com o Japão recuperando uma bola na saída e acelerando. É esse o estilo, a gente falou muitas vezes na programação da Jovem Pan, não é um time de posse, não é um time que empurra o adversário para trás, é um time de velocidade. E assim conseguiu abrir o placar, viu, Brasil?
0: 1-0 pra cá, ó Brasil, aí vem de novo com o Vini, Vini recolhe de primeira, Matheus Cunha, lá vem Matheus para Bruno, voltou para Vini, arrumou, bateu, Suzuki pega, atento o goleiro japonês, mas tem que fazer isso mesmo, tem que chutar gol, não é isso, Chacó?
4: É isso, de fora da área, agora a tentativa, Vinícius Júnior, nas mãos do Suzuki, poderia ter um pouquinho mais de capricho na hora da batida, mas pelo menos arriscou, de fora da área, se não acha espaço para infiltração, vai de fora da área também.
0: 33 minutos, meu amigo, o passe é caro que eu confirme o tempo de jogo. O tempo passa, torcida brasileira, 34 minutos jogados, primeiro tempo de jogo. Em Houston, no Texas, a seleção do Japão está na frente, gol de Sano. Japão 1, Brasil 0.
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0: Olha o Danilo, o Danilo Cacuari, fica para Marquinhos, aí para Danilo, o pai tenta cruzar, levantou a bola, pipocou, o Brasil chegando, bola aberta na ponta para Vini, Vini recolheu, dominou de trás, Paquetá, bate na zaga, vai Paquetá, briga Paquetá, Douglas Santos, deixa para Vini, Vini domina, tenta a fita, tem Paquetá, tem Douglas, volta para Douglas, vai cruzar, bate no jogador japonês, o que tira dali, sai jogando o Japão, o Brasil com dificuldades para finalizar, lá vem com o Paquetá, Paquetá desce para cerrado para o Vini Júnior. Flávio Prado claramente fica nervoso. Há um monte de jogador experiente, né? Mas tem trauma de Copas passadas. Fala, Flávio.
1: Não, o Brasil sentiu gol, sim, sentiu gol. O jogo estava equilibrado. O Brasil com posse de bola, mas sem finalização. Só uma finalização, sem grandes problemas. Quando tomou o gol, realmente sentiu. Agora o time japonês, ele fechou as linhas e tá, ele estava marcando na intermediária. Agora está marcando lá atrás. quase dentro da grande área, o que pode ser uma possibilidade de finalização.
0: Rouba para o Brasil, Bruno Guimarães dominou, limpou, ajeitou para Matheus Cunha. Matheus Cunha domina, falta para Vini. Vini domina, limpa a jogada, falta agora para Bruno. Bruno tenta a fita, Matheus Cunha pediu. Vamos lá, gente, vamos lá, vamos apertar que dá, vamos apertar que dá. Lá vem Casimiro, Casimiro para Gabriel Magalhães, tem Paquetá, Paquetá vai levando para o time do Brasil, vai para cima o Brasil, rasga Taniguchi, tira Dalizano, briga o Japão, vem contra-ataque japonês, aqui na ponta trabalha o time japonês, vem com Júlia Ito, Ito recolhe, tenta a fita, Paquetá tira dele, é Vampeta, um para o Japão, 0 para o Brasil. Seria importante empatar no primeiro tempo,
3: Ivan. E isso, aperta ali, né? Os japoneses estão errando quando tenta jogar curto, né? Apertar para poder virar esse primeiro tempo com empate, né?
0: Tá muito apagado o Rayan, hein? Oi, o Hendrick, meu Deus do céu. Tá apagado demais o Rayan. Aí vem Brasil, trabalha o time brasileiro, tem termo do Brasil. Bola aberta aqui, ele tem estrela, ele marca gol. Na bem Danilo, o Danilo recolhe, falta o jogo atrás, desce o time brasileiro. 1-0 o placar, Danilo domina, voltando o jogo mais atrás. Trabalhando Gabriel Magalhães para Paquetá. Paquetá desce para o time do Brasil, 1 para o Japão. O gol de Sandro, 0 para a seleção brasileira. Com esse resultado, o Brasil dá adeus à Copa do Mundo, hein? Tem tempo, olha o Brasil. Aí vem com o Marquinhos, Marquinhos recolhe para Paquetá, enfim, a bola na frente para Casimiro, desce a seleção brasileira, vem com o Vini Júnior, voltando o jogo atrás para Gabriel Magalhães. Tem Bruno Guimarães pedindo para Bruno Guimarães, Gabriel Magalhães pediu também para Gabriel Magalhães. Magalhães abre o jogo na ponta, desce o Brasil, lá vem pela esquerda o time do Brasil, vem com Gabriel Magalhães. Gabriel vai levando, vai tocando na bola, Gabriel Magalhães de primeira, trabalha-se a bola, abre o jogo aqui pela direita para Marquinhos. Marquinhos dominou, trabalhou para o time do Brasil, abre na ponta para Paquetá. Paquetá vai levando de pé em pé, vem com o Vini Júnior. Vini para Paquetá, mais vertical, gente, muito lateral o jogo do Brasil, de novo com Paquetá. Paquetá tem Vini pedindo, lá vem Paquetá, marcação japonesa é forte, trabalhando Casimiro. Casimiro vai descendo para o time brasileiro, voltando o jogo para Marquinhos. Marquinhos para Gabriel Magalhães, o zagueiro do Arsenal. Magalhães para Paquetá, lá na frente de primeira, pega de longe, a bola tocada pelo Matheus Cunha, fácil para o goleiro Suzuki. Fala, meu caro Chacon.
4: É, ficou tranquilo, né? Mais um daqueles chutes que vai pro gol até, mas para a tranquilidade do goleirão Suzuki, que fez a defesa e a reposição, é mandando para frente, despachando a bola. Posse de bola pro Brasil novamente, já no campo de ataque, Nilson.
0: Flávio Prado, seria importante empate, mas se não vier empate, precisa dar uma mexida já no intervalo, hein, Flávio?
1: É, o Brasil troca passe, mas ele tem muita dificuldade de chegar na área. É uma questão de criação no meio campo, o Paquetá não está legal, hoje realmente não está legal, talvez seja o caso de colocar um jogador mais agudo, talvez o Danilo seja uma possibilidade, mas vamos aguardar que ainda tem tempo antes de acabar o primeiro tempo.
0: Ó, o Brasil, lá vem com Gabriel Magalhães, enfim, do jogo para o time brasileiro, tem Danilo pedindo, Danilo recolhe, abre o jogo na direita, vem Brasil com Bruno Guimarães, de volta para aqui, 1-0 Japão, gol de Sano, 39 primeiro tempo, tem que ir para cima, tem que tentar empatar, lá vem Vini, Vini recolhe, tenta a jogada de primeira para Casimiro, ah, Casimiro! Casimiro de presente para o japonês. Lá vem Brasil, recupera com o Paquetá, brigou o Paquetá, bola saiu lateral, Japão. Raí Monteiro, acorda o Casimiro aí, Raí.
5: Ah, Nilson, ele está dormindo desde a estreia, né? Essa é uma teimosia que o Ancelotti tem bancado. E um jogador que nessa Copa do Mundo não demonstrou bom nível em nenhum jogo. E hoje ele faz uma partida péssima. Eu não tenho dúvida que ele vai sair no intervalo. É, está amarelado, é um jogador pesado, não está achando nenhum adversário na velocidade. De novo, é um péssimo jogo do Casemiro aqui nos Estados Unidos.
0: 1-0 o Japão na frente. Aí vem Japão, vem com Sano, desce para o time japonês, mete a bola no meio, chega Danilo, recupera para a seleção brasileira. Danilo, Danilo dominou, tem jogo na metade do campo, vai se armando, trabalha com Casimiro. Casimiro domina, enfiando o jogo na frente, Casimiro tem Paquetá. Paquetá abriu, lá na ponta desce o Brasil, vem Vini. Vini vai levando para o time brasileiro, toca a bola, briga Brasil, tem que marcar logo, que senão vem desespero depois. Ó o Vini, Felipe Recoli está acabada para Marquinhos. Marquinhos Recoli tenta a jogada. Marquinhos abre o jogo aqui na ponta direita. Vamos lá, Brasil. Um para o Japão, zero para a seleção brasileira aos 40 minutos e meio. Esse é Marquinhos. Marquinhos recolheu para Paquetá. Enfim do jogo na ponta para Douglas Santos. Aí para Matheus Cunha. O volta o jogo de novo. Olha o Brasil com Paquetá. Cruzou Paquetá e vai consagrar o Suzuki. Aí ele vai aumentar até as cilindradas, hein, meu caro Chacon?
4: Aí é complicado, né? Precisa aumentar as cilindradas mesmo. E a posse de bola fica com a seleção japonesa. Mais uma vez o Brasil desperdiçando suas chances. E isso já estamos nos encaminhando para a reta final da primeira etapa. O tempo vai passar atrás do placar, o relógio corre mais rápido.
0: Olha, muito mal o Brasil. A verdade é essa. Não deu chute a gol, deu um com o Matheus Cunha. De resto, Flávio, eu não lembro de outro chute brasileiro, Flávio.
1: Depois do gol, principalmente, o time brasileiro caiu muito, né? Tá claramente tenso, né? Claramente nervoso.
3: Teve um chute do Vinícius Júnior, né? Mas foi fraco.
0: Mas também um traquinho, né, Pedro?
3: Uma festa junina, uma biribinha, né?
0: Uma biriba, como diria Fausto Favara, uma biribinha. Olha aí, a seleção japonesa ganhando 1-0, 41 minutos. Tem tempo, precisa jogar mais. Time do Japão, dá pra ganhar do Japão, hein? E dá pra ganhar do Japão, hein? Tem nada disso, time japonês, meu Deus do céu. Olha o Japão, lá vem com o Doan. Lá pra ponta vem Doan. Doan que agora trabalha a bola, desce pra seleção japonesa. Lá vai levando o Doan. O Doan domina, tenta a finta, briga. Tenta outra finta mais. Chega, saca a brasileira, passa, tira dali. Vamos lá, Brasil, tem tempo. Aí a bola sai lateral pro Japão bater. Time tá nervoso. Aí, Monteiro, ô louco, aí. Time nervoso, jogadores tarimbados, experientes e nervosos aí.
5: É isso, né, Nilson? Um gol contra no cenário de Copa do Mundo deixou o Brasil um pouco tenso, né? Não ter conseguido fluir como em outro momento do jogo. O Japão vai encontrando mais espaços em alguns momentos que sai, vai trabalhando melhor a bola. Brasil nervoso, tenso. O intervalo nesse momento seria a melhor coisa.
0: Olha aí, lá vem Japão, lá vem Doan, ele recolhe para Ito, Ito vai cruzar, levantou na boca do gol, Marquinhos de cabeça tira dali, insiste o time japonês, aqui na esquerda fica bem Nakamura pedindo, bola cruzada para boca do gol, afasta Douglas Santos, tira dali, joga para lateral, é arremesso Japão, seu Leão.
2: Vai chegando o Japão, se o Brasil der brecha, eles chegam de novo, lateral pelo lado direito, camisa de número 10, vai chegando para batida. O Doan vai para o lateral, já cobrado.
0: Doan já cobrou, recebe de volta Doan, vai tentar levantar de perna esquerda, marcação brasileira voltando o jogo atrás, o tempo passa, 43 minutos primeiro tempo, torcida brasileira Japão 1-0, aí vem Japão, vai brigando, tenta a finta para voltou, ainda para Zulu pedindo, pede bola aqui pela esquerda de campo, pede bola, camisa 13 japonês, Nakamura domina aqui pelo setor, canhoto de campo, vem Nakamura, desce para a seleção japonesa. Voltando o jogo, Doan, Tomiasso pediu lá pela direita, vai levando o Japão com Taniguchi. Taniguchi para Tomiasso, ele domina pela direita. Tomiasso dominou, tem Doan, teste para o Japão. O bola metida no meio, Bruno Guimarães tira dali. Olha aí, sai errado. Casemiro tira o ab, meu Deus do céu. Rampar aberto aqui, Felicida vem Hiroki. O Filipão fez isso, todo Tite faz isso. Morre abraçado com um amigo. Tem que jogar o melhor, não é o amigo. Escalar o amigo é sacanagem, rapaz. Tem que escalar o melhor. A bola aberta aqui, vem Taniguchi. Ele desce aqui pelo setor esquerdo de campo, vai levando, vai brigando. 1-0 para o Japão. A bola aberta na ponta para Doan. Ele desce para a seleção japonesa, vem lá pelo setor direito de campo, tenta a finta, puxa, vai tentar bater, bateu na zaga, chega Casemiro, afasta, tira dali, é falta em cima do Casemiro. E tem cartão amarelo. É falta, diga ali.
2: Tentava sair no contra-ataque, aí o Kamada acabou fazendo a falta. O camisa de número 15 da equipe japonesa levou cartão amarelo.
0: Em cima do
2: Brasil tem chance aí nos instantes finais do primeiro tempo. Ainda teremos acréscimo, Nilson.
0: 45, Flávio. Cartão pro Camada. 1 Japão, 0 Brasil, Flávio.
1: O Japão, apesar de estar ganhando o jogo, ele de vez em quando chega e dá boas estocadas pelo lado direito, principalmente. Nakamura toda hora livre aqui pelo lado esquerdo, que é um perigo. O time do Brasil tenta sair, o japonês fez a falta de maneira muito consciente. Está muito consciente o time japonês, está muito tenso o time brasileiro.
0: Lá vem o Brasil para a tocada de cabeça, vai saindo aqui. Escanteio para o Brasil, quatro. Não é tiro de meta. Tiro de meta para o Japão bater. Quem chamou?
4: Eu, 4 minutos de acréscimo, vamos a 49. Tiro de meta para a seleção japonesa fazer a cobrança com o Suzuki.
0: Este é Giovanni Chacon, microfone da Jovem Pan sendo empunhado no estádio em Houston, no Texas, pelo Chacon, pelo nosso Raí Monteiro. Grande trabalho do Raí, do Giovanni, nesta Copa do Mundo. 1 a 0, está na frente a seleção japonesa. Aí vem Brasil, vem com Danilo. Danilo vai brigando, perde a bola. Existe o Japão. Nakamura pediu atrás. Taniguchi está por aqui também. Bola aberta pela esquerda de campo. Vem Maeda. Maeda domina. Trabalha a bola. Vem Japão. Toca a bola. 1 Japão. 0 para a seleção brasileira. E para a barra. Está na esquerda para Hiroki. Hiroki trabalha a bola. Aqui pelo setor canhoto de campo é Nakamura. Nakamura domina. É perigoso esse Nakamura. Voltando o jogo atrás. Trabalha a bola. O time do Japão vai se armando. Julia Ito fica pedindo. Pede a bola também. Sando, camisa 24. Altura do gol, passe errado, japonês. Ô Flávio, vou falar uma coisa, hein? Ele tá morrendo abraçado com algum jogador, Casimiro, tem cara aí que tá jogando que é amigo, não é verdade? Mas o Japão não é nada disso, não é para ficar tão nervoso. Jogadores tão experientes, técnico tão experiente, hein, Flávio?
1: É que o time do Japão tem uma definição tática. Eles ficam trocando a bola e o time do Brasil fica correndo atrás. Então eles só estão trocando passes. Você vê o posicionamento do time. O time japonês tem sempre duas opções, três opções pelo meio e coloca o Brasil para correr.
0: Obrigado, torcedor brasileiro, pela massacrante audiência. Vampeta! 2 minutos já além do tempo, 1 a 0 Japão. Vamos ter o segundo tempo para tentar empate, virar. Coisa feia, Vamp.
3: Ainda tem aí os 2 minutos aí para encerrar o primeiro tempo, mas eu acho que no segundo tempo, Nilson, ele deve tirar o Casimiro, que já está com o cartão amarelo, está pendurado. E aí vamos ver qual vai ser a opção: se é o Fabinho, se é o Danilo, se é com o Bruno Guimarães. Porque o Brasil, de fato, não criou, teve a posse de bola, mas não criou nada de perigo de gol em relação ao goleiro Suzuki.
0: O Rayan não jogou. Ah, não é para levar o Neymar. Leva o Rayan, menino de 19 anos, não tá jogando nada. Nada. Absolutamente nada. Não tocou na bola. Olha o Marquinhos. Marquinhos recorre. Vamos lá, Rayan. Acorda. Queima minha língua. Ah, vem Marquinhos. Marquinhos recorre. O décimo do time do Brasil. Trabalhando com Gabriel Magalhães. Gabriel Magalhães domina. Trabalha a bola. Enfia o jogo na frente. Ó, o Brasil. Rasga Taniguchi. Tira dali de qualquer maneira. A bola sai pela linha lateral. É arremesso para o time brasileiro bater. 3 minutos além do tempo. Aí vem Brasil. Trabalha o Brasil. Vem com Bruno Guimarães. Aqui pela esquerda, Bruno vai levando o teste. Bruno, o Bruno vai tentar cruzar, levantou aqui na ponta para Danilo. Vamos, Rayan, queima minha língua, Rayan. Daí para Marquinhos, Marquinhos cruzou, buscou Paquetá, Paquetá briga, afasta a jogada japonesa. Ito tira dali, a bola volta para Gabriel Magalhães. 30 segundos para acabar o primeiro tempo. O Japão na frente, 1 a 0. O bola aberta aqui para Danilo. O Danilo subiu, escuro de cabeça, mete para a área, afasta a zaga japonesa, tira dali. Vem de novo o Japão, aqui pela esquerda, tira de qualquer maneira Nakamura, empinga para Ito, para na frente, vem Brasil, Marquinho, chega Gabriel Magalhães, ficou com ela, vai acabar o primeiro tempo, tá mancando o Paquetá. Paquetá tá aí, ponto e vírgula, tá mancando o Paquetá. 4 minutos além do tempo, vai acabar, apita o árbitro, acabou. Fim do primeiro tempo, a torcida japonesa ainda discreta, mais feliz, tá mancando o Capex Paquetá, capaz de sair o Paquetá, hein? Saiu mancando o Paquetá. 1 para o Japão, gol de Sano, 0 Brasil. Boa tarde, seu Vanderlei Nogueira.
9: Boa tarde.

0: 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Ai, meu amigo, que é isso? Não conseguimos buscar o empate. Rapaz, começou a Copa agora pro Brasil, viu? Começou agora, Thiago Mena.
1: Desça comigo então, Maurício, que sufoco é esse, meu irmão? 1-0 para o Japão em cima da seleção brasileira. Um sufoco desgraçado. Quem pensou que ia ser fácil se enganou. Eu mesmo, meu placar foi 3-1, mas eu não achava que esse primeiro gol do Japão, esse gol do Japão sairia primeiro. Eu acredito numa vitória, numa virada aí espetacular do Brasil, mas eu não achava que seria dessa forma. Incrível. O Japão surpreende, faz 1-0 no primeiro tempo. E um Brasil apagadíssimo. Praticamente não tocou na bola. Incrível, um contra-ataque e um gol. Quando eu digo não tocou na bola, de finalização, né? Cada finalização pife aqui, meu Deus do céu. Vamos lá, estamos no QG da Pan, direto do bairro do Jaraguá, aqui no quintal da Hope Bros. Vamos ouvir torcedor. Ouvir aqui a crítica do torcedor, ouvir o que, é que o torcedor fala aqui por aqui. Qual é o teu nome?
2: Antônio.
1: Antônio, você é de qual bairro?
2: Poço. Do Poço.
1: Do Poço. Antônio, e esse primeiro tempo aí de 1-0 pro Japão?
2: Rapaz, muito abaixo do esperado, começou até bem, mas a partir dos 15 minutos pra frente caiu muito, os erros individuais de Casemiro impactou bastante, eu acho que no segundo tempo ele não deve voltar, inclusive.
1: Perfeito. Acredita no placar de quanto?
2: Cara, eu acho que com as mudanças, eu acho que se eles fizerem as mudanças que tem que fazer, creio que vira pra 3-1 ainda.
1: Você acredita que o Neymar deve entrar um pouco mais antes de que aqueles 15 minutos apenas, ou não é jogo do Neymar hoje?
2: Cara, sinceramente, em nenhum momento, eu acho que ele não tá na aptidão física ideal pra um jogo dessa intensidade. Não acredito.
1: O Hendrick, dá pro Hendrick?
2: Sim, com certeza, o quanto antes possível.
1: Perfeito, então, tá aí, 3-1 pro torcedor. Acredita virada, qual é o nome do amigo?
3: Vinícius.
1: Vinícius, qual é o teu bairro?
3: Mano, eu sou de BH.
1: BH! Adoro BH, Belo Horizonte, adoro lá, meu irmão. Sempre tenho grandes amigos, já fui pra BH 3 vezes... Pra fazer curso, pra fazer diversas outras coisas. Adoro BH. Me diz aí, esse primeiro tempo.
3: Tá uma merda, né?
1: Literalmente.
3: Literalmente uma merda.
1: E aí, o que que acha pro segundo tempo agora?
3: Cara, tem que mudar o Casemiro. Não dá pra jogar o Casemiro do jeito que tá. Tem que botar o Hendrick. Antielante, põe o Hendrick, pelo amor de Deus, meu filho. Me ajuda aí.
1: Você acredita que é quanto aí no final do jogo?
3: 2-1 é goleada, filho. Esquece.
1: Agora me fala uma coisa, que eu não vi o lance. Aliás, eu vi no replay, mas quem foi que errou aquele passe do gol?
3: Ah, o Danilo errou, o Casemiro errou, todo mundo errou ali, velho.
1: Quem foi aquele passe errado pro meio? Quem deu aquele toque?
3: Foi o Casemiro.
1: Miserável. E deu outro errado.
3: Deu outro errado, hein?
1: E quase tomou um segundo.
3: Quase tomou um segundo, mano.
1: Pelo amor de Deus.
3: Isso aí.
1: 2-1, né?
3: 2-1, galera.
1: Vamos acreditar. Ontem tem 3-1, tem 2-1. Vamos ouvir o torcedor, vamos ver aqui a rapaziada. Vamos ouvir a mulherada que entende muito de futebol. Vamos lá, aqui na Jovem Pan, teu nome?
4: Sofia.
1: Sofia, você é da onde?
4: Maceió.
1: Maceió, qual o bairro?
4: É, na verdade, eu moro em Marechal.
1: Você é Marechal. Você mora em Marechal, mas também mora em Maceió, é isso?
4: É, eu moro nos dois.
1: Perfeito, então. E aí, o que achou do primeiro tempo?
4: Horrível.
1: Horrível, né? Todo mundo achou horrível. E o que você acha que vai acontecer no segundo? Como é que acaba esse jogo?
4: Acho que vai empatar com muito sufoco ainda, mas tô torcendo, acho que vai empatar.
1: Empatar? Aí vai pros pênaltis?
4: Acho que vai.
1: Meu Deus, faça isso não. E nos pênaltis, quem passa?
4: Brasil.
1: Tá certo, a Sofia gosta das emoções. Eu já olhei pra ela e já vi que ela é uma mulher que gosta de emoções. Meu Deus do céu, ela quer ir pros pênaltis, eu não acredito nisso. Vamos ver aqui mais uma torcedora, teu nome?
5: Nicole,
1: você é da onde?
5: Maceió também.
1: Maceió, qual é o teu bairro?
5: É, Ponta Verde.
1: Ponta Verde, eu quero saber o que você achou do primeiro tempo.
5: Achei ralado, viu? Muita ansiedade, achei que você é um primeiro tempo um pouco mais tranquilo do que foi.
1: Tá certo. E para o
5: segundo tempo?
1: Para o final do jogo, você acredita que o placar vai ser de quanto?
5: Olha, eu acho que se não for para os pênaltis, eu acho que...
1: Você acredita que vai para os pênaltis? Não faço não, que ele não vai morrer. Eu vou morrer. Você acredita que vai para os pênaltis, né?
5: Eu acho que vai.
1: E vai ser quanto? 1-1?
5: Rapaz, eu acho que
1: 2-2, 3-3, 4-4, quanto? Não, tô falando para o final dos pênaltis, não.
5: Eu queria um 2-1 para tranquilidade, mas eu tô achando que vai ser 1-1 para os pênaltis.
1: E quem passa?
5: Brasil, com certeza.
1: Brasil, beleza, Nicole. Valeu, pelo menos isso. Vocês estão levando a emoção à flor da pele, mas pelo menos a gente está passando de fase. Vamos ver aqui mais uma torcedora, teu nome?
6: Ana Luísa.
1: Ana Luísa, é da onde, Ana Luísa?
6: Maceió, Ponta Verde.
1: Maceió, Ponta Verde. Agora me fala, que achou do primeiro tempo?
6: Achei ruim, mas a gente vai conseguir, a gente vai vencer.
1: Placar?
6: Acho que 1-1 e vai pros pênaltis.
1: Ah não! 1-1 e vai pros pênaltis?
6: É, eu tô sentindo essa vibe.
1: Mas aí haja coração.
6: Haja coração, mas a gente é brasileiro, a gente luta e a gente consegue.
1: Perfeito, então, vamos lá. Teu nome?
7: Iago.
1: Iago, você é da onde?
7: Maceió.
1: Maceió, qual é o teu bairro?
7: Jatiuca.
1: Jatiuca, e aí, o que achou do jogo?
7: Triste.
1: Triste. E pra o final do jogo, você acredita que vai ser quanto?
7: Eu acho que o Brasil vai virar. Eu acredito, acho que vai ser 3-1, Brasil!
1: Boa, Iago! 3-1, Brasil! Esse é gol dos pênaltis, não! Pelo amor de Deus, não! Valeu, Iago! Então é isso aí, ó, o torcedor junto com a Jovem Pan no QG da Pan, torcendo demais, minha gente! Eu não acredito que esse jogo tá 1-0, eu não acredito! Mas é claro que nós vamos torcer demais pra seleção brasileira! Vamos torcer demais pra dar tudo certo, mas... eu vou dizer, viu? Haja coração, haja emoção. Eu vou ver mais torcedores, que é o melhor que eu faço. Deixa eu ver mais. Você dá um sinalzinho pra mim, viu, Maurício? Que na hora da gente voltar, em definitivo, com a nossa brilhante equipe da Jovem Pan de esportes. E aí a gente volta em definitivo, aí você me dá um toque aí e a gente volta já pra nossa transmissão, complemento do segundo tempo. Deixa eu ver aqui o torcedor. Qual o seu nome?
8: Miguel.
1: Miguel, você é da onde?
8: Daqui de Maceió.
1: Maceió, qual o bairro?
8: Da Jatiuca.
1: Jatiuca. Miguel, o primeiro tempo, o que você achou?
8: Decepcionante, né? Decepcionante. O Brasil errando muito, o Japão aproveitando os erros aí, fazendo gol.
1: Perfeito. E para o segundo tempo, o que você acha?
8: Ah, tem que mudar. Tem que mudar, não só alguns jogadores, mas mudar a atitude. Pra gente partir para cima e fazer o 2-1.
1: Você acredita que o placar final é 2-1?
8: 2-1. Joguei no bolão, vou ganhar esse dinheiro.
1: Beleza. Eu postei 3-1. Postei 3-1. Vamos ver. Vamos ver aqui também a torcedora. Qual é o seu nome?
9: Marta.
1: Marta, você é de onde?
9: Ponta Verde.
1: Ponta Verde, beleza. E aí, o que achou do primeiro tempo?
9: É, mais ou menos, né? Começou até bem, só que aí depois ficou perdendo bola pro Japão e foi, o resultado foi o gol do Japão, né?
1: E o placar final, você acredita que vai ser quanto?
9: Tô na esperança de 2-1, vamos lá, né?
1: Vamos lá, então, vamos lá. Torcendo 2-1, casal aqui, torcendo pra 2-1, então parabéns a rapaziada. Deixa eu ver aqui também, rapaziada, para fazer a última passagem aqui com o pessoal. Eu soube que aqui só tem comentarista de primeira. Ouvi aqui o torcedor. Ouvi aqui o pessoal. Qual é o teu nome? Vem aqui, meu filho. Você não é assim tão envergonhado. É, cachegue. Qual é o teu nome? Diz aí.
10: É, Zé Douglas, meu amigo.
1: Douglas. Você é da onde, Douglas?
10: Sou de Palestina.
1: Da onde?
10: Palestina.
1: Palestina, Alagoas.
10: Isso.
1: Alagoas, é o sertão de Alagoas.
10: E sim, uma Pão de Açúcar.
1: Eita coisa ali, é um calor danado.
10: Né? O rio também pra refrescar, né?
1: Ali o Rio São Francisco, coisa mais linda. Me diga uma coisa, o que achou do primeiro tempo?
10: Rapaz, se o Brasil continuar nessa pegada, a gente pode desistir do Hexa agora. Mas vamos manter firme, confiante, que eles vão reverter a situação.
1: Qual é a sua experiência de placar para o segundo tempo?
10: No mínimo 2-1, né? Pra gente pelo menos ir com mais tranquilidade, um empate, deixar a gente tenso, né? Querendo ou não.
1: É jogo para Neymar ou não?
10: Não. Não. O Hendrick já tá aquecendo e ele que vem vai salvar a gente.
1: Boa, é o Hendrick, também tô com você. Tô com você. Vamos ver aqui o torcedor. Qual é o teu nome?
11: Rapaz, Renato, tudo bom?
1: Renato, tu é de onde?
11: De Maceió mesmo.
1: Maceió. Qual é o teu bairro?
11: Ah, Pajussara.
1: Pajussara. E aí, gostou do primeiro tempo?
11: Ah, sim. Não, tava decepcionante, né, pô? Quero ver um gol, você quer mais folga. É a vida, pô, do brasileiro.
1: E aí, pro segundo tempo, qual é a expectativa?
11: Então, eu acho que agora vai entrar ele, que né? Vamos ver se dá uma melhorada aí, né? Fazer um pouco mais de pressão.
1: E aí, você acha que vai pros pênaltis ou acaba a vitória do Brasil?
11: Rapaz, acho que vai dar 2-1 pro Japão.
1: 2-1. 2-1 pro Brasil, não é isso? Ou pro Japão?
11: Bora pro Brasil, né?
1: Eu vi um 2-1 tão muxoxo que eu disse, não é possível que ele disse 2-1 pro Japão. Não é possível. Vamos lá, ouvir o torcedor, o teu nome?
12: Adriano.
1: Adriano, você é da onde, Adriano?
12: Na cidade universitária.
1: E aí, o que achou do primeiro tempo?
12: Rapaz, o Brasil precisa desenvolver mais, pegar as laterais, criar jogadas, que tá faltando.
1: Faltando. E pro segundo tempo, qual é a sua expectativa de placar?
12: Eu acho que 2-1 pro Brasil também.
1: 2-1. Beleza, então um abraço. Pra finalizar com um torcedor, ouvi aqui o amigo, qual é teu nome?
13: Willey.
1: Willey, você é de onde?
13: Maceió.
1: Maceió, qual é teu bairro?
13: Santa Amélia.
1: E aí, qual é a expectativa pra esse segundo tempo e como é que, pra você, como é que foi esse primeiro tempo aí de jogo?
13: Primeiro tempo foi frio, foi péssimo, viu? Paquetá tá mancando. Segundo tempo, 2-1.
1: 2-1, beleza. Um abraço pra rapaziada aqui, unanimidade, 2-1. Todo mundo torcendo pra uma vida. Eu tô aqui respirando, tô ofegante. Tô puxando fundo o ar aqui. Eu tô sem acreditar nesse placar de 1-0 por enquanto. Que pelo menos a gente encontre um gol. Não quero saber de quem vai fazer o gol. Não quero saber como vai surgir o gol. Não quero saber se vai ser gol de mão, de orelha, de sobrancelha, de dedão do pé. Não quero saber. Eu quero que o Brasil pelo menos empate esse jogo. A mulherada tá tendo uma força muito grande no placar. E tá acertando muito, tá muito assertiva. Então esse placar de 1-1 pra mim não é um exagero. Pra mim é uma realidade, o Brasil pros pênaltis pelo futebol periquiti que apresentou no primeiro tempo. O Hendrick tá entrando em campo. Tudo indica que o Hendrick vai entrar agora. E aí, meu irmão, haja coração. Aí vamos pra torcida. E eu concordo, vou dar meu pitaco. Eu não sei se é jogo pro Neymar, mas o Neymar é um cara altamente talentoso. É um cara que tem paixão pelo que faz. E tem uma visão que talvez 95% desses jogadores que estão aí não tenham. Então ele pode ser um diferencial nessa parte. Na parte física não. A parte física está pegada, mas os caras também vão estar cansados. Faltando 10 minutos, o Neymar entra. Depois do empate, aí a gente vai para uma prorrogação, ele vai estar novo. Então pode ser um diferencial. Pode ser um diferencial e uma cabeça pensante dentro desse time do Brasil. Entra que está no aquecimento. Graças a Deus. Vamos tentar ver aí uma coisa diferente. Então é isso, Maurício Gober. Eu tô aqui, ó, com o coração na mão, meu irmão. Eu não sei como vai terminar esse jogo, mas eu sei que o Brasil vai sair vitorioso. Um jogo difícil, um jogo truncado, um jogo que nós vamos ter que torcer bastante para um desenvolvimento e desempenho da seleção brasileira. Tá certo? Estamos no QG da Pan. Aqui direto do quintal da Hope Bros, no bairro do Jaraguá, em Maceió. Para você que acompanha em Maceió, em Alagoas, em Nordeste, em todo o Brasil, sabe que nós estamos na melhor transmissão de pré-jogo daqui da seleção brasileira. E aqui, dando um pitaco rapidamente, ouvindo o torcedor, porque vocês vão acompanhar a transmissão da Jovem Pan Nacional de Esportes, fazendo a festa e animação para o dia de hoje. Agradecendo aqui nosso querido Marcelo na produção, do Geraldo Salgueiro na parte técnica, também agradecendo na parte da produção, nossa querida Gabi no apoio, também teve na social média, também nós tivemos a nossa querida, quem foi na social média? A Julinha, toda vez eu esqueço o nome da Julinha, não é possível, a Julinha que esteve conosco. Então é o seguinte,
0: nossos patrocinadores torcer também, Thiago.
1: 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Gente, eu vou ficar por aqui acompanhando o jogo. Haja coração, nossas preces. Vamos emanar toda boa sorte para a seleção brasileira. Contra o Marrocos também começamos apanhando. E aí, meu irmão, nós empatamos. Desse jogo vamos torcer para uma virada. Não vamos, pelo amor de Deus, para os pênaltis. Não vamos para a prorrogação. Pelo amor de Deus, não. Vamos torcer para quem sabe uma belíssima vitória. Estamos aqui com o coração na mão, mas na torcida da seleção brasileira, Maurício Gober. Nosso muito obrigado a todos que nos acompanharam até agora. E vamos juntos nessa bagaça para levar muita movimentação.
0: A virada vem!
1: Com a equipe de esporte da Pan. Alô, Maurício Gomes. É uma trilha que conquistou o Brasil. Nossa senhora. É pra bater no peito, pra arrepiar e torcer pra seleção brasileira. Alô, Brasil. Eu sou muito mais seleção brasileira. Brasil, não me decepcione. Brasil, Brasil, Brasil, Brasil, Brasil, Brasil, Brasil, Brasil, Brasil, Brasil, Maurício!
0: Vamos confiar que a virada vem, Tiagão! Valeu, galera! Fica ligado, a rede voltando com você na super transmissão do segundo tempo!

0: Vamos morrer abraçado com um amigo. Para, Raí Monteiro.
1: Pois é, Nilson, já vem o Endrick. O Brasil está voltando nesse momento para o segundo tempo e o Casemiro segue no jogo, inacreditavelmente. Quem vai sair vai ser o Lucas Paquetá na seleção brasileira. O Casemiro vai seguir em campo, mesmo amarelado, né? Está dobrando a aposta, o Ancelotti está correndo o risco de perder um jogador expulso ao longo do segundo tempo.
0: E aí, Flávio, vai sair o Paquetá, entra o Endrick.
2: O Paquetá saiu, a gente viu que estava mancando, né? E ele coloca um jogador mais avançado e vai ficar mais exposto também no meio, obviamente, né? Mas aí não tem muito escolher, tem que tentar ser agressivo e ver o que acontece.
0: Tá aí, portanto, o Endrick vai entrar no time do Brasil para a saída de Paquetá. Neymar tá aí, tá abraçado aí com dirigente da CBF, Paquetá tá aí mancando.
3: Rodrigo Caetano,
0: né? Paquetá tá sentindo, né? Sentiu alguma contusão, Paquetá. E o Endrick vai pro time brasileiro. Vai lá, menino. Vamos torcer pra virar. Ô Vampeta, bola tem pra virar, né, Vampeta?
3: Tem bola e atletas pra isso, né? Precisa mais é finalizar. Ele vai mudar o esquema agora. É o esquema que ele começou com a seleção no 1-4-2-4, né? Vai ficar o Casemiro e o Bruno Guimarães mais atrás. Provavelmente Endrick e Matheus Cunha, Vinícius Júnior e Rayan mais por trás.
0: Muito bem. Vai começar o segundo tempo. Vamos ver como é que volta a seleção brasileira, né? Casemiro. 1-0 para a seleção nacional do Japão. O árbitro vai autorizar a fita. O árbitro está valendo. 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
0: Saiu da PAN, tocando para a perna esquerda. Chega Danilo, afasta, tira Danilo pro time do Brasil. Vem Taniguchi, afasta Taniguchi. O pai brincando, o time do Brasil recupera o Brasil. Vai Endrick, lá vai o Endrick. Bota, vai pra cima, Bob. Endrick recolhe de primeira pra Matheus Cunha, de primeira pra Rayan. O Rayan domina, enfia para aqui na ponta pra Vini Júnior. Vini vai cruzar, levantou direto Suzuki. Sai, tocou o goleiro japonês pra fazer a defesa. Fica a expectativa do Endrick tentar botar mais força nesse ataque. Diga lá, Chacon.
5: Pois é, e agora a recuperação e o contra-ataque começou com ele, né? O cruzamento que acabou não dando em nada. Primeiro lance de ataque é do Brasil, vem o Japão.
0: Lá vem o Japão, vem pela esquerda do time japonês com o Ito. E tudo é 40 em Nakamura, pedindo pela ponta, canhota na pai Nakamura. Tenta a finta, rolou no meio, afasta a saca, tira dali. Insiste de novo a seleção japonesa. Vem para o alto de cabeça, para passou para o Sano. Chega no Santos, afasta, tira dali. Briga de novo o time japonês. Vem Vini Júnior para marcar, seu uma para sair. É arremesso lateral para a seleção brasileira bater. O que você achou, Flávio? Japão, Vampeta, entrada do Endrick.
3: O Bob, né, ele tava merecendo já passagem, né, o Paquetá sai lesionado e ele faz aquele 1-4-2-4 com os quatro lá na frente.
0: Douglas Santos, lá vai Douglas, tá Matheus Santos aqui pelo setor direito de campo, teste pro time do Brasil, pra Matheus Cunha, tá aí pra Douglas, o Douglas levanta o jogo na frente, trabalha o Brasil, Rayan vai ficar mais centralizado também, né, teste o Brasil, o Vini Júnior pediu na ponta para a sobra ainda aqui pro Japão, vem trabalhando com o Juliaíta para sair. É muito ruim o time do Japão, eu não me conformo, rapaz. Ser eliminado pelo Japão não dá. 1-0 o placar, 1 para o Japão, gol de Sano, 0 para a seleção brasileira. Aí vem Brasil, trabalhando o Brasil com Marquinhos. Marquinhos recolhe para Danilo. Danilo tem Casemiro pedindo. Vamos lá, Casemiro. Queima a língua da gente, Casemiro. Enfia para. Eu adoro que queime a língua. Gabriel Magalhães aqui na ponta. Tem Douglas Santos, tem jogo com Vini Júnior. Vini Júnior vai levando o teste para o time do Brasil. Lá vai Vini. Vini vai cruzar, levantou. Briga na boca do gol. Rasga Taniguchi. Tira dali o time japonês, vem do contra-ataque, chega Danilo, briga pela bola, Danilo recupera, Danilo com falta e vem cartão amarelo pro Danilo aí, diga lá, Lian.
6: Cartão amarelo pro Danilo, parou ali a equipe japonesa na falta, né? Foi pra cima do Maeda, fez a falta por trás no círculo central. O Casemiro já tá com o cartão amarelo, ficou com medo de chegar ali daquela chegada, poderia ser expulso, aí foi pro Danilo. Agora tem mais um amarelado, Brasil.
0: Olha aí o Brasil, trabalha de novo o Japão, vem agora com o Júlio Aito, Aito recolhe, trabalha para o Domingo, vem dominando, fica pedindo também o Eda lá pela esquerda, trabalhou curtinho, Nakamura tá perto também, lá pelo setor canhoto de campo, Tete Nakamura, briga de novo a seleção japonesa para recuar atrás, chamando o goleiro Suzuki que sai para fazer a defesa. 48 minutos e meio, 3 minutos e meio jogado o segundo tempo, você ligado no futebol, o som da Copa é o som da Pan. 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Lateral aqui, hein? Teve uma dividida do jogador japonês aí. O árbitro é o Tobiasso. Tobiasso dividiu com o Matheus Cunha. Fica caído o Matheus Cunha. Tobiasso dividiu, ficou caído o Matheus Cunha. O ato deu a falta do Matheus Cunha. O Neymar no aquecimento aí. Aquecendo o Fabinho, aquecendo o Neymar. 1 a 0, o Japão está ganhando o jogo. Aí vem Japão, trabalha o time japonês na pelo setor canhoto de campo, vem brigando pela parte de bola. O Japão lá vem com o Sandro, chega na jogada, passa a saca, tira dali, vai Hendrick. Hendrick recolhe, tenta a fita, meteu. Ah, meu filho, ele buscava a Ryan, saiu o goleiro Suzuki que sai para fazer a defesa. É o futebol da Pan. Quase 50 minutos, 4 minutos e meio, meu amigo. Eu faço a cara que eu confirme o tempo de jogo. Olha aí o Japão, lá vem o Japão com o Eta, ele recolhe a Ferenc, que tá vendo ali no brigo, voltou pro Alisson, despacha Alisson, tira dali, só que deu de presente pro Japão, enfia pro Junior Ito, Ito recolhe aqui pelo setor direito de campo, vem agora, vem com o Doan, camisa 10 da seleção japonesa, Doan recolhe, envia o jogo no meio, tem Sano pedindo também, tem Ito, tem Taniguchi pedindo atrás, Hiroaki Ito perde a bola, o Japão toca a bola, vem aqui com o Sano, Sano domina, trabalha a bola, Sano desce para o Japão, 1 para a seleção do Japão, gol de Sano, 0 para o Brasil, 5 minutos jogados, segundo tempo, Japão 1, Brasil 0.
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0: Olha aí o Brasil, vem com o Vini Júnior, um minutinho só. Vini recolhe, tenta jogar da Vini. Abre o jogo atrás para Bruno Guimarães. Guimarães domina, Vini pediu. Bruno Guimarães domina, volta o jogo atrás. Olha o Brasil, lá vem agora, vem com o Bruno. Bruno limpa, tenta jogada de primeira. 1 para o Japão, 0 para o Brasil. Vamos lá que dá, acredita que dá. Olha o Brasil, vem de novo com o Bruno Guimarães, enfiando do jogo na frente, tem Gabriel Magalhães. Gabriel vai levantar, levanta o mal, recupera a seleção japonesa e toca para a lateral. Pois não, meu caro, pega!
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0: Ó, o Brasil. Aí vem Brasil com Douglas Santos, deixa para a curtinha, Douglas Santos para Gabriel Magalhães, tem Douglas pedindo, tem Vini pedindo também, Vini vai para cima, tenta jogar da Vini, lá vem Vini Júnior, Vini recolhe de primeira para Danilo, vai tentar levantar, levantou na boca, gol desceada, chuta, que pega! Bruno Guimarães meteu de cabeça, grande defesa do Suzuki, vai que dá, Jacob!
5: Vai que dá, né? E mais uma vez a bola lançada. É assim que o Brasil vem chegando nessa segunda etapa. Tem mais Brasil, já tem a posse. Vai buscando o gol de empate, Nilson.
0: Vamos lá, ó o Brasil, lá vem com o Vini, Vini recolhe, desce para o time brasileiro, falta o jogo atrás, trabalha o Brasil, vem Danilo, vai levantar, levantou para Vini, chega Sano, afasta, tira dali, Douglas Santos chegou primeiro, recupera para o Brasil, para Magalhães, abre o jogo para Bruno Guimarães aí levando para o time brasileiro, 1 para o Japão, 0 para o Brasil, vai que empata, lá vai Vini recolhe, tentou cruzar para trás, de primeira essa bola, rasga, chega japonesa, tira dali, pressão brasileira, é assim que tem que fazer. Ah, vem Brasil, aí pra cima com Danilo recolhe, envia o jogo, Brasil vem pra cima, tem que pressionar, não tem que deixar ficar dramático o jogo não, lá vem Brasil com Gabriel Magalhães abrindo o jogo aqui na esquerda pra Douglas Santos, vai cruzar na boca do gol, Danilo já passa, tira dali, briga o Japão, insiste Vini, e Vini pega o rebote pro time brasileiro, vem Brasil, vem de novo, vem com Marquinhos, Marquinhos recorre, abre o jogo lá na ponta, desce com o Rayan, vai tentar cruzar, levantou na boca do gol de cabeça, Matheus Cunha, bola tocada, bate, é pata, joga japonesa, a bola não entrou, inacreditável, vem contra-ataque japonês, aqui na ponta, lá vem com o Ito, Ito vai cruzar, levantou na ponta, o Japão chega, rápido, cruza de cabeça, bola para fora, quero entender como essa bola não entrou. Inacreditável. Bola para a área. Matheus Cunha. Casimiro bateu no goleiro. Aí o zagueiro tirou. Quase o Casimiro. E bateu no 22 do Biasso. Toque de braço, será? Ou só ombro? Inacreditável, Chacon.
5: Nada marcado quanto a isso, já mandou inclusive bater o tiro de meta, perde uma grande chance o Brasil agora, mais uma vez virou ataque contra a defesa, o Japão fecha a casinha, chega a ter 6 homens na linha defensiva e o Brasil no cruzamento quase empata. Ataque total do Brasil tentando empate aqui em Hilson.
0: Toque de Casimiro de cabeça, quase gol brasileiro. Lá vem queima a língua da gente, Casimiro. Lá vai Rayan. Deixa a bola curtinha para Matheus Cunha. Vai levantar, levantou na boca do gol. Afasta, joga a japonesa, tira dali. É ruim, o time do Japão é fraco. Flávio Prado, 1-0, Japão, Flávio.
2: É, o Brasil está fazendo o que tem que fazer, pressionando bastante, mas quase toma um contra-ataque. Fica muito exposto, mas tem que atacar, e está atacando.
0: Olha o Douglas recolhe para Gabriel Magalhães, Magalhães recolhe para o time do Brasil, trabalha para o time brasileiro, tem jogo, vem a bola para Marquinhos, abre o jogo para Rayan, vai para a ponta, Rayan, vamos lá, garoto, acredita, vai cruzar na boca do gol, bola desviada pelo Matheus Cunha, vira Júnior, vem para a bola, insiste Júnior, vamos lá, Brasil, tem que empatar e tem que virar, enfim, a bola de primeira, Magalhães de cabeça, bola tocada!

0: nossa língua! Queima nossa língua! Queima nossa língua! Casimiro! Casimiro! Casimiro! Casimiro de cabeça! Empata para o Brasil! Olha o Gabriel Magalhães, meteu a bola, posição legal, Casimiro subiu, atrás do costado do zagueiro japonês, aí só tocou de cabeça, profundo no gol do Suzuki. Vamos lá, Brasil, vamos lá, Brasil, queima nossa língua, Casimiro, queima nossa língua, Casimiro. Brasil 1, Japão também 1, tá na Suzuki. Para toda a gente brasileira, para todo o povo brasileiro, para o Casimiro, esse é o futebol pentacampeão do mundo e para mais ninguém. Isso, Chacon. Casimiro, muito obrigado. Queima nossa língua, Casimiro. Empata o Brasil, Chacon.
1: Ah, vou falar a verdade, Nilson não fez mais que obrigação depois do que fez na primeira etapa com Casemiro. De cabeça subiu mais alto, bom cruzamento na medida para o camisa número 5, que cabeceou. O Zion Suzuki, que estava tendo só bola fácil, agora na primeira mais complicada de fato, deixa passar 1-1, tudo igual aqui em Houston. E um silêncio pro lado da torcida japonesa agora, Nilson.
0: É, Vampeta, você vê como é que é, Vampeta. A bola é maravilhosa. O Casimiro jogou nada no primeiro tempo, consegue o gol de empate. Olha a fama aí, não pode bobear, não pode errar. Rasga essa zaga brasileira, tira dali. E vai virar, vamos, Bump.
2: Você vê, né, já tinha com a mudança.
0: Olha o Vini, o Vini Cacori. Eu tenho assim pro Brasil, o Vini Júnior. Vai invadir a área, Vini. Outra fita mais, vai marcar, tocou, bateu na trave essa bola. Volta pro Bruno Guimarães, bate, bateu os cunha pra fora. Que jogada do Vini, que jogada do Vini, a bola na trave. Eu tô dizendo, um time fraco desse do Japão, tem que meter 3, 4, time é ruim demais. Para, Bambi.
2: Passa, o Brasil, né, já tinha, olha lá de novo, Vinícius Júnior, o Bruno Guimarães já tinha cabeceado, o Brasil volta com uma postura diferente no segundo tempo, se apertar vira, muito próximo fazer o segundo.
0: Tem que botar atacante pra apertar, tem
2: que mudou o sistema, né, o Casimiro no primeiro tempo errou muito espaço, mas agora ele e o Bruno Guimarães ficando os dois, o Brasil fica mais ofensivo com a entrada do Enzo aqui, e por isso com tantas oportunidades, com menos de 15 minutos do segundo tempo.
0: 1-1 é o placar. 1 para o Brasil, Japão. Flávio, quer falar algo, Flávio?
3: A pressão, né, do time brasileiro acabou redundando no gol de empate merecidamente. O Brasil voltou bem melhor, mas está muito exposto.
0: Ó, o Japão, o trabalho do time japonês vem brigando aqui pela ponta, vem cansando. Ele recolhe, abre pelo setor direito. O Doan recolheu, cruzou para lá no meio, rasga a zaga, tira dali. Sai Alisson para fazer a defesa. Tá exposto, mas tem que jogar assim, Flávio. Tem que ir para cima, Flávio.
3: É um risco que você tem que correr. O Brasil tá atacando, tá procurando gol, mas deixa um espaço considerável pro time japonês.
0: Jogamos de ladinho o primeiro tempo inteiro, perdemos de 1-0. Jogando só de ladinho. 1-0 é o placar. 1-1 é o placar. 1 para o Japão, o gol de Sano. 1 para o Brasil, o gol de Casimiro. O Gabriel Magalhães está jogando para a saída lateral. É remanso para o time brasileiro bater.

0: Aí, o Japão sentiu, claramente sentiu o empate, hein, Raí Monteiro?
1: Sentiu, sentiu, Nilson. Até um detalhe, no momento do gol, todos os jogadores japoneses se reuniram, fizeram um círculo ali na entrada da área e começaram a conversar. Imagino eu que justamente por isso, né? Porque o efeito mental do jogo, ele viraria um pouco. Agora, Nilson, eu tô com o Flávio nessa. O Brasil está muito exposto. O Japão está encontrando muito espaço para contra-atacar. Talvez seria o momento de reforçar de novo o meio campo com o Danilo Santos. Ter um jogador com a capacidade de preencher um espaço, seguir em cima, pressionando, é claro. Mas ter mais jogadores no meio campo. O Brasil está muito exposto e isso pode ser muito perigoso.
0: 1-1 é o placar. O tempo passa, torcida brasileira, 15 minutos já gasta o segundo tempo, meu amigo. Eu passo a cara que eu confirme o tempo de jogo. O tempo passa, torcedor do Brasil, 15 minutos de meio do segundo tempo, Brasil 1, Japão, Japão também 1.
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4: 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Ontem o Canadá bateu a África do Sul por 1-0 e avançou para a próxima fase.
0: 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Já vem para o som da Copa. Aí vem Japão, invade pela esquerda, Alisson. Sai do goleiro brasileiro para fazer a defesa. É, rapaz, olha aí o Brasil. Vem com o Gabriel Magalhães, toca para a curtinha para Casimiro. Casimiro prende para o time brasileiro. Tem Marquinhos pedindo também, tem jogo com Magalhães. Magalhães está levando falta para o Alisson. Alisson, goleiro brasileiro, vai sair jogando. Um para o Brasil, um para o Japão. O tempo passando, 16 minutos e 20. Segundo tempo de jogo. Vamos lá, Brasil. Dá para virar, dá para virar e ganhar. Lá vem Alisson. Quase ele entregou aí. Eu peguei a zaga para a enfiada na mão. Alisson, pelo amor de Deus, hein? A bola aberta aqui para Douglas Santos. Ele recolhe Douglas para Vini Júnior. Vini recolhe, tem Douglas pedindo também de volta para Vini. Vini desce para o time do Brasil, Vini envia para no meio, vem Matheus Cunha de primeira, vem Brasil, que trabalha com Bruno Guimarães abriu, tem Rayan, aberto lá na ponta, vai Rayan, lá vai o garoto de primeira para Matheus Cunha, para Rayan, põe força Rayan, Rayan recolhe outra pinta, mais voltou para Matheus Cunha, Rayan pediu para Rayan, Rayan domina, tenta jogada, vai cruzar, levantou, sai do gol, Suzuki para fazer a defesa. Pega firme o goleiro, Chacon.
5: Subiu agora o Zion Suzuki para fazer a defesa na chegada pelo lado direito. E o Rayan com muita paciência para fazer o cruzamento buscando o Mini Júnior do outro lado. O Brasil segue buscando o gol. 1-1 no placar. Quer o segundo ainda nos 90 minutos.
0: Um para o Brasil, um para o Japão. Estamos com mais de 60 minutos. 63 minutos jogados. 1-1 é o placar. Lá vem Japão. Trabalha com Taniguchi. Taniguchi desce para a seleção japonesa. Voltando o jogo para Hirohito. Hito Tamina abre o jogo na ponta. Vem Japão, tenta sair. Chega o Brasil com Danilo brigando pela bola. Time brasileiro. Bola enfiada na frente. Ao Japão. Vem pela esquerda. Danilo pedindo. Desce Martinelli. O Japão comendo. Ele vai bater de primeira, Alisson pegou. Vai mudar o Brasil.
5: Vai mudar o Brasil. Martinelli vem aí na seleção brasileira.
0: Martinelli vem aí. Alisson. Martinelli, Flávio. Vai entrar Martinelli no Brasil.
6: E sempre que entra bem pelo lado do campo, deve tirar o Rayan, que hoje não está tão bem. Imagino que seja essa a ideia do técnico Ancelotti.
0: Martinelli, vem aí pro time do Brasil, aí vem o Brasil trabalhando aqui com o Vini. Vini briga para sair lateral em cima dele, esse Sano, rapaz, a bola sai lateral pro time brasileiro bater. Neymar aí, a beira do gramado. 1-1 é o placar. Bola enfiada na frente, desce a seleção nacional do Brasil, vai trabalhando o Brasil com Gabriel Magalhães, zagueiro do Arsenal, ele que deu assistência pro gol do Casimiro. Enfim, a bola aqui da esquerda para Vini. Vini falta para Gabriel Magalhães, vem carregando, ele tem Casimiro pedindo, trabalha curtinho para Casimiro, Casimiro para Marquinhos, Marquinhos leva a bola para Rayan, lá na ponta vem Rayan, Rayan desce para o Brasil, deixa de primeira essa bola, Matheus Cunha fica pedindo também, olha o Bruno Guimarães ajeitou, daí para Gabriel Magalhães abrindo o jogo para o Vini, aqui na

0: ponta até a Tia Brasil. De primeira, Douglas Santos cruzou. Afasta, já que é o japonês é lateral, Brasil.
1: Muda.
0: E aí, Vamp, vai entrar Martinelli, Vamp.
2: Provavelmente, se entrar, a entrada do Martinelli deve sair o Ayan, né? E ele aí vai pelo lado.
1: Matheus Cunha.
2: Matheus Cunha. E botou o time todo leve pra cima, hein? Aí o Hendrick deve fazer o papel de 9. O Hendrick adianta como número 9.
0: Martinelli entra, sai Matheus Cunha. Você gostou da substituição, Raí?
3: Para mim faz bastante sentido, Nilson, porque nesse segundo tempo ele estava jogando com o Vini um pouco mais pelo lado. E o lado está muito exposto, então ele vai trazer o Martinelli para jogar na esquerda, Raian na direita, Vinícius e Hendrick mais centralizados para ter também, claro, um apoio com o Martinelli, mas um jogador que possa voltar, fazer uma composição no trabalho sem bola. Então vai resguardar um pouco mais o lado esquerdo com o Martinelli também.
0: Mudou o Japão, Sugahara, camisa 2 e Suzuki entraram.
4: Exatamente, Suzuki 25, Sugahara com a número 2, saíram Doan com a número 10 e o Nakamura com a número 13.
0: Tá aí, portanto, Nakamura e Doan, sai no Japão, o Brasil, trabalha o time brasileiro, vai se armando, vem com Gabriel Magalhães, 1-1 é o placar, 1 para o Brasil, 1 para o Japão, o teste Brasil, é Copa do Mundo, amigo, é emoção para valer, aqui vem Martinelli, Martinelli envia o jogador do Arsenal, lá vem Martinelli, vai levando aqui pela ponta, Martinelli, pisa na bola, Martinelli, campeão da Premier League, bola aberta na ponta, vem Rayan, Rayan vai levando pro time brasileiro, cruzou, Rayan busca o Hendrick, afasta, saca, tira dali, rasga o time japonês de qualquer maneira, quase 70 minutos, 1 para o Brasil, 1 para o Japão, o som da Copa, é o som da Pan. Lá vem o Brasil, com Douglas Santos, enfia para Vini, o Vini recolhe para Martinelli, Martinelli de primeira, teste o time do Brasil, o para aberto lá na ponta para Danilo, o Danilo tem Rayan, vai para cima Rayan, Rayan vai cruzar, afasta, saca de novo, tira Dani, aí vem Danilo, Danilo pede a bola por meio que insiste o time brasileiro, quase essa bola volta, e volta para Gabriel Magalhães, grande zagueiro do Arsenal, recolhe, lá vem Gabriel Magalhães, enfia para curtinho para Martinelli, Martinelli mete a bola no meio para o Hendrick, briga o Brasil, protege o time brasileiro com Casimiro, Hendrick pediu para Hendrick, vai brigando o Vini Júnior também, que afasta, saca, tira dali, a bola sobra para o time japonês, Flávio, todo atrás, hein, Flávio?
5: Porque o Brasil agora tem 2 atacantes, né? O técnico do Japão trocou os 2 laterais para ficarem mais fixos, tanto o Doan como o Nakamura são jogadores mais ofensivos, coloca 2 jogadores de marcação, já que o Brasil está jogando pelos lados do campo muito bem, e agora o Brasil tem 2 homens dentro da área, o Vini e o Hendrick, e do lado do campo o Rayan e o Martinelli.
0: Parada técnica, quero ouvir o Raí Monteiro. 1 Brasil, 1 para o Japão. Quase 70 minutos, faltam 22 para acabar. Fala, meu caro. Relembrando que se empatar, tem prorrogação. Fala, meu caro Raí Monteiro.
3: E agora, né, Nilson, a gente entra no momento do duelo em que qualquer ação ela é decisiva, né? Um gol para qualquer um dos dois lados define o confronto. Então, é preciso atacar, é claro, do ponto de vista da seleção brasileira, que está bem, está em cima, está pressionando. Mas também é preciso ter muito cuidado na saída em velocidade dos japoneses. Um gol contra nesse momento pode significar a eliminação. Então é preciso ter cuidado nessa reta final do confronto aqui em Houston. Mas o Brasil está melhor nesse segundo tempo. Tem um volume mais agudo que penetra na área, que finaliza. Melhorou bastante em relação ao que foi o primeiro tempo. Momentos de tensão por aqui. Vem aí a reta final do jogo.
0: Copeta! Você jogou a Copa do Mundo, foi campeão do mundo em 2002, né? E esse é o momento, Vampeta, que existe uma tensão total de todo lado, né, mano?
2: Em todos os jogos, não só pro Brasil, nem pro Japão, né? Todas as seleções, porque o erro te tira da Copa, você volta pra casa, né? O Brasil voltou no segundo tempo muito melhor, pressionando, coisa que não foi no segundo ou no primeiro tempo. No segundo tempo, o Ancelotti muda a forma de jogar. Ele bota um 1-4-2-4. Né, o Hendrick agora centralizado, né, o Gabriel Martinelli e o Rayan por trás e o Vinícius Júnior junto com o Hendrick mais à frente.
0: É, meu caro PH, espero. O que, que tem hoje mais, PH?
1: Mais duas partidas, Nilson César. 17h30 tem Alemanha e Paraguai. Holanda e Marrocos, esse jogo 10 horas da noite. Lembrando, Holanda e Marrocos encara o vencedor, aliás, Canadá, que já se classificou batendo ontem a África do Sul por 1-0. E amanhã, 2 horas da tarde, sai o adversário do Brasil ou do Japão. 2 horas da tarde, Costa do Marfim ou Noruega, Nilson César.
0: É a coxa esquerda, né? Do Paquetá, que já está sendo tratada. Chacon, algum detalhe aí, Chacon?
6: Equipes retornando o programado depois da pausa para hidratação, ou a pausa para os comerciais. Nenhuma mudança nesse momento, mas claro, certamente ajustes táticos dos dois lados, do técnico Carlo Ancelotti e também do glorioso Hajime Moriyasu.
0: Copa do Mundo, você ligado na Pan. 70 minutos e meio, meu amigo. Você quer que eu confirme o tempo de jogo? Faltando menos de 20 minutos para acabar. 70 minutos e meio, segundo tempo. Brasil 1, Japão também 1.
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0: 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Vamos lá, Brasil! Por enquanto é empatado 1-1. O teste do time brasileiro para aberta para Vini. Vini recolhe aqui, Pérez, que está de campo, finishou. Bobeou, perdeu, hein? Olha aí o Brasil. Vem para cima, tenta dar falta, recupera o time brasileiro. Vem com Martinelli, a falta marcada no Martinelli. Falta para a seleção japonesa bater. Não pode bobear com essas bolas, né, meu caro Lian?
4: Ah, não pode. Aí o Martinelli, aí o contra-ataque japonês, o Martinelli acabou fazendo a falta. Volta na linha do meio-campo. Vem o Japão pelo lado esquerdo.
0: Lá vem o Japão pela esquerda. Trabalha o time japonês. Tá aqui Armando Sano. Fica pedindo. Como é que é o Suzuki? Qual é o primeiro nome do Suzuki 25 aí? O 25, J Suzuki, tá no time. O outro é o Sugahara, né? Camisa 2. Lá vem aí o Brasil. Vem com o Douglas Santos. Ele recorde. Tá jogando com o Casimiro. Como é que é?
6: Junosuke Suzuki.
4: Junosuke Suzuki, o número 2 que acabou de entrar.
0: É Jota Suzuki. Olha aí o Brasil. Lá vem o Brasil. O trabalho, o Brasil vem se armando. Vem com, na verdade, no campo com o Hendrick. Vem buscar para Hendrick. Recolhe para o time do Brasil. Abre para Vini. Hendrick vai para o meio. Lá vai Vini. Vini recolheu, dominou, meteu para ninguém. Rasga, saca, tira dali. Insiste de novo para o Brasil. Retomba para com Gabriel Magalhães. Magalhães tem pedindo. Casimiro ao seu lado, Casimiro domina de primeira para Douglas Santos. Douglas Santos volta o jogo para Martinelli. Martinelli recolhe, daí de novo para Magalhães. Magalhães dominou, vem o Brasil, vem com Marquinhos abrindo o jogo na ponta para Rayan. Rayan para o Danilo, Danilo desce para o time brasileiro, de volta para Bruno Guimarães, de volta a bola de novo para Rayan, daí para o Danilo. Danilo vai levando, ele tem a passagem de Gabriel Magalhães. Rulou para Gabriel Magalhães abrindo o jogo aqui na ponta. Também Brasil, vem se armando com Vini. Vini ajeitou o cruzamento para boca do gol, de cabeça, bola atacada pelo Rayan. Bateu no jogador japonês, escanteio Brasil. Olha essa bola no segundo pau ali, hein? Toda ela do Gabriel Magalhães. Quase, hein? Quase escanteio, meu caro. O Chacon vai parar já já. Escanteio para o Brasil bater. Lá pela ponta. O toma de Santos é o time brasileiro. Um bolo de brasileiro na área. Danilo na área. Lá vem Brasil. Um Brasil. Um para o Japão. Lá vem bola pelo setor direito de campo. Bruno Guimarães vai levantar. Levantou na boca do gol. Afasta a zaga japonesa. Tira dali. Era Camada pedindo a bola. Saiu lateral. É novo arremesso para o Brasil bater. Flávio Prado, Brasil em cima. O Japão se defende.
5: O Japão deixou a bola com o Brasil e vai tentar jogar no erro do time brasileiro. O Brasil ataca bem, joga bem o Brasil nesse segundo tempo. Vini cresceu mais ainda. O time brasileiro está bem, está fazendo o que tem que fazer.
0: É, parou de jogar de ladinho. Ó o Brasil. Aí vem com o Marquinhos. Marquinhos tá frente pra Rayan. Daí de falta pra Danilo. O Danilo falta o jogo pra Marquinhos. Marquinhos tem Gabriel Magalhães. Magalhães fazendo uma grande partida, hein? Lá vem Gabriel Magalhães. Desce pro time do Brasil. Abre o jogo pro Vini. O Vini volta pra Magalhães. Vai cruzar de novo essa bola. Olha aí o Gabriel Magalhães. Jogada forte no Brasil aí. Vem com o Marquinhos. Tem Gabriel Magalhães pedindo. Tem Martinelli. Vem buscar jogo. Martinelli aparece pro time do Brasil. Martinelli. Martinelli vai levantar. Levanta mal. Recupera o time japonês. Rebote do Brasil. De novo com o Marquinhos. Aí pra Martinelli. Martinelli domina. Ataque contra a defesa, né? Lá vem Martinelli. Volta o jogo atrás pro Vini. Vini para Gabriel Magalhães, o Brasil vai levando. 75, 15 minutos para acabar o tempo normal. O teste é o Brasil, trabalha o Brasil, vai se armando o Brasil, vem com o Marquinhos, vamos lá, vai que dá, vamos virar Brasil, e de virada é mais gostoso. Vamos virar Brasil, que de virada é mais gostoso. Aí vem Marquinhos, Marquinhos volta o jogo atrás para Gabriel Magalhães. Magalhães desce para o time brasileiro. Lembrando que se empatar, tem prorrogação. Persistindo empate, aí aquele terrível pênalti. Pelo amor de Deus, aí eu não aguento. Lá vem Brasil, vem com Bruno Guimarães, trabalha a bola. Tem Gabriel Magalhães pedindo também, abrindo o jogo aqui para Douglas. Douglas recolhe para o time do Brasil. Enfia para Vini. Vini Júnior vai levando, enfiando o balão para Hendrick. Vamos lá, garoto. Ah, Hendrick. Toca mal, sai o goleiro para fazer a defesa. E aí, Raí Monteiro. Quero ouvi-lo, vai. Quase 76 minutos de tempo corrido. Brasil 1, Japão 1, aí.
3: De fato, Nilson, o Brasil faz um segundo tempo bem melhor, né? Volume mais agudo. Teve uma mudança no posicionamento do Vini, tá um pouco mais aberto. O Hendrick é um jogador que oferece isso. O Rayan melhorou em relação ao que foi a primeira parte. Mas acho que o Hendrick, nesse tipo de lance, Nilson, pode tentar uma jogada mais individual, né? É a segunda que ele recebe, tenta o passe, ele pode tentar algo diferente. É um jogador de qualidade, de personalidade. Isso pode desenrolar também o jogo para a seleção brasileira, que vem para o ataque com o Vinícius Júnior.
0: O Gabriel Tete toca a bola aqui na esquerda, Tete é Brasil. Lá vem com o Vini. E Vini vai levando para o time brasileiro. Placar empatado. Um para o Brasil, um para o Japão. E trabalha com o Martinelli. Martinelli vai levando de primeira aqui na ponta. Tete é Brasil com o Douglas Santos. Vai tentar cruzar, levantou. Rasga a zaga, volta Martinelli. Martinelli vai bater. Tentou tirar do goleiro, jogou para fora. É tiro de meta para a seleção japonesa bater. E aí, seu Vampeta? Um Brasil, um Japão, Vampi.
2: Só dá Brasil, né? O Japão encolheu, não tem nenhum contra-ataque, o tempo vai passando. A equipe japonesa, diferente do primeiro tempo, que sai na frente, tinha mais tranquilidade. Mas agora só dá Brasil. Brasil pressionando e já merecendo o segundo gol.
0: Saiu Kamada.
4: Exato, Makino com a número 6 entrou. Vai entrar também o Kamada, foi embora.
0: E o Júlio Ito saiu.
4: O Ito também foi embora. E o Tanaka, número 7, entrou no gramado. Tanaka, portanto, e o Makino com a número 6.
0: Makino e Tanaka entram na seleção japonesa. 1-1 é o placar. Flávio Prado, algum detalhe a mais, Flávio? Estamos numa reta perigosa do jogo, Flávio.
5: É, o Brasil, ao mesmo tempo que ele tem que arriscar, só tomar cuidado. Que um gol agora do time japonês seria muito complicado de reverter. Mas o time japonês já adotou essa tática. Ele vai ficar se defendendo, tentar jogar no erro do Brasil. O Brasil tem que arriscar, não tem muita opção. Tem que arriscar porque ele não vai, o empate, né, prorrogação, não pode ser interessante para o Brasil. Vai deixar o time mais tenso.
0: É isso aí, a para as mãos do goleiro Alisson. Alisson sai jogando pro time do Brasil, abrindo o jogo aqui na esquerda. O Douglas Santos fazendo um belo jogo também. Tá cumprida dele para Casimiro. Vai lançar lá na frente para Rayan. Não deu pro Rayan. Sai o goleiro para fazer a defesa. Sai o goleiro japonês. O tempo passa, torcida brasileira quase 80. 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
6: 68.777 torcedores, casa cheia aqui, todos os ingressos vendidos.
0: Obrigado, meu caro Giovanni Chacon. 1-1 é o placar, um pro Japão, um para a seleção brasileira. Aí vem de novo aqui o time do Brasil, trabalha com Casimiro. Casimiro recolheu para Danilo. Danilo na frente, tem Endrick pedindo para Endrick, tenta a fita, já perdeu, recupera de novo a seleção do Japão. Vem Danilo para Rayan, Rayan dominou, volta para Danilo, perde a bola, recupera de novo a seleção japonesa. Sai jogando o Japão, trabalhando a bola, o time japonês, a bola sai lateral. É arremesso manual para a seleção nacional do Japão bater. Obrigado, gente. Quase 80 mil. Pode sentar. Chega mais um torcedor da seleção brasileira. Pode sentar. Senta. Senta. A casa é sua. Obrigado, gente. Obrigado, torcedor brasileiro. Lá vem Japão. Lá vem com o Hiroki. Hiroki domina. Volta o jogo atrás para o goleiro Suzuki. Suzuki abre para Tomiyasu. Tomiyasu vai levando aqui na ponta direita. Até assim, Tomiyasu chega. Gabriel Magalhães. Grande partida. Grande jogo de Gabriel Magalhães, zagueiro do Arsenal. Sai jogando curtinho com Casimiro. Daí para Marquinhos. Marquinhos domina. Desce para o time do Brasil. Marquinhos. Tem Gabriel Magalhães. Tem jogo na ponta. Trabalhando o time brasileiro. O pai se deslocando na raia. Danilo pediu. Recebe Danilo na pela ala direita de campo. Vem Brasil. Para recuar. Tá atrás do Brasil. Toca a bola. Vem Brasil. Vem com Gabriel. Gabriel vai levando. Desce para o time brasileiro. Magalhães para Martinelli, volta o jogo para Gabriel Magalhães. Martinelli fica pedindo. Vini Júnior pediu aqui na ponta para Vini. E Vini vai para cima da marcação. Rasga, saca, tira dali. Recupera de novo o Brasil. Vem com o Marquinhos. Só dá Brasil no campo de ataque. O Japão só se defende. Um para o Brasil, um para o Japão. Vamos lá, Brasil, que dá. De virada é mais gostoso. Vamos lá, Brasil. Vem com Gabriel Magalhães. Ele tem passando o Martinelli. Tem Vini. A bola aberta para Vini Júnior aqui na ponta. Desce Vini. Pisa na bola Vini. Tenta a fita Vini. Vai para cima do japonês. Tenta a fita de calcanhar. Perdeu. Douglas Santos vai cruzar. Levantou para Rayan. Afasta a zaga. Tira dali. Danilo pega o rebote. O rebote é brasileiro de volta para Marquinhos. Marquinhos para Gabriel Magalhães. Magalhães vai levando e fia para na frente. Magalhães desce para o time do Brasil. Vai cruzar. Levantou para Endrick. Taniguchi afasta. Tira dali. Falta para Marquinhos. Marquinhos para Rayan. Falta para Danilo. Digo Danilo para Marquinhos. Marquinhos para Martinelli. Martinelli vai levando para o time do Brasil. Tem aqui Douglas Santos. Douglas Santos recolhe pelo setor esquerdo para Vini. Vini vai levando. Douglas Santos pedindo. Vini vai inverter. Inverte Vini para o peito de Danilo. Danilo ajeita a jogada para o Brasil. Volta para Marquinhos. Marquinhos tem Danilo. Danilo vai levando aqui pela direita para Bruno Guimarães. Bruno Guimarães recua para Marquinhos. Marquinhos domina. Bruno pediu. Pediu também Gabriel Magalhães. Magalhães vai levando. Abre o jogo na ponta para Douglas Santos e primeira para Martinelli. Martinelli vai cruzar, levantou na boca do gol, direto essa bola para fora. Ô Flávio, também essa jogada ficou manjada, hein, Flávio?
5: É, eles estão tentando sempre no segundo pau lá do Vini. Agora há uma marcação mais efetiva no Vini, dobrou-se a marcação com a troca do técnico japonês. Mas o time brasileiro também já demonstra um certo cansaço, que ele só atacou e vai continuar insistindo, mas já no ritmo menor que estava anteriormente.
0: O Japão só se defende. O Brasil tenta a virada. Um para o Brasil, um para o Japão. 82 minutos e 50 segundos. 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Ó, Brasil, vai Danilo, vamos lá. Danilo, opa! Falta pra cima do Danilo. Falta em cartão para o jogador japonês Suzuki. É o Suzuki J Suzuki. Esse também sem cilindrada, meu caro. Giovanni Chacon. Fala, Chacon.
6: Pois é, e agora chegou atropelando o Suzuki. Aqui a equipe do Brasil chegava pelo lado direito, derrubado o jogador brasileiro com falta amarelo para Junosuke Suzuki. Chance da bola parada, bem próximo da grande área, chance da bola aérea mais uma vez ser efetiva e quem sabe o segundo gol brasileiro, Nilson.
0: Vamos ver, lá vem vir Bruno Guimarães, eu vejo o Flávio Prato aqui, fazendo fica para o segundo gol brasileiro. Estava à distância, Rayan, Lopagiri para fazer a cobrança, um Brasil É o Gaio que tá lá, né? Um Brasil, um Japão. Bruno Guimarães também toma distância, o time brasileiro para fazer a cobrança. Lá vem Brasil para a cobrança. Rayan e Bruno. Bruno Guimarães e Rayan. Falta para o time do Brasil bater. Lá vem bola de Rayan. Autorizada direta. Essa bola desista. Escanteio, meu caro Chacon.
6: Teve desvio no meio do caminho da zaga japonesa. Tem escanteio. A equipe brasileira continua no ataque. Mais uma vez na bola parada. Chance do Brasil. Quem sabe virar?
0: Quem sabe virar? Quem sabe virar, um para o Brasil, um também para a seleção nacional do Japão. Saiu aqui, mas vou consertar. Olha o escanteio, escanteio para o time brasileiro bater. Vem aqui, PH, ajuda eu aqui, PH. Olha o escanteio, lá vem bola de Rayan, Casimiro desviou, a bola sobrou na entrada da área, vai brigando o Brasil. Vem aqui com o Vini, Vini recolhe, tenta a fita, Vini Júnior, leva para o fundo, breca Vini, volta o jogo atrás de primeira, Bruno Guimarães, levanta mal. Assim não dá, meu caro Giovanni Chacon.
6: Pois é, e realmente, né, a tentativa na sequência, o Vini Júnior tinha a posse da bola, faz o passe para trás e na hora do cruzamento, andou muito mal o jogador brasileiro na hora do cruzamento, tentou fazer com estilo, mandou para fora, apenas em tiro de meta para a seleção japonesa.
0: Vamp, fazer a cobrança com o Zion Suzuki. Eu quero ouvir no Brasil também, seu Vamp. Um Brasil, um Japão.
2: Só dá Brasil, né, Nilson? O Japão, em um momento no segundo tempo, assustou a equipe brasileira, o Brasil criando várias oportunidades, bola na trave, tá indo aí. E se for para uma prorrogação, o Brasil favoritíssimo, né? Não é fácil, estão se defendendo, mas abdicado de atacar.
0: Prorrogação? Ô, louco, aí vai ser duro, hein? Já pensou, pênalti, nem Ô, pensar, hein?
4: O Japão é bem pior que o Brasil, mas pelo menos no preparo físico os caras são bons, viu?
0: Um a um é o placar, um para o Brasil, um também para o Japão. A para aberta aqui na frente, afasta a zaga, tira dali, briga o time japonês, vai se armando o Japão. O Brasil inteiro ligado, para enfiada lá na frente. O Brasil na expectativa, desce o Japão, vem Tanaka. Ele recolhe para a seleção japonesa, tem Ito pedindo atrás. Ele recolhe agora, esse é o Sano. Sano dominou para Tanaka, vai cruzar. Afasta a zaga brasileira, vem contra-ataque com o Hendrick. Briga Hendrick. Briga Brasil, isso, vamos lá. Vai Hendrick, bota força aí, garoto. Hendrick recolhe, um bolão para Martinelli, sai Suzuki. Você viu que aí ele chegou saindo e saindo rápido, Suzuki, lateral Brasil, arrebentou cobrado, vem Brasil, aí vem com Danilo, o Danilo desce para o time brasileiro, vem carregando, tem Marquinhos, tem Casimiro, pedindo também 3 minutos para acabar o tempo normal, vamos de acréscimo, o Douglas Santos recolhe aqui na esquerda, trabalhando o Brasil, vem agora com Casimiro, Casimiro para Marquinhos, Marquinhos abre o jogo lá na ponta para Rayan, Rayan desce para o time brasileiro, ao Brasil, vem com Danilo, o Valtão jogou para Marquinhos, Flávio Prado, seria bom marcar agora, hein, Flávio?
5: É porque você não sabe qual vai ser a reação física, né? Parar o jogo, muda tudo, e o Brasil tá atacando bastante, criou várias oportunidades pro segundo gol.
0: Ó, oh, Brasil, aí vem Brasil, vem com Marquinhos, Marquinhos recorre, enfia para Danilo, para Rayan, Rayan desce, falta para cima do Rayan, falta, falta pro Brasil bater, vai todo mundo pra área japonesa. Japonês é um time pequeno, o time do Japão. Essas bolas aéreas são perigosíssimas. Fala, meu caro Chacon.
6: Mais uma vez, né? Chegada pelo lado direito, foi empurrado o jogador brasileiro. Falta, vem bola parada.
0: É bola parada, vem falta pro time brasileiro bater um bolo na área, bola levantada, Marquinhos passou, Suzuki, deu soco, tira dali, insiste o Brasil com o Vini Júnior, vai com calma, Vini recolhe, limpa, vai bater, bola desviada, sai pela linha de fundo, escanteio pro time do Brasil bater, vamos lá Brasil, vamos que tá pra virar, e de virar até mais gostoso, Chacão.
6: Nada é mais gostoso, e o Brasil fez poucas alterações, né? Escanteio, Brasil.
0: Escanteio, Brasil. É o Guimarães lá. Ele bate curtinho. Ele tem Rayan. Vai levantar Rayan na boca do gol. Marquinhos, Gabriel Magalhães subiu. A bola volta para Martinelli. Volta o jogo atrás para o Brasil aí. Vem com o Vini. Aqui na ponta, Vini. Vini vai levando. Tenta a finta. Tenta outra finta a mais. Invade a área, Vini. Vini recolhe, cisca para lá, para cá. Tenta outra finta e rola-se com o japonês. Perde a bola, toda a rouba dele. Lá vai Vini Júnior. Briga pela bola, Vini Júnior. Recupera. Falta para cima do Vini. Tanaka. E o Tigari pra cima dele. Falta pro Brasil bater. Lá vem Vini. Vini vai levantar na boca do gol. Suzuki sai do gol para fazer a defesa. Vamos lá, vamos segurar agora. Olha o Japão trabalhando na pelota do esquerdo de Capotini. Japonês. Tanaka fica pedindo no meio. Fica pedindo a bola aqui pela direita. Vem é o Japão. Vem com o Sano pedindo pelo meio também. Desce Sugawara. Sugawara domina. Tenta a fita. Sugawara, bola cruzada. Rasga o time do Brasil. Tira dali. A bola volta ainda. Vem do Japão. Trabalhando aqui com Tanaka. Tanaka tem Doan. Tem jogo aqui pela esquerda de campo. O Suzuki Jota. Suzuki pela esquerda também. Desce o Japão. Bola cruzada. De novo. Afasta a zaga brasileira. Saiu para a lateral. Para Chacon.
6: 6 minutos de acréscimo. Vamos a 51.
0: Vamos a 51. 6 minutos de acréscimo. Quem é que está cansado? É o Casemiro. Eu acho que não vai dar mais pro Casemiro. Tá caído o Casemiro, é isso? É ele mesmo.
6: É ele, no chão.
0: Tá.
6: É ele. Casemiro, inclusive, agora os médicos da seleção brasileira entrando no gramado pro atendimento. Vem aí Fabinho na seleção brasileira. Camisa 17, Fabinho, daqui a pouco em campo pelo Brasil.
0: Fabinho vem aí, Flávio Prado. Se persistir empate, 30 de prorrogação, seu Flávio.
5: Pois é, o Brasil até criou para fazer o segundo gol, mas não fez até agora. E vai ter que suportar mais 30 minutos. O Fabinho, quando entrou na primeira partida, não foi na primeira, ele entrou muito bem. Entrou muito bem, com boa condição. Um jogador que chega forte, bate bem na entrada da área. Uma opção. Acabou, né? O Casemiro simplesmente acabou.
0: Seu Vampeta! Vai entrar o Fabinho na sua posição aí.
2: Eu achei até que o Fabinho ia entrar no intervalo do jogo, porque o Casemiro com o cartão amarelo, né? Pendurado, quando ele foi no jogo contra o Marrocos, o Fabinho entrou bem também, né? Tem uma qualidade de passe até melhor do que o do Casemiro, mas não tem a bola parada, né? O Casemiro sentiu ali junto com o Paquetá, né? Se o Brasil passar,
0: tem que. Rapaz, tá parecendo
2: tá atento virilha. A esses dois atletas.
0: Dá a impressão que é virilha, né? É. A impressão, né? Ih, rapaz, pelo andar, pelo jeito do andar, dá impressão de virilha. Ou tô enganado, Flávio Prado? Nós fizemos medicina, dá, né, Flávio?
2: É, não, mas
0: eu, você,
2: a impressão, né, que dá realmente é problema de virilha, que é um problema pro torneio tão curto, né, considerável. Mas vamos aguardar.
0: É isso aí. Vamos torcer para que o Casemiro esteja bem, né? Dá impressão de virilha, né? É uma região do lado. Você sabe o que é o lado? É uma cartilagem que sustenta o quadril. A primeira dor que vem é na virilha. Entendo disso. Estou tratando isso. Um a um é o placar. Um para o Brasil, um para a seleção nacional do Japão. Aí vem Japão, o pai brigando a pasta, a zaga brasileira, tira dali, bola lançada na frente. Fabinho está na metade do campo, bola para o Hendrick, vai chegar, lá vai ele, briga na entrada da área, puxa para a perna esquerda, tenta a fita, puxa para a direita, vai cruzar, bate, prensado no Taniguchi. Escanteio Brasil, meu caro Chacon.
6: Na insistência do Hendrick, né? Continua ali no lado direito, tentando a jogada. Acabou decidindo por puxar para a linha de fundo e tentar o cruzamento. Teve o desvio no meio do caminho. Escanteio Brasil.
0: Tem que tomar cuidado. Escanteio para o Brasil. Se persistir empate. 30 minutos de prorrogação. O pai que escanteia o Bruno, né? Lá vai ele para fazer a cobrança do escanteio para o time brasileiro, Bruno Guimarães. Todo mundo vai para a área. Bola levantada para a área. Vai Fabinho. Mete a cabeça na bola da sai. É novo tiro de meta para a seleção japonesa. Vampeta, algo a dizer, meu caro Vamp?
2: Dizer que o Brasil, isso falando com o Flávio aqui, o Brasil faz uma boa partida no segundo tempo, né? A seleção japonesa não criou nada. Você não viu falar no nome do Alisson.
0: É verdade, seria um pecado, né? 1-1 é o placar. Lá vem Japão, o quadro levantado na frente, vai Gabriel Magalhães. Grande partida. Gabriel Magalhães levanta a bola na frente. Rasga a zaga japonesa. Tira dali com Tanaka na metade do campo. Estica a perna do Brasil. Recupera bem com o Douglas Santos. Desce para o time do Brasil. Voltando para Gabriel Magalhães. Magalhães recolhe. Um para o Brasil. Um para o Japão. 4 minutos da prorrogação. Desce o Brasil. Trabalha o time brasileiro aqui pela ponta esquerda. Lá vem com o Douglas. Douglas recolhe para Magalhães. Marquinhos fica pedindo. Danilo pedindo também, lá vem Marquinhos, enfim, a bola para Rayan, lá na ponta vem Rayan, de primeira Rayan para Marquinhos, volta atrás Marquinhos, desce pelo time brasileiro, e tem Gabriel Magalhães pedindo, tem Hendrick pedindo, tem Vini, aberto aqui na ponta, Douglas Santos vem, estamos já com 4,5, 1 minuto e meio para acabar, desce o Brasil com Douglas, Douglas volta atrás, trabalhando, pelo jeito vai ter prorrogação, não quer arriscar o Brasil agora, é final de jogo, vem Brasil, vem com Danilo, tenta a fita Danilo atrás, Hendrick recolhe Hendrick, briga pela bola, insiste em Rayan, recupera de primeira Bruno Guimarães, dominou, ajeitou Martinez.

0: o jogador do Arsenal dominou com a esquerda e já bateu com a perna direita no canto esquerdo da meta japonesa. Pode vibrar, você pernambucano, você paulista, você mineiro, você gaúcho. Pode vibrar, pode vibrar. É um só Brasil, é um só Brasil, é um só Brasil. Martinelli marca. Jogo que ficou dramático e de virada mais gostoso. Chora Suzuki, chora Suzuki, chora Suzuki. Brasil 2, Japão, dá lá Suzuki. A toda a gente brasileira, pro Martinelli e pra mais ninguém. E vai acabar o jogo, tá lá, Chaco.
1: Tá lá, Nilson, lindo passe, faz o domínio, Gabriel Martinelli tem tempo o suficiente pra isso e pra bater com a perna direita, do jeito que foi o jogo, sofrido, a bola ainda dá um beijinho na trave e vai morrer pro fundo da rede, é a virada brasileira pra sacramentar a vaga pra próxima fase, mudança no Brasil, entra Danilo 18 no lugar de Bruno Guimarães, festa brasileira aqui em Houston, Nilson.
0: É de virada,
2: mudou
0: de
2: o Japão.
0: Virada mais gostoso, muda o Japão.
2: Ogawa 19 no gramado para a saída do Maeda com a número 11, Nilson.
0: Agora vai sair, o jogo pode acabar. Nós estamos com 7 minutos e meio além do tempo. Olha o Suzuki, goleiro japonês. Levanta bem a zaga brasileira. Tira dali de qualquer maneira o Brasil. Insiste o Japão. Para a tocada lá na ponta esquerda. Vem Japão tentando a jogada. Vem o Brasil se defendendo aí. Vem de bico. O Brasil toca para a lateral. Arremesso para o Brasil bater. 8 além do tempo. De virada, o Brasil elimina o Japão. Boa viagem para Tóquio. Boa viagem para Tóquio. Você não conhecia o futebol brasileiro? Esse é o futebol brasileiro. Esse é o futebol pentacampeão do mundo. Não conhecia, muito prazer. Ele se chama Martinelli. O árbitro apita. Acabou. Acabou não. Não, ele deu uma falta. Ele deu uma falta. Chora. Chora, torcedor japonês. Boa viagem para Tóquio. Muito boa viagem para Tóquio para você. É uma longa viagem, são 12 horas. 12 horas de voo para Tóquio. 2 para o Brasil, 1 para o Japão. São 12 horas de voo para Tóquio. Aí vem o Brasil. Chega a zaga japonesa, passa a tira dali. Briga Danilo, que entrou no time brasileiro. Já estamos com 9 minutos além. Estamos por conta do árbitro. 9 minutos além do tempo. Trabalha a seleção japonesa. Bola enfiada na frente. E vem Brasil, vem Marquinhos. Marquinhos vai chegar. Chega sendo empurrado. É falta para o Brasil bater. Falta para a seleção brasileira bater. Vampeta! Boa viagem para os caras para Tóquio, Vampeta.
3: E volte com Deus.
0: Vai com Deus. Vai com Deus, Japão. Vai com Deus. Vai com Deus. Flávio Prado. Que sufoco, Flávio.
4: É, mas merece. O Brasil mereceu a vitória. O Brasil mereceu a vitória. Segundo tempo forçou bastante, melhorou bastante. Claro, ainda tem muita coisa para consertar, mas mereceu, sim, a virada no final do jogo.
0: Grande virada brasileira. Alisson vai repor. 9 minutos e 40. O que não acabou ainda, hein? 9:40 além do tempo. Alisson vai repor. Repõe Alisson. Levanta Alisson. A bola lá na frente. Vai subir o Brasil. Bola desviada. Fica para o goleiro japonês. 10 minutos além do tempo. Já passou 4 minutos além do tempo. Olha o goleiro japonês Suzuki. Levanta Suzuki lá na frente. Vai subir Gabriel Magalhães. Afasta, tira dali. Já dá para acabar esse jogo, hein? Olha aí o Japão. Chega Danilo. Danilo desce para o time do Brasil. Trabalha Danilo. Rasga Danilo para Vini Júnior. Vai brigando, Douglas Santos. Afasta, tira dali. Já passou, hein? Passou muito tempo, seu árbitro italiano. Vai apitar o fim, hein? 10 e meio além do tempo. Ele perdeu o quê? Que tá maluco esse árbitro?
4: Perdeu o relógio, hein?
0: Ele perdeu o relógio. 10 minutos e meio além do tempo. Aí vem Japão.

0: chega em Japão. O Brasil está em oitavas de final da Copa do Mundo. Ai, de virada. De virada é muito mais gostoso. Excelente viagem para Tóquio. Excelente viagem para Tóquio. Brasil 2, Japão 1. Vem aí o Canelada aqui na Pan. Boa viagem, japoneses!
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2: Boas-vindas ao pessoal que nos acompanha pelo rádio. Agora sim, todo mundo junto. Vamos até às 8 horas da noite. Eu, Vitor Boni, com o Felipe Fassincani, com o Velho Vamp, com o Mauro César Pereira, para falar tudo dessa vitória da seleção brasileira por 2-1 sobre o Japão pela fase 16avos de final. O Brasil segue vivo. Na dificuldade, mas segue vivo, com gols marcados por Casemiro e por Gabriel Martinelli. Uma seleção brasileira que apresentou alguns problemas, que ainda precisa melhorar, mas sobrevive, sobrevive na Copa do Mundo. E aí, meu amigo, vai ter tempo pra gente entender o que o Brasil precisa melhorar, pra entender o que o Brasil precisa evoluir, pra entender o que o técnico Ancelotti precisa desenvolver. Mas nesse momento vale a comemoração, porque o Brasil está nas oitavas de final da Copa do Mundo de 2026. Então, seja muito bem-vindo, fica com a gente até as 8 horas da noite e eu aproveito, até as 6 horas da tarde, perdão, tá até confundido aqui o horário do Canelada, até as 6 horas da tarde vamos juntos com essa análise da seleção brasileira vencendo o Japão pelo placar de 2-1. Mauro César Pereira, já dou meu boa tarde para você. Um Brasil que apresentou alguns problemas, que enfrentou muita dificuldade contra a seleção japonesa. Jogo difícil, jogo complicado, como a gente já havia adiantado nas nossas várias análises de pré-jogo. Mas foi na insistência, foi na dificuldade, foi na força de vontade da seleção brasileira. E nos acréscimos, o Brasil garante a vitória. 2-1 para cima do Japão. O Brasil está vivo na Copa do Mundo, meu caro Mauro César Pereira.
3: Boa tarde, Boni, boa tarde a todos. Foi uma vitória difícil, como se imaginava, né? Era de se imaginar que o Japão fosse oferecer resistência ao Brasil. Primeiro tempo muito aquém, né, da seleção brasileira, não só na jogada do gol, que é uma sequência de erros, na minha opinião. Erros, inclusive, do técnico, né? Pela dificuldade que o time tinha ali para sair jogando, para trocar passe, pouca opção de passe. Mas ele corrigiu no segundo tempo, o time jogou num 4-4 no segundo tempo, né? E foi para cima, conseguiu apertar o Japão. O Japão caiu muito na segunda etapa, sentiu sim, claramente a pressão do time brasileiro. Não atacou, não ameaçou, teve uma finalização apenas. E a vitória acabou sendo dramática no último lance, mas merecido. O Brasil já merecia ter feito o segundo gol, era melhor no segundo tempo, agrediu muito e se impôs diante do Japão. Foi um jogo de imposição, de imposição. Sem tanta, digamos assim, sem um jogo coletivo tão aprimorado, porque o Brasil não tem isso nesse momento, mas de imposição. E também na Copa do Mundo, um torneio que tem jogos eliminatórios, também se faz disso, né? Você se impor diante de um adversário que é inferior tecnicamente e que sentiu, e o Brasil soube alcançar essa virada com uma bola recuperada ali num perde-ganha, né? O último lance ali na área do Japão, parecido com um dos gols marcados contra a Escócia, aquele do Vinícius de cabeça, né? E o Martinelli, que veio do banco, acabou marcando o gol da vitória. Também teve muito acerto aí o Carlo Ancelotti por ter colocado em campo um jogador que acabou sendo aquele que recebeu a única claríssima chance do jogo, né? Do Brasil. Bola no pé, em condição de finalizar, diante do goleiro, foi a melhor chance do Brasil no jogo inteiro. Jogo inteiro. Que os outros foi cruzamento, abafa, o gol de cabeça, a bola que quase entrou no bate-rebate e que ficou ali em cima da linha. Essa não, foi uma jogada em que um jogador do Brasil recebeu em condições, sem marcação, diante do goleiro. E ele finalizou muito bem. O Brasil vence o jogo, avança, mas continuará precisando melhorar muito. Vai ter agora 6 dias até o jogo de domingo, né? Contra o próximo adversário, né? Talvez a Noruega, vejamos aí como vai ser. Mas tem que melhorar. O Brasil tem que treinar, tem que melhorar a saída de bola, tem que ter mais opção de passe para construir jogadas, especialmente quando o adversário estiver, como ficou o Japão hoje, muito fechado. E foi a primeira virada sob o comando do Carlo Ancelotti. Veio no melhor momento possível, né? No jogo de Copa do Mundo.
2: 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Vamos até às 6 horas da tarde com essa análise da vitória da seleção brasileira. Classificação no sufoco para as oitavas de final da Copa do Mundo. Velho Vamp, muito boa tarde para você. Um primeiro tempo que começa com um gol sofrido na falha defensiva da seleção brasileira. O Brasil sai para o jogo, consegue buscar o resultado no segundo tempo, na volta do intervalo, com um gol marcado pelo Casemiro, que não tinha feito um bom primeiro tempo. E aí, nos minutos finais, 5 de acréscimos, na segunda etapa, Martinelli faz o gol da classificação da seleção brasileira. O Brasil está vivo na Copa do Mundo, velho Vamp. Muito boa tarde.
4: Boa tarde, Boni, Fascande, boa tarde, Mauro, boa tarde a todos, né? Primeiro tempo que o Brasil começou a ter na posse de bola, né? Criando ali. E aí, no erro de saída de bola, né? Um passe do Danilo por dentro. O Japão recupera, faz, abre 1-0, depois fica tocando a bola, né? Mas mérito aí do Ancelotti, as mudanças pro segundo tempo, né? Fez com que o Brasil fosse totalmente diferente do primeiro. O Paquetá, a gente não sabe, parece que saiu lesionado. O Casemiro, que já tinha dado uma cabeçada antes, que bate no zagueiro em cima da linha, bate no goleiro, põe Bruno Guimarães numa cabeçada, e o Casemiro vai, empata o jogo. Dali em diante, o Vinícius Júnior jogou muito também, teve uma bela jogada, chapou a bola na trave, né? E o Japão não criou nada no segundo tempo, recolheu, se encolheu. Provavelmente, se vai para a prorrogação, o Brasil ia criar mais oportunidades, ia ter mais 30 minutos para criar. E no último minuto ali, no erro de sair, uma bafa, né, no jogador japonês, o Bruno Guimarães acha o Martinelli, que entrou bem também no jogo, né? No lugar do Matheus Cunha, e vira o jogo. Agora o que a gente vai pensar? Para o próximo jogo, tem amanhã, tem aí Noruega enfrentando a Costa do Marfim. Se o Brasil começa no próximo jogo no 1-4-2-4, ou manter os três jogadores no meio campo, né? O Japão, que no primeiro tempo fez um jogo duro, no segundo tempo não. Bem aquém, não saiu para o jogo, o Brasil massacrou e não poderia ter perdido esse jogo de hoje. Pelo que jogou no segundo tempo. Né, o primeiro tempo também não foi mal, mas quando toma um gol, sente, volta para o segundo tempo, logo massacrando ali nos primeiros minutos, com a entrada do Martinelli, com a entrada do Hendrick. E agora é ver o que o Ancelotti vai fazer para o próximo jogo. Noruega ou Costa do Marfim, se ele muda a forma de jogar ou vai manter a forma de jogar no segundo tempo, onde o Brasil foi muito bom.
2: O Vamp, você gostou das substituições, das decisões do técnico Ancelotti? A mudança no segundo tempo, colocando o Hendrick, depois...
4: Eu achei, cara, eu achei até que, assim, muito corajoso, eu achei que ele ia vir com o Fabinho no intervalo, né, que nem ele fez contra o Marrocos, porque o Casemiro tomou cartão amarelo.
2: Bancou o Casemiro?
4: Bancou o Casemiro, com o Bruno Guimarães, né, com um homem a menos, porque o Paquetá saiu machucado, entra o Hendrick, depois entra o Martinelli, quer dizer, o mérito dele, porque... Todo mundo na hora pensou, o Casemiro tá com o cartão. E o Casemiro permanece e faz o gol. Demarece. E depois sai, né? A gente não sabe. Saiu machucado também, ele, o Paquetá. Tem aí até domingo para se recuperar. Tomara que não seja nada sério, que ele possa dar continuidade à sua permanência aí na Copa.
2: Felipe Fascincani, muito boa tarde para você. Jogo difícil, jogo complicado. A gente estava acompanhando aqui na Jovem Pan esse duelo contra a seleção japonesa. Muitos espaços o Brasil cedeu no primeiro tempo, mas aí, quando fica atrás do marcador, o jogo vira um só, né? Ataque contra defesa, Japão tentando aproveitar os espaços que a seleção brasileira deixa, mas domínio completo do Brasil, com dificuldade para furar o bloqueio, mas consegue. Nos minutos finais, o gol da classificação. Felipe Fascincani, muito boa tarde.
5: Tudo bem, Boni, ótima tarde para você, para todo mundo aqui conosco nesse exato momento, mas ao mesmo tempo é o seguinte, foi um ataque contra a defesa na etapa final, mas de um Brasil dando muito, mas assim, muito espaço para um time que se acovardou, para um time que não acreditou no resultado, para uma equipe que fisicamente caiu e passou a ceder toda a posse para o Brasil. Porque se o Brasil enfrentasse no segundo tempo, da forma espaçada que ele estava, mais do que era o primeiro tempo, um adversário minimamente mais equilibrado e preparado fisicamente, tenho dúvidas se ele viraria o jogo. Então isso é um alerta que fica, porque é desde o primeiro jogo que o Brasil está assim. Não mudou nada do primeiro para o quarto jogo, esse desenho tático da seleção em termos de desordem. De vários momentos em que o Brasil ataca e não tem organização, porque no jogo contra Marrocos, o cenário no segundo tempo foi o mesmo. Marrocos baixa, o Brasil entra para tentar buscar alguma situação e não consegue. Dessa vez, ele achou os dois gols, mas muito na inexperiência, em alguns momentos até de atletas japoneses que em campo estavam sentindo, né, também a pressão do resultado favorável, o tamanho que era desse feito até o momento para eles. Contra Haiti e Escócia não aconteceu nada, né, duas seleções de baixíssimo nível. E o segundo tempo agora contra o Japão, repito, de uma equipe que teve um primeiro tempo muito cirúrgico, quando conseguiu, em duas, três estocadas, machucar a seleção brasileira, tanto é que faz 1-0. E no segundo tempo ela simplesmente abdica de jogar. O Japão não quis jogar. Se o Japão tivesse repetido um pouco do que fez no primeiro tempo, no segundo tempo, eu tenho dúvidas se o Brasil teria virado a partida. Então isso é preocupante. É legal que agora as pessoas comemoram o resultado, o Brasil está na próxima fase, mata-mata é isso, você vai conquistar a vantagem, vai se até domingo comemorar que o Brasil segue vivo na Copa do Mundo, mas esse segue vivo como? O que esse jogo passou de segurança para que o Brasil mudasse a chave daquele primeiro tempo horroroso de uma estreia muito abaixo contra Marrocos? A minha até agora não causou nenhuma impressão, a não ser essa empolgação de vamos lá, de bola na área, de vamos ver o que acontece, de uma equipe japonesa que espanou no fim. Apenas isso. Mas de movimentação, de alguma coisa que pudesse trazer de versatilidade, mudar a forma do Brasil se comportar em campo, um time compacto, um time organizado, um time que justamente passou a ter um domínio diante do adversário que pudesse ser igual ou melhor que ele, isso não passou. E daqui para frente tende, claro, o Brasil a encontrar adversários que talvez, nesse tipo de postura, eles não cedam como a seleção japonesa no final da partida acabou dando de oportunidade para o Brasil virar o jogo.
6: Ô Mauro, acho que esse é um ponto importante para a gente tocar também. Daqui a pouco eu vou falar um pouco mais da parte defensiva, dos espaços que a seleção brasileira cedeu, assim como destacou o Felipe Fassincano, projetar os próximos confrontos, a gente já pode desenhar um pouco do caminho da seleção brasileira, mas o que o Brasil fez ao longo do segundo tempo, a partir do momento que tomou o gol, acho que vale um destaque. No sentido talvez mais negativo, porque o Brasil enfrenta, de fato, uma situação, quando toma o gol do Japão, em que tem que propor o jogo, em que tem que se impor, em que tem que, com a bola no pé, construir os espaços. Nas jogadas trabalhadas, de fato, não conseguiu. De fato, apresentou muita dificuldade, era uma preocupação que a gente tinha. É algo que você entende como natural pelo contexto do jogo? É mais uma falha da seleção brasileira, de fato, de não ter evoluído em contextos assim, em que tem que ser o dono do jogo, em que tem que buscar o resultado contra uma equipe fechada? E outra, é uma vitória que, talvez pela forma como foi, pela insistência, por ter sido na bafa, traz um recado mais positivo ou mais negativo para o que vem pela frente para a seleção brasileira, Mauro?
3: São duas coisas distintas, né? A vitória no final traz aquela coisa da emoção, o gol no último minuto é sempre muito legal para quem vence e tudo mais. Mas isso é a visão emocional da coisa, do torcedor. Agora, o time tem saída de bola não é boa. O gol do Japão é um pouco reflexo disso, tem erros individuais, mas tem o dedo do Ancelotti ali também. O time não, os caras não têm opção de passe. Antes do erro do Danilo, ali tem três erros também. Danilo, óbvio, o que erra mais. O Bruno Guimarães se posiciona mal, não se apresenta para receber a bola. E o Casemiro, que já tinha cartão amarelo, não faz falta, não dá um carrinho, não tenta fazer nada. Ele escolta o adversário até o arremate para o gol. Ele vai correndo junto ali, mas não tem nenhuma ação.
6: O Magalhães você põe um pouco na conta dele também ou não?
3: Acho que o Magalhães fica esperando justamente que o Danilo fizesse alguma coisa. Ele vai recuando, né? Ele não sai para dar o combate também. Poderia ter dado o combate, porque o Casemiro estava com o cartão amarelo, claramente ele hesitou. Mas antes disso, antes de acontecer isso, tem um chutão do Marquinhos, que a bola é recuperada pelo Japão, aí no meio-campo o Brasil recupera de novo, aí volta a bola para tentar a saída de bola. Ou seja, o time tem dificuldade de sair jogando, o time não tem uma boa saída de bola. E isso é trabalho do técnico. Isso é trabalho do técnico. E ele tem tido tempo agora. Tem tido tempo. E o primeiro tempo foi de uma falta de imaginação terrível diante de um Japão com linha de 5 ali fechado e não acontecia nada. Muito
4: tem uma hora que o Paquetá pegava a bola e ficava assim reclamando.
3: Não tem para quem passar. O time não tem opção de passe para sair jogando e na hora de tentar furar um bloqueio defensivo. A vitória acontece, pelo que o Fassincani falou, pelo recuo. E tem uma certa covardia do Japão, né? O Japão simplesmente se acovardou. E é na pressão. na pressão, na qualidade dos jogadores, na pressão. Agora você não vai ganhar todo mundo na pressão.
6: Sim.
3: Tem que ter mais conteúdo, né? Eu acho que falta conteúdo nesse time. É trabalho dele. Porque eu sempre digo, ele assumiu um ano e um mês antes da Copa, ele não teve Copa América para treinar os jogadores, que é aquele torneio entre uma Copa e outra, como tem a Euro para os europeus, em que você fica um mês até com os jogadores. Aí você pode fazer um trabalho mais consistente, né? No meio do ciclo da Copa do Mundo. Ele não teve, era o Dorival Júnior. Mas, cara, ele tá ficando agora 4, 5, 6 dias com os jogadores. No próximo jogo é domingo. E o jogo é em Nova Jersey. Nas próximas horas, hoje à noite, quando você que está acompanhando for dormir, os jogadores estarão todos já no berço, em Nova Jersey, na concentração, podendo dormir tranquilamente na sua caminha. Aí amanhã, terça-feira, né, é que eles vão fazer um treino mais leve para quem não jogou, aquela coisa toda e tal. Aí tem a quarta, tem a quinta, tem a sexta, e tem o sábado para arrematar e jogar domingo, sabe aonde? Em Nova Jersey. O adversário do Brasil vai viajar para lá. O Brasil já estará lá esperando. Então, cara, o Brasil teve um dia a mais que o Japão, entre um jogo e outro também. Então as condições, elas existem. O time tem que ter mais conteúdo.
4: Vai ter um jogo a mais também em relação ao adversário.
3: Um dia a mais também. Sim, de novo. Vai. Ou seja, o adversário joga depois e vai ter que viajar para o Brasil, já estará lá. Porque ele volta, ele está sediado ali. Então é uma condição favorável. Eu acho que o time apresentou muitos problemas no primeiro tempo, especialmente. E a virada, acho que ela se deve a isso. É uma virada muito mais na pressão. Né? É, melhora, claro, o time no segundo tempo, porque é uma outra postura e também tem muito, como falou o Fasincani, da uma covardia do Japão. O Japão se acovardou. O Japão se intimidou no segundo tempo. Foi um time que não atacou, não tinha contra-ataque, não finalizou, não fez nada.
4: Diferente que fez contra a Holanda, né?
3: Exatamente. Não teve reação. E aí o Brasil encurralou. Tem um momento que o Brasil arrefece um pouquinho, porque não dá para jogar naquela pressão o tempo todo, né? E o gol acaba saindo no quando parecia que o jogo ia para prorrogação. E um erro japonês também, uma bola perdida ali dentro da área praticamente. E aí surge o passe do Bruno Guimarães, né? Que enquanto o Martinelli teve muita frieza para marcar, e o Brasil acaba chegando ao gol. O time do Brasil, basicamente, ele vive de um cruzamento, um contra-ataque, né? E bola roubada quando consegue fazer pressão alta, que não é nem a grande característica do time. Ele faz uma pressão eventual, né? O tempo todo pressionando, aquela pressão intensa, aquela correria, né? Que sufoca o adversário. Agora, construção de jogada, trabalhar a bola, deixa a desejar. E a saída de bola, ela é fraca. Ele precisa melhorar isso aí. Não tem condições. Uma seleção brasileira não pode ter dificuldade de sair jogando. Entendeu? Especialmente quando... E o Japão também subia a pressão, mas não era também essa pressão toda. Não é daquele tipo de situação que os jogadores ficam totalmente sem opção. É que não se apresenta. O time não tem esse jogo coletivo mais refinado. Ele tem tido tempo para trabalhar. Ele precisa acrescentar mais.
5: O Brasil, Boni, em vários momentos que você olhava quando ele tinha a posse de bola contra o Japão fechado, parecia um time de pebolim. Todo mundo alinhado na sua posição e ninguém dali saía. Isso é, hoje, para o futebol, assustador.
6: Uhum.
5: Então ficava Vinícius, Matheus Cunha, Rayan, enfim, aí às vezes subia um pouco mais o Danilo para tentar abrir, aí você tinha Casemiro, ninguém mexia. Não é que saía por fora da marcação, o Vinícius puxava por dentro para você começar a criar movimentos que vão quebrar esse posicionamento da defesa do Japão. Absolutamente nada. Ficava um atrás do zagueiro, esperando talvez algum erro individual da seleção japonesa para tentar um passe que invariavelmente era no pé de um defensor que estava muito bem posicionado. Ou então aquela bola longa esticada para ver se o Vinícius, num cruzamento, achava alguém dentro da área. O Brasil não tinha o menor nível de repertório e de aceleração de jogo. É o que eu falo. A partir do momento que ele daqui pra frente, a tendência é pegar adversários que se posicionem bem, compactados, com inteligência, para sair para o jogo de uma forma mais organizada. Só que, por exemplo, vamos lá. Costa do Marfim e Noruega. Dois times que no segundo tempo têm mais volume que o Japão. A Noruega é um time que...
4: Dois atacantes muito bons.
5: Então, tirando o jogo da França, que entrou o time inteiro reserva,
6: sim,
5: os dois jogos da Noruega no segundo tempo, ela manteve a mesma linha de atuação no primeiro. A Costa do Marfim deu calor na Alemanha até os minutos finais do segundo tempo. E agora no último jogo da mesma forma. São times fisicamente melhores que o Japão. O Japão, além de ter caído na atitude, cai fisicamente. Então ele se acovarda e fisicamente ele se dosa pensando na prorrogação, de forma tardia. Porque quando o Mauro fala que o Brasil arrefeceu,

0: usada, acabou gerando escanteio. Então, são lances que talvez para uma seleção com mais maturidade, com um pouquinho mais de frieza, com mais experiência, e com um atacante, um jogador que tenha um nível técnico mais alto, pudesse terminar em tragédia para o Brasil. Então, não é programa aqui de profeta de apocalipse, muito pelo contrário, é realidade do que está acontecendo. Há, logicamente, agora empolgação, a segunda-feira vai ficar para muita gente na comemoração, maravilha, passou, legal pra caramba, mas é o como passa. E foi um jogo com vários aspectos parecido com o que foi Brasil e Chile 2014. Muitos aspectos, muitos erros, uma seleção chilena que teve até a última bola para matar o jogo, aí passou nos pênaltis com aquele desespero todo, e daqui para frente a história, se não for corrigida radicalmente mesmo em termos de organização de postura de coletivo, o Brasil pode ter uma vida arrancada nessa Copa do Mundo por defeitos que estão estruturais e desde o primeiro jogo sendo apontados, Boni.
1: Como destaca o nosso GZ, para você que nos acompanha pela TV Jovem Pan e pelo canal do YouTube da Jovem Pan Esportes, a primeira vitória de virada do Brasil sob o comando do técnico Carlo Ancelotti. E Vamp, falando sobre esses problemas talvez mais de produção ofensiva, depois para a gente focar um pouco na parte defensiva também, um Brasil que, como você destacou, muitas vezes os jogadores ali próprios estavam se desentendendo, né? O Paquetá, com aquela imagem ali abrindo os braços, não sabendo para quem passar, o próprio Danilo muitas vezes pedindo a bola, depois não sabendo o que fazer, voltando atrás, um Brasil com os jogadores parados, como destacou o Felipe Fassincani, é um alerta para a seleção brasileira que mostra que quando enfrentar uma situação dessa, de dificuldade, para furar um bloqueio, que pode enfrentar ao longo desse caminho na Copa do Mundo, vai, pelo menos pelo que apresentou hoje, enfrentar ainda mais problemas, né, Vamp? É um Brasil que não encontrou soluções, que foi muito no abafo, começou a chuveirar o segundo tempo inteiro, o segundo gol sai numa roubada de bola, mas construção pelo chão ficou devendo a seleção brasileira, né, Vamp?
2: A gente sabe que a Copa do Mundo, na primeira fase, você pode até errar, né? Uhum. Você pode errar, que aí são três jogos, né? A gente viu que a Espanha empatou no primeiro jogo, uma das favoritas, depois corrigiu diante do Uruguai e diante da Arábia Saudita. Agora é o momento de você não errar. E por quê? Vem seleções mais fortes. Eu duvido com a Noruega ou uma Costa do Marfim fique tanto tempo atrás e não use um contra-ataque, uma bola melhor trabalhada, porque o Japão fez isso no segundo tempo. O Japão não merecia nem para a prorrogação. O castigo foi grande, foi. Não jogou. E o Brasil tem que melhorar. Gostei muito da partida do Gabriel Magalhães, porque ele não foi agredido, mas ele com a bola no pé, os passes, tudo bem dado mesmo, bem trabalhado, né? O Vinícius Júnior muito forte ali pelo lado esquerdo, jogada que o Vinícius Júnior faz de drible, que chapa na trave, né? Muito confiante, não rifou na bola, outro jogador aberto, né? O Ancelotti também deixou o Casemiro, achei até que, apostava até que no intervalo o Casemiro sairia pelo fato de ter tomado amarelo. O Danilo também toma o cartão, né? Agora a régua é maior. Aquilo que essa evolução do Marrocos, os 20 primeiros minutos muito ruins, segundo tempo melhor. Aí você pega um Haiti que não é parâmetro para nada, né? Com todo o respeito, uma seleção que não tem a tradição de Copa do Mundo. Terceiro jogo contra a Escócia, com a supremacia total também, fez o resultado tranquilo. Hoje, toma um gol, vira, mas a régua daqui, agora daqui para frente, né? Faltam quatro jogos para quem chega à final. As equipes que vêm têm um repertório melhor. O próprio jogo mesmo de Noruega ou Costa do Marfim, né? É uma régua maior, por quê? Estava vendo, né? Até o momento presente agora da Copa, de 10 seleções, por exemplo, 10 africanas, tem 8 ainda na Copa. Só saiu Tunísia e ontem saiu a África do Sul. Seleções asiáticas, que o Brasil pegou hoje, de 10 saíram já 9 com o Japão agora. Só de primeira fase saiu logo 8. 8, né? Aí tem ainda a Austrália que vai jogar. Sul-Americanas continuam vivas, todas saiu o Uruguai. Seleções europeias,

0: três já caíram, né? República Tcheca, a Turquia e a Escócia. Então, quer dizer, a Ásia ainda é o ponto fraco, talvez seja o ponto mais fraco dos continentes. Porque mesmo você pega ali a Oceania, ali, tudo junto com a Ásia, porque a CONCACAF, a gente já conhece aqui na América Central, caiu três. Panamá, Curaçao e Haiti, que não são seleções de tradições. As africanas que ficaram e as europeias são as mais fortes. Quer dizer, o Brasil na próxima fase vai pegar uma europeia ou uma africana. Né? A africana que o Brasil pegou, na estreia o Brasil empatou, que foi o Marrocos. Então a régua vai agora vai ser maior.
1: Sim, agora vai ser.
0: Você acredita que uma Noruega com aquela dupla de ataque ou a Costa do Marfim, que conseguiu quebrar a sequência da França de vitória, tem um poder de fogo melhor e um condicionamento físico melhor do que a equipe japonesa.
1: Para você que nos acompanha pela TV Jovem Pan e pelo canal do YouTube da Jovem Pan Esportes, você estava acompanhando agora na tela algumas estatísticas dessa partida, dessa vitória da seleção brasileira por 2-1 para cima do Japão, gol marcado nos minutos finais, 69% de posse de bola para a seleção brasileira, 31% para a seleção do Japão, 6 escanteios a 2, número favorável também à seleção brasileira, 4 faltas cometidas pelo Brasil, 13 pela seleção do Japão, 6 chutes a gol da seleção brasileira, 2 da seleção japonesa, 682 passes realizados pelo Brasil, 315 pela seleção do Japão. Olhando um pouco para a parte defensiva, Mauro, acho que é importante a gente também destacar esse lado, antes da gente entrar nas individualidades desse jogo, alguns personagens que se destacaram para bem ou para mal, Casemiro, Vinícius Júnior, a entrada do Endrick, o gol marcado pelo Martinelli. Mas é algo importante que o Fascincani destacou aqui também, que o Brasil concedeu muitos espaços. No momento que estava buscando o resultado, o Japão teve margem para tentar buscar o segundo gol e talvez matar o jogo. Acho que pesa muito também essa postura da seleção japonesa de ter retrancado o jogo inteiro, de ter talvez se acovardado, acho que essa é uma boa palavra para se destacar para uma seleção do Japão, que teve uma postura de muito mais bater de frente contra a seleção da Holanda na primeira rodada pela fase de grupos, só que deu para ver que tinha espaço ali contra uma seleção melhor, e agora a gente está falando ou de uma Noruega que tem um centroavante que dificilmente vai desperdiçar uma oportunidade, ou de uma Costa do Marfim com jogadores rápidos e que estão muito efetivos nessa Copa do Mundo, isso pode ser algo a gente olhar com bastante atenção também, né, Mauro? Para além da construção ofensiva que o Brasil teve dificuldade para apresentar hoje, esses espaços concedidos, acho que é bom o Ancelotti olhar para isso também, né, Mauro?
2: Sim, tem vários ajustes que têm que ser feitos, né? Eu acho que assim, o grau de dificuldade ele tem aumentado. Ele começou mais elevado com o Marrocos, adversário, bom adversário. Pegou dois times mais frágeis e hoje um time que, embora tenha se acovardado no decorrer do jogo, é um time melhor. O Japão é melhor do que a Escócia, é melhor do que o Haiti. Esse Japão, que eu vou falar agora, eu entendo, era para o Brasil vencer com mais facilidade. Esse Japão covarde no segundo tempo. Se o Brasil tem um grande jogo, o Brasil passa por cima e acabou. Então, assim, tem muitas coisas que têm que ser ajustadas, né? E claro que vai aumentar o grau de dificuldade. Se for Noruega, Costa do Marfim, acho que especialmente se for Noruega, que é um time que está descansado, inclusive, né? Não jogou ninguém no último jogo lá contra os franceses, vão jogar agora e você tem um jogo a menos, né? Para os titulares, estão bem, imagino, bem inteiros. Deve ser um jogo mais desafiador, né? Então, repito, ele tem 6 dias para trabalhar, gente. O jogo é domingo, hoje é segunda-feira. Domingo, uma semana quase, 6 dias inteiros entre um jogo e outro. Isso aí é um luxo. Isso você não tem nem no futebol, no dia a dia dos clubes.
3: Não, 6 dias. Nessa reta final você não tem isso.
2: Você tem 3 em 3 dias, tem jogo. Ele vai ter 6 dias e não viaja. Não é que ele vai para concentração em Houston. Sai de Houston, vai para Nova Jersey e viaja para algum lugar, Miami, sei lá. Não, ele vai ficar lá, vai jogar lá. Então o time tem que apresentar mais. O time, por exemplo, a Noruega sobe a marcação. O Brasil tem que saber sair jogando, gente. Não pode sair no chutão. O gol acontece, tem erros individuais, mas tem questões coletivas.
0: Não pode se assustar quando vê o Haaland.
2: Exato.
0: E o, como é o nome do outro lá, como é?
2: O Odegaard.
0: Né?
2: Solos.
0: Não, os dois que...
2: Sim.
0: Tem isso, você olhar dois japoneses e olhar o Haaland e o...
2: Não, sim, não sei, jogadores for, maiores fisicamente.
0: Se for a Noruega, né?
2: Sim, sim, exatamente.
0: E também, se for...
3: Enfim.
0: Também tem o...
3: Diomande, o Pepe, né? Ou seja, o Diomandé acabou de ser contratado pelo Paris Saint-Germain. Está indo para lá. Então, ou seja, vai pegar uma seleção que tem um jogador que tem feito uma grande Copa do Mundo e valorizado com esse novo desafio. Vai ser um jogador de mais um alto nível para encarar pela frente. Seleção japonesa muito tímida. Muito tímida no momento. Porque é o que a gente pensa, né? Vamos lá. Do jeito que o Brasil estava no primeiro tempo, daquela forma espaçada, primeiro volante com cartão. O time inteiro assustado. Se pega um time com ímpeto de organização, pega do jeito que está jogando a Argentina, do jeito que está jogando a França, a própria seleção holandesa, que são equipes que não estão medindo esforço para passar trator, gente.
0: E você vê que os dois jogadores mais veteranos é que levaram o cartão, né?
3: Exato.
0: Sim. Danilo e Casemiro, né?
3: Os experientes, né? E a do Casemiro, um cartão besta no meio campo, erro de posicionamento. Ele fez o gol, mas a partida dele foi terrível. Terrível. Ele fez o gol. E acontece isso no futebol. O cara tá muito mal no jogo, uma bola aérea de cabeça, ele acaba fazendo um gol de empate, como foi. Mas a partida dele foi catastrófica hoje. Catastrófica. Do primeiro ao último minuto, exceção ao gol. Ele não conseguiu encaixar nenhum movimento que pudesse, exceção, repito, ao gol de cabeça, na falha da defesa japonesa, que desse algum volume, alguma mudança de cara, e principalmente na função dele, que é ou marcação ou saída de bola, algo positivo ao Brasil. Pelo contrário, a saída de bola dele é deficitária, a marcação dele está pior ainda. E aí que vem o risco. Um jogador com dessa estirpe, jogando solto no meio campo, sem nenhuma cobertura. Por isso que eu falo que a seleção japonesa não soube administrar a vantagem e a capacidade que ela tinha de poder ganhar o jogo com 1-0 feito. Porque, repito, do jeito que o Brasil se comportou ainda mais no segundo tempo, se pegasse um time com um pouquinho mais de olhar o Brasil de igual para igual, sabe? Parece que o Japão ficou de novo com aquela reverência. Sim. Ao Brasil e não sei o quê. Se pega um time que olha o Brasil de igual para igual, essa virada, não sei se ela teria acontecido.
1: Ô Vamp, sobre essa partida do Casemiro, importante a gente falar também. Concordo que o gol talvez mascare o que foi de fato a partida do Casemiro com a bola no pé. Ele até se recupera e acho que tem, claro, o mérito de ser um jogador experiente, de, apesar de um primeiro tempo ruim, em que participa negativamente do gol sofrido, conseguir dar a volta por cima no segundo tempo, seguir participando, até com a bola no pé foi um segundo tempo pouco melhor do que foi de fato a primeira etapa, mas é um Casemiro que fez de novo um jogo muito ruim, né? E até para fazer uma comparação com o que foi o jogo contra a Croácia lá em 2022, naquela situação, o Casemiro, também com o amarelo, deixa de fazer a falta no Modric na jogada do gol da Croácia. Dessa vez, o Casemiro leva o cartão cedo também e também deixa de fazer a falta lá na entrada da área. A seleção brasileira acaba tomando gol. Eu vou te passar a bola, só deixa eu passar então algumas estatísticas do Casemiro dentro dessa partida para que você fale um pouco da partida do volante da seleção brasileira, camisa 5, 93 minutos jogados, saiu nos acréscimos já, né? Com dores, é importante a gente também observar a situação do Casemiro, gol marcado, deu duas finalizações, as duas no gol, 76 passes tentados, 68 acertados, 4 duelos ganhos, 4 recuperações de bola, e aí o que não entra na estatística oficial, mas para mim é um fato importante da partida do Casemiro, que é uma participação negativa no gol sofrido para a seleção japonesa. O que que você avalia da partida do Casemiro e, claro, o quanto que o gol acaba também mascarando um pouco do que foi a bola no pé?
0: O primeiro tempo muito ruim mesmo, né? Muito ruim do Casemiro, errando muito espaço, segundo tempo não. Antes de ele fazer o gol de cabeça, ele já tinha também dado um cabeceio lá, que a bola ficou ali beirando a entrada, batendo no rosto do zagueiro, ficou ali um pouco ali no empate. Depois o Bruno Guimarães também teve essa bola também parada. Depois o Casemiro faz o gol. E o segundo tempo, quando o Japão recua, que não agride mais, o Casemiro fica absoluto, né? Porque ficou fácil, ficou ele, o Marquinhos e o Gabriel Magalhães tranquilo. Não tinha essa bola para o Japão passar tocando e jogar. Né? O Japão recuou bastante, então o Casemiro no segundo tempo ele sai machucado. Eu até achei que no intervalo do jogo Me veio logo na cabeça, o Casemiro vai sair. Quando eu vi que foi o Endrick que foi pro crescimento, aí eu não pensei que ele ia voltar no 1-4-2-4, né? E ele volta e o Casemiro, mesmo pendurado com o Bruno Guimarães, fica os dois. Mas aí saiu o Japão numa grid. Então não tem por que o Casemiro ir alguma bola ou ter que fazer uma falta para correr o risco de ser expulso alguma coisa. Foi uma partida tranquila no segundo tempo. Primeiro tempo não, começou a correr atrás, já estava com amarelo. Tanto que a gente está falando aqui que ele tem amarelo e quando perde a bola ele não faz a falta, né? Porque senão já estava pendurado. Agora é daqui para frente, porque a régua para frente é maior. A equipe europeia e a equipe africana tem mais coragem. Né? Acabei de falar, de 10 seleções asiáticas, 9 foram embora. 9. Das 10 ali da Ásia, Uzbequistão, Catar, Arábia Saudita, Nova Zelândia,
3: Irã.
0: Irã, Iraque.
3: Iraque.
0: Tudo caiu fora.
3: Só a Austrália ainda segue.
0: Só sobrou a Austrália. Coreia, que lá o presidente mandou intimar.
3: Sim.
0: Só sobrou uma. Só sobrou uma que vai pegar o Egito. Você vê, então, quer dizer assim, dos continentes, pô, você vai pra uma Copa do Mundo, 48, na primeira fase, é que o Japão passou agora, Japão e Austrália, né? Pô, 8 caiu na primeira fase, 8 caiu na primeira fase da Copa do Mundo. Então, quer dizer, não é o melhor futebol, o Japão, com todo respeito, tudo. Ah, pegou seleção europeias durante 4 anos, não perdeu. Mas quando precisava jogar mais um pouquinho, que tá ganhando, e o Brasil volta com um homem a menos no meio campo. Uma perna a menos. Que é hora de você ter a bola, o controle. Em nenhum momento o Japão abdicou de jogar.
3: E outra coisa, o Casemiro volta com o amarelo.
0: Volta, é isso que eu tô falando.
3: Ninguém força o jogo no então, cara com o amarelo.
0: Ele secua, o Casemiro não precisou fazer falta de ninguém.
3: Sem
0: porque não tinha ninguém pra marcar.
3: Sem contar o Danilo depois. Que aí os dois velhos, entre aspas, os dois com menos gás, são os menos explorados.
0: Não teve nada no segundo tempo. Teve esse contra-ataque... Que se tem mais um pouco de calma, faria o gol. Que ele atravessa a bola, né, o japonês.
3: Sim.
0: Só na marca do pênalti que ela tava sozinho. Tanto sozinho. Então, a régua daqui pra frente é maior, né? Como tem que ser? Talvez pra Holanda ou pro Marrocos, não.
3: Uhum.
0: Porque peça, passa e pega o Canadá.
3: Exato. Sim.
0: Mas do lado de cá...
3: Mas aí depois do Canadá também é França.
0: Não, então eu tô falando assim, pra próxima fase.
3: Sim.
0: A régua pra mim, eu...
3: A régua da Argentina tá boa também.
0: A régua então, da Argentina tá
3: tranquila agora. Ô Mauro, sobre essa partida do Casemiro, acho que até olhando para um contexto mais macro dessa seleção brasileira, foram dois grandes desafios que a seleção brasileira teve até agora nessa Copa do Mundo, Marrocos e Japão. Nos dois, se a gente pode pegar alguma coisa em comum dos gols sofridos, é que depois de uma perda de posse, um erro individual, no caso do gol contra o Marrocos, Paquetá acaba perdendo a bola no campo de ataque, e agora no erro de passe do Danilo contra a seleção japonesa. Nas duas situações, mostrou que o Brasil se perdeu coletivamente depois de um erro individual, não consegue se ajustar para tentar minimizar esse erro, para tentar evitar que o destino seja justamente o gol do adversário. Quanto que isso passa pelo volante, pelo cabeça de área da seleção brasileira, que é o Casemiro, e também a sua análise com a partida no geral do camisa 5 da seleção brasileira?
2: Ele teve erros no primeiro tempo, não só do gol, né?
3: Uhum.
2: Passe errado, bola perdida no campo de ataque, ele que proporcionou início de jogada do time japonês. Ele não estava bem, acabou fazendo gol, que evidentemente quando o cara faz um gol isso...
0: Saiu com o melhor jogador em campo, sabia?
2: Ah, isso não dá pra levar a sério.
0: É, eu tava vendo aqui, ó. Casemiro, mas
2: é a mesma coisa, tem aplicativo que tava dando pra ele por conta do gol, nota 8. Peraí, você tem que contar o erro e acerto do jogador. Aí aquela coisa, aí é uma máquina que tá ali processando aquilo, é uma inteligência artificial, um troço desse aí, não dá pra avaliar. Né? Uhum. Inteligência artificial, use com parcimônio e com atenção. Se você achar que ela vai fazer tudo pra você, você tá ferrado. E é o que acontece ali. Aí tem um algoritmo, não sei o que, tá aí, faz ali um. Ah, acertou X passo, que passo que acertou? Pro lado, tá, o passe em profundidade. Essa é uma das outras coisas cretinas dessas estatísticas, a maneira que as pessoas analisam. Errou tantos passes, mas que tipo de passe você tentou?
3: Uhum.
2: Por exemplo, os zagueiros da Argélia trocaram o passe como ninguém no jogo contra a Áustria. Por quê? Ficou aquela enganação ali, aquele toquinho pro lado, acertou 150 mil passes, claro, ficou tocando pro lado e pro outro. Aí o camarada que tenta um passe para colocar um companheiro em condição de marcar um passe para, como se diz hoje, quebrar a linha. É interceptado o passe, o cara errou. Agora dificuldade muito maior, né? São coisas bem distintas. É fazer prova de 2 e 2, 4 e fazer provas sofisticadas de matemática. São níveis diferentes. Mas eu acho assim que A atuação do Casemiro não foi, muito, foi nada boa no primeiro tempo, foi péssima. No segundo ele faz o gol, o time cresce também, o time muda. E ele não é tão exposto, não fica tão exposto, que o Japão não joga mais. Uhum. O Japão não joga mais. As situações que aconteceram no primeiro tempo não se repetem, que o Japão simplesmente ele se fecha, não agride, não contra-ataca. Não acontece praticamente mais nada, o Japão não finaliza. Foi um jogo de ataque contra a defesa. E acho que se o gol não sai no final, ia sair na prorrogação. O Brasil teria mais 30 minutos a pressionar e ia fazer.
0: No momento o Brasil correu o risco de.
2: Foi ótimo sair no último minuto, porque assim não teve mais 30 minutos, começamos o programa aqui no horário, tudo ótimo. Só ia ter uma meia hora desse jogo para.
1: É. Já estava num contexto ali nos últimos minutos que também não estava aquela afobação toda para atacar e fazer o gol, né? Acho que sai muito na
2: vantagem. Porque você sabe que tem mais 30 minutos, tempo, você não quer correr tempo, risco.
1: Até surpreende ter
2: saído o gol na final. Você não quer se expor, né? Aí o Tanaka perdeu a bola pro Rayan, né? Ele teve a chance de afastar o perigo, tentou sair jogando, estava cercado. O Rayan tomou a bola, o Bruno Guimarães fez o passe, o Martinelli teve muita tranquilidade e finalizou muito bem. Mas repare, foi a única chance assim, clara, porque do Vinícius não foi chance clara que a bola
0: fez.
2: Ele fez a jogada, ele chutou na trave, seria um golaço. Né? Mas ali não, o Martinelli recebe a bola livre, dominada, ele e o goleiro. E ele finalizou a perfeição. Mas foi o único lance assim do jogo inteiro. O único lance assim. Não teve, o Brasil não criou assim, situações de, claras de gol. Para finalizar, apesar de todo o volume. Foi muito mais na pressão do que outra coisa. E eu vejo muita gente que é muito fácil nessa hora. Ah, o Ancelotti tem estrela. Ah, o Ancelotti conhece futebol, sabe das coisas, porque o Martinelli fez o gol. Gente, desculpa isso aí, qualquer uma criança pode falar. Claro que ele é um grande técnico, ele tem estrela, isso tudo a gente sabe que ele conhece futebol. Ora, bola, descobriu agora que ele conhece futebol. A questão é que o trabalho dele tem que acrescentar mais.
3: Sim.
2: O Brasil tem que ter mais conteúdo. Eu acho inadmissível uma seleção brasileira não
0: tempo fraco
2: ter dificuldade para sair jogando. Assim, e essa situação que você falou aí, uma hora do Paquetá, que, e não foi só o Paquetá, um leva para o lado, para o outro, para quem não tem o que fazer. Os caras montaram aquela linha defensiva de 5 homens, mais 4, deixou o jogador à frente e o Brasil tem a posse e não acontece nada, não se movimenta, não se desloca. Não tem, isso aí é trabalho do técnico, gente. Isso é trabalho dele, é dele a responsabilidade. O time não pode ser um time só que joga em transição, porque nem hoje o jogo não ofereceu isso. E aí foi na marra, foi na pressão. E
0: vocês acham que todo mundo inteiro, Mauro, todo mundo inteiro, que seja Costa do Marfim ou Noruega, você acha que ele volta com o mesmo time que saiu jogando hoje?
2: Não sei.
3: Deveria mudar.
2: Não sei, sinceramente.
0: Todo mundo inteiro.
2: Sinceramente, não sei. Acho que vai ter muito tempo ainda para ele pensar nisso, né?
3: O que me chama...
0: Não, eu tô falando assim, todo mundo inteiro é... Você tiraria uma perna, no caso, assim, vamos supor, Paquetá, e começasse como ele fez no segundo tempo. Com
2: mas
0: quatro lá.
2: Mas é aquela questão. Ele vai jogar de novo com 2 no meio-campo, contando que, que os caras da frente vão recompor quando
0: não, se ele achar que, pô, o segundo tempo foi totalmente diferente, eu acho que eu vou começar.
2: É. Porque uma coisa é o adversário que está intocado no campo de defesa, você tem um meio campo com 2 homens só, mas você está enchendo a área de jogadores.
0: Uma coisa já começando o jogo
2: 0-0. A outra é um time que também vai querer ocupar o meio campo, como foi o Marrocos. O Brasil estava também com, na prática, ali, um 4-2-4. E o Marrocos dominou o meio campo. Até o Casemiro, eu falei e repito, naquele jogo ele foi muito criticado, mas a culpa não foi dele só, não. Ele jogou mal, ele tem a sua responsabilidade, mas o sistema o desfavorecia. E ficava o Paquetá e o Bruno Guimarães se revezando para fazer o corredor direito ali e tal, porque tinha o Rafinha não fazia muito bem a posição, agora mudou. O Rayan faz aquele lado, o time já está mais definido. Eu não sei se ele vai mexer, tem muito tempo até lá, né? O jogo terminou agora e ele vai ter que estudar muito em função do adversário também, né? Ver quem vai ser o adversário, que ainda não saberemos hoje ainda, só amanhã.
3: A diferença do primeiro tempo contra Marrocos e a diferença do primeiro tempo contra o Japão foi simplesmente a postura do Japão.
2: Uhum.
3: O Japão era um time mais que traído e que esperava o Brasil errar o passo para sair, como foi o contra-ataque do gol. Porque se o Japão tivesse a postura do Marrocos, que subiu um pouco mais e encurralou o Brasil dentro do primeiro tempo naquela ocasião, o desenho da seleção brasileira foi exatamente o mesmo. Exatamente o mesmo. Brasil frouxo. Brasil, quando tinha a bola, não sabia o que fazer. Um Brasil que entregava gratuitamente passes para contra-ataque. Só que Marrocos, ela é uma seleção que marca poucos gols também.
2: Uhum.
3: Né? A seleção marroquina é muito econômica. E o Japão da mesma forma. O Japão foi econômico. O Japão, se tivesse um pouquinho mais de ímpeto depois do primeiro gol, teria forçado o segundo e o terceiro gol. O retrato dos primeiros tempos de contra o Marrocos e contra o Japão foi somente a diferença da postura das duas equipes. O Japão jogava um pouco mais baixo, o Brasil tinha mais a bola. E contra o Marrocos, o Marrocos tirou inclusive até a posse de bola do Brasil em grandes momentos do primeiro tempo. Só. Então isso que me assustou. Porque a evolução, contra o Haiti, não houve teste. E, inclusive, no segundo tempo, o Haiti dominando várias ações do jogo. E contra a seleção escocesa, uma seleção, uma tragédia, tecnicamente falando, seleção da Escócia. E que não ofertou absolutamente nada, não ser bicuda lá pra frente, seja o que Deus quiser. Então, o que me causou, de novo, espanto foi... Pô, aquele primeiro tempo trágico, aquela coisa mal coordenada, aquele time frouxo, aquele time sem um mínimo de versatilidade para sair, para criar, para movimentar na frente, para criar um espaço para você ter uma bola estocada, uma bola pifada, não teve absolutamente nada, nada. E só aconteceu o segundo tempo do Brasil porque o Japão, aí ele traz mais o jogo para dentro. Sim, e ele deixa de criar oportunidade nesses erros que o Brasil gerava. Porque a mesma dificuldade, a mesma lentidão para tocar, a mesma lentidão para pensar o jogo. E aí você começa, claro, com o Japão mais dentro da área, a levantar a bola para pegar o rebote. Então o Brasil começou a ter mais o rebote e com isso você pressionar um adversário assim com o ralar. Tanto é que o primeiro gol nasce de um rebote, bola aérea cruzada. Mas absolutamente em relação ao restante daquilo que poderia ter tido de evolução, time mais compacto, mais organizado, não houve. Não houve. Isso me chama muito a atenção, porque o Brasil está empilhando jogadores na frente, mas está esquecendo da construção. Então, assim, é o que eu tenho falado, pelo menos a minha opinião, desde o começo da Copa do Mundo até aqui. Se o Brasil não tiver mais jogadores de característica de meio campo nessa escalação, de 3 a 4 jogadores no meio para criar, para infiltrar, para não deixar, num erro de passe, uma roubada de bola, o adversário entrar no seu espaço que você vai ter mais proteção, para você justamente contra-golpear o mais rápido possível. E lá na frente ter a opção de mais passe, de movimentação, o Brasil corre risco, sim, de ter a Copa do Mundo interrompida antes da expectativa das pessoas nesse exato momento.
1: Ô Facinca, antes da gente entrar nas individualidades que eu considero mais positivas, com participação mais positiva nesse jogo, você acha que dá para eleger um pior em campo pelo lado da seleção brasileira?
3: Ah, pra mim é o que eu falo. O gol do Casemiro mascarou a atuação dele. A atuação dele foi, individualmente falando, foi muito abaixo. Uhum. Ele hoje foi muito abaixo. O Rayan hoje, infelizmente, muito tímido. Um jogador que é bom atleta, que tem um futuro pela frente. Tá muito. O Brasil ataca basicamente pro lado esquerdo. O Vinícius hoje parou na marcação dobrada no Japão. E aí ninguém se aproxima do cara também. Aí fica complicado. Então, o Vinícius hoje foi um jogador que tentou, correu, que tenta drible, mas não tinha espaço. Então, ninguém se aproxima. Paquetá muito abaixo, tanto é que saiu lesionado. Então, o Endrick no segundo tempo não recebeu nada. Não recebeu nada, não aconteceu nada com ele. Mas é aquela coisa, o time não cria. Uhum. E aí fica levantando bola aérea, só que ele é um jogador que não é pra bola aérea. Ele é um jogador pra bola infiltrada. Jogo pelo chão. Douglas Santos hoje muito tímido, praticamente não se apresentou para o jogo. Então assim, o Brasil teve uma atuação, e a zaga, né? O Marquinhos e o Gabriel Magalhães em muitos momentos também sentindo, me parece, queimando a bola com uma responsabilidade maior daquilo que eles estavam querendo suportar. Então assim, não foi só um, né? Mas você tem um conjunto de jogadores que hoje infelizmente não funcionou. E o destaque foi o Bruno Guimarães, esse jogou bem.
1: Quero falar do Bruno Guimarães também daqui a pouco, mas antes, Vamp, a gente destacou muito nessas nossas análises pré-jogo que a individualidade da seleção brasileira seria muito importante contra um time coletivamente muito forte como é o Japão. E claro, quando se pensa em individualidade no Brasil, se pensa em Vinícius Júnior. O Vinícius, ele não teve participação direta em gol, mas eu tive a impressão de que, teve muita personalidade, chamou a responsabilidade em muitos momentos, parou na marcação em várias situações, como destacou o Facincani, mas eu sinto que a postura dele em campo trouxe muita confiança para a seleção brasileira. A gente lembra do quase golaço que ele marcou, que o goleiro defende, a bola pega na trave ainda depois, foi logo depois do gol de empate da seleção brasileira. Eu senti que naquele momento, com o gol marcado e a jogada do Vinícius, o Brasil conseguiu ter muito mais domínio do que tinha em relação às ações do jogo. Eu senti uma boa participação do Vinícius, mesmo sem participar de um gol. O que você avalia sobre a partida do Vinícius?
0: Sem dúvida nenhuma, é o mais confiante. Ele é o mais confiante de todos. Pode errar, tudo, mas você sente essa confiança que ele quer a bola. Né, todo momento. Lógico que você pega o jogo, sempre estavam dobrando dois em cima dele, né? Sempre dobrando. E quando você tem dois dobrando, o Douglas Santos tem que se apresentar mais. Ou um meia do lado dele. Porque nisso que ele leva, que leva dois, vai sempre sobrar um. É o mais confiante. Bruno Guimarães, mais um passe pagou, né? Já está com três ou quatro na Copa. deu no último jogo por... Eu achei uma partida abaixo do Matheus Cunha.
2: Sim.
0: Podia rodar mais, sair, participar mais. Aceitou fácil, ó. A marcação do japonês entrava assim, podia sair. Ele pode, ele faz um 9, pode fazer um 10 também, saindo. Uhum. Saindo mais. Achei que ele... Acho até que naquele momento que o Paquetá fala, acho que até pra ele. Pra se apresentar mais. Né? Então, quer dizer assim... Primeiro tempo, terminou o primeiro tempo. A regra é o quê? Pior em campo, Casemiro. Só que o jogo não resume só há um tempo, né?
1: Sim. Pois, tem dois, ainda bem.
0: É. Mas se você pegar o primeiro tempo, horrível. O segundo tempo ele não foi exigindo nada, porque o Japão, diferente do que ela fez com a Holanda, ela se encolheu toda mesmo. Quando ela está perdendo 2-1 para a Holanda, ela sai, ela começa a agredir, vai, e empata o jogo. Tinha um repertório melhor. Eu achei até que tinha um repertório melhor de posse de bola, de sair para o jogo, de velocidade, e no segundo tempo não fez nada disso.
1: Olha, o nosso GC, para você que nos acompanha na TV Jovem Pan e no canal do YouTube da Jovem Pan Esportes, está mostrando. Mudanças fazem efeito e Brasil vira o jogo contra o Japão. Eu já quero falar dessas mudanças também, mas antes quero abordar também com você, Mauro, essa questão da partida do Vinícius Júnior. Eu achei uma partida muito madura também, claro. É a característica dele, a tentativa e erro. Mas conseguiu, mesmo com a marcação dobrada dele, numa situação em que o Brasil coletivamente não estava conseguindo produzir, ele mesmo arranjou algumas soluções. Talvez a crítica para o público geral seja de uma partida abaixo, porque não participou diretamente de um gol, mas pelo que deu para ver do Vinícius ali, mais uma vez tendo um jogo de protagonista da seleção brasileira, Mauro. Eu achei pelo menos nesse sentido. O que você...
2: Sim, é óbvio que ele ia sofrer a marcação mais forte, a gente falou sobre isso durante a semana. É óbvio, por quê? Porque ele é o principal jogador, o time joga para ele. É o cara que desequilibra, então é natural que seja assim, e vai ser assim a Copa do Mundo até o final, se o Brasil for a final, ou até o dia que o Brasil for eliminado. Ninguém vai mais ficar dando espaço, marcação dupla, espaço dele, jogador fazendo perseguição, isso vai acontecer. Eu acho também que ele fez dentro do possível ali, ele fez um bom jogo, fez essa jogada, foi uma jogada importante, aí aparece de novo, às vezes porque ele errou, não sei quantos, o cara que tenta o tempo todo, ele vai errar, mas quando acertar, para dentro do gol. É a comparação que se faz com o Cristiano Ronaldo, não agora, mas nos seus melhores momentos. Sempre foi o jogador que mais finalizou, pegar qualquer estatística da Liga dos Campeões, nos tempos em que ele jogava no Real Madrid, ele era o que mais finalizava, não do Real Madrid, mas da competição, disparado, mas era sempre um dos artilheiros, porque ele chuta todas. O Vinícius tenta sempre a jogada, é a característica dele, vai errar muito quando acertar, pode decidir e muitas vezes acaba decidindo. Agora, o Brasil fez 40 cruzamentos, está vendo aqui agora. Uhum. 28 no segundo tempo. Isso é um retrato de que foi, de fato, um jogo de pouca imaginação. Né? Foi um jogo que venceu na marra, na pressão. Vale, claro que vale, mas isso é pouco, é preciso mais. O Brasil, a CBF, não contratou, penso eu, um técnico da primeiríssima prateleira para depender de 40 cruzamentos, 28 no segundo tempo. Porque não é toda hora que você vai ganhar na pressão. É preciso mais. Isso tem que ser falado aí agora. Esse é o momento. Né? Porque foi uma vitória que, se o Brasil fosse um time mais organizado, com mais conteúdo, não tenho dúvida, venceria com mais facilidade. Segundo tempo foi todo da seleção brasileira.
0: Uhum. Você pega assim, Mauro, pelo menos na minha régua, né? Assim, meus favoritos. Eu sempre botei Espanha, Argentina e França num nível superior. E cá embaixo, Brasil, Holanda, Inglaterra, Portugal, nessa régua aqui embaixo. Cá embaixo os demais. Então, pra mim, tinha que jogar mais e é isso mesmo. Porra, eliminamos o Japão. O jogo poderia ser. O jogo foi duro, mas o Brasil tem que ter um repertório melhor.
2: Sim, sim.
0: Um repertório melhor. Ah, ganhou da Escócia. Mas é a Escócia, é o Haiti.
2: Sim.
0: Ah, quando se faz uma Copa 48 seleções, muita gente fala, mas pegou o Haiti, pegou isso. O que tem, o caminho é esse, eu vou jogando. É isso que tem. A Copa do Mundo não é feita só de Itália, Alemanha, Inglaterra. É isso, mas uma performance melhor.
2: E quando o pessoal fala, compara com outras gerações e tudo. Cara, eu estou falando de jogo coletivo. Uhum. Até porque o Brasil nunca mais vai ter, vou afirmar isso aqui, nunca mais vai ter a superioridade em talentos sobre outras seleções que teve décadas atrás. Porque o futebol mudou. Você viu hoje o goleiro Suzuki do Japão? A mãe dele é de Gana. E a mãe dele é de Gana. É. A miscigenação, ela está no mundo inteiro. Então você tem o Rüdiger, que é um jogador negro, forte, alemão. Uhum. Você tem o Lukaku, belga, a mesma coisa. Essa miscigenação, ela ofereceu aos países europeus e outros, no caso, o goleiro japonês, o time oriental, um desenvolvimento maior de jogadores.
0: A Alemanha de 2014?
2: Com habilidade, jogadores com mais capacidade de driblar. Quem era o principal driblador da Premier League há alguns anos? Era o Hazard, um belga. Você imagina um belga driblador? Se falasse nos anos 50 isso, quando até o Rivelino uma vez falou que eram os belgicanos, né? Teve essa piada, parece que ele falou isso mesmo, o grande Riva. Mas isso é inimaginável. O futebol mudou, gente. A seleção da Holanda de 74 era tudo lourinho. Hoje não. Hoje não, já mudou há muito tempo. E jogadores ótimos. O que era o Seedorf, né? Por exemplo? O que era o Gullit? Então, grandes jogadores. Então, mudou. Dificilmente o Brasil vai ter um grupo de jogadores talentosos, habilidosos, muito acima dos outros. Ele pode até ter uma geração fantástica, mas outros também terão. Olha os franceses. Pega a seleção da França lá de 58. Fontaine, o artilheiro, era marroquino. Para começo de conversa. Tudo branquinho. Vê a seleção da França hoje. É muito melhor. É muito melhor. O Pelé era o quê? Lógico, os brancos também jogam bola, mas a miscigenação, acho que ela favorece muito aos times europeus. Isso é ótimo, tá, gente? Estou falando aqui, eu acho maravilhoso isso. Para o futebol, para o fim do preconceito, para uma porrada de coisa. Mas o Brasil dificilmente vai ter. Então o Brasil tem que ter o quê? Jogo coletivo aprimorado. Sair jogando não é questão de qualidade do individual, é questão de organização. Isso é uma coisa que o Diniz fala desde que ele surgiu lá no Audax, que eu concordo muito. Ele fala, cara, os caras são profissionais. Se estiverem organizados em campo, o cara sabe dominar a bola e fazer um passe. Essa é a questão. E sabe. E um técnico bom, ele até orienta. Você domina com a esquerda, passa com a direita, né? Depende se você é destro ou canhoto. Esse é o posicionamento. E organiza o time. O Brasil não tem isso. O Brasil não sabe sair jogando. E o Brasil tem muita dificuldade para furar o bloqueio defensivo. E aí depende não só do talento do cara que faz uma bola enfiada, mas de como se movimentam os jogadores, como eles trocam de posição. Isso é treinado. Isso é trabalho do Carlo Ancelotti. Ele não basta... tem estrela, conhece muito, colocou o cara que fez o gol. Cara, o Zagallo também fazia isso. Pega o último trabalho do Zagallo como técnico em Copa do Mundo. Foi 98. Foi até a final. Foi o pior desempenho defensivo do Brasil numa Copa do Mundo até, obviamente, 2014. Que tomou de 10 gols no último... Sério! A seleção finalista de 98 tinha a pior média de gols sofridos em toda a história da Copa do Mundo, tirando lá os primórdios, lá 34. Mas, então, assim, o Zagallo já era um técnico que não agregava tanto. Era mais isso aí. É aquela coisa do discurso emocionado dele antes dos pênaltis contra a Holanda. Gente, isso foi em 98. Isso tem 20...
3: O Brasil só não tomou gol contra o Marrocos.
2: Exato. Tem 28 anos. O futebol não é mais isso, então tem que ter um conteúdo maior.
0: Já começa aqui, do 7-1, você tem o Khedira, que é turco, o Ozil.
2: O turco também.
0: Você tem o Boateng, zagueiro.
2: Isso, também.
3: Ganês.
0: Ganês já começa ali.
2: Sim.
0: É a própria seleção da Bélgica mesmo, que está na Copa aqui, você vê que é...
2: Sim.
0: E a Suíça, que está toda a Copa. Sim. Suíça começou aí, todas as Copas. Uma mistura danada.
2: Suíça, Áustria, Alaba.
0: Ontem o Canadá fez um gol com o português.
2: Sim.
1: É verdade, o Eustáquio. Eu só tenho que chamar um intervalo rapidinho na Rádio Jovem Pan. Já a gente volta com muito mais do nosso Canelão.
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0: todos.
1: Jovem Pan, estamos de volta. De volta à Rádio Jovem Pan com o nosso Canelada. Vamos até às 6 horas da tarde. Faça em Cânica concluir, então, falando sobre o Bruno Guimarães.
2: Então, o que, que o Bruno Guimarães tem feito de diferente? Eu estou me apresentando para tentar armar o jogo junto. Para tentar ser um espelho junto ao Matheus Cunha, que hoje não funcionou muito bem. Ou que deveria ser o Paquetá junto com ele. Espelho o Paquetá com o Bruno Guimarães, são os dois caras dessa tríade de meio campo, desse triângulo, né? Porque qual que seria o objetivo final? Os dois centralizados, Brasil com bola, né? Um Casemiro ou um terceiro homem aqui para dar uma opção um pouco mais à frente, por isso que fica descompactado, porque às vezes subia o Paquetá, subia o Bruno e ficava essa descompactação aqui no meio. E aí os laterais apoiando junto também. Pode apoiar ao mesmo tempo, não tem problema. Ou então vai baixar um dos ponteiros, é o Rayan que baixava aqui, o Vinícius. Enfim, não importa, mas você tem um volume de pelo menos de 4 a 6 jogadores perto da área. Para quê? Para você quebrar o adversário na possibilidade de encontrar a marcação que ele estava desenhada para poder contra-atacar. E em vários momentos, onde estava a linha do Brasil? Atrás da marcação do Japão. Por quê? Porque os meias não chegavam. Então ele estava empilhando atacante atrás da zaga do Japão e ficava tocando naquele bloco branco marcando. Por isso que eu falo, às vezes não é um time ofensivo, não é uma equipe que tem mais 3, 4 atacantes. Ele pode ter 4 meias, às vezes 5 meias, que ele pode ser mais ofensivo que um time que está atacante. Por quê? Porque ele está pensando o jogo toda hora. Se ele está triangulando com essas opções de passe, de saída, toca, sai, movimenta, você consegue entrar muito melhor numa defesa fechada do que você empilhar atacante, como foi o Brasil ao longo, não só do primeiro tempo, mas do segundo tempo principalmente. Que ganhou, como a gente vai colocar aqui no jargão popular, na base da empurrança.
1: No Bumba Meu Boi.
2: É lógico.
1: 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Ô, Vamp, para a gente falar um pouco das mudanças que o técnico Ancelotti fez ao longo da partida, uma entrada que causou estranheza em algumas pessoas, mas que no final das contas acabou dando certo, foi o Martinelli no lugar do Matheus Cunha. Eu senti o Martinelli pouco participativo até o momento do gol. Não tinha mudado a dinâmica da partida, talvez como o Ancelotti esperasse. E aí é claro que quando faz um gol decisivo, um gol nos acréscimos, tudo isso vai por água abaixo, né? Tudo isso fica ofuscado pelo gol que foi marcado, o gol heróico do Martinelli nos minutos finais da partida. Tem até, para você que nos acompanha em vídeo, as estatísticas do Martinelli nesta vitória contra o Japão. 24 minutos jogados, um gol marcado, 24 mais os acréscimos, né? Um gol marcado, 2 chutes, 1 no gol. O gol marcado, obviamente. Passes, tentativa de 13 passes, todas certas, 100% de aproveitamento nos passes, 19 ações com a bola, um passe decisivo e, é claro, o herói da classificação, pelo menos nos minutos finais, com o gol marcado e que garantiu a passagem da seleção brasileira para as oitavas de final. O que, que você achou, Vamp, dessa mudança do Ancelotti, talvez da ideia que ele tivesse com a entrada do Martinelli e da atuação do Martinelli em si, Vamp?
3: O que eu achei, né? Primeiro eu pensei que quando ele bota o Martinelli, né, ele tira o Matheus Cunha e ele faz aquele negócio 4-2-4, né? Deixando mais o Ender que o Vinícius Júnior, o Rayan e o Martinelli voltando para poder marcar. Né, mas como o Japão estava todo mundo lá, preso lá dentro, fixo lá, não sobrava essa criatividade do Martinelli de que ele chutou uma bola, de ter que dar um passe para gol. E aí ele tá lá dentro da área, bem colocado, quando o Bruno Guimarães acha esse passe, né? Essa gente cobra dos meia para achar os atacantes. Então, por isso que eu falo, será que pro próximo jogo ele vai querer vir, sair jogando no 4-2-4? Eu acho que ele vai repetir o mesmo time se tiver todo mundo inteiro.
1: Olha, a gente já vai continuar com esse debate, mas antes, pessoal que nos acompanha, deixa eu dar um recadinho para vocês, um recado muito importante para você que está ligado com a gente no nosso Canelada. 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
1: Vamos lá. É isso. Tá dado o recado, então, importantíssimo pra você que nos acompanha aqui no nosso Canelada. E agora, a gente segue o debate. Mauro, quero perguntar pra você também sobre a questão da mudança que foi feita pelo técnico Ancelotti, colocando o Gabriel Martinelli dentro de campo, ali por volta dos 66 minutos, e a participação do atacante do Arsenal nessa partida. Ele quem fez o gol decisivo, mas quero a sua análise completa também sobre a ideia do Ancelotti e o que fez o Martinelli dentro de campo.
0: Eu acho que, assim, eu não acho que o Martinelli teve uma grande participação, né? Eu digo, no jogo, sim, teve no gol, que é o mais importante, né? Finalizou muito bem. Mas ele entrou não para jogar aberto pela esquerda, onde joga no Arsenal normalmente, jogou mais por dentro, né? Até porque o Vinícius joga por ali. Ele acho que tentou dar um pouco mais de frescor do time, colocando jogadores também descansados. E a intenção acho que era essa, era ocupar a área do adversário. Aí ia colocar mais jogadores com poder de finalização, deu certo. O Rayan recupera a bola do Tanaka, a bola chega no Bruno Guimarães, que serve o Martinelli, que finaliza muito bem e faz o gol. Então, acho que a intenção dele era essa. Não adiantava, na visão dele, ter mais jogadores no meio-campo. Tinha mais gente com poder de finalização, mais gente dentro da área. Até porque o Brasil jogava no abafo, como eu falei, 40 cruzamentos, 28 do segundo tempo. Né? Então, foi uma pressão muito grande e ele quis ter mais jogadores ali para tentar virar o jogo. Lembra muito os jogos do Real Madrid, que o Real Madrid virou quando foi campeão a última vez. Até Roselu entrando na área para definir jogo. É muito parecido, é a maneira como ele trabalha, gente, para o bem e para o mal. Então vamos fazer pressão, os caras estão com medo, estão jogando na covardade, estão lá intocados na área deles, quase não saem, eu vou encher de atacante aqui, vou empilhar os caras, eu só acho que isso é muito pouco, é preciso mais. Pensando em futuros adversários mais desafiadores, num outro nível, o time precisa de mais do que essa estrela do Carlo Ancelotti. Até porque negócio de estrela, às vezes dá certo, às vezes não dá certo. Fosse assim, ele era campeão todo ano, né? Tanto que não foi, e foi embora do Real Madrid e veio para a seleção brasileira. Né? Já foi demitido algumas vezes, como qualquer técnico, gente. Isso vai até a página 2. Esse negócio de sorte, estrela, isso aí é um discurso muito barato, muito fácil. Né? Então acho que é preciso mais, e agora deu certo. É uma estratégia já conhecida do técnico, não é uma inovação? Nem espero isso, mas funcionou, deu certo. Isso que importa nesse momento para a seleção brasileira.
1: O Facinca, quero também ouvir sobre o Martinelli, mas também sobre a mudança que foi feita no intervalo, a entrada do Endrick. Você já deu um pequeno destaque, né? Porque não foi um jogo mais favorável possível para o Endrick. Mas, cara, eu tô até acompanhando aqui a reação do pessoal nas redes sociais, alguns falando que o Endrick não foi bem, outros falando que o Endrick mudou o jogo. Eu acho que teve uma participação positiva, foi brigador, não foi um jogo favorável para ele, para a característica dele. Acho que em até algumas bolas ele consegue ganhar ali na força, ele é um cara que é dedicado, que tem a força como uma das suas principais características, faz alguns pivôs ali, claro, não tem uma grande finalização, não tem uma grande criação de jogada, mas eu senti que dentro das possibilidades que o jogo oferecia, não foi mal. O que você acha sobre a participação do Endrick e também do Martinelli?
4: Não foi uma participação que mudou o jogo. Uhum. Posso falar porque é um jogador que adoraria que tivesse mais minutagem, mais oportunidade. Vejo talento nele, vejo recurso. Para mim, ajudaria bastante se o jogo da seleção fosse versátil ao ponto dele receber muito mais condição do que temos acompanhado. Mas não mudou. Né? O Endrick foi mais um que entrou dentro de um Japão simplesmente travado na sua zona defensiva e que naturalmente o Brasil empurrando bola para a área, correndo, tentando, buscando, ele estava se apresentando ali para receber a bola do jogo, né? Então foi muito mais essa participação do Endrick de ter mais uma opção dentro da área, de ser mais um a não deixar a zaga do Japão controlar a saída de bola do que qualquer outra coisa. Então é o que eu falo, dá pra ser empolgado, né? Ah, o cara poderia vir aqui porque eu gosto do Endrick. Não, ele mudou o jogo, ele foi muito bem, que maravilha. E não foi assim, claro que não, evidentemente. Porque o Brasil, repito, fez um jogo de principalmente ficar levantando bola na área do Japão. Então todo mundo ali, em algum momento, ia atrapalhar a zaga do Japão. Era mais um para evitar que o Japão tentasse sair de bola dominada. Mas falar que o Endrick parou, pensou, olhou, organizou o setor ofensivo, não fez, infelizmente. Sequer finalizou. O Endrick acho que não finalizou.
1: Não finalizou, não.
4: Não finalizou. Então, assim,
1: não lembro pelo
4: pra um centroavante, para um jogador dessa natureza e característica, não ter finalizado em campo, mostra que a partida dele foi abaixo, pelo menos individualmente falando, naquilo que se esperava para mudar a partida, o panorama do jogo no segundo tempo, né?
1: Ô Vamp, eu de fato achei uma partida bastante voluntariosa do Endrick, muito mais brigada do que qualquer participação positiva com a bola no pé, mas era muito contexto do jogo. O que você achou sobre essa entrada? Se fez algum efeito ou se de fato, pelo contexto do que apresentava, a apresentação da seleção brasileira não favoreceu a participação do Endrick na partida?
3: O Japão botou uma trincheira lá no fundo, né, parecendo a Segunda Guerra Mundial, ficou lá atrás, esperando, não tinha ataque, né? Não atacava e ficava mais gente, então tirou o espaço, né? O Endrick é um cara forte, gosta de espaço, o Lupe errou dois passes, acho que até que a jogada do Vinícius Júnior, quando faz aquele, acho que passa até do Endrick, se eu não me engano, mas assim, nada que, não foi assim, Boni, de o jogo de encher os olhos, o Brasil tinha pressão, tudo, se vai para a prorrogação ganharia também, né, mas tem coisas a mais para frente. O Endrick já pelo menos está tendo essas oportunidades. E aí que você fala, já que é para alçar a bola na área, tudo ao contrário. Quem começa a Copa de titular?
1: O Igor Thiago. Era justamente o questionamento que eu ia fazer.
3: Você vai alçar a bola na área, você tem um cara lá que...
4: Claro, exato. Então não dá para entender.
3: Meu irmão, eu vejo assim, o modo falar, o treinador que foi contratado caro para fazer coisa diferente, está fazendo as mesmas coisas que nós estamos pensando aqui. Se você vai alçar a bola na área para caramba, é o Igor Thiago, pô.
1: Eu também acho. Se vai passar dos 40 cruzamentos na partida, então, que pelo menos tem o cara ali mais forte.
3: Três zagueiros lá, vou prender ele lá. Bola aérea, vou brigar ali, dividir com alguém pra bola sobrar pra alguém.
1: Ô Mauro, você. Quero saber
4: se. Dos atacantes, o Diopoli foi o que menos chutou. Ele teve uma finalização no segundo tempo.
1: Eu não lembro qual que foi.
4: A bola passou no. O lado esquerdo do goleiro Suzuki, mas assim.
1: Mas é verdade. Tem razão. Tem razão. Ô Mauro, quero também sua avaliação sobre a entrada do Endrick, a partida do Endrick e esse questionamento que é feito também, né? Se a gente avaliava o Igor Thiago como um jogador para contextos específicos, eu não vejo contexto melhor para ele do que uma seleção brasileira que só cruzou na área durante praticamente todo o segundo tempo, Mauro.
0: Pois é, isso seria muito debatido se por acaso o Brasil perdesse.
1: Uhum.
0: Como o Brasil venceu, isso vai ser simples assim. Simples assim.
1: E você não acha que talvez pudesse ser um melhor nome para a partida de hoje, o Igor Thiago entrar?
0: Em tese, sim, pelo que o Brasil fez no segundo tempo. A não ser que o Ancelotti quisesse outra coisa com o Endrick, o jogo se encaminhou para esses cruzamentos na área. Eu imagino que deve ser por aí. Uhum. Talvez ele não tenha dado... vamos ficar cruzando 40 bolas na área dos caras. Não, ele deve ter tentado alguma outra alternativa com a entrada do Endrick, só que o jogo caminhou para essa direção. De ficar... E por que, que joga muita bola na área? O Brasil não tem facilidade para criar jogadas diante de uma defesa fechada. Então você acaba cruzando. Você não Sim. consegue trabalhar por baixo. Não consegue... Aliás, teve uma coisa que me chamou a atenção. Logo antes dos 10 minutos, teve uma falta na intermediária de ataque do Brasil, lá perto da linha lateral. Lá pro meio do campo, quase. Aí subiu todo mundo para cruzar a bola. Eu falei, gente, seleção brasileira tem uma falta do começo do jogo. Isso aí é coisa para
3: 40. E o Bruno Guimarães que jogou bem, bateu nas bolas, parada, tudo só aqui, ó. No primeiro pau, baixa.
0: Sabe? Não dá, falta da linha, você bate o curto e faz uma jogada, pô.
1: Claro.
0: Ficar jogando bola na área, começo do jogo.
1: Sim.
0: Começo do jogo, eu acho isso muito pobre. Muito pobre, não pode ser assim, tem que ter mais. O que eu espero de um time treinado por um técnico da primeira escalão é um futebol melhor, um futebol com mais conteúdo. Agora aquela história, a gente quando fala isso, porque venceu e tal, enfim. Mas é hora de falar é agora, falar depois aí é muito fácil, né? Eu acho que tem que melhorar muito. E, assim, talvez contra a Noruega, Costa do Marfim, seja lá quem for, e mais adiante, é preciso apresentar mais. O Brasil vai ter que evoluir mais. Até porque se o Brasil avançar até as semifinais, vai enfrentar a Argentina, que vai pegar carne assada agora nessa fase, Cabo Verde, que é carne assada, né? Vamos falar
1: sim.
0: Sério. E depois tem adversários mais acessíveis, né?
3: Egito ou Austrália.
1: Ou Austrália.
0: Austrália, na frente é...
1: Mais pode ser Colômbia, Croácia...
0: Mais difícil é Colômbia.
1: Não, Croácia não.
0: Croácia não.
1: Colômbia Gana, ou Gana, é isso.
0: Gana, é, acho que Suíça, se não me engano. Enfim, e outra Colômbia.
1: Suíça e Argélia, não é? Suíça e Argélia,
0: é,
1: acho
0: que... E a Colômbia que se apresentou como a mais desafiadora. Se bem que eu não sei se a Colômbia numa Copa do Mundo vai desafiar a gente.
4: Não, é, não.
0: Sabe? É que nem Brasil e Japão. Você é te fala antes, o Japão e tal, foi bem. O Japão reverencia o Brasil, cara. Segundo tempo, o time foi covarde. Tiveram medo.
4: Medo?
0: A japonesada teve medo. Os caras se acovardaram. Sim. Impressionante. Eles se acovardaram. O Brasil engoliu. Engoliu na pressão. Engoliu e mereceu vencer. Já deveria ter feito o segundo gol antes.
1: E é muito do respeito, né? Que até o nosso Flávio Prado falava bastante nas nossas análises nesses últimos dias, o respeito que o Japão apresenta com relação à seleção brasileira. Mas, Facinho, sobre essa situação, a mudança, a entrada do Endrick e a não entrada do Igor Thiago, eu acho que também vou mais ou menos no caminho do Mauro, talvez a ideia com a entrada do Endrick fosse mudar um pouco o que a seleção poderia apresentar. Só que aí no momento em que você vê que a seleção brasileira não está conseguindo, não está buscando soluções, e a solução, entre muitas aspas, é cruzar na área, eu acho que tem um momento que o treinador tem que entender também. Tá, vai ser isso aqui até o final, não vou mais conseguir mudar. E aí, quando você tem o Igor Thiago, me parece que ele entraria justamente nessa situação. Então, quando não entra num jogo como esse, me faz questionar o quanto que o Igor Thiago perdeu espaço depois da primeira partida como titular contra Marrocos.
4: Ah, o Igor Thiago perdeu espaço porque, em tese, ele teve duas oportunidades claras naquele jogo e não conseguiu matar. Uhum. Chances, em tese, assim, para o que ele recebeu de oportunidade na mesma medida na Premier League, ele guardou. Tanto é que foi o vice-artilheiro da competição. Agora, o Brasil também pegou adversários, por exemplo, o Haiti e a equipe escocesa, que tem uma marcação mais frouxa e baixa para você lidar com bola trocada. Então, tudo bem. Então, não era necessário você ter o Igor Thiago. Agora, no segundo tempo, se o Brasil ficou de bola aérea a praticamente 70% da fase final da partida, era interessante você ter um centroavante maior. Mas, assim, o curioso é que o Brasil, ele fica por pelo menos, grande parte do segundo tempo com 5 atacantes, né?
1: Uhum.
4: Porque abre mão o Matheus Cunha para entrar o Martinelli. Matheus Cunha é mais meia, o Martinelli é mais atacante agudo. Abre mão o Paquetá, que é o meia, para entrar o Endrick. Ou seja, 5 atacantes, cara. 5 atacantes. E pouca movimentação de você buscar jogo por baixo. Pô, quer dizer, o Endrick ficou empilhado, o Vinícius ficou empilhado lá. Aí ele se chocava com o Martinelli, porque o Martinelli e o Vinícius vão bater. Jogam na mesma posição. Aí do outro lado o Rayan pouquíssimo acionado em várias oportunidades, às vezes o Endrick caindo lá pela ponta direita, o Brasil perdendo referência. Então a entrada do Endrick deveria ser para ele ser uma referência e o Brasil empurrar junto nesse pivô de mobilidade que ele podia fazer. E não aconteceu, porque o Brasil estava sem inteligência. O Brasil não é que ele foi 4-2-4, às vezes era um time para 3-2-5. Né, invertindo em vez de 3-5-2, 3-2-5, com 5 jogadores lá na frente e bola na área para ver. O Brasil jogou para ficar com um rebote, com o segundo rebote. Ou era uma bola espirrada na área ou era um rebote. Que, para mim, me chama a atenção extremamente de forma negativa. E, repito, com esse posicionamento, com essa postura, num jogo de uma equipe que não vai ter a reverência que o Japão teve ao Brasil, a virada pode não acontecer. O Brasil pode tomar 1-0 e correr o risco de tomar o segundo gol. O primeiro tempo desenhava se o Japão tivesse um pouquinho mais de menos... Sabe isso que faltava? O que eu senti, Mauro, o Vampeta, amigos? O Japão juvenil com a bola. Sabe time juvenil? Né? Meu Deus, estamos ganhando a bola, o que a gente faz? Não, toca por lá, não. Aí, errando assim, passes de fácil controle, para começar, ficou com medo de começar a envolver o Brasil. De, sabe, falou, vamos botar esse cara na roda aqui um pouquinho, com medo de botar o Brasil na roda, né? Então tentava acelerar, saída de bola mesmo, em vários momentos o Brasil nem fazia a pressão na saída de bola e a seleção japonesa entregava gratuitamente. Então assim, parecia um time juvenil e que em vários momentos não é, esses jogadores todos jogam em ligas grandes, né?

0: do futebol mundial com a abertura do passaporte na Europa, né? Em que não, hoje não há mais a limitação de estrangeiros. Então, vários desses caras jogam em ligas grandes. É, hoje você tem jogador do Congo na Premier League, você tem jogador do Haiti jogando na Liga Francesa de primeiro escalão. Então, assim, são vários momentos, ô Boni, que as seleções que antes eram pequenininhas, que elas entravam mais cruas em momentos decisivos, esses caras hoje estão lidando com os principais atletas do mundo. Acabou de ter gente besta para jogar futebol. E o que me assustou foi que a seleção japonesa, em vários momentos, ela própria se colocou numa condição de limitação quando se esperava que tivesse essa maturidade para começar a encarar o grandão de igual para igual. Sabe, medo de dar um passo à frente? Pô, agora eu vou fazer história. Vou ser o Japão que vou eliminar o Brasil numa Copa do Mundo. E acabou refugando no final.
1: E olha, você que está nos acompanhando pela TV Jovem Pan, você estava vendo então o chaveamento dessa fase 16avos de Copa do Mundo. E já a gente vai continuar com esse debate, com a análise da vitória da seleção brasileira. Mas antes, mais um recadinho, e eu vou propor uma reflexão, Facinca. Deixa eu te perguntar um negócio.
0: Bom, vamos lá.
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1: 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E olha, eu vou ter que me despedir nesse momento do pessoal que nos acompanha pela rádio, porque tem mais jogo vindo por aí nessa Copa do Mundo. 16avos de final, Alemanha e Paraguai. E você vai acompanhar tudo na Rádio Jovem Pan com o nosso Gabriel Dias, trazendo todas as emoções, confronto importante. Tetracampeão do mundo, Alemanha. Você segue todas as emoções aqui com a gente.
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0: que, além da Noruega também saber fazer esse jogo físico, ela tem um cara que a seleção brasileira não tem. Tem o Vinícius. Uhum. Mas só que do outro lado você tem um jogador no mesmo padrão de capacidade de
1: decidir jogo.
0: De buscar um resultado. Que é o Haaland. Uma bola pro Vinícius pode decidir um jogo? Pode. Uma bola pro Haaland também pode decidir um jogo. Então, essa equiparação que, por exemplo, hoje o Japão não tinha. O Japão tem um cara aqui numa bola.
1: Se você pegar a dupla de ataque da Noruega, com a dupla, qualquer dupla de ataque do Brasil, eles têm mais gols.
0: Eles levam vantagem. Claro que levam.
1: Fazem mais gols, né?
2: Ô Mauro, o que você acha sobre essa possibilidade de confronto da seleção brasileira? Claro que a gente vai poder analisar melhor o que a seleção tem que mudar, os encaixes, quando soubermos o adversário de fato, se é a Noruega ou se é a Costa do Marfim. Mas pelas características que a seleção brasileira vem apresentando e pelas dificuldades também que vem apresentando. Eu, por exemplo, concordo com os dois aqui. Eu acho que a Costa do Marfim, ela é uma seleção que talvez se exponha um pouco mais. Contra a Alemanha, por exemplo, a Costa do Marfim foi para jogo. Foi para jogo, não se intimidou. A Noruega pode ser talvez aquele time que se feche um pouco, apresente esse mesmo problema que a seleção brasileira teve em termos de construção, que apresentou agora no jogo contra o Japão, mas com a diferença, é claro, de que tem um camisa 9 que lá na frente, em uma bola, pode resolver o negócio e pode complicar para a seleção brasileira. O que você acha, Mauro? Em termos de encaixe, para a seleção brasileira seria melhor quem?
3: A melhor é pegar a Costa do Marfim. Eu acho que a Noruega, primeiro, o Brasil nunca derrotou a Noruega na história. Sim. Né? Isso já é um ponto, diferente do Japão, né? Que é um time que novamente teve um certo...
1: Mais uma seleção europeia.
3: Mais uma seleção europeia que nunca eliminou o Brasil. A cada Copa é uma seleção inédita que elimina o Brasil, né? Isso tem acontecido já desde 2006, quando a França despachou o Brasil. Não foi nem inédito, a França tinha eliminado o Brasil antes, mas isso aconteceu depois. Aí veio na sequência a Holanda, a Alemanha, a Bélgica, a Croácia. E... eu acho que o adversário mais chato seria a Noruega. E assim, a Noruega já demonstrou muito pragmatismo em colocar o time em reserva contra a França, guardando energia para jogos próximos. Né? Esse agora, se passar amanhã, o jogo amanhã às 14h, né? Acho que é o adversário mais chato para o Brasil enfrentar. Bons jogadores, o Haaland é um demônio ali na área, um jogador muito perigoso. E certamente vai agredir mais o Brasil, vai dar mais trabalho para a seleção brasileira. E até contra a França, jogando com o time reserva, eles conseguiram criar boas situações, o que diz muito sobre a seleção francesa, que também é um time que ataca e
2: não está nem para nada.
3: Se expõe, ele vai para o risco. Tudo bem, vamos para o risco. Se garante, né?
2: Sim,
3: Mas é um risco.
2: Consegue bancar.
3: É um risco porque um dia, de repente, os atacantes não acertam o pé, a defesa do adversário se comporta bem. E os caras vão lá e metem um gol. Então, eu acho que assim, a França é um time que precisa ter um pouco mais de equilíbrio nisso aí. Se bem que aquele jogo foi um jogo quase amistoso, né? Uhum. Não teve uma pegada de um jogo oficial pelas circunstâncias que já citamos. Então, eu acho que para o Brasil, melhor seria pegar a Costa do Marfim.
2: Costa do Marfim, a gente vai ficar de olho, é claro, nessa partida para saber quem será o adversário da seleção brasileira nesta fase de oitava de final de Copa do Mundo, Noruega e Costa do Marfim, jogo que acontece amanhã às 14h no... Acontece, deixa eu ver qual que é a cidade aqui certinho, para a gente passar para o pessoal que nos acompanha em Dallas. Nossa. Jogo que acontece em Dallas. Noruega e Costa do Marfim, então amanhã às 14h, é claro que você vai contar com a cobertura completa da Jovem Pan. E olha, a gente está na meia hora final do nosso Canelada. Vale também discutir um pouco sobre um personagem que a gente discute bastante, talvez até em excesso, nessa nossa programação da Jovem Pan. Mas hoje tivemos uma situação que muita gente contava que poderia ser a situação ideal para colocar Neymar Júnior, que não entrou dentro de campo nessa partida contra a seleção japonesa. É claro que dentro do estádio também tem todo o apelo, né? Deu para se escutar também o nome do Neymar em algumas vezes. E um Neymar que jogou alguns minutos contra a seleção da Escócia e hoje foi preterido pelo técnico Ancelotti. Não julgou o técnico italiano que o Neymar poderia contribuir para a busca da seleção brasileira por uma classificação na tarde de hoje. O Facincani.
4: Sobrou para mim, Mauro, hoje.
3: Essa bucha.
2: Vamos lá. Daqui a pouco vai sobrar para você. Daqui a pouco
4: sobrou para mim.
2: Vai sobrar para todo mundo. Infelizmente vai sobrar para todo mundo.
3: Estamos juntos nessa roubada.
2: Mas pelo menos seguramos até a meia hora final.
4: Estou até chorando aqui já.
0: Obrigado.
1: Já tá rolando umas coisas aqui que eu...
0: Não, minha... vamos lá. Deixa eu fazer então vamos acabar. Então vamos acabar com essa brincadeira aqui. Vamos acabar.
5: Vamos matar isso logo.
0: Vamos acabar com isso aqui.
5: Vamos juntos como um time matar isso logo.
0: Se até o Vinícius Júnior, que é o Vinícius Júnior hoje, com marcação dobrada, não conseguiu jogar perto daquilo que ele consegue, com a força que tem, seria o Neymar a sair da marcação dobrada no Japão. É. Será? Tá bom essa, Mauro? Comecei bom ou não?
3: Acho que...
0: Tem mais algum argumento pra dar?
3: Pelo que eu vi aqui, o professor Ancelotti falou que ele seria o jogador da prorrogação. Ele estava aguardando para a prorrogação. E eu vi até o Piperno falando mais cedo com toda a razão. Você coloca o Neymar faltando 20 minutos. Uhum. Vai para a prorrogação. Ele vai aguentar jogar 20 mais 30?
5: 50 mais acréscimos, né?
3: Pois é. Então, ele não tem muita opção. Né? E aí seria uma tentativa meio desesperada. Vamos colocar para ver se acontece. Cara, é o que eu tenho dito. O Neymar pode até entrar, fazer um gol e tal. Pode acontecer com qualquer jogador. Mas é aquela coisa. É apostar no aleatório. No aleatório. Entendeu? É isso. Simples assim. Agora essa coisa de torcida pedir, tudo que esqueci.
1: Aí eu já tô vendo aqui, ó, meu celular tá bombando aqui, falando... É, você viu o Neymar na televisão? Falei, ó, eu desci pra fazer o programa. Eu não tô com as imagens de lá da... Que os jogadores tudo comemorando, não sei se isso é verdade, né, mas já chegou, não foi só uma pessoa. Mais 10 pessoas me mandando aqui. Todo mundo comemorando, o Neymar triste.
5: É, eu também não vi assim mais.
1: Você chegou, então, não sei se chegou pra vocês.
0: Não, eu tô aqui, então. Acabamos
1: de ser, mas
0: eu
1: não fiquei com as imagens do.
0: A gente pode.
1: Depois do jogo que.
0: Depois manda, se você tivesse daí, manda pra gente aqui que a gente analisa.
5: A gente pode buscar, mas não dá pra gente comentar.
1: Porque a gente tava aqui ao vivo aqui no.
5: Exatamente. Não vamos falar sobre mais imagens que a gente não viu também. E aí jogar pra interpretação da torcida. Também, Ô Vamp, você vai ter a chance de falar do Neymar também.
1: Tá bom.
5: Você fica tranquilo, todos aqui vamos falar do Neymar. Mas antes a gente precisa ir para um rápido intervalo, é claro, para você que nos acompanha pelo YouTube da Jovem Pan Esportes, pela TV Jovem Pan. Já já a gente volta com muito mais do nosso Canelada pós-classificação da Seleção Brasileira.
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5: Estamos de volta com o nosso Canelada, reta final. Vamos até às 6 horas da tarde. 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Nesse momento, rolando mais um jogo da fase 16avos de final da Copa do Mundo. Por enquanto, 10 minutinhos do primeiro tempo. Alemanha 0, Paraguai também 0. Confronto que acontece do outro lado da chave do Brasil, ou seja, seleções que só cruzariam com a seleção brasileira na final, numa hipotética final da Copa do Mundo dos Estados Unidos, México e Canadá.
1: Vou falando, só como o Malu falou, né, em relação ao que é o mundo hoje, não é história, né? A humanidade sabe o que teve, né? O Hitler hoje estaria então se matando mais ainda dentro do caixão se visse a seleção da Alemanha jogando. Lembra que deu a raça ariana? Olha lá agora.
0: Ah, sim, pô.
1: Entendeu? Vai lá ver agora, olha que só loucura. Quantos negros.
5: Que loucura. Ô, Vamp. De fato. Ô, Vamp.
1: Vou me esticar porque foi muito ruim que aconteceu, né?
5: Exatamente. Ô, Vamp, sobre Neymar, você vai ter a oportunidade então de falar sobre Neymar.
1: Próximo jogo.
5: Você acha que ele entra no próximo jogo? Porque, assim.
1: Não, porque eu achei também na hora de comentando ali com o Fábio, digo, ó. Não vai botar, tava ali no último minuto, digo, ó. Pode botar na prorrogação e se entrar na prorrogação, ia ser no lugar do Ryan. Que o Endo que entrou no jogo, o Vinícius Júnior não ia tirar. Tava o Martinelli que botou no jogo, só tinha lugar
0: pra ele. Abrir mão do Casemiro também, ele morreu abraçado do Casemiro, tanto é que então, já tinha feito o gol.
1: Na prorrogação só se fosse no lugar do Ryan.
5: Sim. Mas você sente que... Quando a gente debatia, tem que convocar o Neymar, não tem que convocar o Neymar. O principal argumento era, no momento de dificuldade, quando tiver faltando 15 minutos, você tem o Neymar ali no banco de reservas para buscar uma solução técnica, alguma coisa um pouco mais refinada, diferente, mesmo não estando 100% fisicamente. Hoje foi justamente essa situação, que todo mundo colocava. O Brasil com dificuldade, cruzando um monte de bola na área... E o Neymar não foi escolhido. Acho que isso quer dizer muita coisa sobre...
1: Entrou quatro, né? Entrou quatro. Entrou Endrick, Martinelli, Fabinho...
0: Danilo.
1: E Danilo. Ia ter só um... Na prorrogação
5: você tem mais um, né?
1: É.
5: Você tem mais uma substituição.
1: Então, se fosse no lugar do Ryan. Porque o Martinelli entrou no jogo, o Vinícius Júnior bem pra caramba.
0: E lembrando que o Fabinho e o Danilo não mudaram nada no jogo, porque eles entram lá já com 2-1 Brasil e vamos lá. Segura o jogo.
1: Não é tirar nenhum dos dois que entrou, Danilo.
0: Sim, não.
5: Exatamente.
0: Não
1: tinha só como. Tinha uma vaga. Essa. Seria no lugar do Ryan e talvez botasse.
0: Brasil e Escócia. Eu vou até confirmar aqui. O Neymar entra no lugar do Ryan, não entra?
1: Não, do
0: Matheus. Ah, verdade, do Matheus.
5: Matheus Fernandão.
0: Verdade.
5: Mas o Neymar.
0: Mas é praticamente a mesma faixa de campo ali a função. Sim, também, claro. Né?
5: E também o Neymar entra contra a Escócia. Uma situação em que já o jogo estava resolvido, é muito mais
0: pra... Sim, entra ali.
5: Dá aquela festa pro torcedor, vai, joga aí uns minutos Neymar. Agora, quando o caldo engrossou de fato, o Neymar não foi utilizado. Acho que isso traz alguns recados, o Mauro, também, sobre a convocação, né? Porque era esse o cenário que foi colocado. Era esse o cenário que foi colocado. Neymar vai entrar, ou pode entrar, pode ser uma opção, quando tiver uma situação complicada para a seleção brasileira. Tudo bem, o Ancelotti disse que seria o jogador da prorrogação, mas até ali você tem então um cara que, se você não pode contar para tentar ganhar no tempo normal, fica cada vez mais difícil você entender qual que é o papel de fato do Neymar nessa seleção brasileira para essa Copa do Mundo, Mauro.
3: O papel dele é esse, não tem muito o que falar. É isso, ele tem que ficar ali no banco e vai entrar numa situação circunstancial que o técnico vá por tudo ou nada e ver se ele... tem a felicidade de conseguir fazer alguma coisa. Mas num jogo pegado, mordido ali e tal, ele não é opção. Havia a dúvida, quem vai entrar agora que ele está em condições? Ele ou o Endrick, se vai precisar? Entrou o Endrick. Aí tá certo o técnico, fazer o quê?
5: Sim.
3: Tinha que ser o Endrick mesmo, sem discussão.
5: Não, e aí a questão não é nem, pô, tinha que colocar ou não tinha que colocar o Neymar. A questão é analisar se o Neymar estava como opção no banco de reservas e não entra, na situação que justamente ele era colocado como cara para entrar e para justificar sua convocação para a seleção brasileira nessa Copa do Mundo, deixa pelo menos uma interrogação na cabeça de todo mundo que acompanha a seleção nessa Copa. Agora, para a gente falar de outro aspecto também, Paquetá deixa o campo no intervalo, né? Ele até voltou descalço para o banco de reservas. Pareceu ter sentido algum problema ali no primeiro tempo. Não acompanhei se o Ancelotti já falou alguma coisa sobre essa questão, se teve alguma informação nova sobre o Lucas Paquetá. E o Casemiro também, com problema ali no finalzinho, acabou tendo que ser substituído. Fascinante, são dois jogadores de meio...
3: O que a CBF colocou aqui, ó.
5: Perfeito, pode trazer a atualização.
3: Eu li aqui em algum lugar que o... Vai ser analisado amanhã, né? Vai ser examinado o Paquetá e o Casemiro, nada demais.
5: Nada demais para
3: o
5: Casemiro.
3: O Paquetá carece de uma melhor avaliação, que geralmente é sempre no dia seguinte. Né?
5: Mas o problema dele deu para ver onde foi exatamente?
3: Posterior da coxa.
1: Ele voltou, ficou no banco ali, tranquilo, fazendo gelo, passou algumas imagens.
5: Mas posterior, quando é posterior da coxa esquerda, já gera um pouco mais de preocupação. E aí fica a dúvida, né? Claro, a gente precisa de resultado de exames, de novas informações, mas quando parecia... Talvez que o Ancelotti tinha encontrado uma formação titular, mas um jogador acaba se machucando. Vai gerar também dúvidas na cabeça do treinador e a busca por novas soluções, né, Fasinca?
0: Mas aí ele tem o Danilo, por exemplo, para entrar. Uhum. O Danilo pode fazer isso muito bem, ele tem jogado assim no Botafogo. Brasil pode ganhar até mais movimentação, um jogador que gosta de pisar mais na área do que, por exemplo, nessa Copa do Mundo tem feito o Paquetá. E pode ganhar, inclusive o Danilo, um equilíbrio ao Bruno Guimarães. Né? Jogadores que gostam de se apresentar para tentar resolver esse jogo e quebrar essa marcação por dentro. O Paquetá está jogando muito atrás dessa linha de marcação. Muito atrás. E aí, às vezes, não adianta nada você ter um passe qualificado se você está mais longe do gol. Você tem que ter esse passe qualificado colando ali próximo à região onde está o Vinícius. Diversos momentos o Vinícius pegava a bola. Cadê o Paquetá? Que é o cara para ser o parceiro dele. Né? Esse cara para dividir essa responsabilidade, a aproximação, a boa tabela. Então o Brasil é um time que joga muito isolado. E talvez a entrada do Danilo possa aproximar um pouquinho mais o meio-campo do ataque. Por isso que você tinha a seleção japonesa apostada e o Brasil não chegava. Que tá o ataque, por isso que eu brinquei do jogo de pembolim.
1: Cada um parado.
0: Tava o Brasil aqui, todo mundo parado. Sim. Você pegava em vários momentos aqui, ó, um atrás do zagueiro. Poxa, sai do zagueiro. Acompanha o movimento da bola. É. Lógico, o Ancelotti não é adepto ao jogo de posição, que é o jogo justamente que cria esse tipo de oportunidade na movimentação para o espaço futuro, de um jogador atacar essa linha, mas ao mesmo tempo no futebol você não pode mais estar parado, esperando bola onde? Atrás da defesa? Esperando bola o quê? O zagueiro talvez não te acompanhar para você girar e fazer um pivô, não existe mais isso, acabou. Então o atacante hoje tem que trabalhar junto com o balanço da bola, para onde ela está indo eu vou tentar buscar esse espaço. Sai, vem por dentro da marcação, porque numa dessa, as duas linhas japonesas estão aqui postadas. A linha central e a linha da defesa. Se eu não colocar um atleta entre essas duas linhas para receber esse passe e já no movimento rápido, seja de primeira ou por fora, ou você pegar alguém que está te acompanhando por dentro, você não gerar essa opção, você vai ficar tocando bola para lá e para cá e vai ficar aquele muro branco na tua frente. Então o grande problema é que o Brasil jogou extremamente engessado. E aí eu tenho falado isso desde o começo da Copa. E até queria aproveitar que o Mauro está aqui na mesa, porque muito do que diversos ótimos comentários, análises que você fez, Mauro, me lembro do mais, obviamente, requintado, que foi as vésperas de Brasil 7, Alemanha 1. Você, ao longo da Copa, apontava...
1: Viu isso hoje.
0: Então, diversos movimentos que aquela seleção fazia errado, de posicionamento, de falta de troca de passe, de falta de repertório. Essa seleção está com diversos movimentos que, em algum momento que ele pegar um time que vai saber mapear isso, acabou o jogo. E não vai ter virada contra o Japão. Não é nem que o Brasil vai tomar 7, que aquilo aqui, né, esperar tomar 7, ninguém esperava. Mas erros estão sendo apontados desde o primeiro jogo contra o Marrocos, que continuam sendo apontados ainda agora no quarto jogo do Brasil, e nada se faz para uma correção de rota que possa ser a correção para o Brasil tentar buscar um resultado melhor na Copa, Mauro.
3: Eu acho que, assim, a primeira coisa que para mim tem que ser vista aí é o seguinte... Muito se defendeu a contratação de um técnico estrangeiro. Eu sempre fui favorável.
0: Sim.
3: Porque há um sucateamento dos técnicos brasileiros. Eles estão aquém. E não só em seleção a gente vê isso, como também em clubes, né? Salvo algumas exceções. Eles ficaram para trás, eles se acomodaram, eles não tiveram capacidade de dar a volta por cima e agora ficam com o discurso de proteção de mercado, reserva de mercado, com o discurso de vitimização em alguns casos. Muito bem. A seleção brasileira teve o Tite em duas Copas, não foi bem nas eliminatórias, mas nas Copas foi mal. Aí depois teve essa sequência aí com Ramon interino, Diniz interino, que poderia ter virado efetivo se fosse bem. Porque o Ancelotti não veio, se o Diniz fosse bem, o Diniz ficaria. Uhum. Aí o Dorival, que foi um efetivo que parecia interino e na prática o foi, aí finalmente chegou o Ancelotti. Para que chega um técnico do Real Madrid, gente? Um técnico do primeiro escalão? É para ser diferente desses caras. Então, o que eu imagino? Um time que tenha mais conteúdo. Ah, mas a característica dele é essa. Sim, mas eu espero mais conteúdo, porque é um técnico do primeiro escalão. Não é apenas a questão da estrela, de saber lidar com a adversidade. Tudo isso a gente sabe que ele tem. Eu acho que ele tem que trazer mais conteúdo para o time. E o time tem, de fato, problemas. Acho que o problema da saída de bola é um problema grave, especialmente porque o Brasil pode e deve ser pressionado na saída de bola em alguns momentos, e não dá para sair jogando de forma desorganizada ou usando chutão. Né? A dificuldade de construir jogadas quando tem a posse de bola também ficou claro no primeiro tempo, especialmente. E no segundo, esse jogo de pressão, ele acaba encaixando por conta também da postura do adversário. O adversário, você não pode esquecer isso nessa análise de hoje, ele se acovardou. O Japão se acovardou. Ele fez aquilo que a gente discutiu durante a semana inteira. Como será o Japão? Vai enfrentar o Brasil ou vai ter receio? Então, teve receio no segundo tempo. Ficou ali encolhidinho, tomou o gol e continuou ali. Não chutou contra o gol, chutou uma vez. E sentiu. Aí o Brasil conseguiu se impor. A vitória é justa, a estratégia deu certo, foi na marra. Mas eu acho que isso é pouco para um técnico do tamanho dele. Eu espero que ele ofereça mais. Sempre relativizei o fato de ele assumir um mês e um ano antes da Copa. Mas agora ele tem tido semanas, não digo inteiras, mas dias seguidos de trabalho. Gente, de hoje, segunda-feira até domingo, são dias de treinamento, de convivência, de conversa, né, com os jogadores, de estudo do adversário. Amanhã, a essa hora, ele já saberá qual é o adversário. E faltarão ainda 5 dias para o jogo. Terça, quarta, quinta, sexta, sábado, domingo. É muito tempo. Dá para fazer muita coisa. Eu acho que é isso que se espera dele. Pelo menos é o que eu imagino que ele vai apresentar como técnico da seleção brasileira.
5: Olha, a gente vai para mais um rápido intervalo aqui no nosso Canelada. Já já a gente volta.
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4: Estamos de volta, reta final do nosso Canelada, últimos minutinhos. Ivan, quero fazer uma pergunta para você, para a gente chegar ao final do nosso debate. A gente falou muito sobre o aspecto tático, sobre o que o Brasil tem que melhorar em termos de ideia de jogo, as partes individuais, mas no aspecto anímico, e você que tem a vivência, eu gosto de perguntar para você, porque você viveu uma série de situações no futebol, inclusive Copa do Mundo. Vocês passaram em 2002 por uma série de classificações também difíceis, complicadas, muito duras. Pô, até a Bélgica, que foi 2-0, os gols saíram no segundo tempo. A Inglaterra nem se fala, a Turquia Roma também, muito difícil. No aspecto anímico, uma classificação como essa, gol saindo nos últimos minutos, o quanto que isso ajuda a seleção também a crescer dentro de uma Copa do Mundo?
5: Pô, lógico, né? você sai perdendo e consegue a virada, né? No modo que foi, no último minuto. Mas também o crescimento no segundo tempo, né? O Brasil foi melhor. Então dá essa confiança, ver agora os atletas lá, né? No modo falou aí, se não tiver nenhum problema, Paquetá, Casemiro, né? Tem aí até domingo para treinar. E é passo a passo, né? Amanhã, certeza, todo mundo vai ficar de olho no jogo do... contra
6: Noruega,
5: eles vão estar tudo ligado. A gente bota até o treino mais cedo para assistir o jogo.
4: O treino vai ser de manhã?
5: Então, para a tarde todo mundo.
6: Claro, lógico.
5: Não é para saber quem pode vir do outro lado lá, como é que se joga. Então, é sempre acreditando, né? Sempre acreditando.
4: Vamos dar uma passadinha, então, no chaveamento dessa fase 16 avos de final da Copa do Mundo, só para a gente chegar ao final também do nosso Canelado. Já temos duas confirmações, né? Dois times já classificados para a fase de oitava de final. Obviamente, a seleção brasileira que venceu hoje contra o Japão 2-1 e também o Canadá, que bateu ontem a África do Sul pelo placar de 1-0, gol marcado no finalzinho pelo meio-campista Eustáquio. Temos também confrontos já acontecendo. A Alemanha, nesse momento, jogando contra o Paraguai. Por enquanto, 0-0, 27 minutos jogados no primeiro tempo. Ainda temos, desse lado da chave, França e Suécia. Holanda e Marrocos, que define o adversário da seleção canadense. Acontece hoje também esse confronto entre Holanda e Marrocos às 10 horas da noite. Aí passando para frente, também do mesmo lado da chave, Portugal e Croácia na quinta-feira. O vencedor deste duelo encara quem ganhar entre Espanha e Áustria também na quinta-feira. E aí, Estados Unidos, um dos países sede, encara a Bósnia na quarta-feira, dia 1º. E o vencedor encara o ganhador do duelo entre Bélgica e Senegal também na quarta-feira. Passando para o lado da chave da seleção brasileira já classificado, o adversário do Brasil sai do confronto entre Costa do Marfim, em Noruega. A gente falava por aqui, o Vamp já deu a letra. Todos os jogadores da seleção vão estar ligados amanhã às 2 horas da tarde, Costa do Marfim e Noruega. Também do lado da chave do Brasil, México e Equador. México e Equador se enfrentam nesta terça-feira. Também o vencedor deste duelo encara o ganhador de Inglaterra e República Democrática do Congo. E aí começa o caminho da Argentina, que neste momento tá uma babaiada, né? Argentina e Cabo Verde na sexta-feira. Seleção de Lionel Messi tenta manter vivo o sonho do bicampeonato. Austrália e Egito, desse confronto sai o adversário da Argentina nas oitavas de final. Temos também Suíça e Argélia também na sexta-feira, né? Na meia-noite, na verdade. E para fechar, então, Colômbia e Gana. Esses são os duelos da fase 16avos de final da Copa do Mundo. Com o Brasil já classificado, com o Canadá classificado nesse momento, rolando também Alemanha e Paraguai. E com isso, eu agradeço ao velho Vamp, agradeço ao Felipe Fascincani, ao Mauro César Pereira. E, é claro, a você que nos acompanhou até aqui, dia especial, dia de seleção brasileira na Copa do Mundo. Com a classificação suada, complicada, no sufoco, na bacia das almas, o Brasil garante a sua classificação para a fase de oitavas de final. Passa pelo Japão, vitória por 2-1, com gols marcados por Casemiro e Gabriel Martinelli. E a gente fez toda a análise completa desse confronto aqui no nosso Canelada da Jovem Pan. 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E a gente se vê, então, ao longo desses próximos dias, com muito mais de seleção e, é claro, de Copa do Mundo aqui na Pan. Até mais!
5: Opa, vai.
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6: Olá, tudo bem com você? Seja bem-vindo, começando mais uma edição do programa Os Pingos nos Is, reunindo os assuntos importantes do dia, contando sempre com a análise dos nossos comentaristas. Eu sou o Daniel Caniato e você é o nosso convidado especial. Para começar, o presidente da Argentina, Javier Milei, publicou hoje uma foto ao lado do senador Flávio Bolsonaro, que está em Buenos Aires. Na legenda, o argentino afirmou que, abre aspas, vem aí a maré azul para o Brasil, fecho aspas. Flávio Bolsonaro repostou essa foto com vários agradecimentos. Ele disse, obrigado por todo o carinho e consideração, Javier Milei. Você é um exemplo para todo mundo. Que a maré azul liberte todas as Américas, fecho aspas. O parlamentar é pré-candidato nas eleições de outubro e viajou à Argentina para participar de um evento da comunidade judaica. Ontem, o pré-candidato discursou no evento e criticou a política econômica do governo Lula e de outros países da América Latina que são governados por líderes de esquerda. Durante o discurso, ele afirmou que o Brasil voltará a ser irmão da Argentina. Ele fez um elogio ao presidente argentino. Ele disse, enquanto o presidente Milei punha ordem na casa, Lula desordenava a nossa. Chamar os nossos comentaristas, analisar essa manifestação de Javier Milei. Vamos chamar o Cristiano Beraldo, está aqui no estúdio de Os Pingos nos Is, aqui na Jovem Pan em São Paulo. Beraldo, seja bem-vindo, uma ótima noite a você. Quais aspectos dessa proximidade devemos nos atentar? Quando um presidente estrangeiro faz uma sinalização de apoio a um pré-candidato, isso pode incentivar pessoas a votarem naquela figura? Boa noite.
7: Será, Caniato? Boa noite a você, boa noite ao Mota, ao Musa, ao Dávila, boa noite à audiência que prestigia diariamente Os Pingos nos Is. Caniato, esses eventos internacionais no período de pré-campanha, eles são importantes para dar credibilidade ao candidato, geram notícias, geram manchetes, mas a gente precisa lembrar da realidade eleitoral do Brasil. Na verdade, a disputa que o Flávio Bolsonaro tem pela frente é uma disputa pelo voto daquele eleitor que ainda olha para o governo do PT e acha que tem algum sentido em manter esse governo. Ele ainda está em dúvida. Será que o Brasil vai estar melhor continuando nesse rumo que está, ou será que chegou a hora de termos uma mudança? Será que se houver uma mudança, eu vou perder os meus privilégios? E aí o que cabe a um candidato como Flávio Bolsonaro é mostrar para essa parte do eleitorado que não existe privilégio, que a vida dele é um desastre, que o brasileiro está completamente ferrado. São 80 milhões de inadimplentes deixados pelo Fernando Haddad. O Brasil está um país completamente inviável. E a partir disso, o Flávio Bolsonaro precisa apresentar à população brasileira quais são efetivamente os seus projetos. Porque é com base nesses projetos que a população passará a ter esperança num futuro melhor. Apenas dizer que precisamos tirar Lula do poder, que se Lula continuar no poder, o Brasil será destruído, isso tudo a gente já sabe, isso é o lugar comum. O que importa agora é mostrar de forma muito clara como haverá uma revolução na educação, na infraestrutura, na economia, na saúde e tudo mais que impacta a vida, o dia a dia das pessoas, especialmente segurança pública, em relação, tema em relação ao qual o Flávio Bolsonaro já fez uma apresentação de metas, de propostas, que ele chamou de uma proposta preliminar. Mas se nós observarmos com frieza, ele nem leu aquela apresentação, ele foi lendo slide, se socorreu de Guilherme Derrit, esse sim um PhD no assunto da segurança pública. Mas Flávio Bolsonaro precisa olhar para dentro do Brasil para fazer a diferença na sua campanha. Javier Milei não vai operar esse milagre para ele.
6: Pois é, os nossos comentaristas analisando a postagem de Javier Milei, a manifestação de apoio ao senador e pré-candidato Flávio Bolsonaro. Vamos chamar o Roberto Mota. O Mota está lá no Rio de Janeiro e também vai trazer suas análises e impressões. E o Mota tem observado, né, nos últimos anos uma mudança no mapa da América do Sul até a América Latina, depender de como nós fazemos a avaliação. Agora, falam em retomada de uma maré azul, ou seja, candidatos de esquerda têm perdido pleitos em vários países da América do Sul. Projeções também precisam ser feitas para o Brasil, que é um país com características um pouco diferentes, por exemplo, dos últimos dois que nós observamos pleitos, Colômbia e Peru. Né, Mota? Bem-vindo.
8: Sem dúvida, mas a esperança de que essa maré azul chegue aqui no Brasil é muito grande. Boa noite, Caniato. Boa noite, meus colegas de bancada. Boa noite à nossa audiência. A diferença mais fundamental e mais importante entre o pensamento de direita e o pensamento de esquerda é que o pensamento de esquerda é construído em cima de uma sucessão de equívocos, de erros. São erros econômicos, erros políticos e erros morais. No centro do pensamento de esquerda existem duas crenças. A primeira é a crença de que a propriedade privada é um roubo e tudo deveria ser coletivo ou tudo deveria pertencer ao Estado. A segunda crença é de que o Estado tem que se meter em tudo. Ninguém pode fazer absolutamente nada se não tiver a permissão do Estado. Por isso, não é que a direita seja a melhor opção. O que acontece é que o pensamento de direita é o único caminho para que o ser humano seja livre e consiga ser feliz e prosperar.
6: Pois é, deixa eu chamar o Luiz Felipe Dávila. O Dávila também está com a gente. Dávila, seja bem-vindo, ótima noite a você. Dávila, quando tem uma manifestação de uma liderança estrangeira para um pré-candidato ou um político de uma outra nação, outro país, você acha que o eleitor faz a seguinte reflexão? Poxa, esse sinaliza apoio àquele. Será que isso poderá resultar em parcerias, apoio? Isso, de alguma maneira, pode motivar aquela pessoa a refletir sobre apoiar aquela figura anunciada pela liderança estrangeira? Enfim, possibilidades. Bem-vindo.
9: Boa noite, Caniato, Mota, Moza, Beraldo e a nossa audiência. Caniato, num país que três em cada dois eleitores não sabem quem votou na última eleição que 70% e mais de 70% do eleitorado não consegue nomear um único senador ou deputado, é difícil entender se o apoio de uma figura internacional vai ajudar uma candidatura. A gente está muito longe disso. Agora, que a América Latina vem sendo varrida por uma onda azul de direita, isso é verdade. É um bom sinal. Esperamos que isso ocorra no Brasil também. Mas o ponto fundamental é que todas essas vitórias da direita foram gols batendo a bola na trave e entrando. Vitórias muito apertadas, muito justas. Então, precisamos redimensionar um pouco o que é essa onda de direita. Mostra apenas que continuamos numa era de enorme polarização, enorme divisão social, e qualquer governo de direita que venha vencer as eleições terá um enorme trabalho em colocar o Brasil nos trilhos, ajustar as contas públicas, pacificar o país, resolver a questão da segurança pública, enfrentar a questão da educação e principalmente do problema fiscal. E como bem lembrou o Beraldo, nenhum desses problemas que mexem diariamente com a vida do brasileiro vem sendo aventados nessa pré-campanha. É sempre essa história, precisamos tirar a esquerda do poder. Tá bom, isso a gente já entendeu. Agora, o que nós vamos fazer para, por exemplo, o Brasil voltar a ter taxa de juros civilizadas? O que nós vamos fazer para que nós não tenhamos medo de sair às ruas todos os dias de manhã? O que nós vamos fazer para não ser refém do crime organizado? O que nós vamos fazer para a educação pública melhorar substancialmente, para salvar a vida dos nossos filhos e netos que vão ingressar no mercado de trabalho numa era do conhecimento, e hoje quase metade dos jovens abandonam o ensino médio? Então nós temos enormes desafios. Então não dá para achar que daqui até a data da eleição o único discurso é a gente precisa tirar o PT e o Lula do poder. Isso não será suficiente para tocar nas chagas da nação, nas dores das pessoas, nos problemas que afligem o brasileiro dia a dia. Então, sim, vamos aproveitar essa maré de direita, de onda azul, ótimo, mas vamos dar substância a essa maré. Caso contrário, na reta final, esse chutão que a bola bate na trave e entra, pode não ser para a direita.
6: Chamar o Bruno Musa, o Musa também está com a gente. Musa, seja bem-vindo, ótima noite, excelente semana. Como você tem visto essa proximidade de Javier Milei e Flávio Bolsonaro? Flávio deveria se inspirar em Javier Milei? E essa proximidade, uma vez que o pré-candidato chegue à cadeira de presidente da República, poderia avançar com parcerias com o nosso vizinho? Há quem diga que o Brasil se afastou da Argentina, né?
10: Boa noite, Caniato, todos os meus colegas de bancada, uma excelente semana e a todos que nos escutam no Brasil. Bom, essa aproximação ela me parece natural, ao passo que a América Latina ela realmente tem virado muito mais à direita. A gente já vem comentando, viralizou vários mapas, né, mostrando em 2022 como estava mais vermelha a América Latina, e agora os números de países que já se converteram, já se tornaram mais à direita, já é maioria frente aos países de esquerda, e cada vez mais, enfim, teremos mais uma oportunidade agora em outubro aqui no Brasil. Essa aproximação é natural porque ela vai além do campo ideológico, é uma visão, seja ele quem for o candidato à direita, ou à centro-direita, ou à direita, chame como quiser, que venha a ser eleito no Brasil, caso Lula não vença esse pleito, é natural que todos ali têm uma visão muito mais pró-mercado. Uma visão muito mais pró-mercado gera exatamente aquilo que o Mota muito bem falou. Um nível maior de renda, um nível maior de salários de forma natural, incremento de produtividade. Hoje saiu uma matéria muito brilhante escrita, mostrando como a produtividade da indústria voltou a patamares de 1958, quando pega qual era o ranking do Brasil naquela época e o ranking do Brasil hoje. Nós voltamos ao mesmo patamar, ou seja, nós perdemos tudo que teve desse advento da internet, do smartphone, de computadores. É como se nós voltássemos. Óbvio, não significa que o Brasil está igual a 1958. Significa que, relativo aos outros países, nós estamos em posição pior do que estávamos em 1958. A exceção do agro, aquele que é demonizado pelo governo. Então, quando nós olhamos os números, eles são extremamente preocupantes, Caniato. E essa aproximação com os governos mais à direita, com uma visão pró-mercado, inevitavelmente, no médio e no longo prazo, traduz em números melhores, principalmente para a população mais pobre. Veja, os números da Argentina, eles são impressionantes, e não sou eu apenas falando que veio da mesma escola que ele, do mesmo professor que ele, literalmente, não. Quem fala isso é o próprio FMI, que tem lá a sua social-democracia que prevalece, a The Economist, que é uma revista, na minha opinião, de centro-esquerda. E não, e eles já colocaram o Milei duas vezes na capa, enaltecendo os números. Esse número, ele tem um pilar central que é inegociável, que ele conseguiu todos os meses desde que ele voltou, que é a questão do superávit fiscal, gastar menos do que arrecada. Quando você faz isso, você tem sobra financeira. Você passa uma mensagem de confiança que você pagará as suas dívidas, honrará os seus compromissos. Consequentemente, começa a ter o que aconteceu agora. Taxa de juros cai, o risco país está nas mínimas. E o dado que saiu da EMAI, da atividade econômica na Argentina, é, eles estão numa atividade econômica que é a máxima da história da Argentina. Então, claro que você tem vários problemas micro ainda, mas como ele sempre falou, demora. Tudo para construir, ele também demora. Aí foi destruído. Agora, para reconstruir, é um tempo que demora. Mas está todo mundo muito realmente otimista com os números tão rápidos que ele conseguiu e com a atividade econômica crescendo. Então é natural que o Brasil tenha essa aproximação e que a gente surfe isso. Chega da gente importar ideias que não funcionam, tanto na teoria como na prática. Acho que passou da hora da gente começar a olhar números, coisa que esse governo não faz, e olhar realmente países que têm ideias produtivas para importar o que presta, e não apenas importar aquilo que já ficou no passado há mais de algumas décadas.
6: Pois é, deixa eu voltar com o Cristiano Beraldo, todos em tela, o Beraldo, Roberto Mota, Luiz Felipe Dávila e o Bruno Musa. Beraldo, qual é o exercício que a gente precisa fazer quando nós olhamos para o insucesso de campanhas de esquerda na América do Sul, principalmente? Muitos falam em alternância de poder. Em determinado país, ora ganha um grupo de esquerda, ora ganha um grupo de centro-direita, de direita. Mas nos últimos tempos, estamos acompanhando derrotas sucessivas de grupos de esquerda. Mas o que aconteceu nesses países? É diferente do que a gente tem observado por aqui?
7: Caniato, o que aconteceu foi a mudança da realidade do mundo. Esse projeto inviável da esquerda para administrar países, e especialmente a gente cita aqui, obviamente, América do Sul, talvez até América Latina, para a gente expandir um pouco, é uma dinâmica em que a ignorância é uma matéria-prima fundamental para manter as pessoas acreditando num amanhã melhor que nunca chega. O Brasil passa por esse processo. Se a gente observar hoje, depois de 20 anos de governos de esquerda, a gente tem a população mais ignorante, mais limitada no acesso aos instrumentos da cidadania, até do exercício da democracia, e as pesquisas mostram isso. Quando você ainda tem uma maioria de pessoas que não se recordam em quem votou para deputado ou senador nas últimas eleições, isso demonstra que há uma plena desconexão da população brasileira com esse processo necessário da democracia, que é o processo de escolha dos seus representantes, daquelas pessoas que determinam as políticas públicas, que têm, em última análise, o objetivo de promover o desenvolvimento do país e a melhoria da qualidade de vida das pessoas. Então, quando você tem este cenário somado a esse instrumento de comunicação independente que são as redes sociais, a expansão do consumo, né? Porque quando houve a concepção desse modelo de administração socialista, esse modelo de administração da esquerda, o acesso ao consumo era bastante limitado. Quer dizer, uma pessoa bem-sucedida, ela tinha um carro que era uma carroça, tinha um pequeno apartamento, uma casa, olha, um guarda-roupa modesto e viajava uma vez na vida, e ela já era considerada classe média. Só que hoje, com essa enxurrada de publicidade, de influenciadores, esse estilo de vida que é inalcançável para tanta gente, mas que está ali na tela do celular, esses carrões de milhões de reais, essas roupas caríssimas, as viagens pelo mundo inteiro, parecendo que a vida é uma festa, isso vai despertando o desejo de consumo e a mudança, inclusive, do foco. Sai de cena o que é efetivamente prioritário e entra em cena de uma maneira muito forte o supérfluo. E aí, como é que a esquerda supre isso? As primeiras administrações do Lula no Brasil tiveram esse viés. O Lula estimulou o consumo, manteve o dólar baixo, fez a sensação de riqueza do brasileiro se distribuir de uma forma impressionante. Só que o que, que qualificou o brasileiro para ele se sentir rico? Absolutamente nada. Ele não melhorou a sua qualificação, ele não melhorou a sua base para consolidar as suas conquistas na profissão. Ele simplesmente, porque houve expansão de crédito, porque houve forçadamente uma baixa do dólar, ele teve um momento de se sentir rico. Mas aí a realidade se impõe e o brasileiro percebe que esses voos de galinha que a gente, né, experimenta de tempos em tempos são produzidos simplesmente para gerar essa falsa sensação de riqueza e criar uma percepção de que o governo está indo bem.
6: Pois é, deixa eu passar para o Mota. Mota, a gente consegue fazer um paralelo, por exemplo, entre o que nós vimos na Argentina, a tentativa de Javier Milei, a implementação daquela agenda dele, passou por muitas dificuldades, né? Muitos protestos, enfim, dificuldades de promover uma articulação no Congresso da Argentina, uma vez que ele não tinha, inclusive, número suficiente de cadeiras. Mas ele conseguiu avançar e promover uma porção de mudanças, né? E um início muito difícil, mas ele conseguiu depois alcançar números surpreendentes, apesar que observamos alguns episódios de críticas, inclusive a alguns setores da sua administração. Mas é diferente a situação da Argentina e no Brasil? Implementar uma agenda, por exemplo, de corte de gasto, uma agenda liberal, é mais difícil no Brasil?
8: Cada país tem as suas peculiaridades. Mas o que eu acho mais curioso nessa história do Milei é que ele está seguindo a receita da prosperidade, a receita que já deu certo em muitos lugares. Que receita é essa? É reduzir o tamanho do Estado e do governo, fazer com que o governo faça aquilo que ele tem que fazer e nada mais. E, acima de tudo, ensinar ao governo uma lição que a maioria das pessoas sabe. Você não pode gastar mais do que você ganha. No caso do governo, esse gasto tem que ser reduzido ao mínimo possível. E o espanto que eu tenho é com as pessoas que ficaram espantadas com o fato de que isso tenha dado certo. É óbvio que isso dá certo. Essa é a receita da prosperidade. É óbvio também que hoje há muita gente que vive como parasita do governo, parasita do Estado, parasita do dinheiro dos nossos impostos. Essas pessoas não querem reformas. Elas não querem um Estado menor que gaste menos do que arrecada. Elas querem gastar o máximo possível. Elas dizem que gasto é vida. Elas amam fazer dívidas. Isso é ótimo para elas. Reparem na quantidade de políticos que nunca tiveram uma profissão, que nunca tiveram uma empresa, nem funcionários, nem construíram nada, nunca fizeram nada. A carreira deles é toda na política e eles são milionários. Qual é a explicação para isso? A explicação é que eles são parasitas do Estado, parasitas do nosso dinheiro. E é essa mudança que Milei está fazendo na Argentina. Não precisa fazer nenhuma mágica. Basta tirar os parasitas e, de uma hora para outra, nós vamos ter uma vida muito melhor.
6: Pois é, só para a gente fechar essa discussão, deixa eu passar para o Luiz Felipe Dávila. Dávila, a gente observou, por exemplo, nas tratativas, discussões a respeito do Mercosul, Javier Milei se afastando, dizendo, ó, deixa eu tocar minha vida aqui, não vou participar das negociações em bloco, né, em grupo. Pode deixar que eu toco a minha vida sem a participação do Mercosul. Você acha que com um bloco azul, olhando para a América do Sul, todos os líderes de direita ou de centro-direita, isso ajuda essas negociações em bloco? O Mercosul, por exemplo, se fortalece?
9: Com certeza, porque o que travou o Mercosul durante muitos anos foi uma mentalidade de esquerda protecionista.

0: E colaboraram imensamente para despencar a renda per capita do país. Ou seja, ficamos mais pobres em relação a outros países emergentes que apostaram justamente na tese contrária, na abertura econômica, no aumento das exportações e importações, e isso fez com que essas economias crescessem de maneira substancial e o seu povo enriquecesse. Por isso, certamente, uma liga de presidentes de direita na América do Sul vai ajudar a impulsionar o Mercosul e destravar políticas desastrosas que retardaram a retomada do crescimento, da abertura econômica, do aumento das cadeias globais produtivas aqui na América do Sul. Tudo isso foi fruto de políticas de esquerda. Agora, o que distancia Milei dos nossos pré-candidatos de direita é a coragem de, durante a campanha, pré-campanha, Milei dizer abertamente as medidas amargas que teriam de ser tomadas para desmantelar o peronismo, as ideias de esquerda, para colocar a Argentina no rumo. Esta coragem, ela deveria inspirar outros candidatos no Brasil, de que não é hora de esconder o jogo, de só dizer platitudes e que precisamos tirar a esquerda do poder. É hora de dizer a verdade, quão duro e difícil vai ser desintoxicar um país contaminado pela esquerda por mais de 20 anos. Não dá para tentar vencer essa eleição escondendo as medidas duras que terão de ser tomadas. E aqueles que acham que isso faz perder voto, é só olhar para Javier Milei. Ele se tornou um candidato crível porque teve coragem de enfrentar os reais problemas e ser absolutamente transparente com os argentinos do que era preciso ser feito.
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1: Em vários outros países. Mas eu continuo achando que pessoas que têm uma capacidade de discernir maior, uma capacidade de raciocinar mais profundamente, entender no sentido amplo, continuar julgando pela se a pessoa te comentou algo na sua foto, curtiu ou te segue. Eu repito e faço a pergunta genuína. Será que alguém que tem algo muito produtivo para fazer na sua vida fica olhando quem te segue e não te segue? Eu acho isso de verdade uma barbaridade, ainda mais quando são pessoas que continuam escalando e que têm pretensões políticas aqui. Eu continuo falando o que eu falei na semana passada, para mim o vídeo da Michelle foi um tiro pela culatra que saiu contra ela. E aí novamente agora me vem com isso, não sigo mais determinada pessoa, como infantil pode ser isso? Eu sigo, por exemplo, pessoas que estão ao contrário do meu pensamento para eu entender como as pessoas pensam. Agora, você delimitar isso e levar isso para público, não sigo mais, então cortei minha relação. Ah, me desculpe, eu acho que me parece aquelas briguinhas de 2, 3 anos de idade que eu ouço dos meus filhos quando eles voltam da escola.
2: Quer dizer, nessa parte final, moça, o Beraldo abriu, deu uma risada aqui, silenciosa, quando você fez essa... discorreu a respeito dessa situação. Mas, Beraldo, de fato, se nós tratássemos de uma família que não é famosa, não é conhecida, me parece que a dinâmica seria analisada de uma maneira. Como a gente fala de políticos, né, figuras com milhões de seguidores, é natural não que o outro parente, né, aquele que deixou de ser seguido, talvez fique fuçando. Deixa eu ver se ele é meu seguidor ou ela é minha seguidora ainda. Mas tem muitos jornalistas, muitos veículos de comunicação que fazem esse trabalho e acabam publicando, né, jogando gasolina nessa situação. O que recomenda a etiqueta política em relação a essas situações, Beraldo?
3: Olha, Caniato, de uma forma geral, eu concordo com o Musa. Eu tenho centenas de milhares de seguidores nas redes sociais, coisa que me deixa assim, muito feliz, porque as minhas redes sociais servem exclusivamente para falar sobre a minha visão da realidade do Brasil, para falar sobre os problemas brasileiros, sobre os absurdos brasileiros. Não tem foto de comida, não tem foto de viagem, não tem foto de cachorro, não tem foto minha na missa, não tem foto minha no meu cotidiano com a minha família. Tem simplesmente vídeos que eu gravo em relação aos assuntos que para mim são os mais urgentes nesse momento. Óbvio que eu fico muito feliz em ver pessoas, até ídolos que eu tinha na infância, na juventude, que hoje me seguem. Isso para mim é, puxa vida, que coisa bacana. Agora, sinceramente, eu não coloco a obrigação de ninguém em me seguir e continuar me seguindo, em continuar concordando com as coisas que eu falo, da mesma forma que também não me sinto obrigado a seguir e a dar likes e, enfim, interagir com pessoas independente do que elas façam. Então, a minha visão prática das coisas, ela não contempla essa dinâmica de que alguém deixou de seguir alguém, aí vai para a página de fofoca e tal. Isso não faz parte aqui do meu dia a dia. Agora, tem um porém nessa minha visão e na visão do Musa. Quando a gente olha para a família Bolsonaro, eles são animais da rede social, e falo isso no bom sentido. Eles tiveram o mérito de conseguir usar as redes sociais para se tornarem um fenômeno brasileiro. Isso é inegável. Goste ou não goste da família Bolsonaro, as redes sociais, os aplicativos de mensagem transformaram a família Bolsonaro nesse personagem da política brasileira que tem uma relevância muito grande. Quando a Michelle Bolsonaro resolveu fazer uma crítica aberta, direta, apontando o dedo no nariz do Flávio Bolsonaro, que é seu enteado, ela foi às redes sociais. Portanto, quando existe, neste ambiente, uma ação da Michelle que deixa de seguir seus enteados, ela está deixando de seguir um pré-candidato a presidente da República que hoje nas pesquisas está em segundo lugar. Até nas pesquisas encomendadas pelos empresários que estão apoiando descaradamente o governo, como essa pesquisa que saiu hoje, o Flávio Bolsonaro está empatado com Lula. Então você não pode, se você é uma pessoa que está no ambiente político, se você é uma pessoa que vai disputar eleição esse ano, você não pode deixar de seguir, de conhecer as manifestações deste personagem. Então, o ato de Michele Bolsonaro de deixar de seguir o seu enteado que está nessa situação eleitoral, para mim, é um ato infantil e é um ato que revela a incapacidade da família Bolsonaro de, primeiro, respeitar a liderança do Jair, que, apesar de estar em prisão domiciliar, ainda é a figura que tem realmente a relevância junto ao público. Eu repito algo que já disse, as pessoas amam o Jair, né? Tem lá um percentual expressivo dos eleitores brasileiros que amam o Jair, fazem tudo que ele pedir e perdoam todos os erros que ele cometer. As pessoas não amam o Flávio Bolsonaro, né? Então, a liderança me parece muito clara em torno do Jair Bolsonaro. Quando esta liderança não consegue resolver esses problemas dentro de casa, com a única pessoa que convive com ele debaixo do mesmo teto, que é a mulher dele, é a Michele Bolsonaro, com o único filho que o visita regularmente, porque tem autorização como advogado para fazê-lo, faz 2, 3 vezes por semana essa visita, por eles não conseguem resolver os problemas dentro de casa. Me desculpem, se eles demonstram esta incapacidade, eles estão revelando esta fraqueza para resolver os imensos problemas brasileiros que são muito desafiadores. Então, é uma loucura a gente assistir a esse drama de família. Ai, eu deixei de seguir, eu gravei um videozinho. Que é isso, gente? Coloquem o pé no chão. Tenham consciência da sua responsabilidade e do papel que vocês têm diante da sociedade brasileira que não aguenta mais esse governo que aí está destruindo a vida das famílias brasileiras. É patético e ridículo termos que falar sobre isso aqui porque eles realmente não se emendam e não agem da forma que é esperado deles.
2: Passar para o Mota também trazer a sua avaliação. Você, Mota, deixar de seguir é um termômetro? Termômetro do quê? Dá para interpretar como uma alfinetada ou quem deixa de seguir sabe que alguém vai lá verificar e isso, claro, vai repercutir?
4: Esse ambiente de redes sociais é um mundo à parte. Eu não consigo deixar de me surpreender com as coisas nas quais as pessoas reparam. Eu queria dizer o seguinte, eu acho que não existe um ambiente que estimule tanto as disputas, os egos, a vaidade, como a política. E quando você mistura política com família, em geral, a combinação fica explosiva. E aí quando você pega essa combinação e coloca no Brasil de hoje, o explosivo é nuclear. Eu acho que provavelmente nunca houve na história do Brasil um momento tão ruim para a direita resolver ter uma briga no meio de uma campanha eleitoral. Porque o que está em jogo é muita coisa séria. O que está em jogo é a liberdade de pessoas inocentes. É a possibilidade de investigar e, quem sabe, um dia punir os culpados pela destruição do país. O que está em jogo, meus amigos, é muito mais do que disputas em redes sociais, é muito mais do que likes, é muito mais do que quem deixou de seguir quem, é muito mais do que mensagens cifradas, coisas complexas que só são entendidas por meia dúzia de pessoas. O que está em jogo aqui é o futuro do país.
2: O Darla, só para a gente verificar o quanto essa questão familiar, mas que ultrapassa naturalmente os muros da residência da família Bolsonaro, né, Dávila? E acabam virando quase que um assunto nacional, pauta de programa de análise política e de economia. Queria que você trouxesse também a sua impressão sobre os impactos desse tipo de pauta no debate que deveria estar tratando talvez de outros assuntos, né?
5: É, Caniato, parece que não há nada mais irracional do que esta racionalidade da família Bolsonaro. Não sabemos por que que começou essa briga, não sabemos por que ela vem sendo alimentada, não sabemos se com consentimento ou não de Jair Bolsonaro e qual é o propósito dela. O fato é que enquanto ela está ocorrendo, nós não estamos tratando dos reais problemas do Brasil. Mais uma vez, reitero aqui a situação dramática que o Brasil vive depois de dezenas de anos, duas décadas de governo de esquerda que destruíram o país e até o momento não há um debate sério sobre os temas que tiram o sono e a vida e o dinheiro do bolso do brasileiro. Isto mostra como o debate nessa eleição será raso. Raso porque os candidatos, principalmente aqueles que lideram as pesquisas, não querem tomar conta de tratar de temas impopulares. Mas não existe nada mais impopular do que um país que é obrigado a fazer os seus cidadãos a conviver com a taxa de juros mais alta do mundo, com uma das nações entre as 10 mais violentas do mundo e com uma nação sem esperança e perspectiva de crescer, evoluir e fazer a nossa mobilidade social acontecer. Ou seja, não há nada mais trágico do que isso. E poupar o eleitor desses assuntos para manter esta briga de rede social é, na verdade, um sinal de fraqueza e de incapacidade de enfrentar os reais problemas. E isso pode ser fatal para convencer aqueles eleitores indecisos, pendulares, que uma hora votam num lado e outra hora em outro.
2: Pois é, estamos falando de uma situação que envolve a família. Agora a gente vai ampliar, talvez fazer uma reflexão sobre a direita. Quantas vezes não trouxemos situações de rusgas ou talvez declarações sinceras demais? Em uma entrevista que foi concedida ao jornal Estado de São Paulo, o ex-ministro do Meio Ambiente, Ricardo Salles, avaliou como frágil a candidatura do senador Flávio Bolsonaro à presidência. Ele vê na ex-primeira-dama Michele um nome mais sólido para enfrentar o presidente Lula. Além disso, Valdemar é alvo das principais críticas de Salles. O ex-ministro chama de, vou abrir aspas, pupilo de Valdemar. O presidente da Alesp, André do Prado, também é apoiado por Flávio Bolsonaro e Eduardo para uma das vagas para o Senado por São Paulo, ao lado do ex-secretário de Segurança, Guilherme Derrit, que deve concorrer pelo PP, Partido Progressista. Deixa eu começar com o Bruno Musa. Ricardo Salles, considerando a pré-candidatura de Flávio como frágil, entendendo que Michele seria uma candidata mais sólida. Você, Musa, frágil por quê? Talvez por conta do episódio do Dark Horse?
1: Talvez por causa do episódio do Dark Horse, talvez por conta dessa discussão aí, meio que sem pé nem cabeça, no meu entender, com a Michele Bolsonaro, com a possibilidade, segundo sai nas grandes, em boa parte da mídia, dizendo que novas coisas podem aí aparecer para a campanha de Flávio, enfim, tudo ainda muita espuma, na verdade, né? A exceção, obviamente, do Dark Horse, que gerou um impacto, mas falaremos mais adiante se isso de repente foi temporário ou não, só o tempo dirá. Mas eu acho que hoje há uma fragilidade geral, como um todo, né? Se nós olharmos também a campanha de Lula, claro, ele é o único da esquerda, então ele vai carregar ali um voto importante como um todo, mas também a discussão é, será que ele continua, não continua? Qual é a capacidade dele governar num país também onde teremos uma próxima provável e possível problema econômico? Enfim, eu acho que nós estamos num momento de fragilidade como um todo, fragilidade institucional, fragilidade econômica, fragilidade política. Eu confesso que eu não entendi muito bem o porquê desse posicionamento do Salles, mas também eu acho que não é isso que vai impactar uma campanha de A ou de B. Não acho que isso, de forma alguma, vai mudar a percepção das pessoas, de eleitores, mas eu acho também que é uma Assim, a gente está num terreno totalmente desconhecido do que seria uma campanha de Michele Bolsonaro. Uma coisa é ela carregar o nome, ser a esposa de Jair, outra coisa é ela de fato conseguir performar. A gente vê algumas pesquisas, eu já dei meu posicionamento geral sobre pesquisas, ainda mais faltando tanto tempo, está perto, mas falta tanto tempo para as eleições, uma vez que qualquer sensação política é altamente volátil, essa mudança ela pode ser ainda bastante perceptível no dia a dia. Então, me parece que é mais uma fala que simplesmente falou e amanhã já não se lembra mais. Ou seja, não teremos nenhum tipo de impacto e a verdade é que só o tempo dirá se essa campanha de fato se tornou frágil ou se tornou completamente concreta. Ganhando ou perdendo, eu acho que, mesmo podendo citar alguns tipos de fragilidade, eu acho que a campanha do Flávio, ela tem sido, desde o começo, muito mais resiliente do que a maioria podia prever.
2: Pois é, a manifestação de Ricardo Salles defendendo Michele Bolsonaro e dando o seu pitaco a respeito da pré-candidatura de Flávio Bolsonaro, considerando ele um candidato ou um pré-candidato frágil. Você, Cristiano Beraldo, Flávio Bolsonaro não é unanimidade na direita, mas é preciso também considerar um posicionamento de Ricardo Salles, que se descolou do Partido Liberal, foi para o Partido Novo e, por vezes, tem criticado algumas figuras do Partido Liberal, né?
3: O Ricardo Salles está numa estratégia de tentar viabilizar sua candidatura para o Senado. Mas a política exige o respeito à trajetória, né? E se nós lembrarmos, Ricardo Salles, salvo engano, perdeu a eleição em 2018, foi convidado pelo Jair Bolsonaro, então presidente eleito, para assumir o Ministério de Meio Ambiente, foi ministro do governo Bolsonaro, teve autonomia e espaço para fazer ali uma série de iniciativas, embates, etc., que deu muita visibilidade a ele. E nas eleições de 2022, foi candidato pelo PL. Ele se elegeu deputado federal pelo PL do Valdemar da Costa Neto, essa figura que hoje ele tanto critica. E foi justamente o Valdemar da Costa Neto que, às vésperas da eleição de 2024, aceitou liberar o deputado federal, ainda deputado federal Ricardo Salles, para que ele saísse do Partido Liberal sem perder o seu mandato, porque, segundo a legislação eleitoral, se um deputado abandona o partido no meio do seu mandato, há um entendimento de que o mandato pertence ao partido e não ao candidato, e aí ele saiu com a anuência, com a concordância do Valdemar da Costa Neto, que evitou uma disputa jurídica ali, que por mais que ele tivesse chances reais de ganhar, afinal de contas teve 640 mil votos, poderia criar um grande desgaste. Essa saída do PL para o Novo garantiu ao Novo, e o Dávila está aqui, pode eventualmente trazer mais detalhes, garantiu ao Novo o número de deputados necessários para que o Novo pleiteasse a participação nos debates das disputas das prefeituras. Então, ao que parece, né, a relação de Ricardo Salles com o Valdemar da Costa Neto deveria ser uma relação respeitosa. Além disso, quando ele ataca Flávio Bolsonaro, ele está atacando o filho do presidente que deu a ele o palco para ele brilhar. Não fosse Jair Bolsonaro, a relevância política do Ricardo Salles seria muito menor. Então hoje ele está nesse constante ataque a Valdemar, o constante ataque a Flávio, ali torcendo pela Michele, ao que parece, mas talvez numa estratégia só de tumultuar o meio de campo, não me parece que vai deixar bons frutos para o futuro. Ele continua tendo uma disputa para o Senado bastante desafiadora, mas ele vem colecionando pessoas que estão torcendo o nariz para a sua candidatura, porque vem essa falta de reconhecimento, essa falta de gestos de agradecimento, e que ele poderia ficar em silêncio. Mas, ao contrário disso, ele está indo para o embate, ele está indo para o ataque. Vamos ver o que os eleitores dizem nas urnas.
2: Pois é, deixa eu passar para o Dávila, talvez, trazer algum tipo de complemento, alguma informação de bastidor. Você, Dávila, a liberdade de expressão sempre deve ser respeitada naturalmente, mas o que manda, aquelas regras não escritas da política. E o Beraldo fez menções importantes em relação à atitude que teve Valdemar Costa Neto com o Salles naquela ocasião em que ele faz um pedido para Valdemar Costa Neto, né? Queria que você também avaliasse a situação e as críticas que Salles tem feito.
5: Ricardo Salles está tentando se posicionar na eleição para o Senado em São Paulo como um candidato genuinamente de direita e paulista. E acusa Valdemar Costa Neto de não ser uma pessoa que preside um partido de direita, mas que preside o Centrão. E que o candidato escolhido para disputar o Senado pelo PL, André do Prado, é um digno representante do Centrão e não da direita. Por isso, o seu posicionamento, sua briga pessoal com Valdemar da Costa Neto, tem a ver para desvendar a imagem de que um candidato do Centrão possa se passar como um candidato de direita. Por isso, o posicionamento dele é para dizer que hoje só existem dois candidatos ao Senado, paulistas de verdade e genuinamente de direita, ele e Derrite.
2: Pois é, deixa eu trazer o Mota também, para o Mota avaliar essa situação. Você, Mota, o Mota sempre gosta de mencionar que isso faz parte da política, é do jogo, mas muitos da direita torcem o nariz quando supostamente alguém ultrapassa as quatro linhas, Mota.
4: Essa pauta hoje está apimentada, hein? Caramba! Olha, existem poucas verdades absolutas na política. E as avaliações que a gente faz estão sempre sujeitas a serem revistas. E uma coisa que eu sempre digo, e algumas pessoas têm dificuldade, ainda têm dificuldade de perceber isso, apesar de tudo que a gente já passou no Brasil, a maioria das candidaturas é imperfeita, porque a maioria dos candidatos são imperfeitos. A maioria dos candidatos é cheia de defeitos. Mas essa é a natureza da política. Você nunca tem exatamente aquilo que você gostaria. Você nunca tem exatamente o candidato que você queria. E o voto, quase sempre, de alguma forma, é um voto útil. Eu falo isso para as pessoas e aí imediatamente elas dizem, não, muita gente diz, não, isso não é verdade, porque eu votei em Jair Bolsonaro com toda a convicção, ele era o candidato que eu queria. Aí eu sempre digo, cita outro nome. E eles não têm nenhum outro nome para citar. Então, Jair Bolsonaro, no caso da eleição de 2018, é a exceção que confirma a minha regra. Na maioria dos casos, você vota menos a favor de um candidato do que você vota contra o adversário dele. O que você quer é que o outro lado não ganhe de qualquer jeito. E aí a gente tem uma situação de hoje, e esse é um fato que eu sempre preciso lembrar, porque ele está na raiz de tudo. Flávio Bolsonaro foi o candidato escolhido por Jair Bolsonaro. Então Flávio carrega no sobrenome a confiança implícita de dezenas de milhões de pessoas. Isso é, ao mesmo tempo, um patrimônio gigante, uma enorme responsabilidade e, acima de tudo, é uma vantagem competitiva que nenhum outro candidato tem.
2: Pois é, deixa só chamar o Bruno Musa. A gente começou esse giro com o Musa, mas Musa tem um elemento que é importante que nós analisemos, porque assim, a autenticidade dos integrantes da direita, a pluralidade de posicionamentos, liberdade de opinião, enfim, são características elogiadas por muitos, né? Quando olham para os representantes da direita, tem muitos figuras bem diferentes, né? Não dá para falar que todos que integram a direita têm exatamente as mesmas características. Só que quando se observa a estratégia eleitoral, parece que isso acaba atrapalhando, é como se não falassem a mesma língua ou lavam roupa suja pela imprensa ou pela rede social. Que avaliação você gostaria de fazer dessa falta de unidade, principalmente em um momento crucial como esse momento pré-eleitoral?
1: Veja, eu sou um dos que defende, que acredita que a direita no Brasil é algo embrionário ainda. E eu não estou falando só de políticos que defendem a direita, quem genuinamente conhece os seus verdadeiros princípios, quem sentou para entender a literatura disso, pilares, valores, enfim, caminho a perseguir, planejamento. E eu acho que é um desafio, afinal de contas, nós acreditamos que antes do coletivo vem um indivíduo. Apenas várias ações individuais bem executadas conduzem ao coletivo de uma melhor maneira, e não ao contrário. Até porque os valores e os direitos individuais, eles são ali soberanos. Dito isso, me parece que a própria filosofia de uma parte da direita, daquilo que a gente acredita que leve muito maior, e a história mostra que leva os países a um sucesso maior, tem essa característica de unidade individual. E, consequentemente, isso gera uma dificuldade de você bolar uma estratégia com pessoas tão díspares em que muitos deles, repito, sequer conhecem os valores e fundamentos. Muitos, porque se dizem religiosos, já são colocados à direita. Ou porque defendem determinados valores conservadores, já se diz à direita, mas, sob o ponto de vista político, econômico, defendem tudo que a esquerda defende. Então, eu acho que no Brasil a direita está nascendo, ela ainda é muito embrionária e faz parte desse processo de amadurecimento. Claro que tem muita gente que é não apenas hipócrita, mas que não tem nenhum tipo de filosofia e vai surfando a onda conforme é mais conveniente para ele. Mas eu acho que essas pessoas, ao longo do tempo, elas vão simplesmente sendo jogadas para fora, não digo da política, mas da formação de ideias das pessoas, e conforme o amadurecimento vai acontecendo na base da sociedade, que é algo que demora, de novo, pessoas que não se atualizem e conheçam esse processo são simplesmente colocados para fora por um processo natural. Eu vejo que essas próprias ideias funcionam mais ou menos como o mercado funciona quando ele é deixado livre de maneira aberta, que é uma das partes, uma das teses da direita e das teses que eu sigo a minha vida. Então, eu acho que essa falta de unidade, Caniato, talvez seja inclusive ainda, por uma parte, pessoas aproveitadores, como eu falei, mas por outro lado ainda um início, um começo de um ciclo. Se pararmos para olhar, o Brasil veio a ter a redemocratização ali em 85, a Constituição de 88, nós estamos falando que é muito recente. Mesmo quando nós compararmos, voltarmos um tempo atrás ali, no momento em que o Brasil aboliu a escravatura, o mundo já estava passando desenvolvido por uma situação de revolução industrial, países muito mais avançados. Então o Brasil, ele é um país muito novo, e infelizmente a mentalidade aqui, ela foi tomada por uma mentalidade de assalto, onde supostamente o Estado perdulário, ele ajudaria o povo. E agora as pessoas começaram a aprender, antes tarde do que nunca, que não, que isso não leva ao desenvolvimento, isso leva ao fracasso. E talvez a direita ela venha aprendendo isso, e eu acho que há amadurecimento. Estamos evoluindo, passos curtos, deveria ser muito maior. Grande parte das pessoas que lá estão não necessariamente têm conhecimento e querem adquirir esse conhecimento, mas a informação descentralizada vem entrando de fora para dentro e automaticamente vai evoluindo. Um exemplo muito claro disso, que eu acho que dá para trazer, que aconteceu na semana passada, foi que o presidente de Cuba, olha só que curiosidade, o presidente de Cuba, Miguel Díaz-Canel, fez um discurso público lá, microfone na mão, falando que eles chegaram à conclusão, textualmente ele falou isso, tá? Que eles chegaram à conclusão que tabelar preços leva à escassez, leva a um incentivo ao mercado ilegal e leva a preços mais altos, e que, portanto, isso leva a um empobrecimento das pessoas. Miguel Díaz-Canel, o presidente da ilha prisão, sabe mais de economia do que grande parte da esquerda aqui. Então, eu acho que a direita está na hora de aprender.
2: Valeu, Moza. Agora a gente precisa se despedir de parte da rede. Algumas emissoras ficarão agora com seus programas e telejornais locais. Muito obrigado pela audiência e pela parceria.
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3: Força esse ambiente de caça aos opositores que a gente vê no Brasil hoje.
2: Pois é, recebendo a rede Jovem Pan, todos conectados com a gente. Aqui em Os Pingos nos Is, um forte abraço a você que acompanha o programa Os Pingos nos Is pelas emissoras de rádio espalhadas por todo o Brasil. A notícia em destaque, a Justiça, na figura do ministro da Suprema Corte, Alexandre de Moraes, determinou um prazo de 15 dias, duas semanas, para que a Procuradoria-Geral da República emita um parecer a respeito de uma postagem de Flávio Bolsonaro em que ele conecta o presidente da República com o ditador Nicolás Maduro. Post feito em janeiro. E aí levanta, nesse texto que foi publicado, a possibilidade de Lula ser citado ou delatado por Maduro após aquela detenção que aconteceu pelo governo dos Estados Unidos. Você, Mota, o trabalho que foi feito pela Polícia Federal, o indiciamento, agora a determinação da Justiça para que a Procuradoria-Geral da República se manifeste a respeito de uma postagem de Flávio Bolsonaro.
4: Ainda bem que o Brasil não tem nenhum problema com crime, né? Com facções, tráfico de drogas, e a polícia tem tempo para se dedicar a essas coisas. Eu queria lembrar que alguns dias atrás o Homem do Chapéu fez um discurso no sul do Brasil e ele fez declarações tão polêmicas que eu não me arrisco a reproduzir essas declarações aqui. Se fosse um cidadão comum gravado em vídeo dizendo o que o Homem do Chapéu disse, esse cidadão provavelmente agora já estaria sendo processado e teria a sua reputação destruída. Talvez ele estivesse até preso, acusado de crime inafiançável. Então, o que nós estamos vendo é a criação do filósofo, com muitas aspas, Herbert Marcuse. Marcuse criou uma coisa chamada tolerância repressiva. Vejam que maravilha! Ela funciona assim. Quem é de esquerda pode dizer qualquer coisa. Os outros não podem dizer absolutamente nada.
2: Pois é, os nossos comentaristas debruçados, avaliando a situação que envolve uma manifestação do senador Flávio Bolsonaro, um texto em que ele discorria a respeito da prisão do ditador Nicolás Maduro, e em dado momento nesse texto ele sugere que Lula talvez fosse citado por Nicolás Maduro durante os depoimentos às autoridades dos Estados Unidos. Você, Dávila, quais aspectos dessa notícia você gostaria de destacar? É sabida a proximidade entre Lula e Nicolás Maduro. Talvez o post tenha sido impreciso quando cita a possibilidade de relacionamento com atividades criminosas?
5: Caneto, esse é um assunto que seria tratado com total insignificância no momento de um país normal. O problema é que a gente não vive um momento normal no Brasil. E por não viver um momento normal, o que vale não é a liberdade de expressão. É óbvio que se um cidadão se sente caluniado, ele pode entrar na justiça. Tá? Mas o problema hoje é que a justiça não interpreta mais as coisas de acordo com a Constituição ou com a lei, e sim de acordo com a cabeça, as crenças, a ideologia e até mesmo os preconceitos de um juiz. E isso deturpa completamente o que é o princípio basilar da liberdade de expressão, da liberdade individual, da liberdade de crença e de manifestação. Então, Caneta, a gente vive num lugar onde, na verdade, não sabemos o que vai acontecer em relação a nada. Depende o humor, a situação que esta medida será interpretada. Isso só aumenta a insegurança jurídica num momento de campanha eleitoral. No momento onde há embate de ideias, onde há exageros, onde evidentemente há horas que é preciso recuar, aceitar uma determinada acusação, mas isso faz parte do jogo eleitoral. Agora, esse negócio de termos um órgão de Estado que vai dizer o que é antidemocrático ou não, o que é calúnia ou não, isso não existe, isso é censura. Então, como é fazer uma eleição democrática no mundo da censura? Talvez este é o dilema que teremos de responder antes do início do pleito.
2: Deixa eu passar para o Moza. Moza, você acha que essa situação, essa notícia que nós analisamos, já pode ser uma avant-première do que a gente vai acompanhar no período eleitoral? Qualquer tipo de postagem suscita alguma interpretação naquelas avaliações super subjetivas e, naturalmente, poderá ser ajuizado por algum partido ou alguma figura, ou seja, uma enxurrada de ações, e aí assim, torça para que os tribunais consigam emitir um parecer a respeito de um volume gigantesco de ações, né?
1: Sem dúvida, que já acontece, né, Caniato? A gente já vê isso, e eu lembro muito bem quando o então ministro, o Barroso, ele comentou que o judiciário brasileiro era um dos mais produtivos do mundo porque tinha muitas causas para julgar, ou seja, ele também não entende o princípio básico de produtividade. Não é você ter uma lista muito grande que você simplesmente é produtivo, muito pelo contrário, né? Mas eu acho que isso será a tônica dessas eleições novamente, porque não é de agora. No meu entender, isso começou lá atrás, já em 2019, com aquele inquérito que segue em aberto até o momento, transformando isso num poder político cada vez maior. E veja, na linha do que você comentou, se o STF ou o judiciário brasileiro, no geral, tomará a dianteira e as rédeas no meio dessas eleições, me parece que sequer está nas entrelinhas, mas que é já algo muito aberto, não é mais velado. O Lauro Jardim soltou uma notícia hoje, por exemplo, interessante, falando o alerta de Gilmar Mendes a Lula em meio à preocupação com o desgaste do STF, fecha aspas aqui. E na matéria, também outra aspas, menciona aqui o ministro alertando o Lula de que o STF estará ali acima do TSE vigiando as eleições, né? Que supostamente na matéria do Lauro Jardim seria uma grande direta indireta dada por um dos ministros ao processo, agora a Lula, em meio à aproximação do processo eleitoral. Então, infelizmente, eu acho que nós veremos mais uma vez uma politização em cima das regras do que efetivamente seguir as regras de vez. Eu concordo muito com o que foi colocado agora há pouco pelo Dávila. Num país completamente normal, essa frase dita, o post escrito ali pelo Flávio Bolsonaro, que agora o ministro pediu uma manifestação da PGR, que tem uma aproximação ao outro órgão do governo, como executivo, ela simplesmente seria passada e sequer daria uma nota de rodapé. É um post que passou batido, alguém curtiu, alguém não curtiu, alguém comentou, passa a vida e toca. Agora, depois de tanto tempo, nós estamos falando de algo que não deveria sequer ser mencionado, porque é apenas uma possibilidade que ele colocou lá, uma opinião dele, até mesmo porque ninguém desconhece a aproximação, ou melhor, a proximidade que Maduro sempre teve com Lula, que não vem de agora, vem desde o Hugo Chávez. Então, isso não, mostra como o Brasil está num processo completamente anormal. Mas é o que eu sempre falo, o maior perigo é nós esperarmos que as pessoas que hoje transformaram essa normalidade no dia a dia nosso, no Brasil, acreditar que essas pessoas serão aqueles autores que mudarão e transformarão o país em normal novamente. Não serão eles, uma vez que eles estão aqui, afundados e mergulhados nessa piscina, envolto de uma série de processos. Então, é urgente e necessário que cada vez mais isso escale para um debate público, onde a população comece a entender de fato que tudo isso que está acontecendo prejudica a vida dos brasileiros no seu dia a dia.
2: Pois é, quando eu elaborei a pergunta para o Musa, o Dávila fez uma sinalização parecendo concordar. Dávila, a gente pode apostar em uma campanha muito judicializada, qualquer tipo de postagem, uma vírgula fora do lugar, né, nos olhos do outro, isso poderá justificar uma ação? Enfim, você consegue trazer um pouco do que você percebe do momento e projetar como deve ser esse período eleitoral?
5: Apostar não, Caniato, será uma campanha altamente judicializada, uma campanha que infelizmente todos terão medo de postar, se manifestar, não só candidatos, os portais, as redes sociais estarão todos sob alerta deste Estado, o grande irmão interventor, que não respeita a liberdade de expressão, a liberdade de crença, que passa por cima da cláusula pétrea da Constituição e que transforma o debate eleitoral num gosto pessoal do que é certo, do que é errado, do que é antidemocrático e do que é democrático. E, evidentemente, isto pende sempre muito mais o rigor para o lado da direita do que para a esquerda.
2: Pois é. Agora, Cristiano Beraldo, com o advento das novas tecnologias, os robôs, a inteligência artificial, o volume gigantesco de seguidores fantasmas que eventualmente podem atacar A, B ou C, como é que a justiça eleitoral, os braços da justiça eleitoral conseguem administrar talvez um volume gigantesco de irregularidades que são cometidas e eventualmente até de processos que seriam ajuizados, ações que seriam ajuizadas?
3: O desafio da justiça eleitoral é ter um olhar analógico para problemas e desafios que foram criados nesse universo digital em rápida transformação. Então, quando você olha para uma reunião de pessoas cheia de condecorações enfim, com currículos extensos e tal, aí você começa a ouvir o tipo de debate que é realizado tratando de um tema tão novo como esses desafios da circulação de informações nas redes sociais, você constata rapidamente que não tem a menor possibilidade daquelas pessoas gerarem um caminho que efetivamente faça sentido. E aí vem essas ideias estapafúrdias, como ter o órgão da verdade, responsabilizar as plataformas, sendo que não são as plataformas que geram conteúdo. Então, uma série de ações que mostram que há uma separação entre o que eles pensam, o que eles imaginam e o que é a realidade. O processo eleitoral brasileiro será bombardeado por vídeos falsos, informações falsas. Não tem o que fazer nesse momento. Eu, sinceramente, sou muito descrente de que virá uma solução mágica e que aí você vai conseguir excluir todo e qualquer conteúdo que possa representar ali uma fake news, algo que ataque a imagem ou a reputação de um adversário. Paciência, faz parte do jogo. E aí aquele que é atacado precisará ter uma estratégia de resposta, de contra-ataque, que mantenha o jogo minimamente equilibrado. Mas o caminho não é intervenção na comunicação. Então essa eleição será muito interessante ser observada, sobretudo sobre esse aspecto, de como as redes sociais e toda essa evolução impressionante das inteligências artificiais, dessas ferramentas de inteligência artificial que estão disponíveis, como isso vai influenciar as campanhas políticas e o debate político no Brasil.
2: Pois é, porque tem sempre uma novidade, né? A cada eleição tem uma novidade. A gente está sempre, talvez, alguns passos atrás, né? Nós, que eu digo, são as autoridades e as instituições que acabam, né, monitorando, cuidando e administrando todo o processo. Você, Mota, diante de tecnologias tão ágeis, né, e a mutação dessas ferramentas, qual é o desafio que a gente precisa considerar olhando para as múltiplas possibilidades de divulgação de uma informação, ajustes para você atingir o objetivo de proliferar uma informação, uma mensagem, enfim. É preciso considerar quais aspectos quando a gente olha para o desafio e os braços, né, principalmente da justiça eleitoral.
4: Que, na dúvida, deve-se escolher a opção da liberdade. Então, essa é uma batalha perdida, é uma guerra perdida. Imaginar que o Estado, seja que parte do Estado for, a justiça eleitoral ou outra justiça, ou o Congresso Nacional, ou a Agência Nacional de Verificação de Fatos, você querer colocar na mão de uma entidade estatal a missão de dizer o que é verdade, o que não é, o que pode ser dito, o que não pode, isso significa regredir décadas na civilização ocidental. Eu jamais imaginei que a gente fosse chegar a esse ponto. Eu jamais imaginei encontrar pessoas que acham que isso é uma boa ideia. Mas, de qualquer forma, é uma batalha inútil. É impossível lutar contra a tecnologia. E hoje já existem ferramentas que colocam na mão de um cidadão comum, sem muita sofisticação intelectual ou tecnológica, a capacidade de produzir fotografias ou até vídeos que é quase impossível você saber se aquilo é verdade ou não. Então, como é que o Estado vai controlar isso? Só se for através de um regime de força, fazendo uma censura absoluta, onipresente, em todos os lugares. Daqui a pouco nós vamos chegar a um ponto em que, antes de você poder fazer uma postagem, você vai ter que submeter essa postagem a Agência Nacional de Verificação de Fatos, que vai levar um mês, dois meses para analisar, e aí vai te autorizar. Não, agora o senhor pode fazer a sua postagem. Isso é uma coisa que não faz sentido nenhum e é um esforço inútil, a menos que o Brasil resolva se tornar um Estado autoritário, impondo a sua vontade a ferro e fogo. O melhor é optar pela liberdade. E nos casos raros em que a liberdade for violada da maneira incorreta, então que as pessoas sejam punidas.
2: Pois é, seguiremos atentos. Qualquer novidade sobre essa manifestação, que deve acontecer num prazo de 15 dias, traremos aqui e vamos analisar com os nossos comentaristas. Tem uma outra informação: o ministro do Supremo Tribunal Federal, Alexandre de Moraes, ele vai receber nesta terça-feira a defesa do ex-presidente Jair Bolsonaro antes de tomar a decisão, né, de decidir se mantém a prisão domiciliar humanitária ou revoga o benefício após a apreensão de uma arma de fogo do ex-chefe do Executivo. Esse prazo inicial de 90 dias da domiciliar acabou na última quinta-feira. A arma de Bolsonaro foi apreendida com um militar do Exército durante uma blitz da Polícia Federal no Distrito Federal. Moraes afirmou que Bolsonaro cometeu uma falta grave ao ter uma arma de fogo durante a prisão domiciliar e apontou que a lei de execuções penais prevê, inclusive, punições para o descumprimento das normas, como a revogação desse tipo de benefício. Em manifestação que foi enviada ao Supremo no sábado, os advogados negaram a falta grave e pediram que Bolsonaro seja mantido em casa para cumprimento da pena. Deixa eu começar essa rodada com o Luiz Felipe Dávila. Você, Dávila, as avaliações de ambas as partes, mas é preciso considerar um elemento que talvez seja crucial, né? O estado de saúde do ex-presidente, talvez o fato de ele ser ex-presidente, né?
5: Caniato, esse negócio da arma é a história do mordomo em qualquer filme que nós temos de crime. Lembra Agatha Christie, quando você lia Agatha Christie? Era isso aí, né? Sempre o mordomo que é culpado. Agora é a arma que é culpada. Ah, primeiro, a arma já existia na casa de Bolsonaro quando ele foi para a prisão domiciliar. Segundo, que a prisão domiciliar é por questões humanitárias. E por ser por questão humanitária, não muda em nada se ele tinha uma arma velha na casa dele lá um tempão, muito antes de... desde o início da prisão domiciliar ou não. Então, Caniato, é uma desculpa esfarrapada para tentar rever uma prisão humanitária, uma prisão que a justiça concede a ex-presidentes em situações similares à de Jair Bolsonaro. Reverter isto é mostrar mais uma vez o voluntarismo individual de um juiz que se sobrepõe a lei.
2: Deixa eu passar para o Musa. Você, Musa, quais apontamentos você gostaria de fazer para essa situação que envolve a prisão domiciliar humanitária de Jair Bolsonaro, a falta grave que foi apontada na semana passada? É curioso, porque eu recebi uma porção de mensagens aqui de pessoas da nossa audiência. Poxa, não fizeram uma varredura na casa de Jair Bolsonaro antes de autorizarem a domiciliar, querendo dizer, bom, parece praxe fazer uma varredura para identificar se não tem arma, metralhadora, espingarda, enfim. Perguntas da nossa audiência. Mas como você avalia toda essa situação e esse encontro, essa audiência, essa reunião entre os advogados de Jair Bolsonaro com Alexandre de Moraes? Talvez eles acertem a manutenção da domiciliar? Lhe parece a alternativa mais plausível?
1: A alternativa mais plausível, como a gente fala, seria o processo recomeçar do absolutamente zero e o país voltar para uma normalidade, soltando inclusive todas as pessoas que estão presas de maneira ilegal, porque não é o que manda a Constituição brasileira, incluindo um senhor que fez um PIX de R$500 e sequer estava em Brasília. Então, a normalidade seria isso. O mais plausível, o mais correto, o coerente seria recomeçar esse país do absoluto zero, porque nós estamos retirando do convívio da sociedade pessoas que deveriam estar com suas famílias e vivendo suas vidas normais e não estão, por uma situação completamente politizada e arbitrariedades que vieram ocorrendo e seguem ocorrendo no Brasil. Dito isso, nesse primeiro momento, dada a situação que temos e que não conseguimos mudar de imediato, a pressão deve continuar nesse sentido que eu falei, mas seria muito mais razoável que ele mantivesse essa prisão da forma como está. Afinal de contas, como muito bem falou o nosso ouvinte aqui, não foi feito nenhuma inspeção antes? Ou qual o tipo agora de risco que isso poderia ocasionar tempos depois da prisão domiciliar dele? Todo mundo já viu e já percebeu essa exposição política que está acontecendo com parte do judiciário. Isso deveria ser uma tristeza para todos os lados, mesmo para quem se diz de esquerda. Afinal de contas, aqueles que não respeitam a Constituição, o chicote troca de mão mais cedo ou mais tarde. E aí, quando isso volta contra aquelas pessoas, é tarde demais. Isso foi avisado muito tempo lá atrás, porque faz parte da história, não apenas do Brasil, é sempre a mesma dinâmica. Então eu espero que seja feito o mínimo de razoabilidade. Acontece que agora, quem está envolvido nesse processo de tomada de decisão não tem a menor razoabilidade há muitos anos. Então, esperemos que o menos pior aqui seja resolvido. Veremos.
2: Pois é, as tentativas dos advogados do ex-presidente Jair Bolsonaro em prorrogar ou manter a prisão domiciliar humanitária. Você, Cristiano Beraldo, venceu, né? Expirou o prazo da renovação do benefício concedido, isso na semana passada, e havia expectativa de que o ministro tomasse uma decisão, mas parece que haverá, inclusive, essa reunião, esse encontro com os advogados de Jair Bolsonaro, que devem apresentar talvez um laudo, apresentar informações que digam para o ministro da Suprema Corte, olha, Jair Bolsonaro necessita ficar na domiciliar, principalmente em razão da situação de saúde, né, Beraldo?
3: Pois é, isso que acontece quando o Supremo Tribunal Federal, a Corte Constitucional,

0: direito à posse, a porte de armas, é óbvio que essa pessoa tem arma em casa. E aí falha de forma absurda, vergonhosa, o juiz responsável por esse caso em não determinar que antes da transferência de Jair Bolsonaro para a sua casa, para cumprir a prisão domiciliar, que seja feito ali uma revista e que minimamente se chequem os arquivos, os registros, para saber quais as armas que estão registradas no nome do ex-presidente. Quer dizer, fazer isso é o básico elementar. Se não foi feito, alguém, obviamente, resolveu não fazer. E aí deixou essa casquinha de banana ali preparada. E às vésperas desta decisão, sobre a extensão ou não da prisão domiciliar, aí um carro da Presidência da República, que estava sendo dirigido por uma pessoa do GSI, do Gabinete de Segurança Institucional, destacado para o staff do ex-presidente Jair Bolsonaro, é parado numa blitz da PM. Aí a PM pega o documento do carro, olha, um carro da Presidência da República, dirigido por um policial, um oficial aqui do GSI. Mas vamos revistar esse carro, vamos ver o que tem aqui. Senti um cheiro de pólvora, acho que tem uma pistola aqui. Aí, pim, baixaram a pistola. Que coincidência! Eu fico admirado com a competência desses policiais que conseguiram de forma tão brilhante, intuitiva, cumprindo todos os protocolos do seu treinamento, achar essa arma. E aí a gente tem esse momento deste Brasil do absurdo, onde tudo acontece, tudo pode acontecer e a lei não serve para absolutamente nada. Então a gente vai ver, os advogados vão lá, vão falar o que eles acham que é razoável, o que a experiência deles demonstra que eles precisam falar e argumentar, mas a decisão não vai ser olhando a lei, não vai ser olhando o código. A decisão vai ser fruto de uma vontade pessoal, porque hoje os brasileiros estão entregues a vontades pessoais dos poderosos. Os poderosos mandam e a gente, a população humilhada, que atenda. Caso contrário, se você ousar até falar aquilo que você realmente pensa, aí vem todo o peso desse poder, dessa caneta, para destruir a sua vida. É isso que a gente assiste todos os dias no Brasil.
1: Só para fechar, deixa eu passar para o Mota. Você, Mota, havia uma sinalização de manutenção da domiciliar antes do episódio da arma. Agora é esperar para ver, Mota.
2: Esse caso tem tantos absurdos que é difícil a gente decidir por onde começar, né? Agora, o que a gente não pode fazer nunca é normalizar o absurdo. Porque quando a política entra pela porta do tribunal, a justiça sai correndo pela janela. Em maio desse ano, salvo engano, os advogados de Jair Bolsonaro pediram que a corte anulasse esse processo e reconhecesse que Jair Bolsonaro deveria ter sido julgado no plenário. É preciso lembrar que nem foro especial Jair Bolsonaro tinha. Os advogados também pediram a anulação da delação de Mauro Cid e a nulidade de todas as provas decorrentes dela. Pediram também a anulação do processo por cerceamento de defesa e a absolvição de Jair Bolsonaro de todas as acusações. Muitos juristas importantes assinam embaixo desses argumentos e dão como certa, em algum momento, a anulação do processo devido às irregularidades. E não custa nada lembrar, e a gente vai sempre lembrar aqui, que por muito, muito menos, outros processos famosos foram anulados.
1: Tem a pergunta que nós publicamos no nosso YouTube, do programa Os Pingos nos Is, sobre um assunto que nós discutimos no início do programa. Você acha que manifestações de apoio de líderes estrangeiros, presidentes estrangeiros para candidatos ou pré-candidatos aqui do Brasil para o processo eleitoral, isso pode ajudar pode incentivar alguém, poxa, aquele presidente manifestou apoio a esse pré-candidato, vou votar nele. Você acha que mexe com a avaliação do

0: Eleitor que está indeciso, vote, manifeste a sua opinião, contamos com você. No final a gente traz o resultado. Combinado? Rápida parada, daqui a pouco a gente volta. Tem mais notícia, mais informação. É um intervalo a jato. Voltaremos em um minuto e meio. Até já.
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0: De erro de 2 pontos percentuais e um grau de confiança de 95%. Esse levantamento está registrado no TSE sob o número BR08521/2026. Recebendo a Rede Jovem Pan, todos conectados com a gente aqui em Os Pingos nos Is, muito obrigado. Você que nos acompanha pela rede de rádios aqui em São Paulo, sintonizando o 100,9. Um grande abraço a você, taxista e motorista de aplicativo, que gosta de ficar bem informado acompanhando as notícias pela Rádio Jovem Pan. Deixa eu chamar o Bruno Musa, deixa eu começar essa rodada com o Bruno Musa. Você, Musa, como avalia mais um levantamento e há uma mudança quando a gente observa os últimos levantamentos. Claro que é preciso considerar metodologias distintas, o momento, né, em que a pesquisa é realizada, as localidades, enfim, há recortes possíveis de serem feitos. Mas essa elevação de Flávio Bolsonaro e a diminuição da distância entre Lula e Flávio, inclusive, um cenário de empate, ainda que contando com a margem de erro. Mas digamos que aquela avaliação de que muitos faziam, a história do Dark Horse prejudicou muito o Flávio Bolsonaro. Parece que nesse momento não tanto, né?
9: E foi justamente por conta disso que me veio à cabeça que nos comentários anteriores eu mencionei a respeito da resiliência da própria campanha do Flávio, né? Quando a gente traria esse assunto que agora nós estamos trazendo aqui. Eu sempre me coloco um tanto quanto duvidoso com relação às pesquisas, não aos números divulgados, não é isso, mas a metodologia em si. Uma grande parte das pessoas respondem de imediato ou são pegas de surpresa e se sentem impressionados por dizer um nome ou dizer outro. Há toda uma metodologia ali que se mostrou, inclusive nos últimos anos, muito falhas. Né? Grande parte das pesquisas não acertaram ao longo dos últimos anos, não aqui no Brasil e lá fora também, assim como no Brasil e em outros locais. Então, eu acho que é importante você analisar um pouco, mas eu tenho bastante frieza nesse tipo de dado que vem saindo. Mas, de qualquer maneira, volto naquilo. Me mostra uma profunda resiliência na campanha do Flávio, que sofreu ali quando teve o áudio, a aproximação, eventual aproximação com o Daniel Vorkaro por conta do filme. Mas nós vimos ali, eu volto naquele meu comentário anterior. Para mim, o Lula ele tem um teto muito baixo e um piso alto, sentido que está dada mais ou menos os números do Lula. São esses, um pouco para baixo, um pouco para cima, o que mostra que depois de tantos anos no poder, na minha opinião, há um cansaço com relação a tudo isso. Começou a viralizar a partir da semana passada, e nós, inclusive, testemunhamos em uma das matérias aqui, vídeos de pessoas atestando que não conseguem mais bancar em supermercado, compras de carnes, de frango. Cada vez eu tenho recebido mais disso. E isso vai estimulando outras pessoas a se pronunciarem. Então há um cansaço muito claro de um esgotamento, de um fim de um ciclo. Ciclo esse que se iniciou ali no começo dos anos 2000, e nós estamos falando de mais de 70% do século, que já tem um quarto dele governado por uma mesma metodologia, com estímulo ao endividamento público, estímulo ao endividamento das famílias, estímulo ao endividamento das empresas, e agora culminou nesse processo de ciclo econômico, onde precisa subir os impostos para sustentar toda essa máquina que veio crescendo de maneira exponencial. E nós chegamos num determinado limite, o limite do esgotamento do processo. Não é à toa que atividades econômicas importantes, como a Alemanha e a Suécia, estão desmantelando o seu estado de bem-estar social. Literalmente, dito textualmente pelo primeiro-ministro alemão e pelas reformas já implementadas pela Suécia, porque não há mais capital para financiar os abusos que foram criados nas últimas décadas. E é a mesma coisa do processo econômico do PT. Dito isso, alguém que se mostra tão resiliente quanto ao Flávio, onde a pré-campanha ainda não terminou, ou seja, não começamos de fato a campanha, mostra que esse teto baixo, esse piso dado de Lula, para mim, ele é esse número. Então, a possibilidade de crescimento é muito maior do opositor, nesse caso aqui estamos falando do Flávio, mostrado por essas pesquisas. E se, de fato, essa metodologia realmente tem uma importância por trás, no recorte do Nordeste, essa pesquisa ela é mais relevante ainda. Lula caiu, segundo a pesquisa Nexus BTG, 5 pontos percentuais no Nordeste. 5 pontos percentuais no Nordeste. Ainda é uma aprovação alta, acho que caiu de 66 para 61, mas é muito relevante. Então, na minha opinião, há um esgotamento pelo modelo econômico, que obviamente é como uma enganação. No começo, tudo parece sempre muito bom, porque você distribui uma quantidade de dinheiro e você tem espaço para endividamento. Depois, isso não cabe mais, e aí o processo de retirada ele é doloroso no curto prazo.
0: Pois é, deixa eu passar para o Dávila. Dávila, o Musa menciona, quando o Musa falou em teto e piso, a gente pode também se apoiar nas indicações de rejeição dos dois candidatos que estão à frente, no caso Lula e Flávio Bolsonaro. E aí é preciso olhar para os percentuais que, enfim, várias pesquisas chegam a apontar, e muitos entendem que é difícil os dois candidatos passarem muito desse teto que eles apresentam. Você vê dessa forma, ou a depender da caminhada desse processo eleitoral, talvez a retirada de uma candidatura, a manifestação de apoio de alguém muito importante, isso pode mover um percentual importante para um ou outro?
10: Caniato, hoje o que nós vemos são as duas candidaturas que lideram as pesquisas, tanto de Flávio Bolsonaro como de Lula, completamente congeladas. Dá uma variaçãozinha para cima e para baixo, dependendo se sai alguma coisa, algum escândalo tal, mas mexe muito pouco, logo mais o ponteiro se acalma. Como mostrou essa pesquisa, mais uma nova pesquisa, o importante é ver o agregado de pesquisa. Quando você pega o agregado de pesquisa, mais ou menos todo mundo dá a mesma diferença. Então, não deve ser muito diferente disso. E mostra, como você bem colocou, uma enorme rejeição a ambos os candidatos. Isso mostra que o teto para o crescimento da candidatura é muito pequeno. E isso, volto àquele ponto inicial, a vitória do candidato em outubro será uma muito próxima uma da outra. Vai ser coisa de 1-2 pontos percentuais, a não ser que, evidentemente, aconteça um grande escândalo, um grande evento. Mas se andar, o andar da carruagem for neste ritmo, é esse 1-2%. E esse 1-2% vai decidir o voto de acordo, por exemplo, se a inflação estoura no mês lá da eleição. Aí o eleitor acorda de mau humor e vota num candidato. Ou se ele entende que aconteceu algum desastre na segurança pública, ele pega e vai votar no outro candidato. Então, vai ser um voto muito justo, esse voto pendular. Porque, como bem disse o Musa, o eleitor está cansado dessa polarização. Essa polarização não trouxe nada de bom para a vida dele. Pelo contrário, a situação no Brasil continua desastrosa em todos os aspectos: econômico, político, fiscal, moral, jurídico. Então, não tem nada, cara. Então, isso mostra que estes dois grandes icebergs só serão rompidos se acontecer alguma coisa, um fato surpreendente, um fato extraordinário, um grande escândalo ou um grande evento. Caso contrário, vai ser esse ajuste fino até a reta final, e é justamente esse 1-2% desse voto pendular que será determinante para dar a vitória a um lado ou ao outro.
0: Pois é, o empate técnico entre Lula e Flávio Bolsonaro, pelo menos no cenário que foi apresentado a partir da divulgação dessa pesquisa. Você, Mota, pouca coisa tem mudado a partir da divulgação das últimas pesquisas, se bem que das últimas talvez 2 ou 3 semanas para esse levantamento a gente percebeu uma elevação de Flávio Bolsonaro, né?
11: Eu não consigo ver muita novidade nesses números, Caniato. Eu acho que continua essa narrativa da polarização, que para mim é uma narrativa. Acho polarização um termo péssimo. Eu acho que o termo certo aí é diversidade. Porque antigamente havia um monopólio completo e absoluto da esquerda. Hoje há escolhas. Isso não pode ser considerado uma coisa negativa, né? É evidente no mundo inteiro essa divisão entre esquerda e direita. São duas formas de se enxergar a relação entre as pessoas e o Estado. E como eu já disse aqui, a forma da esquerda é construída em cima de erros básicos. Erros econômicos, erros políticos e erros morais. E para a gente perceber isso, não existe assunto melhor do que a segurança pública. Observe como a esquerda se posiciona em relação à crise sem fim de criminalidade do Brasil. As eleições recentes em outros países foram apertadas, né? A gente viu agora a eleição do Peru decidida no último minuto. Então, as emoções vão continuar, as respostas a essas pesquisas eleitorais são influenciadas por inúmeros fatores. Por exemplo, a forma com a qual as perguntas são feitas. Se as perguntas são feitas pessoalmente, por telefone, pela internet. Então é preciso a gente examinar todas essas pesquisas com um grau máximo de ceticismo, porque a melhor pesquisa continua sendo o voto.
0: Deixa eu passar para o Cristiano Beraldo, só para a gente encerrar a análise das informações contidas nessa pesquisa. Agora, Beraldo, a gente consegue conectar, por exemplo, essa notícia com aquela manifestação de Ricardo Salles? Mas daí eu ampliaria para os dois pré-candidatos. A campanha não começou, mas quando começar, muito provavelmente, os candidatos acusarão os adversários de uma porção de coisas, né? Vão tentar acabar com a reputação dos adversários. Então, digamos que todos têm telhado de vidro, mas as informações negativas em relação aos candidatos ainda não estão sendo exploradas, né?
12: Renato, a gente precisa parar de fantasiar as coisas. Antigamente, quando as casas não tinham banheiro, ficava lá fora a casinha. E aí a pessoa não tinha dinheiro, não tinha papel higiênico, ia se formando uma pilha de jornal velho que as pessoas usavam para se limpar na casinha. Essa pesquisa, na minha opinião, deveria ser colocada lá na pilha de jornal velho da casinha, porque é para isso que ela serve. Essa pesquisa eleitoral foi contratada por aquele que foi o maior parceiro do Fernando Haddad nessa atual administração. Foi quem articulou a suspensão dos efeitos da Lei Magnitsky, que foram aplicadas pelo governo Trump por articulação do Marco Rubio. Essa pesquisa foi bancada por aquele que está nas suas reuniões dentro das suas empresas declarando apoio ao atual governo nesta eleição. Então, sabendo disso, para a gente tirar a fantasia, a gente olha para esses números e aí começa a entender o que que esses números querem nos apresentar. Querem mostrar que o candidato à reeleição num governo que produziu 80 milhões de inadimplentes no Brasil, que essa pessoa, que desses 80 milhões de brasileiros inadimplentes impactam no total um número muito maior de 100 milhões de pessoas que são afetadas por essa situação financeira calamitosa. E aí, para que esse número da pesquisa faça sentido e seja verdadeiro, o que ela está nos dizendo é que essas pessoas que estão com as suas vidas financeiras arrasadas por esse governo estão dizendo: não, eu tô ferrado, eu tô na sarjeta, mas é com esse governo que eu vou. Faz sentido uma coisa dessa? Será que só eu olho para isso e vejo que estou sendo feito de idiota, de trouxa? E aí tem mais um aspecto dessa pesquisa que obviamente não traduz a realidade da opinião das pessoas. Essa pesquisa de telefone. Você, todo mundo, quem está aqui nos assistindo, óbvio, tem um telefone em casa, aquele telefonão, né? Ficar lá esperando alguém tocar para atender. Ah, é da pesquisa? Ah, não, deixa eu falar. Faz algum sentido isso, gente? E aí, você tem o Flávio Bolsonaro, que passou por todo esse constrangimento do Banco Master, foi atacado pela sua madrasta, demonstrou essa desarmonia dentro de casa, não venham me dizer que isso não teve efeito nenhum. É óbvio que teve. O eleitor não é um boçal que fica assistindo a tudo. Não, mesmo assim eu amo esse. Ele vai mudar, ele vai falar que vai votar no Caiado, no Zema, no Renan Santos, seja lá quem for. É natural que haja essa onda. Mas o que que essa pesquisa quer? Ajudar o atual governo? Dizendo que o candidato que Lula prefere disputar o segundo turno, que é Flávio Bolsonaro, que ele está lá ainda como aquela figura para ir para o segundo turno. Então, Caniato, esta pesquisa revela como as informações no Brasil são manipuladas e colocam a opinião pública sempre na condição de atenderem os anseios dos malandrões, dos espertalhões que infelizmente mandam no Brasil.
0: Daqui a pouco nós traremos informações a respeito do lançamento de uma nova modalidade do Desenrola, aquele programa do governo federal. A gente vai trazer os detalhes daqui a pouco. Faremos mais um rápido break comercial. 1 minuto e meio, 90 segundos. Estaremos de volta. A gente conta com você. Até já.
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8: 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Deixa eu receber a rede Jovem Pan. Todos conectados com a gente aqui em Os Pingos nos Is. Estamos destacando o lançamento de programas do governo federal. Foram liberados 4 bilhões de reais. Inclusive, esses recursos serão usados em operações financeiras reembolsáveis e não terão impacto sobre o resultado primário das contas públicas. Deixa eu chamar os nossos comentaristas, começar com o Roberto Mota. Mota, no caso do desenrolar de implantes, esse montante do Tesouro será combinado ao das instituições financeiras. Enfim, queria que você discorresse a respeito dessa decisão tomada pelo governo federal nesse momento do ano e privilegiando aqueles que pagam em dia, por exemplo, no caso do FIES do Desenrola.
9: Bom, primeiro o governo ajudou quem precisava de ajuda. Agora o governo vai ajudar quem não precisa de ajuda. O próximo passo será ajudar quem não quer ajuda. Como assim, companheiro? Você pagou suas contas em dia? Você viveu de acordo com as suas possibilidades? Você é uma pessoa responsável e sensata que não deve nada a ninguém? O governo tem a solução para você. Já que você não tem dívidas, venha fazer dívidas com o novo programa do governo.
8: Você, Luiz Felipe Dávila, a decisão do governo, liberação de 4 bilhões de reais e o ajuda, né? Ou pelo menos a possibilidade de que algumas pessoas contratem esses serviços ou sejam beneficiados com esses programas. No caso, o FIES, que ajuda os estudantes e também as pessoas que de alguma maneira acabaram se endividando. É o Desenrola, Dávila.
10: É escandaloso como este governo vem jogando bilhões de reais de helicóptero para todo mundo, corrompendo completamente qualquer lei fiscal existente num país civilizado. É vergonhoso que os órgãos de controle nada fazem ou se manifestem sobre esse absurdo financeiro, essa bomba relógio que o governo está deixando para o próximo governo. É um absurdo que este despejo irresponsável de dinheiro está pressionando a inflação, aumentando o déficit público, fazendo com que a taxa de juros continue nas alturas e deixando toda essa conta para os nossos filhos e netos pagarem. Qualquer país que tem órgãos de controle já teria cortado este mal pela raiz e destituído um governo que tão mal fez ao povo e ao país.
8: Pois é, deixa eu chamar o Bruno Musa. Você, Musa, como avalia o anúncio do governo federal? E, naturalmente, muitas pessoas acabam refletindo a respeito do impacto disso na percepção da população. Isso ajuda, por exemplo, alguma pessoa a ter algum tipo de simpatia pelo governo federal? Isso pode ajudar a atual gestão? 30 segundos, Musa.
11: Eu acho que ajuda, Caniato, mas por uma falta de conhecimento do processo como um todo. Suécia e Nova Zelândia foram dois países que desmantelaram, diminuíram muito seus estados de bem-estar social e fizeram reformas de cortes e de previdência com um governo social-democrata com amplo apoio da população, por um conhecimento muito maior. Aqui os nomes são bonitos. E é Desenrola e Fies Empreendedor. É tudo muito bonito, mas ninguém sabe de fato quem está pagando a conta. O Dávila falou muito bem. E um ponto que você mencionou, sempre com artimanhas para não entrar no déficit fiscal, no resultado primário. E aí os números dos jornais saem bonitos. Mesmo assim, eles não conseguem atingir a meta do déficit primário. É impressionante.
8: Para fechar você, Cristiano Beraldo, 30 segundos.
12: Renato, o governo é incompetente na gestão das contas públicas, ele destruiu a economia e o reflexo disso são juros altíssimos da taxa Selic e muito piores, juros destrutivos ao consumidor. E agora, ao invés de fazer o que precisa ser feito, o governo quer tapear as pessoas subsidiando juros para aquelas pessoas que não estão heroicamente com o nome sujo. Obviamente, isso não é solução para o problema que destrói a economia brasileira.
8: Pois é, deixa eu destacar qual foi o resultado da enquete do dia. Eu, ao longo do programa, destaquei qual foi a pergunta que nós fizemos. Foi publicada a seguinte questão. Você acha que manifestações de apoio de líderes estrangeiros a pré-candidatos aqui do Brasil ajudam nessa caminhada dos pré-candidatos? 72% disseram sim. O eleitor acaba vislumbrando que os dois líderes podem firmar parcerias. Já 28% disseram não. O eleitor não liga para isso, nem sabe o que acontece fora do país. Só se preocupam com o que acontece aqui dentro. Muito obrigado a todos que votaram na nossa enquete. Agora, nesse momento, eu preciso me despedir do Cristiano Beraldo, nosso parceiro aqui de Os Pingos nos Is. Beraldo vai sair do programa, vai deixar aqui o programa Os Pingos nos Is, pelo menos por um período. Beraldo, muito obrigado, viu, pela parceria, pela dedicação. Boa sorte a você e até breve.
12: Muito obrigado, Caniato. Eu queria registrar aqui publicamente meu agradecimento à Jovem Pan e dizer que me sinto honrado e privilegiado por ter feito parte dessa bancada dos Pingos nos Is, o principal programa de debate da política brasileira, por onde passaram grandes nomes da imprensa nacional, e está aqui dividindo essa bancada com você, com Musa, com Dávila, com Mota, falando para a nossa querida audiência, para mim realmente é marcante na minha vida. Agradeço do fundo do coração a todos vocês.
8: Legal, muito obrigado, Cristiano Beraldo, até breve. Bom, agora não temos mais tempo, né? Ponto final nessa edição, agradecendo demais sua companhia, sua audiência. 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Tem um resumo com as notícias mais importantes do dia. Em uma outra seção tem os textos dos nossos colunistas, os nossos articulistas, e também tem os vídeos, a seção de vídeos, onde você acompanha as principais manifestações de quem participa dos nossos programas e telejornais. 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Vem aí o Jornal Jovem Pan e as notícias importantes do dia. Um abraço, boa noite, tchau.
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2: Boa noite.
3: Boa noite para você que nos acompanha em todo o país.
2: Segunda-feira, 29 de junho de 2026.
3: Vamos ao destaque do dia. Apoio a bons pagadores.
2: Desenrola adimplentes. Permite substituir empréstimos mais caros por financiamentos com juros menores.
3: A iniciativa busca reduzir o peso das parcelas no orçamento, prevenindo o endividamento. Pablo Mundim.
4: A ideia é substituir juros de até 12% por juros no máximo de 1,99% ao mês.
2: E ainda, incentivo também para quem está em dia com o FIES, o Fundo de Financiamento Estudantil.
3: Após se formar, o estudante poderá receber crédito para montar seu próprio negócio.
2: É o FIES empreendedor, Graziele Bezerra.
5: O governo do Brasil estima que em um universo de 500 mil beneficiários adimplentes, exista um público potencial imediato entre 50 mil e 125 mil pessoas.
3: Vamos falar também sobre restituição do imposto de renda.
2: Amanhã será pago o segundo lote a mais de 9 milhões e 500 mil contribuintes.
3: É o maior número de pessoas já beneficiadas de uma só vez.
2: Hoje, na apresentação da Voz do Brasil, eu, Mariana Jungmann e Luciano Seixas.
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2: Trabalhadores informais que têm dívidas, mas que estão com os pagamentos em dia ou com, no máximo, 3 meses de atraso, poderão aderir ao Desenrola Adimplentes.
3: A ideia é dar um alívio no orçamento dessas famílias, que poderão refinanciar seus contratos pagando juros menores, de, no máximo, 1,99% ao mês.
2: O novo Desenrola foi lançado nesta segunda-feira e os interessados já podem aderir ao programa.
4: Organizar as contas, pagar menos juros e evitar que novas dívidas comprometam o orçamento das famílias. É o objetivo das novas medidas anunciadas pelo governo do Brasil para ampliar o acesso ao crédito e incentivar quem mantém os pagamentos em dia. O Desenrola Adimplentes, lançado nesta segunda-feira pelo presidente Lula, amplia o alcance do programa que já ajudou mais de 7 milhões e meio de famílias na reorganização financeira. Agora, o foco passa a ser quem trabalha na informalidade e mantém as contas em dia, mas enfrenta juros elevados no crédito pessoal. A proposta permite substituir empréstimos mais caros por financiamentos com juros de até 1,99% ao mês, reduzindo o peso das parcelas no orçamento e prevenindo o endividamento, destaca o ministro da Fazenda, Dário Dorigan.
6: Esse trabalhador, ele vai poder se reorganizar do ponto de vista financeiro. Ele vai poder, inclusive, se ele quiser tomar crédito dentro desse mesmo patamar, a 1,99% ao mês, tomar um volume de crédito a mais, desde que a prestação total não passe de 90% do que ele tinha antes.
4: Poderão aderir trabalhadores informais que tenham operações de crédito pessoal de até R$15 mil, com pelo menos 4 parcelas pagas e no máximo 90 dias de atraso. A ideia é substituir juros de até 12% por juros no máximo de 1,99% ao mês, explica o ministro Dorigan.
6: A situação atual do trabalhador informal, que paga taxa de juros de 6% a 12% ao mês, nós estamos dizendo, nós vamos te dar uma nova linha para você extinguir essa taxa de juros e essas condições que hoje você é submetido.
4: O pacote também amplia o uso do FGTS como garantia no crédito consignado privado. A utilização é opcional e vai permitir ao trabalhador formal contratar empréstimos com juros limitados a 1,99% ao mês, reduzindo o custo do crédito e ampliando o acesso a condições mais vantajosas. Segundo o governo, as medidas fortalecem a política de reorganização financeira das famílias brasileiras. A estimativa do Tesouro é aportar cerca de 4 bilhões de reais para atender o novo programa. Reportagem Pablo Mundim.
3: Os participantes do programa ficam com o CPF bloqueado para apostar em jogos online, as chamadas bets, por um período de 6 meses.
2: As informações sobre o Desenrola estão no portal gov.br ou nos bancos oficiais Caixa Econômica e Banco do Brasil.
3: E dentro do programa Desenrola Adimplentes, o governo do Brasil desenvolveu também uma linha de crédito voltada para beneficiários do FIES.
2: Com a novidade, quem mantém as parcelas em dia agora tem um incentivo para abrir ou expandir o próprio negócio com juros mais baixos.
5: O programa FIES Empreendedor é destinado a profissionais graduados que desejam abrir ou expandir seu próprio negócio, contando com linhas de crédito mais acessíveis. Podem aderir aqueles que pagaram em dia as últimas 36 parcelas do programa, sem histórico de renegociação no período. No caso de pessoa física, com limite de financiamento de até R$80 mil e prazo máximo de pagamento de 60 meses, incluindo até 6 meses de carência. Para pessoa jurídica, com limite de financiamento de até R$180 mil e prazo máximo de pagamento de 96 meses, incluindo até 6 meses de carência. Em uma simulação de empréstimo de R$80 mil em 5 anos, por exemplo, o custo total cai de R$143 mil para R$106 mil, caso o beneficiário seja um estudante do FIES com as contas em dia. Nesse caso, a economia final supera os R$ 37 mil. Reais. Segundo o ministro da Fazenda, Dario Durigan, o programa é um estímulo à adimplência.
6: Se ele seguir pagando em dia, ele vai ter uma linha de crédito que vai ser a menor linha de crédito, com a menor taxa de juros que nós temos para o empreendedorismo no país.
5: Ainda de acordo com o ministro Dario Durigan, com taxas de juros de 0,87% ao mês, o programa tem uma das melhores linhas de crédito que cabem no bolso de quem está começando a empreender.
6: O adimplente que seguir pagando em dia vai ter pelo menos 37 mil de benefício e é para esse estudante que está querendo deslanchar no seu primeiro negócio que nós estamos abrindo essa linha, dando um estímulo ao bom pagador do FIES.
5: Para o ministro da Educação, Leonardo Barchini, a linha de crédito dará igualdade de condições aos egressos do ensino superior.
7: Com essa linha de crédito, nós vamos conseguir dar oportunidade a esse jovem para que ele possa, de fato, empreender. Vão dar um retorno para a sociedade igual os jovens do ProUni, do FIES, do Reúne, da expansão, da lei de cotas.
5: O governo do Brasil estima que, em um universo de 500 mil beneficiários adimplentes, exista um público potencial imediato entre 50 mil e 125 mil pessoas. Uma parcela expressiva desse grupo já possui CNPJ ativo, o que demonstra uma demanda real por capital de giro para alavancar seus negócios. Reportagem Graziele Bezerra.
3: E o presidente Lula enviou hoje ao Congresso Nacional projeto de lei complementar que aumenta de forma progressiva o teto de faturamento do MEI, o microempreendedor individual.
2: A meta é chegar a R$ 140 mil até 2028 e permitir a contratação de 2 empregados.
3: Atualmente o teto é de R$ 81 mil por ano. A medida pode beneficiar 13 milhões de microempreendedores individuais registrados.
2: Com o aumento, o governo quer fortalecer os pequenos negócios e incentivar a geração de empregos. Quem comentou foi o presidente Lula.
8: Muito dinheiro na mão de poucos significa pobreza. E quando a gente manda um projeto de lei desse dizendo que pouco dinheiro na mão de muitos é uma distribuição de oportunidade de riqueza. Portanto, eu acho que o Congresso Nacional vai fazer um esforço muito grande, se Deus quiser, e volta a isso o mais rápido possível para que a gente possa favorecer aquelas

0: tem feito para os empreendedores. Então, em primeiro lugar, as linhas de crédito, que o senhor agora está trabalhando, presidente, para que a gente lance um grande parcelamento para os MEIs, para que eles possam regularizar a sua situação, quer dizer, esses 3 milhões que são MEIs e que hoje tem alguma situação de inadimplência, vão poder regularizar a sua situação. E uma série de outras medidas, como a expansão do Contrata Mais Brasil, a linha de crédito que foi apresentada hoje no Desenrola Empreendedores. Então, só para dizer, um dia histórico, mas inserido num conjunto de esforços do senhor pelos empreendedores brasileiros.
1: Para ajudar a conter a alta do preço do petróleo, o governo abriu crédito extraordinário de 550 milhões de reais para apoiar a importação do diesel.
2: A Agência Nacional do Petróleo, Gás Natural e Biocombustíveis será responsável pelo repasse aos produtores.
3: O governo do Brasil abriu um crédito extraordinário de 550 milhões de reais para apoiar a importação de óleo diesel de uso rodoviário. A medida, publicada nesta segunda-feira, 29, destina os recursos ao Ministério de Minas e Energia para viabilizar uma política de subvenção operada pela Agência Nacional de Petróleo, Gás Natural e Biocombustíveis, ANP. A iniciativa tem caráter emergencial e temporário e busca reduzir os efeitos da alta dos preços internacionais do petróleo sobre a economia brasileira. A medida foi criada após o aumento da instabilidade no mercado global, provocado pelo agravamento do conflito geopolítico no Oriente Médio. A ANP será responsável pelo repasse da subvenção aos importadores de diesel, com critérios baseados no volume comercializado e na diferença entre o preço de referência e o valor definido para o produto. Como a despesa não estava prevista no orçamento de 2026, o governo precisou abrir o crédito extraordinário para garantir a execução da política. A medida atende os critérios de urgência e imprevisibilidade previstos na Constituição. Claudimário Carvalho, para a Voz do Brasil.
1: Em julho, a bandeira tarifária de energia seguirá amarela, indicando a cobrança de taxa adicional sobre as contas de luz no mês.
2: O anúncio foi feito pela Agência Nacional de Energia Elétrica, ANEEL.
1: Com isso, os consumidores vão pagar um adicional de R$ 1,88 para cada 100 kWh consumidos.
2: A bandeira tarifária está amarela desde abril, em razão das condições menos favoráveis para a geração de energia no país.
1: Em períodos secos, quando a produção das usinas hidrelétricas fica prejudicada e é necessário acionar as termoelétricas, a bandeira pode ficar amarela ou vermelha, patamar 1 ou 2.
2: Isso porque a geração por usinas térmicas é mais cara, daí a necessidade da taxa adicional sobre o consumo de energia.
1: O pagamento do segundo lote do imposto de renda será feito amanhã, terça-feira.
2: É a maior restituição da história em relação ao número de contribuintes contemplados. Serão beneficiadas mais de 9 milhões e 500 mil pessoas.
4: São 16 bilhões de reais em créditos para 9.585.797 contribuintes. O valor é o mesmo do lote pago anteriormente, o primeiro lote de restituição do Imposto de Renda 2026, em 29 de maio deste ano. Segundo a Receita, os valores devidos da maior parte dos declarantes serão quitados já nos dois primeiros lotes de 2026. Esses pagamentos deverão alcançar cerca de 80% do total estimado de restituições do ano. Se somarmos os dois primeiros lotes do ano, serão contemplados 18 milhões e 300 mil contribuintes, com um valor total de 32 bilhões de reais em restituições. A antecipação dos créditos se deu após processamento de milhões de declarações em pouco tempo, beneficiando tanto os contribuintes com prioridade legal, quanto aqueles que aderiram às soluções digitais, como a declaração pré preenchida e o recebimento da restituição via Pix. O crédito bancário será realizado ao longo desta terça-feira. Cerca de 4 bilhões e meio de reais serão destinados a contribuintes com prioridade legal, como idosos acima de 80 anos, idosos entre 60 e 79 anos, pessoas com deficiência física, mental ou moléstia grave e contribuintes cuja maior fonte de renda seja o magistério. Para saber se a restituição está disponível, basta acessar gov.br/Receita Federal, clicar em Meu Imposto de Renda e depois em Consultar Minha Restituição. O pagamento é feito somente na conta do titular da declaração. Daniele Popov para a Voz do Brasil.
1: Equipes de resgate brasileiras já estão na Venezuela apoiando o país.
2: A Venezuela foi atingida por terremotos na última quarta-feira, deixando mais de 1.700

0: dos mortos.
1: Equipes brasileiras chegaram neste sábado e já atuam principalmente no município de Vargas, no estado de Lagoaíra, uma das regiões mais afetadas pelos terremotos. Até agora, foram enviados 4 voos da Força Aérea Brasileira, que levaram mais de 1 tonelada de medicamentos e insumos para atendimento de emergência, um hospital de campanha que já está montado, purificadores de água e equipes de bombeiros, com equipamentos e materiais específicos para ações de apoio a desastres, além de cães farejadores. O porta-voz do Corpo de Bombeiros de Minas Gerais, primeiro-tenente Henrique Barcelos, explica como o trabalho dessas equipes está sendo feito.
2: As ações serão concentradas em áreas com edificações colapsadas, onde as equipes vão realizar buscas técnicas, resgate e localização de vítimas, atendimento pré-hospitalar e integração com as autoridades locais por meio dos organismos internacionais.
1: Os terremotos de magnitude 7,2 e 7,5, seguidos de cerca de 20 réplicas, provocaram desabamentos na capital, Caracas, e outras cidades venezuelanas. As equipes brasileiras também vão trabalhar no reforço a telecomunicações com representantes da Anatel e no transporte e apoio aos desalojados. Reportagem Raquel Mariano.
3: Mais modernidade nas unidades de terapia intensiva, salvando a vida de mais pacientes.
0: O Ministério da Saúde inaugurou a primeira UTI inteligente do SUS no Rio de Janeiro.
3: Entre as novidades, monitoramento mais sofisticado dos pacientes e uso da inteligência artificial para reunir dados e acelerar a tomada de decisões.
0: A iniciativa faz parte do Agora Tem Especialistas.
4: Um passo importante rumo à medicina do futuro. A primeira UTI inteligente do SUS foi inaugurada no Hospital Universitário Clemente Fraga Filho, da Universidade Federal do Rio de Janeiro. A novidade utiliza tecnologias de monitoramento contínuo e inteligência artificial para acompanhar em tempo real a evolução dos pacientes. O sistema reúne automaticamente informações dos monitores, identifica sinais precoces de agravamento e auxilia as equipes médicas na tomada de decisões. Segundo o ministro da Saúde, Alexandre Padilha, a expectativa é aumentar as chances de recuperação dos pacientes.
5: Se observa mais precocemente sinais de piora ou os sinais de melhora. Então, com isso, você faz a ação, a medicação, a mudança de conduta mais rápido. Com isso, você salva esse paciente, ele sai mais rápido da UTI. Ele saindo mais rápido da UTI, gira mais o leito da UTI. Você pode trazer outros pacientes da UTI. Com isso, vai reduzindo o tempo de quem está esperando para a UTI e salva vidas dentro da UTI.
4: A iniciativa faz parte da criação da Rede Nacional de UTIs Inteligentes, que recebeu mais de R$180 milhões em investimentos. Nesta primeira etapa, serão 10 leitos inteligentes em 7 hospitais de referência, espalhados pelo país. Depois, o projeto será ampliado para 280 leitos em 14 UTIs. A entrega faz parte do programa Agora Tem Especialistas do Ministério da Saúde, que busca ampliar e qualificar a assistência no SUS. Em pouco mais de um ano, o programa bateu recorde de cirurgias eletivas, quase 15 milhões de procedimentos. O governo federal também tem levado atendimento móvel por meio de carretas, que oferecem exames e atendimento em diversas especialidades, como ressaltou o ministro da Saúde, Alexandre Padilha.
6: Mais de 2.800 municípios brasileiros já tiveram atendimento dessas carretas. Nós vamos chegar a 150 dessas carretas até o final do ano. E 81% dos atendimentos são das mulheres, porque a saúde da mulher é prioridade absoluta. E as carretas têm ajudado muito na saúde da mulher.
4: A estratégia também foi responsável pela inclusão de mais de 1,5 milhão de especialistas no atendimento à rede pública do país. Reportagem Luana Karen.
3: E o Ministério da Saúde incluiu mais uma estratégia para ampliar o acesso a cuidados especializados no Sistema Único de Saúde.
0: A partir de agora, a infectologia foi incluída no programa Agora Tem Especialistas e faz parte da oferta de cuidados integrados.
3: A iniciativa tem como objetivo fortalecer a atenção a pessoas vivendo com HIV e ou com AIDS, que demandam avaliação diagnóstica e acompanhamento integrado.
0: Já fazem parte do programa 6 especialidades. São elas: cardiologia, ginecologia, ginecologia, oftalmologia, oncologia, ortopedia e otorrinolaringologia.
3: Os cuidados integram um conjunto de procedimentos que vão desde consultas, exames e tecnologias de cuidado à condução de agravos específicos de rápida resolução.
0: Amanhã, dia 30 de junho, é o último dia da campanha de vacinação contra o HPV.
3: Mesmo após essa data, a vacina vai continuar disponível para a imunização de grupos prioritários.
0: A vacina protege contra o papilomavírus humano, responsável por diversos tipos de câncer.
7: O papilomavírus humano, HPV, é a infecção sexualmente transmissível mais comum no mundo. A vacina é segura e fundamental na prevenção de diversos tipos de câncer, como os de colo do útero, vulva, pênis, garganta e pescoço. A advogada Marici Valeta conta que não quer ver o filho correr riscos e o levou para vacinar contra o HPV aos 10 anos de idade.
8: Primeiro que é uma coisa perigosa, né? Que pode levar a outras doenças bastante perigosas. Além da proteção individual, acho que a gente tem que ter em mente esse efeito coletivo, né? Que é de você interromper um pouco esse ciclo.
7: A vacina deve ser tomada antes do início da vida sexual. Ela faz parte da rotina do Calendário Nacional para Crianças e Adolescentes de 9 a 14 anos, que tem direito ao imunizante de graça. Outros grupos também têm esse direito. Pessoas vivendo com HIV, pacientes oncológicos, pessoas transplantadas, usuários de profilaxia para o HIV e vítimas de violência sexual. Éder Gatti, diretor do Departamento do Programa Nacional de Imunizações do Ministério da Saúde, fala sobre a importância dessa imunização.
9: Quando a gente fala de vacinação, a gente está falando de evitar câncer. Casos que teriam um custo enorme no tratamento e câncer, ele é de alta complexidade. Então a pessoa, quando ela se vacina, ela está contribuindo com a sua proteção e seu bem-estar, mas também ela está dando uma grande contribuição a toda a sociedade brasileira, fazendo ali uma proteção ao Sistema Único de Saúde, garantindo que ele fique mais acessível para outras patologias e outras pessoas.
7: Até amanhã, 30 de junho, quem tem entre 15 e 19 anos também pode se vacinar de graça contra o HPV. Após esse prazo da campanha, o imunizante deve ser adquirido em clínicas particulares. Mas a vacinação gratuita continuará disponível para os grupos prioritários. Reportagem Nazi Brum.
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3: Oportunidades. Estudantes indígenas e quilombolas agora têm reserva de vagas para estágios nos órgãos públicos federais.
0: 3% serão destinados aos indígenas e 2% aos quilombolas. As regras já garantem reserva para estudantes negros e para pessoas com deficiência.
11: Para acessar as vagas disponíveis nas cotas, é preciso se autodeclarar como pertencente a algum desses grupos. Isso é feito durante o preenchimento da inscrição. A diretora de Planejamento da Força de Trabalho do Ministério da Gestão, Maria Aparecida Chagas, fala do impacto da iniciativa.
12: É uma forma, né, da administração pública contribuir para a trajetória formativa dessas pessoas, para auxiliar essas pessoas no mundo do trabalho, para auxiliar essas pessoas a entenderem quais são os códigos, a forma de atuação que é o trabalho.
11: Marcelo Barbosa, da representação estudantil da Coordenação Nacional de Articulação das Comunidades Negras Rurais Quilombolas, argumenta que ter melhores chances de acessar o estágio é fundamental para esses estudantes.
13: Nós vemos uma realidade em que os estudantes precisam sair dos seus territórios para irem para a cidade para fazerem a universidade. E esse auxílio financeiro das bolsas vai ajudar na permanência desses estudantes.
11: Braulina, do povo Baniuá, faz doutorado na Universidade de Brasília e comemorou a reserva de vagas em estágios como uma oportunidade de melhoria profissional para parentes de todas as etnias indígenas.
14: Para que a gente tenha mais parentes qualificados na sua área e que tenha parentes com experiência no estágio e em outros lugares. É o primeiro passo de muito sonho que vem e estamos muito felizes.
11: Cerca de 16 mil estudantes fazem estágios na administração pública federal. As oportunidades são para nível médio, ensino técnico, graduação e pós-graduação. Cada órgão divulga os estágios que oferece e tem até o início de setembro deste ano para se adaptar às novas regras de reserva de vagas. Reportagem Carlos Oliveira.
3: Jovens que completam 18 anos em 2026 têm até amanhã, dia 30, para fazer o alistamento militar obrigatório.
0: Quem perder o prazo poderá pagar multa e enfrentar restrições, como impedimento para tirar passaporte, assumir cargo público e participar de concursos.
3: A expectativa é que mais de 1 milhão de jovens participem do processo em todo o país.
0: O procedimento pode ser feito pela internet, no site alistamento.eb.mil.br ou em uma junta do Serviço Militar.
3: Essas foram as notícias do Governo do Brasil.
0: Uma realização da Secretaria de Comunicação Social da Presidência da República.
3: Com produção da empresa Brasil de Comunicação.
0: Fique agora com as notícias do Poder Judiciário e do Congresso Nacional. Boa noite.
3: Uma boa noite e até amanhã.
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17: Supremo Tribunal Federal lança edital para receber propostas sobre a modernização do sistema de justiça. STJ decide que é ilegal a busca na casa do suspeito de um crime baseada apenas no relato de outros réus. Ministério Público Eleitoral aciona governador do Amapá por promoção pessoal na fachada da Secretaria de Educação. Boa noite, eu sou o Arthur Filho. O Supremo Tribunal Federal lançou o edital para receber propostas sobre a modernização do sistema de justiça. Os interessados podem enviar manifestações institucionais sem caráter pessoal, que deverão ser apresentadas por meio de formulário eletrônico até 15 de agosto. Fernanda Porto.
18: As contribuições serão analisadas pelo Grupo de Estudos para a Modernização do Sistema de Justiça, instituído pelo presidente do Supremo Tribunal Federal, o ministro Edson Fachin. As sugestões deverão tratar de temas como simplificação processual, redução da litigiosidade, transformação digital, governança da inteligência artificial, modernização das carreiras e da gestão judiciária, fortalecimento da integridade institucional, transparência pública, proteção dos direitos fundamentais e promoção de maior estabilidade jurídica para o desenvolvimento econômico e social do país. O edital completo pode ser acessado no portal stf.jus.br.
17: Polícia não pode entrar em casa de pessoa suspeita de um crime apenas porque outros suspeitos a acusaram. Para o STJ, esse tipo de informação por si só não é suficiente para justificar a entrada no imóvel. Fátima Uchoa.
19: Um homem foi acusado de tráfico de drogas e condenado juntamente com outras duas pessoas. Pela denúncia durante a abordagem policial, os outros dois réus o apontaram como fornecedor das drogas. Também informaram o endereço dele aos agentes, que foram ao local para realizar o flagrante. O Tribunal de Justiça de Goiás considerou a busca domiciliar legítima, mas a quinta turma do STJ reconheceu a ilegalidade dessa busca e das provas obtidas, e com isso absolveu o réu. Segundo o relator ministro Ribeiro Dantas, o ingresso dos policiais no imóvel deveria ter sido precedido de justa causa que amparasse o flagrante, de mandado judicial ou de consentimento comprovado do morador.
17: Ouvir a população para melhorar os serviços prestados. Esse é o papel da consulta pública realizada pela Justiça do Trabalho. Foram mais de 2.400 participações registradas. Mila Amaral.
20: A pesquisa aconteceu de 25 de maio a 5 de junho em todo o país e ouviu as opiniões e sugestões da população, de fóruns e de tribunais trabalhistas. Entre as principais demandas, reduzir processos pendentes e julgar processos com mais de 2 anos foram sugeridos na pesquisa. Além disso, 15% dos participantes concordam que a Justiça do Trabalho deve incentivar a conciliação como forma de resolver conflitos conflitos trabalhistas. Os dados coletados também vão servir como base para definir as metas nacionais do Judiciário Trabalhista para 2027.
17: Ministério Público Eleitoral aciona governador do Amapá por promoção pessoal na fachada da Secretaria de Educação. O órgão pede a retirada imediata dos banners com agradecimentos ao gestor sob pena de aplicação de multa diária de R$50 mil. Vanessa Pereira.
2: Na ação apresentada para a Justiça Eleitoral, o MP aponta a prática de propaganda eleitoral antecipada para o governador Clécio Luiz. De acordo com a apuração, foram espalhados 7 banners com mensagens de agradecimento ao político dentro do prédio da Secretaria de Estado de Educação, em Macapá. A instalação da publicidade no prédio público viola o princípio da impessoalidade, já que não possui caráter educativo nem de orientação social. Além da retirada imediata das peças sob pena de multa diária de R$50 mil, o MP Eleitoral pede também que a Justiça reconheça a ilegalidade das condutas.
17: 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A você, uma ótima noite.
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22: Eu sou Paula Groba.
23: E eu sou Ricardo Nakaoka.
22: E estes são os destaques de hoje do Jornal do Senado, que começa agora.
23: Após aprovação do Congresso, Receita Federal divulga a primeira lista de devedores contumazes.
22: Senadora quer esclarecimentos sobre impactos da crise do BRB e do Banco Master.
23: Senado analisa estatuto para garantir direitos da população em situação de rua.
22: Boa noite.
23: Boa noite.
22: Nem todo contribuinte com dívidas é considerado devedor contumaz. Essa classificação vale para empresas que acumulam débitos tributários de forma recorrente e como estratégia de negócio.
23: A Receita Federal divulgou a primeira lista com esses contribuintes, prevista no Código de Defesa do Contribuinte, aprovado pelo Senado no início do ano. O primeiro setor a ter os nomes publicados foi o de fumo e tabaco. Mais detalhes com o repórter Douglas Castilho.
24: A lei define como devedor contumaz aquele que acumula dívidas tributárias de forma reiterada, sem justificativa e em valores relevantes. O objetivo é combater a inadimplência estruturada, que é quando as empresas utilizam as chamadas técnicas de planejamento tributário agressivo para burlar o fisco sem violar os regulamentos mais severos, reduzir a concorrência desleal, já que as empresas devedoras conseguem praticar preços mais baixos no mercado, e aumentar a transparência fiscal. Quando da aprovação do projeto que deu origem à lei, o relator senador Efraim Filho, do PL da Paraíba, fez questão de ressaltar que não é qualquer prática que se encaixa no conceito de dívida contumaz, definido de forma bastante objetiva.
25: Separar a contumácia da inadimplência, ou seja, o devedor contumaz é quem faz da sonegação seu modelo de negócio. Jamais uma empresa que está no mercado formal, que gera empregos, que paga também seus impostos, por ter um momento de crise, um período de inadimplência periódico, temporário, ela não se enquadrará de nenhuma forma nesse conceito de quanto mais.
24: O senador Isalci Lucas, do PL do Distrito Federal, relembrou que a publicação da lista é apenas uma das medidas dentro do que se chama Código de Defesa do Contribuinte.
26: Além da questão do devedor contumaz, ele de fato inclui, no sentido de respeitar a expectativa dos contribuintes, reduzir realmente a litigiosidade, usando inclusive formas alternativas de resolução de conflitos, facilitar o cumprimento das obrigações, reprimir a evasão, fraude, etc., presumir de boa fé do contribuinte.
24: Antes de incluir qualquer empresa na lista, a Receita deve fazer notificação prévia e conceder 30 dias para regularização ou defesa. Segundo a entidade, novas listas deverão ser apresentadas em julho.
22: O senador astronauta Marcos Pontes, do PL de São Paulo, defendeu investimentos em ciência, tecnologia e infraestrutura para fortalecer a capacidade do Brasil de desenvolver vacinas e responder a futuras emergências sanitárias. Segundo ele, o país precisa adotar uma cultura de prevenção, com um orçamento contínuo para pesquisa, formação de profissionais e manutenção de estruturas estratégicas para reduzir a dependência de outros países em situações de crise. O financiamento da produção de vacinas nacionais foi tema de uma audiência pública na Comissão de Ciência e Tecnologia.
23: O parlamentar também defendeu o acesso da população a informações científicas de qualidade sobre vacinação. Na opinião dele, ninguém deve ser obrigado a se vacinar, mas o conhecimento é fundamental para que as pessoas tomem decisões conscientes e contribuam para a proteção coletiva em momentos de emergência sanitária.
1: Vejo muitas ideias erradas com relação à vacina. Se você me perguntar assim, você é a favor a obrigar as pessoas a tomar vacina? Não, não sou a favor de obrigar ninguém a nada. Existem efeitos colaterais? Existem. Então tem que ser muito claro com relação a isso. Mostrar quais são os efeitos colaterais e a pessoa decide se toma ou não aquela vacina. E eu acredito que uma informação bem feita de ciência para as pessoas vão decidir pelo correto, que é tomar a vacina.
22: E a lei que ampliou as ações de combate ao mosquito transmissor da dengue, zika e chikungunya completa 10 anos.
23: Sancionada em junho de 2016, a norma autorizou medidas como mutirões de limpeza, campanhas educativas e visitas a imóveis. A proposta foi debatida e aprovada pelo Senado durante uma das maiores crises sanitárias da década. A reportagem é de Yasmin Rodrigues.
4: Em vigor desde 27 de junho de 2016, a lei que ampliou as ações de combate ao mosquito transmissor da dengue, zika e chikungunya completa 10 anos. Com participação dos senadores, o texto foi debatido em meio à emergência sanitária provocada pelo avanço dessas doenças. Na votação da proposta, o senador Humberto Costa, do PT de Pernambuco, que atuou como relator da medida, destacou a importância de fortalecer a vigilância.
5: Sem dúvida, esse é o problema de saúde pública mais crítico, não somente do Brasil, mas hoje em termos mundiais. Então, acho que deve ser um esforço de toda a sociedade nesse momento. Eu que já tive a oportunidade de ser ministro da Saúde, que tem um projeto de lei com esse mesmo conteúdo, eu creio que é uma decisão correta. Como acho também que o Congresso estará inteiramente aberto e suscetível a garantir os recursos orçamentários necessários para que o combate ao Aedes aegypti se faça da melhor maneira possível.
4: A legislação autorizou a União, estados e municípios a adotarem medidas excepcionais e também trouxe mudanças importantes no amparo social às famílias afetadas pelo surto de zika. 10 anos depois, a legislação segue como base para ações emergenciais de vigilância em saúde e é considerado um marco na resposta institucional à crise sanitária de 2016.
22: O secretário de Economia do Distrito Federal deve ser convidado a explicar na Comissão de Assuntos Econômicos os impactos da crise envolvendo o BRB e o Banco Master.
23: O pedido é da senadora Damares Alves, que quer esclarecimentos sobre as garantias oferecidas pelo GDF e os possíveis reflexos nas contas públicas. Repórter Marcela Cunha.
6: O secretário de Economia do Distrito Federal, Valdivino José de Oliveira, deve comparecer à Comissão de Assuntos Econômicos para falar sobre os impactos da crise envolvendo o BRB e o Banco Master nas contas públicas do Distrito Federal. O pedido foi feito pela senadora Damares Alves, do Republicanos do Distrito Federal, que afirmou que parte das dúvidas levantadas pelos senadores depende de explicações do governo distrital.
7: Há garantias que o GDF está dando para esse grande acordo aí, essa grande reconstrução, reestruturação do banco, que nós temos que ouvir o secretário de Economia do DF.
6: O requerimento cita dúvidas sobre garantias oferecidas pelo governo local, uso de ativos públicos, compromissos assumidos pelo GDF e possíveis reflexos fiscais, orçamentários e patrimoniais do acordo homologado pelo Supremo Tribunal Federal. Damares quer saber se a operação pode afetar a capacidade de investimento do Distrito Federal, a execução de políticas públicas, concursos, nomeações e as contas das próximas administrações.
22: O Ministério da Saúde criou uma política nacional para adaptar o atendimento do SUS à realidade da população em situação de rua.
23: O tema também é acompanhado pelo Senado, que analisa um projeto para criar o Estatuto da População em Situação de Rua. Repórter Henrique Nascimento.
8: O SUS terá novas diretrizes para atender pessoas em situação de rua. O Ministério da Saúde instituiu uma política nacional para ampliar o acesso dessa população à atenção básica. Para quem vive essa realidade, o acesso ao cuidado pode fazer diferença no momento em que vínculos familiares, emprego e moradia já foram perdidos. Rogério Barba passou anos em situação de rua e hoje ajuda no acolhimento de outras pessoas em Brasília.
9: E aí eu me envolvi com o álcool. Eu conheci o crack em 1989 e o crack fez, apesar de eu não ter parente, eu tinha muitos amigos bons. Só que o crack fez e o álcool fez eu perder os vínculos.
8: O tema também é discutido no Senado. Um projeto quer criar o Estatuto da População em Situação de Rua e prevê direitos básicos como acesso à alimentação gratuita, água potável, itens de higiene e banheiros públicos. Autor da proposta, o senador Randolfe Rodrigues, do PT do Amapá, defende que o poder público atue tanto no acolhimento quanto no combate à violência contra quem vive nas ruas.
10: O poder público tem que tomar as medidas necessárias para dar guarida e para acolher as pessoas de rua e, ao mesmo tempo, criminalizar aqueles que detestam pobres, aqueles que ofendem e atacam os pobres.
8: O projeto que cria o Estatuto da População em Situação de Rua está em análise na Comissão de Constituição e Justiça.
23: Com edição de Paula Groba e trabalhos técnicos de João Lira, o Jornal do Senado fica por aqui. Acompanhe agora as notícias da Câmara dos Deputados. Boa noite.
22: Boa noite e até amanhã.
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11: Comissão aprova novas regras para blindagem de teto solar de veículos.
12: Deputados determinam a apresentação de antecedente criminal de noivos.
11: Proposta autoriza auxílio para contenção de agressor de mulher em voo.
12: Projeto em análise define ações integradas para evitar quedas de idosos.
11: Boa noite. Avança na Câmara projeto que cria uma política integrada para prevenir quedas de pessoas idosas. Quem tem as informações é a repórter Sofia Peçanha.
13: As quedas estão entre as 10 condições de saúde que mais levam à incapacidade funcional, segundo o estudo longitudinal da saúde dos idosos brasileiros. Visando a saúde e o bem-estar da pessoa idosa, a Comissão de Saúde aprovou o projeto que cria a Política Nacional de Prevenção de Quedas entre Pessoas Idosas. O principal objetivo é reduzir o número de quedas, suas consequências físicas, psicológicas e emocionais, além de promover o envelhecimento ativo e saudável da população idosa. Um dos autores da proposta, o deputado Luiz Couto, do PT da Paraíba, salientou que, atualmente, o Brasil não possui uma política nacional voltada para a prevenção de quedas. E, com isso, a nova política visa atender essa demanda, proporcionando diretrizes e cooperação intersetorial nas áreas de saúde, assistência social, urbanismo e transporte, por exemplo. O projeto propõe ações amplas, como programas de exercícios físicos específicos que fortalecem o equilíbrio e a mobilidade, melhorias na infraestrutura urbana e nos ambientes residenciais, campanhas educativas sobre a importância da prevenção de quedas e a capacitação de profissionais de saúde e cuidadores. O deputado Alan Garcês, do PP do Maranhão, relator na comissão, ressaltou que a proposta não apenas reforça uma questão de saúde pública no Brasil e no mundo, mas também reduz os impactos financeiros para o sistema de saúde.
14: Pois se trata de inovação legislativa necessária e essencial para as pessoas idosas. Além do mais, medidas preventivas de saúde sempre economizam recursos financeiros ao Estado, pois ao evitar a queda haverá certamente redução dos gastos de recursos públicos com cirurgias e procedimentos médicos invasivos.
13: Agora, o projeto que cria a Política Nacional de Prevenção de Quedas entre Pessoas Idosas será analisado pelas Comissões de Finanças e Tributação e Constituição e Justiça. Da Rádio Câmara de Brasília, Sofia Peçanha.
16: Previdência.
12: Câmara analisa a proposta de aposentadoria para policial com invalidez permanente. O repórter José Carlos Oliveira nos conta mais detalhes.
0: A Câmara dos Deputados analisa o projeto de lei que define casos específicos de invalidez permanente que deverão garantir aposentadoria ou pagamento de seguro a profissionais de segurança pública que sofrerem acidentes em serviço. Entre as hipóteses que impedem o exercício da atividade estão cegueira, paraplegia, tetraplegia e amputação de braço ou perna. A aposentadoria ou seguro seriam válidos para policiais federais, civis, militares e penais, bombeiros militares e guardas municipais. A proposta partiu do deputado Bibo Nunes, do PL do Rio Grande do Sul, e foi aprovada na Comissão de Relações Exteriores, onde o relator, deputado Sargento Faur, do Paraná, incluiu os policiais legislativos entre os beneficiados. A intenção, segundo Faur, é proteger todos os operadores da segurança pública.
2: Importante para dar uma segurança jurídico-financeira para policiais, operadores de segurança pública, né, que arriscam diariamente suas vidas em acompanhamentos táticos, em confrontos, e eles precisam de uma segurança tanto para o policial que sofrer sequelas graves, como principalmente para familiares, né, que porventura perdem os seus entes aí em confronto.
0: A proposta de casos específicos para a aposentadoria de policial com invalidez permanente ainda será analisada nas comissões de segurança pública, de previdência, de finanças e tributação e de Constituição e Justiça. Da Rádio Câmara de Brasília, José Carlos Oliveira.
3: Segurança Pública.
11: Câmara aprova que a ANAC requisite auxílio para deter agressor de mulher durante voo. A repórter Mônica Tati explica a proposta.
15: A ANAC, a Agência Nacional de Aviação Civil, poderá ser autorizada a requisitar força policial para deter agressor de mulher em aviões. O projeto foi aprovado em todas as comissões da Câmara e está sendo apreciado agora pelo Senado Federal. A legislação já prevê que a ANAC adote medidas necessárias para a segurança de pessoas e bens no transporte aéreo. No entanto, a proposta amplia as competências legais da agência no caso específico de agressão contra as mulheres. A relatora na Comissão de Viação e Transportes, a deputada Rosana Valle, do PL de São Paulo, explica que a proposta é importante para garantir mais clareza à lei e permitir que situações de assédio não se tornem mais graves.
18: Dentro de um avião não há para onde a vítima ir. É um ambiente fechado, um ambiente com alta vulnerabilidade. Portanto, o projeto garante uma resposta rápida, um respaldo legal para conter qualquer situação de violência, especialmente contra as mulheres. E por que destacar a proteção da mulher? Porque casos de assédio e agressão em transporte público, por exemplo, ainda acontecem de maneira costumeira e uma posição de vulnerabilidade para a mulher.
15: Rosana Valle acrescenta que o projeto não cria novas punições, mas garante a intervenção rápida, a proteção da vítima e a segurança dos passageiros e da tripulação. O projeto que autoriza a ANAC a requisitar força policial para deter agressor de mulher em aviões aguarda a votação no Senado. Se for aprovado, segue para a sanção presidencial. Da Rádio Câmara de Brasília, Mônica Tati.
3: Meio Ambiente.
12: Comissões da Câmara analisam projeto que obriga unidades de conservação a garantirem o acesso a idosos, pessoas com deficiência ou com mobilidade reduzida. Quem traz os detalhes é a repórter Júlia Lopes.
19: Com o objetivo de facilitar o acesso a todos em unidades de conservação da natureza, como parques e florestas nacionais, a Comissão de Meio Ambiente e Desenvolvimento Sustentável da Câmara dos Deputados aprovou o projeto que obriga esses espaços a adotarem medidas de acessibilidade para pessoas com deficiência, com mobilidade reduzida ou idosos. Entre as medidas previstas estão a instalação de rampas, corrimão, trilhas adaptadas, sinalização adequada, transporte interno e também a formação de pessoal capacitado. O texto também determina a criação do plano de acessibilidade, que deverá ser elaborado pelo órgão gestor da unidade de conservação com a especificação das estruturas e adaptações a serem implementadas, os prazos de instalação e a identificação de eventuais incompatibilidades entre o plano de manejo e a implementação das medidas de acessibilidade e inclusão. O relator da proposta, deputado Chico Alencar, do PSOL do Rio de Janeiro, defendeu que o projeto se adequa à realidade das unidades de conservação e explicou como se dará a sua implementação.
1: Estabelecendo, inclusive, um prazo de 180 dias para essa adequação dessas unidades à presença, participação dessas pessoas que tenham essas limitações. É interessante que a gente estabeleceu também etapas para essa implementação, a fim de que a lei desça do papel para a vida real, seja de fato efetivada.
19: Atualmente, segundo o Instituto Chico Mendes de Conservação da Biodiversidade, órgão responsável por fiscalizar e gerir as unidades de conservação federais, o Parque Nacional da Chapada dos Veadeiros, o Parque Nacional da Tijuca, o Parque Nacional Marinho de Fernando de Noronha e o Parque Nacional do Iguaçu são alguns dos locais que já contam com adaptações para receber visitantes com mobilidade reduzida. A exclusão ou limitação de acesso a esses ambientes compromete não apenas a Lei Brasileira de Inclusão da Pessoa com Deficiência, como também contraria a função socioambiental dos espaços naturais. O novo texto introduziu a terminologia